0: países mais desenvolvidos do Ocidente.
1: Em reunião do G7 na França, o presidente defendeu que dívidas de países pobres sejam convertidas em serviços ambientais.
0: Destacou ações brasileiras para conter o aquecimento global e a redução da pobreza. Luana Karen.
2: Lula também falou de segurança. Defendeu que o combate ao narcotráfico seja feito junto ao combate de ilícitos, como lavagem de dinheiro e tráfico de armas.
1: E ainda, na nossa última reportagem sobre o Move Brasil, vamos falar das condições facilitadas para motoristas de táxi e aplicativos trocarem os carros.
0: Os profissionais poderão comprar carros de até R$150 mil, pagando a metade dos juros de mercado. Luciana Colares de Holanda.
3: A partir de 19 de junho, os motoristas habilitados poderão escolher veículos e procurar uma instituição financeira credenciada para solicitar o financiamento.
1: E a gente vai falar também de educação.
0: Termina amanhã o prazo para pagar as inscrições do Enem para os alunos que não estão isentos da taxa.
1: E os dados mais recentes divulgados pelo governo do Brasil mostram que o número de crianças dependentes do BPC na escola é o maior já registrado.
0: Hoje na apresentação da Voz do Brasil, eu, Mariana Jungmann e Luciano Seixas.
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0: O presidente Lula segue na França, onde participou hoje da reunião de cúpula do G7, o grupo que reúne as nações mais desenvolvidas do Ocidente.
1: Em seu discurso, o presidente defendeu que os países ricos destinem mais recursos para os países em desenvolvimento.
0: Lula também manteve reuniões bilaterais com a Comissão Europeia e a primeira-ministra do Japão.
2: Na primeira intervenção na cúpula do G7 em Evian, na França, o presidente Lula alertou os líderes do grupo, que reúne algumas das maiores economias do mundo, que a desigualdade entre nações ricas e pobres aumentou nos últimos anos. A sessão foi fechada à imprensa e teve apenas o discurso escrito divulgado. De acordo com o presidente, ano passado, houve uma queda histórica de 23% na ajuda oficial ao desenvolvimento. Segundo Lula, a falta de recursos tem deixado milhões de pessoas ao redor do mundo sem alimentação, sem escola e vulneráveis a doenças que poderiam ser prevenidas. Por outro lado, o brasileiro afirmou que os gastos militares somam quase US$3 trilhões por ano. Ainda no discurso, o presidente Lula defendeu soluções, como a troca de dívidas dos países pobres por ações climáticas ou investimentos sociais. E destacou medidas adotadas pelo Brasil, como o Fundo Florestas Tropicais para Sempre, criado para financiar a manutenção desse bioma, e a Aliança Global contra a Fome e a Pobreza, que permite o compartilhamento de experiências eficazes na redução de desigualdades. Lula também falou de segurança. Defendeu que o combate ao narcotráfico seja feito junto ao combate de ilícitos, como lavagem de dinheiro e tráfico de armas. Pela manhã, o presidente Lula se reuniu com a primeira-ministra do Japão, Sanae Takaishi. Eles trataram do possível início das negociações para um acordo de comércio entre Mercosul e Japão.
4: E eu fico muito feliz com essa perspectiva virtuosa de um acordo Japão-Mercosul. E além dessa boa notícia do Mercosul, eu espero que possamos produzir boas notícias na relação bilateral Brasil-Japão.
2: No fim da tarde, o presidente Lula se reuniu com a presidente da Comissão Europeia, Ursula von der Leyen, e com o presidente do Conselho Europeu, Antônio Costa. Eles trataram de medidas restritivas adotadas por países da Europa contra produtos brasileiros e acertaram a criação de uma comissão entre o Itamaraty e os representantes do Bloco Europeu para identificar as dificuldades e buscar soluções. Também nesta terça-feira, o presidente Lula participou de um jantar com todos os chefes de Estado e de governo que estão em Evian para as reuniões do G7. De Evian-Leban, na França, Luana Karen.
1: E ainda durante os trabalhos do G7, o presidente Lula e o diretor-geral da Organização Mundial da Saúde, Tedros Adhanom, divulgaram uma carta pedindo que os líderes das maiores economias do mundo apoiem a conclusão do Acordo Global sobre Pandemias.
0: O acordo foi aprovado em 2025, mas um ponto extra ainda precisa ser discutido para ele entrar em vigor.
1: O Brasil preside essas negociações que tratam da adoção do anexo de acesso a patógenos e partilha de benefícios.
0: O foco é garantir a troca de informações sobre vírus, bactérias e outros agentes com potencial.

0: 219, responsável por conectar o Amazonas ao restante do Brasil por via terrestre, recebe um novo modelo de gestão. A ideia é unir mobilidade, desenvolvimento e preservação da floresta. Em Brasília, representantes do governo do Brasil apresentaram as medidas especiais previstas. O plano prevê ações de proteção ambiental, monitoramento territorial, reforço da fiscalização e regularização de terras na área de influência da rodovia. A secretária executiva do Ministério do Meio Ambiente e Mudança do Clima, Ana Flávia de Sena Franco, explica que todo o trabalho feito pelo governo vai transformar a BR-319 em um modelo de desenvolvimento e preservação ambiental.
1: Nosso objetivo é fazer do processo de repavimentação da rodovia um modelo de gestão e controle ambiental com participação das comunidades, respeito aos saberes tradicionais, recuperação de área degradada, geração de emprego e renda para a população por meio do fortalecimento das cadeias da bioeconomia.
0: O plano prevê melhorias nos 877 quilômetros da BR-319. As medidas de proteção ambiental incluem a ampliação de áreas protegidas, ações de resgate da fauna e criação de estruturas de passagem para animais, além do reconhecimento e demarcação de terras indígenas e ações de regularização fundiária. Entre as medidas de infraestrutura estão a substituição de 52 pontes de madeira e a manutenção permanente da rodovia. A previsão é implantar também sistemas de monitoramento com implantação de portais de fiscalização, brigadas de combate a incêndios e bases integradas de órgãos públicos. Para o diretor-presidente da InfraSA, Jorge Bastos, trata-se de um modelo inovador e único no mundo.
2: É uma coisa inovadora, não tem nada igual no mundo, é de suma importância não só para o Brasil, mas para o mundo inteiro a gente mostrar como pode ser sustentável uma rodovia dentro da selva amazônica.
0: O modelo prevê um contrato único de 20 anos, renovável por mais 15. A assinatura do contrato deve acontecer em dezembro de 2027. A expectativa é transformar a BR-319 em referência de integração regional com proteção da Amazônia e presença permanente do poder público na região. Reportagem Pablo Mundim.
3: Move Brasil foi criado pelo governo federal para estimular a troca da frota brasileira por veículos mais modernos, eficientes, seguros e menos poluentes.
4: Inicialmente, o programa teve foco em caminhões e ônibus, que nós falamos aqui na Voz do Brasil.
3: Na última sexta-feira, foi lançada a versão voltada para ajudar entregadores a comprarem novas motos, bicicletas elétricas e veículos semelhantes.
4: Hoje nós vamos falar do Move Brasil voltado para taxistas e motoristas de aplicativos.
3: A partir dessa sexta-feira, eles poderão solicitar o financiamento de novos veículos junto a instituições financeiras. Luciana Colares de Holanda explica.
5: Juros abaixo da metade dos valores encontrados no mercado e melhores prazos para pagar. Esses são os benefícios que o programa Move Aplicativos oferece para taxistas e motoristas de aplicativos adquirirem veículos novos. As condições especiais de financiamento valem para carros de até R$150 mil e que atendam critérios de sustentabilidade, como os flex, híbridos e elétricos. O Wallace Moreira, secretário de Desenvolvimento Industrial, Inovação, Comércio e Serviços, detalha as vantagens do programa.
6: Para além de proporcionar a possibilidade de renovação de frota, de descarbonização, ela também dá ao trabalhador melhores condições de trabalho, de vida e de adquirir uma propriedade a uma taxa de juros que está abaixo da metade do mercado. A taxa de juros hoje de mercado gira em torno entre 24% e 28%, dependendo do perfil. Hoje, essa taxa de juros é de 12,5% para homem e 11,5% para as mulheres.
5: Uma pesquisa do IBGE, divulgada no ano passado, mostra que quase 2 milhões de pessoas trabalhavam como motoristas de automóvel no Brasil em 2024. Para Simone Almeida, motorista de aplicativo há quase 10 anos, não fosse por essas condições facilitadas de pagamento, seria impossível trocar de carro.
7: Hoje, nas condições atuais, sem o programa Move Brasil, a gente não consegue adquirir esse veículo para ter um rendimento melhor. E é conforto também do passageiro. O passageiro entra ali e quanto mais estrelas você tem, quanto mais bem avaliado você é, mas você recebe corridas pelas plataformas.
5: Em maio, o presidente Lula assinou uma medida provisória que destina até 30 bilhões de reais para o programa.

0: Podem participar motoristas de aplicativos com cadastro ativo há pelo menos 12 meses que tenham realizado ao menos 100 corridas nesse período na mesma plataforma, além de taxistas em atividade. Para participar é só acessar a plataforma oficial gov.br/movebrasil e autorizar o uso dos dados necessários para análise de elegibilidade. E ainda esta semana, a partir de 19 de junho, os motoristas habilitados poderão escolher veículos e procurar uma instituição financeira credenciada para solicitar o financiamento. Reportagem Luciana Colares de Holanda.
1: Doenças do pulmão, do coração, maior incidência de câncer.
2: A lista de prejuízos na saúde é grande para quem fuma.
1: Segundo a Organização Mundial da Saúde, o tabaco mata mais de 8 milhões de pessoas no mundo por ano.
2: O SUS oferece todo o tratamento de graça para quem deseja parar de fumar. E a busca por ele tem crescido nos últimos anos.
3: O servidor público Frederico Pereira fuma há mais de 30 anos. Ele está em tratamento no Hospital Universitário de Brasília por causa da bronquite e do início de um enfisema pulmonar. E fala sobre a dificuldade que é abandonar o cigarro.
4: Não desisti ainda dessa luta e dessa tarefa, até porque é uma necessidade de saúde.
3: Parar de fumar vai muito além de abandonar um hábito. A dependência da nicotina provoca sintomas físicos e emocionais que podem dificultar o processo. Por isso, muitas vezes é necessário acompanhamento médico. O Sistema Único de Saúde oferece tratamento completo para quem deseja parar de fumar. A chefe de controle do tabagismo do Instituto Nacional de Câncer, INCA, Maria José Giongo, detalha esse atendimento.
5: Então, essa pessoa ela vai ser acolhida na unidade de saúde, né? Esse tratamento ele pode ser individual ou em grupo, caso seja necessário que essa pessoa, que esse cidadão se utilize de medicamentos para auxiliá-lo no processo de cessação, então ele vai receber esse medicamento também de forma gratuita. Então as equipes das unidades de saúde dispõem de uma equipe ali multiprofissional que vai dar toda assistência para a pessoa que deseja parar de fumar.
3: E a procura por tratamento tem crescido. A distribuição de remédios no SUS aumentou 138% entre 2022 e 2025. Foram 19 milhões de medicamentos entregues em 2022, número que saltou para 46 milhões no ano passado. Além do medicamento bupropiona, o SUS oferece também outras opções que ajudam a parar de fumar, como goma de mascar e adesivos de nicotina, um apoio importante para combater um hábito que traz consequências sérias para a saúde. No Brasil, 477 pessoas morrem a cada dia por causa do tabagismo. O professor e pneumologista do Hospital Universitário de Brasília, Ricardo Martins, fala sobre os malefícios do cigarro.
6: O cigarro é a principal causa evitável de doença no mundo. No campo das doenças respiratórias, são as doenças do tipo bronquite, enfisema, câncer de pulmão, que nos preocupa bastante, né? E doenças também da área do coração, né?
3: Quem deseja parar de fumar pode procurar uma unidade básica de saúde e verificar onde o tratamento é oferecido em seu município. Reportagem Márcia Fernandes.
1: Atenção, estudantes que já se inscreveram no Exame Nacional do Ensino Médio e ainda não realizaram o pagamento da taxa de inscrição.
2: Os candidatos não isentos devem pagar o valor de R$ 85,00 até amanhã. Sem ela, a inscrição não é válida.
1: O Enem é a principal porta de entrada para o ensino superior no Brasil.
2: O exame é válido para ingresso em universidades por meio do Sisu, ProUni e Fies e também em faculdades no exterior.
7: Termina nesta quarta-feira, 17 de junho, o prazo para pagamento da taxa de inscrição do exame. O valor é de R$ 85,00 e pode ser pago por boleto, PIX, cartão de crédito ou débito em conta, conforme a instituição financeira. Não precisam pagar a taxa os estudantes que tiveram a isenção aprovada pelo Instituto Nacional de Estudos e Pesquisas Educacionais, Anísio Teixeira, o INEP, como alunos do terceiro ano do ensino médio da rede pública, participantes do programa Pé de Meia e pessoas inscritas no cadastro único que atendam aos critérios do edital. Os candidatos que solicitaram atendimento especializado vão poder consultar o resultado do pedido a partir de 26 de junho na página do participante. Acesse em enem.inep.gov.br/participante. Com redação de Lucília Araújo, Dilson Santa Fé, para a Voz do Brasil.
1: Avanço na inclusão educacional de estudantes com deficiência beneficiários do benefício de prestação continuada.
2: O BPC registrou o maior índice de sua história de crianças e adolescentes entre 0 e 18 anos matriculados, 83% em 2024.
1: Em 2008, apenas 21% dos beneficiários estavam matriculados.
8: Mãe de dois filhos, a Raimunda de Oliveira Souza conta que trabalhava como doméstica para pagar as contas de casa, até que em 2018 viu sua vida mudar após o filho mais novo, Davi, com então 7 anos, ser diagnosticado com transtorno do espectro autista.
9: Ele, quando na idade de criança, né, de creche, né, que ele foi de creche, eu comecei a perceber alguns detalhes que eu achava diferente, assim, diferenciado das outras crianças, né? Aí, quando chega no período dele ir para a escola normal, no ensino fundamental, né? Logo no primeiro ano, a professora já me chamou para conversar. Olha só, o Davi, ele é assim, é dessa forma, então é melhor você procurar um médico, né? Fazer uns testes, né? Uma consulta. Né?
8: O diagnóstico significou apenas o início de uma batalha solitária para Raimunda, que passou a dedicar todo o seu tempo ao tratamento do filho. Sem muita escolha, ela conta que teve que deixar o emprego remunerado e recorreu ao benefício de prestação continuada. Desde 2022, o BPC, no valor de um salário mínimo por mês, serve para cobrir gastos com medicamentos, alimentação e escola. O estudo, ela garante, é um item indispensável na rotina.
9: Tira notas razoáveis, mais para boa, né? Porque tem a mãe aqui que fica no pé, né? Ensinando da maneira que eu posso, que eu também não tenho também lá assim, estudo, mas eu faço o que eu posso, né? E educadora social, que também eu sempre corro atrás, eu cobro na escola, eu sou aquela mãe mesmo que cobra. Se eu tô vendo que tá alguma coisa errada, eu vou lá na escola, converso, eu sei das minhas obrigações, eu sei do jeito que ele tem, então eu vou atrás.
8: E não é só a Raimunda que se preocupa com a educação do filho. Em 2024, o benefício de prestação continuada registrou o maior índice da história de crianças e adolescentes beneficiários matriculados. Dos mais de 870 mil beneficiários, 83% estavam na escola. Em 2008, eram apenas 21%. Os dados são do Ministério do Desenvolvimento e Assistência Social, Família e Combate à Fome. Para João Paulo Santos, consultor jurídico do Ministério, o resultado mostra o compromisso do governo em ampliar o acesso à educação e reforçar o acompanhamento permanente da política pública.
10: O BPC na escola é um serviço específico do SUAS, do Sistema Único de Assistência Social, que passa a auxiliar, a tentar colocar todos os beneficiários do BPC em idade escolar, ou seja, pessoas com deficiência, né? Não são idosos, são pessoas com deficiência, jovens e crianças na escola, frequência escolar para essas pessoas, que é um processo de inclusão que não é fácil, né? Um processo de inclusão que precisa ser realizado no cotidiano.
8: Mais de 6 milhões e 500 mil pessoas recebem hoje o benefício de prestação continuada. Desse total, aproximadamente 58% são pessoas com deficiência e 42% são idosos. São beneficiários aqueles em famílias com renda igual ou menor que 1/4 do salário mínimo por pessoa, ou R$379,50 por mês. Reportagem Gabriela Noronha.
2: Junho é o mês das festas juninas e as autoridades acendem um alerta para uma prática que, além de perigosa, é ilegal.
1: Soltar balão é crime ambiental no Brasil, com pena de até 3 anos de prisão, além de multas.
2: A prática é um perigo real. Provoca incêndios em florestas e casas e causa apagões nas redes elétricas e pode prejudicar também o voo de aviões.
11: Nesta época do ano, a soltura ilegal de balões triplica, segundo a Força Aérea Brasileira. Entre 2019 e 2024, foram quase 4.500 ocorrências em todo o país. E para identificar os culpados, o tenente Tauan faz um apelo para a população.
12: A gente acredita que por meio da conscientização da população, e a partir da não soltura e nenhum incentivo e a divulgação dessa prática na internet, o compartilhamento dessas atividades também por WhatsApp. A gente imagina que com a contribuição da população, a gente reduzirá o risco dessa recorrência e preservará, portanto, a segurança de tudo.
11: Esta prática é crime, previsto na Lei 9.605 de 1998, com pena de 1 a 3 anos de detenção e multa, além de crime ambiental, pelo potencial de causar incêndios e destruição. Ana Gabriela Salles, para a Voz do Brasil.
1: A Caixa Econômica Federal começa amanhã a fazer os pagamentos do Bolsa Família deste mês.
2: Essa semana serão pagos os beneficiários com o NIS final 1, 2 e 3, na quarta, quinta e sexta-feira.
1: Ao longo da semana que vem, serão feitos os pagamentos para os beneficiários com os números finais de 4 a 8.
2: E nos dias 29 e 30 de junho, os pagamentos para quem tem NIS final 9 e 0.
1: Para beneficiários de municípios que tiveram situação de emergência ou calamidade declarada, o pagamento será feito integralmente amanhã, independente do número do NIS.
2: Ao todo, cerca de 19 milhões e 300 mil famílias recebem o Bolsa Família.
1: O comércio varejista do país continua em ritmo de crescimento no mês de abril na comparação anual.
2: Segundo dados do IBGE, as vendas registraram alta de 1% em relação ao mesmo período do ano passado.
1: E o resultado positivo se estende para o acumulado do ano, que soma avanço de 2%.
13: O comércio varejista brasileiro mantém trajetória positiva em 2026, com crescimento de 2% no acumulado do ano e alta de 1,5% nos últimos 12 meses. Os dados do Instituto Brasileiro de Geografia e Estatística, o IBGE, mostram que, apesar de uma redução de 1,5% nas vendas em abril, na comparação com março, o setor avançou 1% frente a abril de 2025. Entre os destaques positivos estão os segmentos de equipamentos e materiais para escritório, informática e comunicação, que cresceram 6,5% em relação a abril do ano passado. Artigos farmacêuticos, médicos, ortopédicos e de perfumaria, com alta de 4,5%. Móveis e eletrodomésticos, com aumento de 2,6%. Combustíveis e lubrificantes com 1,6% e supermercados, alimentos, bebidas e fumo com crescimento de 0,9%. O comércio varejista ampliado, que inclui veículos, materiais de construção e atacado especializado de alimentos, também apresentou resultado positivo na comparação anual, com alta de 1,4% em abril. No acumulado de 2026, o segmento registra crescimento de 1,8%. O desempenho positivo alcançou diversas regiões do país. Na comparação com abril de 2025, 20 das 27 unidades da federação registraram aumento nas vendas do varejo, com destaque para Pernambuco, Tocantins e Distrito Federal. Os números indicam avanço em áreas importantes da economia, com setores de consumo essencial e de bens duráveis contribuindo para a manutenção do crescimento do comércio brasileiro. Claudimário Carvalho, para a Voz do Brasil.
2: E essas foram as notícias do governo do Brasil.
1: Uma realização da Secretaria de Comunicação Social da Presidência da República.
2: Com produção da empresa Brasil de Comunicação.
1: Fique agora com as notícias do Poder Judiciário e do Congresso Nacional. Boa noite.
2: Boa noite para você e até amanhã.
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16: Primeira turma do STF condena Eduardo Bolsonaro por tentativa de interferência em julgamento sobre golpe de Estado. STJ decide que espólio e herdeiros de aposentado com doença grave podem pedir restituição do imposto de renda pago indevidamente. Justiça do Trabalho e órgãos parceiros organizam atendimento a comunidades indígenas no Amapá. Boa noite, eu sou Walter Lima. Por unanimidade, a primeira turma do STF condenou Eduardo Bolsonaro pelo crime de coação no curso do processo. A acusação sustentou que ele teria atuado junto a autoridades norte-americanas para pressionar ministros do STF e influenciar o julgamento de ações envolvendo o pai dele, o ex-presidente Jair Bolsonaro. O relator do caso, ministro Alexandre de Moraes, entendeu que houve tentativa de constranger a atuação da corte por meio de sanções e pressões internacionais. Eduardo Bolsonaro foi condenado a 40 anos e dois, ou seja, foi condenado a 4 anos e 2 meses de prisão, no semiaberto, mais 50 dias multa. Se aposentado com doença grave não foi isento de imposto de renda e pagou mais do que deveria após a morte dele, tanto o espólio como os herdeiros podem pedir na justiça a devolução do valor pago indevidamente. Esse entendimento é do STJ. Fátima Uchoa.
17: O espólio de uma aposentada com câncer de mama buscou o reconhecimento da isenção de imposto de renda prevista em lei e a restituição dos valores descontados indevidamente da aposentadoria dela. A Justiça do Rio Grande do Sul extinguiu o processo sem resolução do mérito. Já o relator na segunda turma do STJ, ministro Teodoro Silva Santos, considerou que, embora a isenção por doença grave tenha natureza pessoal, a restituição possui caráter patrimonial e pode ser transmitida aos herdeiros. Assim, um colegiado determinou que os autos retornassem ao Tribunal Estadual para prosseguimento do julgamento da apelação sobre o pedido de restituição.
16: Justiça do Trabalho e órgãos parceiros organizam últimos detalhes para começar o atendimento a comunidades indígenas no Amapá. Rafael Silva.
18: Começam amanhã os serviços levados pela Quarta Itinerância Cidadania aqui com você, a Aldeia Manga, no município de Oiapoque, extremo norte do estado. Desde domingo, equipes da Justiça do Trabalho e de órgãos parceiros se organizam na região. Hoje estão sendo montadas as estruturas e revisados os últimos detalhes para atendimentos sobre questões trabalhistas e previdenciárias, serviços de saúde, regularização de documentos e muito mais. E tudo isso de graça para os moradores da região.
16: O TSE recebeu representantes da Confederação Nacional do Comércio de Bens, Serviços e Turismo para inspecionar os códigos-fonte da urna eletrônica e dos sistemas eleitorais. É a terceira instituição fiscalizadora a visitar o TSE. Fábio Ruas.
19: O representante da Confederação Nacional do Comércio foi recebido pela equipe da Secretaria de Tecnologia da Informação do TSE. Os técnicos do tribunal tiraram dúvidas e abriram o código-fonte para a vistoria. Yuri Cavalcante, especialista em tecnologia da informação da CNC, elogiou a iniciativa do TSE de realizar o ciclo de transparência das eleições 2026. Já fizeram a vistoria o Partido União Brasil e o Senado Federal.
16: Ministérios Públicos Federal e de São Paulo pedem a anulação de nova licença do pré-sal por risco de agravamento da crise climática. Estima-se que a extração e o uso dos combustíveis fósseis resultem no lançamento de mais de 3 bilhões e 800 milhões de toneladas de gás carbônico na atmosfera. Vanessa Pereira.
20: A nova licença corresponde à etapa 4 do pré-sal, a nova fase de exploração de óleo e gás natural na Bacia de Santos, em São Paulo, prevista para começar entre 2026 e 2032. O objetivo da ação é que a licença seja definitivamente anulada e que o IBAMA seja proibido de conceder novos avais até que a Petrobras cumpra os diversos requisitos que estão em aberto, como a complementação dos estudos ambientais e a comprovação da compatibilidade da etapa 4 com compromissos assumidos pelo Brasil e pela empresa na redução de emissão de gases do efeito estufa.
16: 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Boa noite.
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0: Eu sou Paula Groba.
21: E eu sou Humberto Pinheiro.
0: E estes são os destaques de hoje do Jornal do Senado, que começa agora.
21: Senado aprova projeto que reconhece pós-graduação como formação continuada de professores.
0: Avança a proposta que acaba com soltura automática de presos por atraso na revisão de prisões preventivas.
21: Aprovada a criação da Universidade Federal do Esporte.
0: Boa noite.
22: Boa noite.
0: Cursos de especialização, mestrado e doutorado poderão passar a contar oficialmente como formação continuada dos professores da educação básica pública.
21: O plenário aprovou um projeto que atualiza a Lei de Diretrizes e Bases da Educação para reconhecer essas qualificações como parte do aperfeiçoamento profissional dos educadores. Repórter Douglas Castilho.
23: Estão amparados pela proposta as especializações e também as pós-graduações, como mestrado e de doutorado, inclusive com a garantia de licença remunerada já prevista na Lei de Diretrizes e Bases da Educação, sem a criação de novos gastos para o Estado. A relatora da proposta, a senadora professora Dorinha Seabra, do União do Tocantins, ressaltou a importância da proposta.
24: Trata-se de reconhecer que o professor não é apenas receptor de conhecimento produzido pela academia, mas ele também é agente capaz de produzir saberes a partir da sua experiência profissional.
23: A pesquisadora Flávia Monteiro, professora da Faculdade de Educação da Universidade Federal Fluminense, reforçou o papel e a necessidade da formação continuada na área da educação.
25: Isso representa um avanço e fortalece também a compreensão de que a formação de professores, ela deve ocorrer ao longo de toda a carreira.
23: O Plano Nacional de Educação, que é o principal instrumento de planejamento estratégico da educação no Brasil, estabeleceu a meta de que até 2034, 70% dos professores da rede pública tenham alcançado o nível de pós-graduação. A proposta vai à sanção presidencial.
0: O presidente do Senado Federal, Davi Alcolumbre, negou ter recebido 30 milhões de dólares do dono do Banco Master, Daniel Vurcaro, por meio de uma conta no exterior, ao repudiar a informação publicada em reportagem na última semana pela revista Veja. O parlamentar disse que as acusações são falsas e declarou que a situação representa não apenas um ataque pessoal, mas atinge também a imagem institucional do Poder Legislativo.
21: Davi Alcolumbre ainda defendeu a apuração da origem das informações divulgadas e afirmou que adotará todas as medidas legais e judiciais para esclarecer o caso. O senador enfatizou que não aceitará tentativas de intimidação ou constrangimento e criticou a divulgação de acusações sem provas.
26: Não podemos permitir que isso se torne uma prática normal no nosso país. Não podemos admitir que autoridades públicas, instituições ou qualquer cidadão sejam desmoralizados com base em fatos inventados e acusações absolutamente sem nenhuma prova.
0: Um atraso da justiça deve ser suficiente para colocar um preso em liberdade? Essa é a discussão por trás de um projeto aprovado pela Comissão de Segurança Pública do Senado.
21: A proposta acaba com a possibilidade de soltura automática quando houver demora na revisão periódica da prisão preventiva. O texto, que segue o entendimento dos tribunais superiores, ainda será analisado pela Comissão de Constituição e Justiça. Repórter Bruno Lourenço.
27: A Comissão de Segurança Pública analisou três projetos de lei que tratavam de regra que considerava ilegal a prisão preventiva caso o juiz não revisasse a necessidade da medida a cada 90 dias. A redação aprovada determina que o atraso na revisão não gera liberdade automática. Antes de qualquer decisão, o Ministério Público deverá ser obrigatoriamente ouvido e o ônus de pedir a reavaliação passará a ser da parte interessada, como explicou o relator, senador Fabiano Contarato, do PT do Espírito Santo.
28: Concordamos que, uma vez decorrido o prazo para a reavaliação da prisão, se mostra adequada e necessária a prévia oitiva do Ministério Público sobre a manutenção da medida ou a soltura do preso, uma vez que essa previsão prestigia o princípio acusatório que orienta o processo penal.
27: O senador Sérgio Moro, do PL do Paraná, lembrou que a soltura automática não constava no texto original do pacote anticrime enviado por ele quando era ministro da Justiça, tendo sido incluída durante a votação na Câmara dos Deputados.
29: Aí isso foi enxertado pro lobby pró-crime, infelizmente, de alguns parlamentares lá na Câmara dos Deputados. E foi aprovada essa aberração que sugere que a prisão caia automaticamente. que é o sonho dos vorcaros da vida, inclusive.
27: O projeto aprovado também amplia para 180 dias o prazo de revisão nos casos em que o preso já tenha sido condenado em primeira instância. O relator justificou que a medida é razoável diante da estrutura enxuta e da falta de capilaridade dos tribunais de segunda instância.
0: E o senador Sérgio Moro, do PL do Paraná, defendeu o endurecimento das leis de combate ao crime organizado ao afirmar que propostas nessa área têm enfrentado resistência do governo federal. Segundo ele, medidas como o fim das saídas temporárias de presos e o projeto antifacção avançaram graças à atuação da oposição no Congresso.
21: Moro também comentou a decisão dos Estados Unidos de classificar o PCC e o Comando Vermelho como organizações terroristas. Na avaliação do senador, a medida pode dificultar a lavagem de dinheiro e o financiamento internacional das facções.
29: É claro que essa designação feita pelos Estados Unidos não resolve todos os problemas. É claro que a tarefa de combater essas organizações é do Brasil, mas é evidente que essa ação do governo norte-americano facilita o nosso trabalho a nível internacional.
0: Já o senador Camilo Santana, do PT do Ceará, defendeu a aprovação da PEC da Segurança Pública pelo Senado. A proposta prevê maior integração entre União, estados, municípios e Distrito Federal no combate à criminalidade, com o compartilhamento de informações, uso de tecnologia e ações conjuntas contra o crime organizado.
21: Segundo o parlamentar, a medida fortalece o Sistema Único de Segurança Pública e a cooperação entre as forças policiais. O texto já foi aprovado pela Câmara dos Deputados e aguarda análise do Senado.
3: Porque o crime, ele ultrapassou as fronteiras dos estados, portanto, precisa ter uma coordenação nacional integrada nas informações, na inteligência, na cooperação, e essa PEC da segurança vai permitir que a gente possa dar o avanço necessário que o Brasil precisa em relação a esse tema que aflige a população, que aterroriza a população brasileira.
0: O esporte pode ganhar uma universidade dedicada à formação de profissionais e ao desenvolvimento de políticas públicas para o setor.
21: Os senadores aprovaram uma proposta que cria a Universidade Federal do Esporte. A nova instituição terá como missão produzir conhecimento, qualificar gestores e profissionais e contribuir para o fortalecimento das ações esportivas no país. Os detalhes com Pedro Pincer.
4: Com futura sede em Brasília, a Universidade Federal do Esporte terá entre as finalidades a formação de recursos humanos de excelência, com competências e habilidades para a gestão de políticas públicas de esporte e um incentivo à produção de conhecimento científico e tecnológico aplicado à gestão do esporte e ao treinamento de alto rendimento. Ex-ministro da Educação, o senador Camilo Santana, do PT do Ceará, ressaltou a importância da criação da instituição.
3: O Brasil é uma potência esportiva. Somos um país de talentos extraordinários, mas ainda convivemos com a carência de profissionais qualificados na ciência do esporte, na gestão esportiva, no treinamento de atletas, no paradesporto e nas políticas públicas voltadas à inclusão pelo esporte. A Universidade Federal do Esporte nasce com o potencial de ajudar a preencher esse vazio histórico.
4: Os recursos financeiros para a implantação e manutenção da universidade virão do Orçamento Geral da União, com a possibilidade de auxílios e subvenções por entidades públicas e particulares. O texto segue agora para a sanção presidencial.
0: E o Senado homenageou 3 pessoas e instituições dedicadas ao cuidado dos mais vulneráveis. Na segunda edição da Comenda Santa Dulce dos Pobres, foram reconhecidos o Instituto da Primeira Infância e Pred de Fortaleza, que atende mais de 4.000 crianças, a religiosa Maria Nilda Cavalcante Rangel e Jorge Eduardo Deister, coordenador da Vila do Pequenino Jesus, em Brasília.
21: Autor da proposta que criou a premiação, o senador Eduardo Girão, do Novo do Ceará, afirmou que a comenda dá visibilidade a exemplos concretos de solidariedade e serviço ao próximo. A comenda Santa Dulce dos Pobres foi criada em 2020 e é concedida anualmente a pessoas e instituições que prestam serviços relevantes na área social da saúde. Edição de Paula Groba e trabalhos técnicos de Eliseu Caires. O Jornal do Senado fica por aqui. Acompanhe agora as notícias da Câmara dos Deputados. Boa noite.
0: Boa noite e até amanhã.
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6: Plenário pode aumentar proteção de mulheres contra violência política.
7: Câmara aprova punição para má-fé em processos de violência doméstica.
6: Parlamentares analisam políticas públicas de apoio para a população idosa.
8: Boa noite. Maria do Rosário, do PT do Rio Grande do Sul, elogia o lançamento da Rede Nacional de Proteção e Defesa dos Direitos Humanos da Pessoa Idosa. Segundo a deputada, a medida busca ampliar a dignidade e combater a violência exercida contra a parcela da população que mais cresce no país.
6: Maria do Rosário reforça ainda a necessidade de o parlamento aprovar medidas focadas no fortalecimento da Política Nacional de Cuidados, na criação de um auxílio financeiro para cuidadores de idosos do BPC e na aprovação da Convenção Internacional sobre o envelhecimento humano.
8: Ranieri Paulino, do Republicanos da Paraíba, chama atenção para o crescimento dos casos de violência contra idosos e defende o fortalecimento das políticas de proteção e cuidado. Ele pede garantia de dignidade e segurança às pessoas em situação de maior vulnerabilidade.
6: Ranieri Paulino ainda destaca a necessidade de ampliar o acesso aos serviços destinados às pessoas com deficiência no interior da Paraíba. Para ele, a descentralização desses atendimentos é fundamental para promover inclusão e assegurar direitos à população que vive fora dos grandes centros.
8: José Ayrton Félix Cirilo, do PT do Ceará, defende mais investimentos em políticas de cuidado e proteção para crianças e adolescentes. O deputado afirma que a falta de atenção, presença e apoio familiar pode comprometer o desenvolvimento integral desde a infância.
6: José Ayrton Félix Cirilo aponta que o orçamento federal ampliou a participação dos recursos destinados a crianças e adolescentes nos últimos anos, mas ainda precisa avançar em áreas como educação, saúde, assistência social, segurança alimentar e proteção de direitos.
5: Votação.
8: Punição para quem agir de má fé durante processos de violência doméstica ou familiar contra a mulher é aprovada na Câmara. Confira os detalhes na reportagem de Sofia Peçanha.
9: A Câmara dos Deputados aprovou o projeto que autoriza os juizados de violência doméstica e familiar contra a mulher a aplicar punições para quem agir de má fé. A proposta é de autoria da deputada Flávia Moraes, foi aprovada pelas Comissões de Defesa dos Direitos da Mulher e de Constituição e Justiça. A medida altera a Lei Maria da Penha, com o objetivo de aplicar sanções para quem agir com deslealdade no curso do processo. Invenção ou distorção de fatos propositalmente e tentativa de prejudicar outra pessoa injustamente são algumas condutas ilegais. A deputada Laura Carneiro, do PSD do Rio de Janeiro, relatora na Comissão de Constituição e Justiça, explicou.
10: A má-fé não ocorre pela simples inexistência de condenação ou falta de prova, mas é caracterizada quando a parte ofensora ou ofendida deliberadamente tenta desrespeitar a justiça utilizando-se de instrumentos ilegais.
9: Pelo texto aprovado, se o juiz entender que alguém agiu de má-fé, essa pessoa pode ser punida com multa de até 10 salários mínimos. Durante a votação na Comissão da Mulher, a relatora da proposta, a deputada Silvia Cristina, do PP de Rondônia, concordou que a medida contribui para o bom andamento dos processos e da proteção às mulheres.
11: Consideramos, pois, que tais aperfeiçoamentos ajudarão a evitar excessos e abusos das partes, conferindo maior credibilidade à Lei Maria da Penha e maior prestígio à verdade real, ampliando a proteção de todas nós mulheres brasileiras.
9: Os danos processuais já estão previstos no Código de Processo Civil e ocorrem quando uma das partes, autor ou réu, não age de forma correta. Para essas condutas, o Código prevê penas como multa e indenização à parte contrária pelos prejuízos que sofreu. Agora, o projeto que aplica punições para quem agir de má fé em casos de violência doméstica e familiar contra a mulher segue para análise do Senado. Da Rádio Câmara de Brasília, Sofia Peçanha.
5: Agricultura. Heitor Xu, do PSD do Rio Grande do Sul, comemora a formatura da primeira turma do projeto Conexão Mulher em Santa Cruz do Sul. A iniciativa reuniu 48 agricultores familiares em atividades voltadas à formação de lideranças femininas e ao fortalecimento da atuação das mulheres no meio rural.
8: Segundo Heitor Xu, o projeto ofereceu capacitação em áreas como cooperativismo, educação financeira e políticas públicas. Para ele, a qualificação e o incentivo à participação feminina contribuem para o desenvolvimento das propriedades rurais, das famílias e das comunidades.
6: Anderson Pinto, do União do Pará, critica operações de fiscalização ambiental realizadas por órgãos federais no estado. De acordo com o parlamentar, pendências fundiárias e burocracia atrapalham os produtores rurais, que, segundo ele, sofrem com a insegurança jurídica.
8: Anderson Pinto defende a ampliação das ações de regularização fundiária e ambiental na Amazônia. Ele argumenta que a definição das propriedades pode reduzir conflitos, garantir segurança jurídica e contribuir para a preservação ambiental
1: ambiental e o desenvolvimento da região.
2: Desenvolvimento Regional.
12: Ricardo Maia, do MDB, destaca a assinatura de mais de 2 bilhões de reais em convênios entre o governo da Bahia e os municípios para execução de obras. Segundo ele, os recursos serão destinados a áreas como pavimentação, saúde, educação e recuperação de estradas.
1: Ricardo Maia afirma que a transferência de recursos e a realização de convênios fortalecem o municipalismo e ampliam a capacidade de investimento das prefeituras. Ele sustenta que a execução de obras contribui para levar desenvolvimento à população do interior baiano.
12: Pompeu de Matos, do PDT, defende o avanço de investimentos da indústria da celulose no Rio Grande do Sul, com previsão de 27 bilhões de reais. Ele afirma que o empreendimento pode gerar 12 mil empregos, fortalecendo a economia de Barra do Ribeiro, Guaíba, Tapes, Camaquã e Charqueadas.
1: Pompeu de Matos cobra equilíbrio no licenciamento ambiental para que exigências técnicas não impeçam a realização da obra. Ele acredita que o desenvolvimento econômico e proteção ambiental podem caminhar juntos, desde que os órgãos responsáveis adotem critérios razoáveis.
12: Eduardo Veloso, do Solidariedade, lamenta que, em vez de comemorar os 64 anos de emancipação do Acre, seu discurso seja para denunciar o isolamento e o descaso do governo federal com o estado. Ele cita as estradas intransitáveis e a pobreza da população, que segue sem apoio para crescer.
1: Segundo Eduardo Veloso, o estado já respondeu por 30% do PIB nacional durante o ciclo da borracha e hoje sofre com as restrições ambientais. Ele defende a abertura de uma rota ligando o Acre ao Peru para encurtar o caminho das exportações brasileiras rumo ao mercado asiático.
12: Homero Rodrigues, do Podemos, homenageia os 100 anos de nascimento de José Carlos da Silva Júnior, apontado como referência empresarial e pública na Paraíba. Ele afirma que o legado do empresário inspira novas gerações pelo compromisso com o desenvolvimento do estado.
2: Habitação.
1: Charles Fernandes, do PSD da Bahia, comemora a destinação de moradias do programa Minha Casa Minha Vida para Guanambi e cidades vizinhas. Entre os municípios atendidos, ele destaca Pindaí, Malhada, Piripá, Feira da Mata, Ibiaçucê, Sebastião Laranjeiras e Condeúba.
12: Charles Fernandes ressalta que levou ao governo federal a demanda por unidades habitacionais em cidades que ainda não tinham sido contempladas. O deputado assinala que a expansão do programa para cidades do interior contribui para a redução das desigualdades regionais.
2: Economia.
1: Luiz Lima, do Novo do Rio de Janeiro, alega que o Brasil atravessa uma crise econômica marcada pelo aumento do custo de vida, pela alta dos juros e pelo crescimento do endividamento das famílias. Ele afirma que a perda do poder de compra tem afetado diretamente o cotidiano dos brasileiros.
12: Luiz Lima também critica medidas relacionadas às mudanças na jornada de trabalho e argumenta que elas podem ampliar a informalidade. Para ele, o debate econômico deve priorizar ações voltadas à geração de empregos e à recuperação da atividade produtiva.
1: Paulo Guedes, do PT de Minas Gerais, rebate críticas da oposição à política econômica do governo federal. O deputado explica que a taxa básica de juros é definida pelo Banco Central e reforça que o executivo defende a redução dos juros.
12: Paulo Guedes cita indicadores econômicos e sociais para sustentar a avaliação positiva do governo. Segundo ele, o país registra queda do desemprego, retomada de obras públicas, ampliação de programas sociais e aumento dos investimentos em educação e infraestrutura.
2: Meio ambiente.
1: Os deputados aprovaram proposta que inclui abrigos de animais entre os locais de cumprimento da pena de serviços comunitários. O repórter José Carlos Oliveira explica como será a medida.
13: A Câmara dos Deputados aprovou o projeto de lei que inclui os abrigos de proteção animal entre os locais onde poderá ser cumprida a pena de prestação de serviços à comunidade. Esse tipo de punição é previsto no Código Penal como alternativa à prisão para condenações inferiores a 4 anos em crimes de menor impacto, como explica a relatora do texto na Comissão de Constituição e Justiça, deputada Júlia Zanatta, do PL de Santa Catarina.
16: Código Penal, né, que fala de prestação em hospitais, escolas, orfanatos e outros estabelecimentos. Então, essa lei, ela vem para alterar e colocar também os abrigos de animais, que são uma realidade da nossa sociedade, inclusive uma realidade de falta de apoio, de mão de obra, porque não é somente uma questão de defesa da proteção animal, é uma questão também de saúde. saúde pública, esse cuidado com os animais, né? Foram abandonados, animais de rua.
13: Júlia Zanatta prevê dupla vantagem na medida.
16: Isso vai contribuir com a defesa animal, mas também com a ressocialização dessas pessoas que cometeram crimes de menor potencial ofensivo.
13: A proposta original é do deputado Célio Studart, do PSD do Ceará. Da Rádio Câmara de Brasília, José Carlos Oliveira.
2: Segurança Pública.
14: Aloysio Mendes, do Republicanos do Maranhão, registra a prisão de três suspeitos de envolvimento no homicídio de um empresário em Imperatriz. O deputado elogia a atuação das forças de segurança do Maranhão com o apoio de órgãos federais no avanço das investigações.
17: Aloysio Mendes manifesta solidariedade à família da vítima e afirma que a resposta policial ajuda a enfrentar a sensação de impunidade na cidade. Ele espera que as circunstâncias do crime sejam esclarecidas e que os investigados respondam perante a justiça.
2: Justiça.
14: Marcelo Nilo, do Republicanos, critica a condução da compra de respiradores realizada pelo governo da Bahia durante a pandemia. O deputado cobra ainda esclarecimentos sobre os recursos empregados na aquisição desses equipamentos.
17: Marcelo Nilo levanta questionamentos sobre a evolução patrimonial de agentes públicos e faz críticas à condução política do grupo que administra o estado. Ele defende que as suspeitas sejam apuradas com transparência e responsabilização, caso sejam confirmadas irregularidades.
14: Diante das dificuldades para instaurar a CPMI do Banco Master no Congresso, Carlos Jordi, do PL do Rio de Janeiro, defende a abertura de uma CPI municipal para investigar contratos firmados pelo governo local sem licitações e o envolvimento entre as lideranças políticas e executivos da instituição financeira.
17: Na avaliação do parlamentar, haveria um esquema destinado a encobrir supostos pagamentos de propinas. Carlos Jordi afirma ainda que as fraudes envolvendo empréstimos consignados começaram na Bahia, seguindo para o Rio de Janeiro. Ele defende investigações imediatas e a responsabilização dos envolvidos.
2: Relações Exteriores.
14: Sérgio Turra, do PP do Rio Grande do Sul, manifesta preocupação com a segurança jurídica no país. O deputado observa que a parcialidade do judiciário fere o princípio fundamental do Estado Democrático de Direito.
17: Sérgio Turra cita a decisão da justiça italiana relacionada à extradição da ex-deputada Carla Zambelli para apontar possíveis julgamentos parciais. O parlamentar ressalta que a confiança nas instituições é essencial para a garantia da justiça e da democracia.
2: Política.
14: A Câmara pode votar projeto que aumenta a proteção de mulheres contra a violência política. A ideia é combater a violência quando praticada também contra mulheres que exercem liderança social e política fora de cargos eletivos. Confira na reportagem de Antônio Vital.
18: Está pronto para ser votado no plenário da Câmara projeto que amplia a proteção às mulheres contra a violência política. A proposta inclui na lei que combate a violência política contra a mulher aquelas que exercem liderança social e política fora dos cargos eletivos. De acordo com a proposta, passam a ser abrangidas pela lei mulheres que atuam como defensoras de direitos humanos, líderes comunitárias, dirigentes partidárias, líderes sindicais e integrantes de movimentos sociais. O objetivo é reconhecer que a violência política contra mulheres também ocorre fora do ambiente eleitoral e do exercício de mandatos. O projeto, apresentado pela deputada Daiana Santos, do PCdoB do Rio Grande do Sul, recebeu parecer favorável da relatora, deputada Natália Bonavides, do PT do Rio Grande do Norte, para quem a violência política também atinge mulheres que atuam como lideranças, mesmo sem cargos eletivos. A proposta também altera o Código Eleitoral para considerar crime a prática de assédio, humilhação, perseguição ou ameaça voltadas para impedir ou dificultar campanha eleitoral ou mandato de mulheres. Serão considerados crimes atitudes que configurem menosprezo ou discriminação relacionada à condição da mulher, à cor, raça, etnia, orientação sexual ou identidade de gênero. O projeto ganhou regime de urgência, o que permite que seja votado diretamente no plenário, sem passar pela análise das comissões permanentes da Câmara, mas foi criticado pelo deputado Kim Kataguiri, do Missão de São Paulo, que considerou as medidas protetivas um privilégio.
19: Você vê que na realidade tem alguns jabutis ali de inclusão para proteção especial e privilégios de realidade lideranças que vão ser colocadas acima de cidadãos comuns. Então, líderes de ONGs de direitos humanos, dirigentes partidários, vão ter um atendimento especial da polícia, né? Muitas vezes garantido escolta policial e atenção do Ministério Público mais do que um cidadão comum.
18: O texto também altera a lei dos partidos políticos para obrigar as legendas a adotarem medidas de prevenção e combate à violência política contra a mulher. Entre essas medidas estão a criação de canais de denúncia e a aplicação de sanções a filiados que praticarem esse tipo de violência. O regime de urgência foi defendido pela deputada Laura Carneiro, do PSD do Rio de Janeiro.
3: O projeto trata apenas de auxiliar nós, mulheres políticas, na nossa luta diária, para que não soframos violência política como sofremos. Talvez os homens não consigam perceber a importância disso para as políticas brasileiras.
18: Ainda não há data para votação no plenário da Câmara do projeto que amplia a proteção às mulheres contra a violência política. Rádio Câmara de Brasília, Antônio Vital.
20: General Girão, do PL do Rio Grande do Norte, defende o endurecimento da legislação para crimes com motivação política. Para ele, é necessário fortalecer as ações de combate ao crime organizado e garantir mais segurança à população e aos agentes públicos.
22: O deputado manifesta preocupação com o avanço da violência no Rio Grande do Norte e destaca o atentado ocorrido em Mossoró contra um vereador e pré-candidato a deputado federal. General Girão também lamenta a morte de um cinegrafista que acompanhava a atividade política.
20: Marcos Polon, do PL de Mato Grosso do Sul, critica a condução do julgamento do ex-deputado Eduardo Bolsonaro, afirmando que o caso representa uma afronta ao devido processo legal. Segundo ele, o processo teria motivações políticas e não observaria princípios fundamentais da justiça.
22: Além disso, Marcos Polon questiona a atuação do STF e alega que integrantes da corte estariam comprometendo a imparcialidade necessária ao julgamento. O deputado defende que é preciso assegurar segurança jurídica e respeito às regras previstas na Constituição.
15: Cultura.
20: Benedita da Silva, do PT do Rio de Janeiro, exalta a participação das mulheres na construção da cultura brasileira. A deputada cita relatório do ECAD, que aponta crescimento no número de mulheres cadastradas e no valor distribuído em direitos autorais.
22: Benedita da Silva observa, no entanto, que a desigualdade de gênero ainda persiste no setor musical. A parlamentar defende políticas públicas voltadas à ampliação da participação feminina e à garantia de mais transparência e justiça na distribuição dos direitos autorais.
15: Educação.
20: Inácio Arruda, do PCdoB do Ceará, apresentou o projeto que autoriza o uso de veículos do transporte escolar por estudantes da educação profissional, tecnológica e superior. Ele afirma que a proposta busca reduzir a evasão de alunos que têm que percorrer longas distâncias diariamente.
22: Inácio Arruda sustenta que o custo diário do transporte prejudica a permanência de estudantes em cursos superiores nos estados do Nordeste. Ele pede apoio dos parlamentares para acelerar a tramitação e informa que a matéria já foi discutida com entidades estudantis.
15: Trabalho.
20: Luiz Carlos Raul, do Podemos do Paraná, defende que a redução da jornada semanal de trabalho seja acompanhada de regras específicas para micro e pequenas empresas. Ele acredita que o segmento precisa de apoio para se adaptar às mudanças.
22: Luiz Carlos Raul propõe, então, mecanismos de compensação como redução de encargos e acesso facilitado ao crédito para minimizar os impactos financeiros da medida. Para ele, a adoção dessas iniciativas é fundamental para preservar empresas e manter postos de trabalho.
20: Luiz Couto, do PT da Paraíba, defende gratificação de atividades de combate e controle de endemias para servidores da FUNASA, admitidos antes da descentralização das ações do órgão. O parlamentar afirma que a medida reconhece profissionais que atuam em áreas de difícil acesso.
22: Luiz Couto argumenta que o combate a endemias depende também de equipes técnicas, administrativas, laboratoriais, de transporte e de logística. Ele considera que a ampliação da gratificação corrige uma distorção histórica em favor desses servidores.
15: Saúde.
20: Júlio César Ribeiro, do Republicanos do Distrito Federal, destaca a importância de lei que garante às mulheres o direito de ter acompanhante em consultas, exames e procedimentos de saúde. Ele assinala que a norma surgiu de proposta de sua autoria, com o objetivo de ampliar a proteção nos atendimentos.
22: Júlio César Ribeiro avalia que a presença de uma pessoa de confiança torna o acolhimento mais transparente em situações de vulnerabilidade física ou emocional. Ele sustenta que a defesa das mulheres deve resultar em medidas concretas de segurança, respeito e dignidade.
20: Welter, do PT do Paraná, quer que o SUS use mais plantas medicinais produzidas no país para tratar da saúde da população.
17: A ideia é criar cadeias produtivas locais para fortalecer pequenos produtores e diminuir a importação de insumos, que hoje ultrapassa os 98%.
22: Welter reforça que o uso de plantas medicinais faz parte da cultura popular e conta com a validação científica da Anvisa, a exemplo do que ocorre no Paraná, onde em mais de 30 municípios são prescritos fitoterápicos a pacientes do SUS.
17: Termina agora o Jornal Câmara dos Deputados, produzido pela Rádio Câmara, com trabalhos técnicos de Everson Urani e apresentação de José Carlos Andrade e Márcio Aquiles Sardi. Uma boa noite para você.
22: Ótima noite, a Voz do Brasil está de volta amanhã.
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1: Oi, gente amiga, gente querida, que Deus abençoe a todos. Haja luz em toda a sua vida. Luz para o corpo, luz para a alma, luz para o coração. Queira da nossa ajuda, 34-32-91-19, ou então as nossas linhas virtuais, que são as lives deste programa no YouTube e no Facebook. E os nomes, tanto do canal do YouTube como da página oficial do Face, são os mesmos. Universal Bahia Oficial. Entre e na aba de comentários deixe o seu pedido de socorro. E daqui a pouquinho nós estamos de volta com todos vocês.

0: pessoa. Essa é a característica do devorador. Por isso que o nome desse espírito é devorador. Ele devora a vida da pessoa sem poupar nada. Talvez você pergunte, mas bispo, como me livrar disso? Se voltando para Deus, decidindo entrar em aliança com Deus, estabelecendo uma aliança vitalícia com Deus, uma parceria verdadeira com Deus, não só no dízimo, mas nele também. Não começa por ele, termina nele. Começa quando você decide que não vai servir a dois senhores, quando você decide que vai fazer de Jesus Cristo o teu Deus único e suficiente. Isso tem muito a ver com a história que nós vamos ver e ouvir agora. Vamos ao quadro Como Vencer o Devorador. Nós trazemos um testemunho muito forte de alguém que chegou para nós quebrada, despedaçada, mas venceu o devorador. Veja.
1: Eu trabalhava muito, muito. Para mim não tinha sábado, não tinha domingo. As minhas lojas sempre abria de segunda a segunda. E tudo que eu conquistei atrás, através do meu trabalho, eu senti um desgosto. Eu sempre tive, né, uma visão de não trabalhar para os outros, né? Sempre tive vontade de trabalhar para mim mesmo. Foi aí que eu abri uma loja de roupa. Ela cresceu muito durante uns anos. Ela era a loja destaque onde eu moro. Era uma loja muito próspera. Através dela eu consegui o meu apartamento. Não morava mais de aluguel. Eu tive bastante conquista financeira. Eu tinha muito retorno com essa loja de roupa. A gente sempre trabalhou direto, eu nunca tinha tempo para nada. Fui mãe nesse período, eu não vi a minha filha crescer, perdi praticamente a infância dela toda através do trabalho. Eu me considerava tipo uma neurótica por trabalho, porque eu só pensava em crescer, em prosperar. Aí chegou a pandemia, né? Tivemos a pandemia, tive que fechar as outras lojas que eu tinha e só fiquei com a loja de roupa. Nesse período da pandemia, comecei a adquirir dívidas, né? Contas e contas, empréstimos. Eu fazia um empréstimo para poder pagar outro empréstimo. Por ver aquele cenário, minha única fonte de renda, a única loja que me sobrou, as vendas não tá me dando mais retorno, eu com muitas dívidas, foi então que eu entrei numa depressão e numa crise de ansiedade generalizada. Fiquei um ano depressiva e tudo que eu conquistei atrás, através do meu trabalho, eu senti um desgosto. Eu tinha desgosto de morar no meu apartamento. Eu saí do meu apartamento e fui morar de aluguel por sentir o desgosto de morar nele. Eu tive desgosto do meu trabalho. Eu não aparecia mais na minha loja. Eu fiquei um ano longe da loja. Não apareci mais. Eu tinha desgosto de ser esposa. Tinha desgosto de ser mãe. Eu perdi o sentido da vida. Eu não sentia mais ânimo nem vontade de viver. Eu tive insônia. Eu já cheguei a ficar 3 dias sem dormir, sem parar, sem pregar o olho. Já fiquei 2 dias sem tomar banho. Eu chorava da hora que eu acordava até a hora que eu dormia. Só que eu já conhecia a verdade, né? Eu nasci praticamente na Igreja Universal. Eu sabia que na Bíblia tinha promessas que iria me tirar dessa vida, iria me tirar desse sofrimento. E eu não aceitava estar passando por isso, porque eu via muitos testemunhos que na pandemia muitas lojas de vez quebrar, elas cresceram muito, duplicaram o faturamento, e no meu caso foi ao contrário, eu não vi esse agir na minha vida. Mas eu não entendia o que era ser dissimista de fato, né? Para mim, ser dizimista era só separar os 10% e já estava o suficiente. Pegava o envelope do dízimo, não separava os 10%, eu separava aquilo que dava na minha cabeça. No mês que a minha loja faturava mais, eu não separava. No mês que eu dava oferta, eu não dava dízimo. Para mim, o dinheiro era mais importante. Para mim, o dinheiro era mais importante do que honrar a Deus. Por isso que muitas vezes eu, quando faturava mais, eu separava o que dava na minha cabeça. Não separava os 10%, porque para mim era muito que eu estava dando. Teve um momento na minha vida, nesse período que eu estava depressiva, que eu cheguei no fundo do poço, e eu só escutava uma voz, que para mim ter paz era só eu acabar.

0: com a minha vida, que eu iria ter paz. Foi aí que eu peguei o meu carro, fui até um parque da cidade, que lá tem uma descida, né? E eu pensei comigo mesma, quando descer um caminhão, eu jogo o meu carro na frente, aí eu já acabo com tudo e eu vou encontrar essa paz que eu tanto preciso. Aí eu perguntei para Deus, Deus, para minha vida tem jeito? Se tem jeito, me ajuda. Foi aí que eu chorei tanto que eu me perdi de mim, de tanto que eu chorava. E quando eu lembro que eu retornei, eu estava no estacionamento da igreja, que a igreja tinha se mudado recentemente. Aquele dia eu me derramei e eu prometi para Deus que tudo iria mudar, que eu iria fazer diferente. Eu desci as águas, né? Que eu me comprometi que eu iria fazer tudo correto. Desci as águas em casa. Depois de uma semana que eu desci as águas, eu me ajoelhei no chão da minha casa e aquele dia eu me entreguei totalmente para Deus e eu recebi o que eu tanto queria, que foi o Espírito Santo. A partir desse momento que eu recebi o Espírito Santo, o meu trabalho para mim não era prioridade. A minha prioridade era fazer a vontade de Deus. Eu já me sentia tão grata, tão agradecida por ele ter me aceitado de volta, por ele ter me resgatado, que a minha vida financeira para mim não fazia mais sentido, não estava mais no topo da minha prioridade. E mesmo assim, ele cuidou de mim, cuidou do meu trabalho, cuidou dos meus negócios, ele não me desamparou. A minha loja começou a prosperar. Começou a crescer, eu não tenho mais dívida, não faço mais empréstimo, tudo que eu compro para minha loja é à vista. Ele me presenteou recentemente com mais uma unidade em outro segmento, que é uma loja de maquiagem que também é um sucesso, aonde eu moro. Cada dia ele tem me sustentado, não tem deixado faltar nada. Meu trabalho cada dia mais cresce, cada dia eu prospero e toda essa transformação, toda essa mudança, eu pude perceber, porque não é só dar 10%, não é só ser dizimista, ofertante, fiel, é colocar Deus em primeiro lugar em tudo, é você se entregar para Ele.
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0: Vamos agora a um resumo do que tem sido sexta-feira. A despeito de toda a força do diabo, a despeito de todo o poder de Deus, nenhum dos dois vai conseguir levar a sua alma na marra. Sabe por quê? Porque a tua alma está na tua mão. Olha que coisa forte. A tua alma está nas tuas mãos. Olha que palavra forte. A minha alma está de contínuo nas minhas mãos. Ou seja, quem vai levar a sua alma, se Deus ou o diabo, quem decide é você. Porque a tua alma está nas tuas mãos. Forte demais, né? Então, quando eu decido pela vontade de Deus, sou eu que estou encaminhando a minha alma para quem? Para Deus. Então, uma pergunta que você tem que fazer para si mesmo é: todos os dias, independente das suas lutas financeiras, familiares, se Jesus voltasse hoje, ou te chamasse pela morte hoje, com quem você iria? Para onde iria? Porque quem decide é você. A tua alma está de contínuo em tuas mãos. Amém? Me perdoe pelas vezes em que eu te neguei. Me perdoe pelas vezes em que eu não tive coragem de afirmar a minha fé no Senhor. E seduzida pelo medo ou pela vergonha, eu te neguei. Eu virei as costas para o Senhor, mesmo sem sair daqui fisicamente, mas eu virei as costas para o Senhor. E o Senhor não merece isso, meu Deus, porque ninguém fez por mim o que o Senhor fez. Ninguém cuidou de mim como o Senhor cuidou. Fui ladeira abaixo e depois quis entender por que é que eu estou na tua casa e está tudo dando errado. Hoje eu descobri, meu Deus, que o culpado fui eu. Mas eis-me aqui para assumir isso e te pedir: tem compaixão de mim, tem misericórdia de mim e me perdoe tanto a minha ingratidão, como também ter colocado alguma coisa ou alguém acima do Senhor. Em nome de Jesus. Levante o teu ponto de luz para os céus. Diga comigo: meu Deus, o diabo sabe que se domina a minha mente, ele domina a minha alma. Diga: Senhor, quando o ponto de luz tocar o alto da minha cabeça, o espírito das trevas, que até aqui teve o controle da minha mente e da minha vida, saia para nunca mais voltar. Coloque o ponto de luz sobre a cabeça. Demônio que está nela em forma de miséria, de desemprego, de dívida, de perda, sai daí. Diga comigo: em nome de Jesus, bate em retirada do meu corpo, da minha alma. Diga: em nome de Jesus. Atire a mão para o alto e diga: sai. Ela foi à procura de quem?
1: Homem casado.
0: Hã?
1: Homem casado.
0: De um homem casado. Na hora que ela fez o ritual, você entrou nela na hora que ela pisou na casa ou quando ela fez a maldade?
1: Quando ela fez.
0: Quando ela fez? E o que que ela fez para ter esse homem? O que que ela fez para ter esse homem? Fala!
1: Muita coisa.
0: Como é que você está afetando ela? Você está agindo em quem? Nela e mais quem?
1: Na irmã dela.
0: O que que a irmã dela tem? Fala.
1: Ela vai morrer.
0: Vai morrer de quê?
1: Câncer de mama.
0: Câncer de mama? Ela vai morrer?
1: Vai.
0: Não, não vai.
1: A alma dela já tá aqui, ó.
0: Como é que é?
1: Na minha mão.
0: A alma de quem?
1: Da irmã dela.
0: Estenda as mãos pra cá e diga: Jesus, envia fogo pra quebrar a maldição que acompanha as mulheres dessa família. Diga: queima todas as castas do inferno que atuam aí, em forma de tormento, em forma de câncer, de destruição sentimental. Diga: queima! E em nome de Jesus, nós vamos cuidar da senhora. Nós vamos adotar a senhora espiritualmente falando. A senhora permite? A senhora aceita? Então, primeiro passo: não quebrar as correntes de sexta, domingo e quarta. Porque não adianta a gente esvaziar vocês das trevas hoje, se vocês não voltarem domingo e quarta para se encher da luz. partir de hoje a vida amorosa dessa pessoa vai dar um salto. E todos os anos ela vai ter o que comemorar no dia 12 de junho. Diga comigo, meu Deus, essa praga cessa agora. Diga, não importa meu estado civil, eu serei feliz a partir de hoje. Diga, espírito que até aqui fracassou a minha vida amorosa, diga, em nome de Jesus, atira a mão pro alto e diga, sai!

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1: Recado dado para essa sexta-feira e você não pode faltar. Eu tenho aqui Franca Bélgica, que pede por ela. Thelma Freitas, família e oração especial por Itamar, que mudou a cabeça. A Josi Santos disse que está indo em Mar Grande terça e sexta-feira, de manhã e meio-dia. E à noite também. Ou seja, e ela dá aqui o nome de pessoas a quem o diabo tem usado e falado. Está aqui registrado então, Josi. É, Rosiane, Wellington, Alessandra, Daldal. Elisângela Silva pede pelo filho Micael, implantando problema na vida sentimental e conflitos consigo mesmo. A Linda Esther, oração pela filha e pela saúde e trabalho. Alex Alves por ele. Simone Marchiori pela família. E outras tantas pessoas que estão entrando aqui pelo Facebook. Você pode entrar Universal Bahia Oficial e deixar na aba de comentários da live, já que estamos ao vivo, o pedido de socorro, como também pelo YouTube com meu amigo pastor Marcos Ramos, e aonde eu vou, a nave mãe da Catedral da Fé. Pastor Marcos.
2: Aqui também não é diferente, bispo, muitas pessoas fazendo contato conosco através do YouTube oficial Universal Bahia. Eu tenho aqui a Graziela Rocha, que pede livramento e restauração em favor de Esther da Rocha Machado. Eu tenho a Inês Batista, que pede oração por ela e pelo filho Alexis Domingos, que estão enfrentando uma causa na justiça e a vida financeira e econômica amarrada. Também tem o caso aqui do Francisco das Chagas, que pede oração por familiares que estão com a cabeça virada. E a Márcia Laure pede oração pelo filho e por toda a família que estão enfrentando um momento de perda muito grande na família. A Tatiane Garcia pede oração pelo seu irmão, para que Deus venha trazer o livramento, pois ele está com a cabeça virada e dominada pelo mal. E se essa pessoa ainda não entrou em contato conosco, YouTube Universal Bahia Oficial, na aba dos comentários, agora mesmo, ela pode escrever o nome, o problema, a situação que ela está enfrentando com familiares de cabeça virada, e nós vamos incluir para o momento especial da oração, bispo.
1: Muito obrigado. Vamos ao pastor Samuel Félix no Pronto Socorro da Alma.
3: Bispo, estamos aqui de plantão. A Marlúcia Silvia, que está com câncer, ligou aqui, pediu oração. Estamos incluindo aqui o nome dela no azeite, como também a Rose, que pediu por libertação de um familiar. Estamos incluindo também aqui no azeite. E temos aqui o José Carlos Ribeiro. Ele virou a cabeça de um tempo para cá, está viciado, e sexta-feira vai estar conosco buscando a libertação. 3432-9119. Você, amigo, amiga que está com insônia, com a cabeça virada, tem um familiar nessa situação, você vai ligar pra gente e nós vamos te ajudar. 3432-9119, bispo.
1: É uma coisa importante que vale falar aqui, né? Vem cá, pastor Franklin, pastor Aquio, como também o pastor Samuel, divide a tela, por favor. Nós vamos fazer aquilo que nos cabe. Nós vamos obedecer aquilo que está determinado. Deus disse em Joel, para nós pastores, sacerdotes: chorai, uivai, clamai, convocai uma assembleia solene, promulgai um jejum, passai a noite vestidos de pano de saco e enlutados. Vamos ficar assim até o final de julho. Enlutados, vestidos de preto, só que mais do que isso, mostrando a Deus em oração a nossa indignação pela situação que você está vivendo. Ó, o pastor Marcos está de preto, pastor Samuel Félix está de preto, nós estamos. E a partir de hoje, às 22h30, em rede nacional, o bispo Renato Cardoso entra do Templo de Salomão com sua equipe, clamando por você que está na situação do povo de Israel. Aqui em Salvador, nós vamos viver isso com força, todos os dias, crendo que um dia, esse luto das perdas, esse luto das humilhações vai acabar. Só que a nossa indignação, sem a dela, não leva a gente a lugar nenhum. Porque não adianta nós estarmos aborrecidos, nós estamos irritados com a sua situação de dor e perda, se você já se acostumou com isso e se você vê como normal estar dentro de uma vida que está indo ladeira abaixo. O primeiro grande passo para mudar qualquer situação se chama indignação, revolta. Eu estava até vendo um vídeo de um secretário do governador Tarcísio de São Paulo explicando como é que a Cracolândia acabou. A Cracolândia destruiu São Paulo por anos. E ele falou assim: ela só acabou quando houve indignação, porque quem não se revolta com a situação não pode estar na gestão. O que ele quis dizer com isso? Não pode ter uma pasta nas mãos quem não se revolta com a situação concernente àquela pasta. O que ele quis deixar claro com isso? Eu comecei a olhar para aquilo com raiva, com indignação. Eu não aceito isso como normal. Uma cidade do porte de São Paulo não pode ter essa porcaria aí. Eu vou acabar com isso. E ele acabou mesmo. Você está vindo de São Paulo agora, é testemunha. Eles acabaram com a Cracolândia. Tiraram a Cracolândia de São Paulo. Mas por quê? Porque houve uma indignação. A revolta não é rebeldia, a revolta. Revolta interior contra aquilo, não entendendo como normal, é o primeiro grande passo para sair disso. Por que que Israel ficou 430 anos escravo no Egito? Porque foi o tempo que levou para alguém se indignar e deixar isso claro. É, porque enquanto você não se manifesta, a impressão que você dá é de quem ainda aguenta mais um pouquinho. Porque quem não aguenta mais faz o quê? Reage. Nós estamos reagindo. Clamando, buscando, obedecendo o texto que manda os ministros do altar se enlutarem. Nós estamos enlutados, não é só na veste, não. Enlutados em nosso interior, indignados com isso. A nossa parte nós vamos fazer. Clamar, orar, buscar, e você? O que vai fazer a respeito? Pense nisso. Tá certo? Daqui a pouquinho nós estamos de volta com todos vocês, mas antes de qualquer outra coisa, eu trago agora testemunhos de pessoas. O trecho sublime e sagrado da nossa reunião de domingo, 9:30, no momento em que as pessoas estão comendo do pão, bebendo da água, e o resultado extraordinário que isso traz. Não esquecendo que domingo agora, dia 21, vai ser o dia da volta, de nós nos voltarmos para Deus para mudar essa situação, mas também o dia de quem está afastado voltar para Ele. É o dia da volta, o grande clamor da volta, a grande consagração da volta. Vamos então a este material forte. Não sai daí.
4: Meu Pai, em nome do teu filho amado, há quem esteja enferma no corpo, mas há quem esteja enferma na alma. Mas o Senhor é Deus que tem poder para resolver tanto uma como a outra situação. Toque em cada partícula desse pão, antes de qualquer outra coisa, para trazer saúde física. Porque até os ossos de quem come deste pão são fortalecidos. Então, em nome de Jesus, se alguém enfermo no corpo, ao comer deste pão, seja instantaneamente curado. Pode comer dele agora. Porque é promessa e tem que se cumprir. Servireis ao Senhor vosso Deus, e Ele abençoará o vosso pão e a vossa água, e tirará do vosso meio todas as enfermidades. Então, primeiro Ele vai tirar a física. Seja livre agora. Levante o mais alto que você puder e diga: meu Senhor, tenho fome e sede da tua presença. Com o pãozinho eu ministrei a cura do corpo, com a água eu quero saciar a sede da minha alma. Pode abrir a garrafinha e tomar um gole.
5: Tudo bom? Como é que é o nome da senhora?
6: Maria de Fátima.
5: Dona Maria de Fátima, qual foi a bênção, o milagre que a senhora alcançou através desse propósito da água do tratamento?
6: Bom, foi meu filho, que ele estava na Argentina, quer dizer, ele ainda está, né? Ele ficou doente, pegou uma pneumonia e tuberculose, e ficou entre a vida e a morte. Então eu tive que ir para lá, porque ligaram para mim para ir, para ficar no hospital com ele. E ele passou uma luta terrível mesmo, que o médico já tinha desenganado.
5: Ele chegou a ser desenganado pelos médicos. Qual foi o problema que ele teve?
6: É, tuberculose.
5: Tuberculose. E a senhora aqui lutando, pegou o tratamento e levou até ele lá.
6: Levei, mas só que chegou as polícias na alfândega, não deixou passar com a água. E aí eu fiz o quê? Já que ele mandou jogar fora, eu peguei e bebi as duas garrafinhas de água, na intenção dele, né? Como se fosse ele que estivesse tomando a água. E graças a Deus, como ele estava desenganado e não tinha dia certo para poder dar alta, dentro de 10 dias, os médicos deram alta para ele. E hoje ele está aí, para a honra e glória no nome do Senhor Jesus.
5: Curado.
6: Curado.
5: Então, o filho que outrora estava desenganado pela medicina, a senhora foi lá pela fé levar essa cura para ele. Como é que está o filho hoje, depois desse propósito do tratamento da água?
6: Graças a Deus. Os médicos disseram que ele ia ficar com sequela, não ficou com nada. A única coisa que ele ficou foi a marca do dreno. E graças a Deus está aí, para a honra e glória do nome do Senhor Jesus.
5: O tempo de milagres então não acabou, funciona esse propósito?
6: Funciona, com certeza.
5: Deus abençoe a senhora mais e mais.
1: Como é que é o nome da senhora?
7: Daniele.
1: E o nome do senhor?
8: Saulo.
1: Como é que a senhora descobriu o câncer e era câncer aonde?
7: Eu descobri através de uma pneumonia que eu tive. Mas inicialmente começou com um pesadelo. Eu recebi um aviso pelo pesadelo. Eu sonhei que eu ia na casa de minha mãe. Aí vi um homem todo de preto, com chapéu preto. Aí ele falava, sua avó quer você do lado dela. Eu falei, tá repreendido, eu não vou pra aí não. E minha avó morreu de câncer.
1: Ah, tá. Eu tomei um susto, porque eu ia perguntar onde sua avó vive.
7: Não, ela morreu.
1: Tá morta.
7: Morreu. E morreu. Foi uma maldição hereditária. Minha mãe tem linfoma, leucemia hoje. Meu pai morreu de leucemia tem um ano. E aí foi, eu herdei a maldição, mas Deus já quebrou.
1: Vocês estão ouvindo isso? A vovó morreu de leucemia, o papai tem.
7: O pai morreu de leucemia, morreu minha de avó leucemia. De câncer de mama.
1: E sua avó de câncer de mama.
7: É, minha mãe tem leucemia.
1: E sua
7: linfoma.
1: Mãe tem leucemia e linfoma, olha só. E você foi diagnosticada com o quê?
7: Com linfoma non-Hodgkin, um câncer muito agressivo e de alto grau.
1: Você descobriu isso a partir de uma pneumonia?
7: Foi.
8: Ah. Bispo, quando ela me contou o pesadelo, foi que aí que eu liguei o start. Eu peguei, abracei ela, orei, falei, Deus, eu não sei o que é que vai vir pela frente. Com sinceridade, eu estou colocando o Senhor acima de todas as coisas e esteja conosco do início ao fim. E aí foi uma guerra espiritual terrível. Eu via o diabo de um lado tentando ceifar a vida dela e Deus do outro, eu clamando, orando e ele derramando o poder dele sobre nossas vidas e dando livramento.
1: Ah lá, ali é você no hospital.
7: Sim.
1: Aí logo depois desses pesadelos você teve um quadro de pneumonia.
7: Foi, pneumonia.
1: Aí foi internada.
7: Foi, fui pra UPA e me regularam o potável, eu tinha que drenar os pulmões. Aí foi meu primeiro livramento, que não precisou. Aí depois saiu o diagnóstico lá também, no Otávio. Aí de lá a regulação travou, ficou 21 dias, aí ele que correu atrás da regulação. Eu vivi o processo da espera e ele viveu o orar e a ação, que foi ele que correu atrás, graças a Deus, o Espírito Santo orientou ele e ele foi atrás da minha regulação.
8: Era assim, ó, o diabo perturbava de um lado, botava uma enfermidade. Eu sempre indo buscar água do tratamento na igreja, levando para ela tomar os medicamentos e Deus dando um livramento
1: do outro. E deixavam você entrar com a água no hospital?
8: Deixava.
1: Como é que você fazia com a água na prática?
8: Eu aos cultos, na primícia, às 7 da manhã, ficava ali na frente dos bancos, ali na igreja, orava com fé, pedia a Deus para derramar o poder dele sobre a água e levava para ela no hospital. Você vê que teve o primeiro livramento, o derrame pleural não drenou, a mama esquerda dilatou, a gente ficou com medo de ser câncer de mama, mas eu orei forte, dei a água do tratamento em posição de mão, ungido, fez a ultrassom, não deu nada.
1: Ou seja, você colocou sua esposa no hospital, mas todo o tratamento dela, quem fez foi você com a água.
8: Exatamente.
1: Forte isso, né? Ele que fez o tratamento dela com a água, porque os médicos falavam uma coisa, surgia um quadro, e ele jogava a água e determinava. E o diabo mandava uma má notícia. Você vê, água na pleura, não precisou drenar, ele derramou água sobre ela, não precisou. A mama inchou, ele falou, tá amarrado, se for um câncer de mama já tá repreendido. A mama desinchou. Tudo que ele combateu com as armas da fé. Hoje, como é que a senhora se define? Uma cancerosa bem administrada ou curada?
7: Curada, graças a Deus.
1: Não tem mais nada?
7: Não, fiz 2 PETs, todos dois sem ausência oncológica.
1: Acabou?
7: Acabou, graças a Deus.
1: Os tumores diminuíram ou sumiram?
7: Tá morto, entendeu?
1: Tá morto.
7: Tá morto.
1: Tá inativo?
7: Tá inativo.
1: As células cancerígenas não existem mais?
7: Não, nenhuma.
8: É, bispo, e o miserável do diabo ainda ficou mudando de estratégia. Quando ela foi para o hospital das clínicas para cuidar do câncer, ele botou uma trombose na jugular dela.
1: Ou seja, foi guerra.
8: Foi guerra.
1: Foi uma batalha. Algo que você nunca antes tinha vivido.
8: Exatamente.
1: Só que agora também você nunca mais vai viver isso.
8: Amém.
1: Deus trocou o nunca antes pelo nunca mais. Bem forte para ele. Parabéns, que testemunho. Homem, grande é a tua fé. Ó. Não só pela palavra de Deus que já manda você honrar a ele enquanto viver. Depois dessa batalha toda, vai ficar com esse compadre até Jesus voltar, né? Com ele até a morte, né? Vai com Deus. Porque

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1: Pastor Samuel, alguém gritando por socorro aí?
2: Muita gente, bispo, mas muita gente mesmo. Nós temos aqui o meu xará aqui, Samuel, que ligou. Está com problemas de vício e sexta-feira vai estar aqui junto com a mãe ao meio-dia para participar dessa poderosa reunião. Nós temos aqui também o Manuel, que pede oração por toda a família. Nós temos a Bárbara Maria, pediu pela família, mora aqui do lado, no bairro de Saramandaia, e sexta-feira vai estar também aqui ao meio-dia. Denilson mora na Barra, sexta-feira vai estar conosco e ele pede pelo familiar que vai fazer uma cirurgia. Nós temos aqui o Janailton, que pede por proteção, mora em Pernambuco, sexta-feira vai estar aqui. O Heraldo, que pede por toda a família, sexta-feira também vai estar aqui. José, mora aqui no Itaigara, está com a cabeça virada, com depressão, vai também estar sexta-feira. E a Francineide, tem um familiar com a cabeça virada, sexta-feira vai estar aqui, ela mora no bairro de São Cristóvão, 3432-9119, os telefones aqui não param, as pessoas estão pedindo socorro e confirmando presença nessa próxima sexta-feira, bispo.
1: Tem aqui a Franca Bélgica que diz assim, gostaria de incluir nomes da hora para oração, Clésio, Tyler, Sheila e familiares. A Bárbara Santos... Bispo, Deus te abençoe, peço oração por mim e toda a família. Conceição Barros pede pela Marusca, Anderson e Fabiana. Geilza Oliveira Vaz, amém, verdade. Luciana, peço oração pela minha vida sentimental. Edinaldo Alves de Bonfim, que Deus abençoe. Marlene Bispo, ela diz assim, FJU, ela fala assim, lindos e elegantes e top consagrados a Deus, escolhidos para ser base de sustento e alicerce abaixo de Deus, da casa do Pai. Muito legal. Gratidão, união, entrega total, humildade, temor, sinceridade. Ela diz assim, parabéns. Parabéns à senhora pela sua fé. Que Deus abençoe plena, rica e abundantemente. Pastor Marcos Ramos, alguém gritando por socorro aí?
3: Muitas pessoas entrando em contato conosco, registrando aqui o seu pedido de ajuda, escrevendo seu comentário, sua luta, sua batalha, seu sofrimento. É o caso aqui da Luciana Cruz, pedindo oração por toda a sua família. A Joana Garcia pede por alguns familiares que estão carregando a maldição do vício. A Renata Oliveira registrou aqui o seu nome para oração e diz que está acompanhando o programa do trabalho. O Erivaldo registrando aqui o seu pedido de ajuda e de socorro, ele está acompanhando o programa da cidade de Paulo Afonso aqui no interior do estado. E a Leide Souza pede também pela saúde, pela sua família. E o Francisco de Chagas pede pelo seu filho Jonan Silva. Se essa pessoa ainda não entrou em contato conosco, ela consegue fazer isso agora pelo YouTube Universal Bahia Oficial, bispo.
1: Eu trago agora um resumo do que tem sido a nossa maravilhosa quarta-feira e a gente volta concluindo o programa. Veja.

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na justa medida em que Davi era adulto e corajoso para pecar, ele também o era para admitir. Diferente de Adão e Eva, lembra que eu expliquei domingo? Qual é o grande problema da humanidade? Ninguém assume nada. Porque é mais fácil colocar a culpa nos outros do que chamar a responsabilidade. Contra ti, e somente contra ti eu pequei, mas pequei. O Senhor está à vontade para fazer comigo o que quiser, porque ninguém pode te chamar de injusto, Senhor, para fazer comigo o que quiser, porque eu pisei na bola. Meu Deus, isso agrada a Deus. Caramba, o cara pisou na bola e pisou feio, mas não culpa ninguém, ó. Não joga na conta de ninguém, ó. Foi macho e corajoso para errar, e foi macho e corajoso para assumir. Isso agrada a Deus. A direção dada por Jesus, quando disse: buscai em primeiro lugar o reino de Deus e a sua justiça, e todas as demais coisas são acrescentadas. Faz isso, principalmente você que sabe que está caída, você que sabe que está prostrada, você que sabe que de alguma maneira deu uma brecha, você deu autoridade, você deu ao diabo a majoritariedade da sua vida, você entregou para ele o domínio dela, quando trocou a vontade de Deus pela sua ou pela dele. Você deu ao diabo poder de gestão sobre a sua vida. Mas bendito é o arrependimento, louvado seja o arrependimento, porque o arrependimento te dá o poder de virar a chave, o arrependimento te dá o poder de inverter as posições, o arrependimento te dá a capacidade de sair de baixo e voltar para cima, de sair da posição de dominado para dominador. Olha quão grande benefício traz o arrependimento. O dia do batismo com o Espírito Santo não é o seu último dia de experiência com Deus. É o primeiro dia das suas grandes experiências com Deus. Só que para isso tem que haver em você uma sede, um apetite. Você não pode entrar numa zona de conforto. Porque quem dá tamanho à manifestação do Espírito Santo na sua vida é você, com a sede que apresenta dele. Não é que diz que tem, que apresenta, porque a fé sem obras é morta. É você que tem que mostrar esse interesse, porque se você não mostra, entende? Essa chama, essa brasa, ela vai se apagando de maneira que você depois, sem sustentação, não aguenta mais e cai.

0: Vamos falar com Deus. Nosso Deus, em nome do Senhor Jesus Cristo, meu Deus, eis-nos aqui, Senhor. Diante do Senhor, colocamos a nossa vida e a vida de todo o povo que ora conosco, Senhor. Pessoas que têm sofrido, que estão com seus corações atribulados, ansiosos, perdidos, meu Senhor, e que precisam de paz. Meu Deus, eu te peço, em nome do Senhor Jesus, que o Senhor venha consagrar e abençoar agora, meu Senhor, este elemento, o copo com água, Senhor. O recipiente que ela ergue aos céus e que dentro dele, Senhor, estejam contidas as tuas virtudes, para que ela, quando beber, meu Senhor, receba dentro dela a tua paz. Meu amigo, minha amiga, beba agora.
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0: meus amigos.
1: Que Deus abençoe a todos. Amigos, os amigos e amados de meu pai. Que o Espírito Santo venha abrir o entendimento de cada um de nós para que possamos compreender a sua palavra. E para compreender a palavra de Deus, compreender a palavra de Deus significa compreender Deus, entender Deus, porque Deus é palavra. Deus é palavra. E tudo se fundamenta na palavra de Deus. Deus usou a palavra para aconselhar Adão e Eva não cometer o erro de tocar na fruta proibida. E eles desobedeceram a palavra de Deus. Até hoje, todos, até a volta de Jesus, todos vão sofrer as consequências daquela rebelião lá de Adão e Eva no jardim. E eu estava pensando comigo, puxa, não é justo. Adão e Eva pecaram e eu, poxa, eu venho ser punido. Normalmente o ser humano pensa do jeito dele, do jeito deste mundo. Mas o fato é que, na verdade, quando Adão e Eva pecaram, eles começaram a geração de pecadores. Todos os que nasceram deles pecaram, todos pecaram. A Bíblia diz que todos pecaram e todos carecem da misericórdia de Deus. Então todos precisam de salvação. Então, para salvar a humanidade, para salvar as pessoas que dizem, ah, eu não pequei, Adão que pecou e eu que estou colhendo os frutos. Não, você também tem o direito de obedecer ou desobedecer a palavra de Deus. Você tem o direito, você tem a cabeça no lugar. Então, quando se obedece a palavra de Deus, isto significa que a pessoa prova para si mesma e para Deus que ela o ama. Jesus disse, aquele que tem os meus mandamentos, a minha palavra, né? Aqueles que tem o meu mandamento e o guarda, esse é o que me ama. Então, nós também, no fundo, estamos na condição de Adão e Eva. É isso mesmo, porque vai depender da nossa obediência à palavra de Deus para que a gente tenha a vida que a gente sonha, que nós queremos para nós, e não apenas por um tempo aqui nesta terra, não, mas por toda a eternidade. Eu penso assim, Deus não veio trazer vida com abundância apenas para este mundo, porque esse mundo passa, a gente passa, né? Eu falo isso por mim, eu já fui jovem, sonhador, cheio de perspectivas, etc. Eu já estou passado, né? Então a gente sabe que pouco a pouco as nossas forças vão se esvaindo, vão acabando, e a gente vai se entregando ao fim. Cedo ou tarde, todos estaremos na sepultura. Mas, quando Deus promete vida e vida com abundância, Ele não promete vida apenas por 80, 90, 100 anos. Nada disso. Há quem pense que se conquistar neste mundo dinheiro, vai conquistar tudo o que quer e vai ter uma vida abundante. Mas não é. Muitas pessoas

mas sempre se rebelando contra os pais. Então, assim também é com respeito a Deus. Se você avaliar direitinho o texto sagrado, a Bíblia sagrada, você vai descobrir que o segredo para você alcançar uma vida estável, para que você possa ser um vitorioso, um vencedor no reino de Deus, o vencedor é aquele é aquele que entende perfeitamente as palavras que Jesus disse: quem vencer herdará todas as coisas, e eu serei seu Deus, e ele me será filho. Então, quem tem vencido tem essa consciência, porque tem uma fé firmada na palavra, a palavra de Deus. Agora, é óbvio que quem é perdedor, quem perde, e todos os que desobedecem a palavra de Deus, todos os que seguem os instintos, as intenções do coração, se dão mal. Todos, seja pobre, seja rico, qualquer que seja nacionalidade, raça, não importa, a pessoa colhe hoje o que plantou ontem, vai colher amanhã o que está plantando hoje. Então, se você quer mudar a sua vida, não depende de sorte. A sorte, eu gosto de falar sempre isso, eu quero que a minha sorte vá para os quintos do inferno. É isso mesmo, eu não dependo de sorte, eu amaldiçoo a sorte, eu amaldiçoo a minha sorte, eu não dependo de sorte. Eu dependo sim da minha cabeça, da minha inteligência, da sabedoria que Deus me deu, da capacidade que Deus me deu entre o obedecer a sua palavra e o desobedecê-la. Só isso. Se eu for obediente à palavra de Deus, então eu vou usufruir os benefícios dela. Se eu for desobediente à palavra de Deus, eu vou usufruir, não, eu vou ser penalizado com as maldições que ela determina. E se você quiser ler isso direitinho, leia lá o capítulo 28 de Deuteronômio, lá no Velho Testamento. Você vai ver. Porque Deus determinou a bênção para os obedientes e determinou a maldição para os rebeldes. Acabou, só isso. Então, não tem esse negócio de dizer, ah, mereceu, não mereceu. Não, tem o seguinte: você obedeceu, você vai ser premiado. Você não obedeceu, você vai ser amaldiçoado. A bênção e a maldição estão à sua porta, à sua frente. E você, cabe a você decidir o que você quer. Então, quem é o vencedor que herdará todas as coisas? É aquele que obedece até o fim. Jesus disse também para os seus discípulos, então, com respeito ao reino de Deus, então dirá o rei aos que estiverem à sua direita. O rei dirá aos que estiverem à sua direita: vinde, benditos de meu Pai, possuí, tomai posse, por herança, quer dizer, a bênção, a salvação, a eternidade, a vida abundante, é uma herança garantida aos obedientes, aos vencedores, aos obedientes. Então ele diz: possuí, tome posse por herança o reino que vos está preparado desde a fundação do mundo. Quer dizer, Deus já preparou o reino de Deus desde a fundação do mundo. E começou lá com Adão e Eva. E Adão e Eva são os exemplos clássicos para a gente mirar a nossa própria vida e aprender a lição. A gente não precisa sofrer o que os outros estão sofrendo, passar pelo que os outros estão passando. A gente pode usar os sofrimentos dele e aprender, e não passar pelo mesmo caminho.

que eles escolheram, escolheu o caminho da obediência. Então, amiga e amigo, Deus está sempre atento àqueles que são obedientes. Você obedece, você tem o direito até de cobrar de Deus o cumprimento das suas promessas. Agora, se você não é obediente, você não tem esse direito. Você vai penar, você vai colher os frutos do sofrimento. Mas a misericórdia de Deus, a compaixão dele é tão grande, que ele se volta para todos. Mesmo os desobedientes, os rebeldes, ele sempre tem as portas abertas. Mas tem que haver arrependimento. Isso mesmo. Tem que haver arrependimento. E arrependimento não é um remorso. Arrependimento é uma atitude, não é um sentimento, é uma atitude. Você deixa de fazer o que é errado e faz o que é certo. Isso é obedecer a Deus, isso é arrependimento. Você sabe que você vivendo na mentira, você não vai colher a verdade. Você vai sofrer com a mentira. Mas se você deixar a mentira e aplicar a verdade, e andar na verdade, é óbvio que você vai mudar a sua vida. Você vai mudar a sua vida. Claro, o Espírito Santo vai dirigir o seu pensamento. E é isso que faz a diferença na vida do ser humano. Então, na Igreja Universal do Reino de Deus, nós levamos a palavra da verdade. E quem obedece, então é contemplado com as bênçãos. Quem não obedece, continua sofrendo. É isso aí. Então, isso é bom, sabe por quê? Porque Deus, como democrático, ele deixa a nossa disposição, a escolha. Você que escolhe o seu futuro, a sua eternidade. Você que escolhe se vai ser vencedora ou vencedor, ou perdedor ou perdedora. É você que escolhe. A sua vida, o seu destino, o seu futuro eterno. Estamos falando aqui de vida eterna ou morte eterna. Isso vai depender de cada um de nós. Deus abençoe você e até amanhã, em nome do Senhor Jesus. Nós vamos começar o jejum de Daniel esse mês que vem agora, viu? Vamos voltar ao jejum de Daniel em busca do recebimento do Espírito Santo, para quem estiver interessado. Deus abençoe e até amanhã. Graças a Deus.

primeira vez que me convidaram, me garantiram que minha vida mudaria. E eu falei o seguinte: se eu for lá e nada acontecer, eu vou agredir esses pastores. Só que antes disso aconteceu muita coisa. Desde o ventre da minha mãe, eu sofri rejeição. Meu pai, ele disse que eu não era filho dele, que eu era filho do vizinho. Eu lembro de um episódio que a minha mãe não tinha o que me dar de comida e ela foi pedir uma ajuda para o meu pai e ele simplesmente virou para ela e disse que era para dar caldo de feijão porque ele não iria ajudar. Ele não se importava. Eu lembro como se fosse hoje que aos 11 anos de idade eu cometi o meu primeiro roubo. E aos 12 eu comecei ali a usar maconha, a beber, e aí eu fiquei muito tempo no mundo dos vícios. E isso foi um dos meus fundos de poço. Aos 14 anos de idade eu comecei a trabalhar, porque havia necessidade. Era muita miséria, muita pobreza. Eu comecei a estudar muito. E só que em paralelo o vício continuava. Foi muito triste quando eu consegui comprar um carro e aos 18 anos ali tirei a minha habilitação e consegui comprar esse carro. Só que eu saí de uma festa muito embriagado e eu dei perca total nesse carro. Com esse medo, com essa rejeição que eu sempre tive por parte da família, eu busquei, eu estudei, eu fiz MBA em logística, fiz MBA em comércio exterior, me profissionalizei ali, fiz pós-graduação em controladoria, em auditoria empresarial. Tenho por volta de 27 diplomas. Sempre procurei estudar, mas essa vida que eu levava nunca tinha um fim, uma paz. Às vezes pensava em tirar a minha vida e que às vezes as coisas não estariam fazendo sentido. E com isso que eu ia conquistando, eu ia me apegando mais aos bens materiais. Eu sempre pensei que dinheiro, carro e casa eram tudo nesse mundo. Eu lembro também que eu passei um episódio que foi muito triste para mim, porque eu cheguei em casa muito embriagado, muito drogado, e minha família, e minha mãe estava acamada, e minha família virou para mim e disse: você vai matar a sua mãe. E naquele momento eu, fora de si, peguei e falei que ela morra. Eu não tenho nenhum problema com isso. Eu tô pensando em mim, eu tô pensando na minha vida e eu não tô ligando para isso. E ali eu, de fato, eu olhei para mim e pensei: o que que eu tenho que fazer para me ter paz? E aí eu cheguei a um ponto que, de fato, eu já tinha atingido os meus objetivos profissionais, objetivos acadêmicos, e não faltava as coisas para mim, mas eu usava muita droga, eu me perdia e eu tinha até um apelido que era de monstro, porque eu me transformava. E eu tinha muito preconceito com a Igreja Universal. Eu pensava que aqui era manipulado, que tudo que acontecia aqui era pago. E aí minha tia, vendo a minha situação, ela me convidou. Ela me convidou para me acompanhar uma reunião. Eu lembro como se fosse hoje que eu vim. Nessa época eu tinha um carrinho muito velho, né? Eu vim com R$5 no tanque. Só que eu ainda vim com aquele preconceito. Eu vim tomando multa, porque
os faróis do carro alguns estavam quebrados, e eu cheguei aqui muito bravo. Eu tinha dentro de mim que, se nada acontecesse, eu ia agredir os pastores, eu ia agredir os bispos, porque eu estava naquela situação, naquela abstinência, tudo por conta do vício também, e assim, e sem saída. Sentei no fundo e já ali, na primeira oração, eu já senti um alívio. Parece que uma tonelada já tinha saído das minhas costas. Eu passei, de fato, a acompanhar os cultos, passei a de fato, a colocar em prática tudo que os pastores e os bispos falavam no altar. Começou a acontecer coisas que, de fato, eu entendi que aqui era diferente, que a Igreja Universal, ela não era nada daquilo que eu pensei. Percebi que o meu interior, a vontade dos vícios já não tinha mais. E aí um fato que bem marcante foi que eu estava próximo a uma pessoa, ela estava bebendo e fumando, e aí eu olhei e senti nojo daquilo. Ali eu percebi que eu estava liberto e curado dos vícios. Eu fui domingo, me convidaram para um culto, e foi engraçado porque era o Bispo Macedo que estava fazendo a reunião. Lembro como se fosse hoje que o Bispo ele falou Isaías 41:9: o Senhor escolheu o teu servo e ele nunca te rejeitou. E aquela palavra mudou a minha vida. Deus falou comigo que, mesmo que meu pai, mesmo que minha mãe, mesmo que meus familiares, meus conhecidos me rejeitassem, ele não me rejeitou. Ele estava ali, sempre ele esteve comigo, sempre ele esteve em todos os episódios que eu passei, todos os fundos de poço que eu tive. Deus estava olhando por mim. Deus, ele nunca me rejeitou. E aí, foi muito engraçado, porque eu sempre fui apegado, né, às coisas materiais. E aí o bispo Macedo falou do tesouro, né, escondido.

0: e eu achei aquele tesouro. E eu percebi que nada representava, nada de fato tinha mais importância na minha vida. Então, eu comecei a buscar esse tesouro. Foi esse tesouro que mudou a minha vida, esse tesouro que de fato me transformou. E aí eu troquei tudo aquilo que de fato eu pensava que era importante. Então, aquela carreira, aquele conhecimento humano, pelo conhecimento de Deus. Eu deixei aquele Tiago que só pensava em bens materiais, só pensava em ganhar. Eu abri mão. Para mim não fazia mais sentido. Eu só queria ajudar as pessoas, eu só queria falar para as pessoas o que estava dentro de mim, aquela força, aquela de fato, aquela intrepidez que eu nunca tive. Eu queria mostrar para as pessoas, então eu queria falar que eu tinha o tesouro dentro de mim, eu tinha o Espírito Santo dentro de mim. Então aquele domingo foi muito importante para mim. A minha família, minha mãe já me via como uma pessoa que ajudava dentro de casa, que de fato ali assumiu o papel de homem, assumiu o papel de provedor da casa e também de responsável. Então foi muita felicidade para minha família e Deus colocou. A minha vida sentimental nunca deu certo com ninguém e Deus me presenteou com a minha esposa. E aí eu vi o tanto que Deus ele te metia como servo. Aquela palavra Isaías 41 não saía da minha cabeça, porque ele não tinha, de fato ele não tinha me rejeitado. A gente vive em paz, a gente hoje tem alguns imóveis, tem a gente, para aquele Tiago que passava fome, né? Que tinha dificuldade para comer, hoje eu vivo de barriga cheia, hoje eu como o que eu quero, eu visto o que eu quero, e isso tudo é para a glória de Deus, de monstro, né? Lá atrás, para hoje um Tiago com paz, com amor ao próximo e com uma família estruturada e bem sucedida, mas com aquilo que não pode faltar, que é o Espírito de Deus, que é o Espírito Santo. E ele é o meu maior tesouro.
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0: Santos. Oi, gente amiga querida, bom dia, boa tarde, boa noite, a depender de onde estamos entrando, pelo fuso horário, bom dia, boa tarde ou boa noite. Tá no ar com vocês o programa Falando de Amor, Speak of the Love, é isso aí. E já abrimos com o quadro Cantinho do Amor, aquele quadro que se eu não colocar, eu apanho do povo baiano. Pode soltar.
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2: Meu nome é Carlos Nascimento, moro em Brotas. A minha declaração de amor à minha esposa, Giovânia Pereira dos Santos, é que eu tenho que dizer para ela que eu amo muito, que é uma pessoa muito especial na minha vida. E que ela me completa.
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0: Espetáculo, hein? Para provar o quanto vale a pena estar aqui, eu trago a forte história de Isaura e Reni. 41 anos, é isso? Me passou? 41 de casado? Que é isso, Leandro? Solta aí.
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0: Qual o nome da senhora?
4: Isaura.
0: E seu?
5: Reni.
0: Quem chegou primeiro?
4: Foi eu.
0: Vocês já eram casados?
4: Sim, senhor.
0: Vocês estão juntos há quanto tempo?
4: 41 anos. É, faz
0: isso, senhora.
4: Sim, senhor.
0: Quanto?
4: 41 anos.
0: Quem chegou primeiro?
4: Sim,
0: a senhora?
4: Sim.
0: E a senhora veio à Universal, por quê? Como é que a senhora descobriu a Universal? E o que que te fez parar aqui?
4: Nossas filhas, no caso, elas eram bem pequenininhas. E eu pegava ela porque eu bebia. Comecei a beber, porque ele trabalhava e me deixava sozinha sempre, as crianças.
0: Me faz entender, a senhora bebia porque deu a louca na senhora, a senhora um dia acordou e falou assim, eu vou beber. A senhora foi motivada pelo quê?
4: Eu fui motivada pela solidão mesmo.
0: Pela solidão?
4: Sim, senhor.
0: Então ele te deixava sozinha?
4: Sim, senhor.
0: A senhora então, sem conhecer a Deus, foi buscar amparo
4: na
0: marvada?
4: Sim, senhor.
0: Bebia o quê?
4: De tudo, assim, eu desde que ficava tonta, eu bebia de qualquer coisa. Cachaça, vinho, qualquer coisa que deixava o tom.
0: E era todo dia isso?
4: Todos os dias.
0: E isso te levou ao quê? Em que estado a senhora ficou?
4: Olha, foi horrível, bispo, assim, sofrimento total.
0: O senhor trabalhava com o quê?
5: Eu trabalho em construção. E aí eu trabalhava, como tinha a família grande, né? E isso aí eu trabalhava. E aí ela trabalhar para sustentar, né? E aí não tinha tempo para a família.
0: Mas eu pergunto pro senhor, o senhor trabalhava o dia inteiro, não tinha um tempinho para voltar para casa? O senhor não tinha uma hora para pegar e uma hora para sair?
5: Ah, chegava 8 horas, 9 horas da noite, saía 6 horas da manhã.
0: Então geralmente o senhor chegava, as crianças já estavam perto de dormir ou dormindo?
5: Estava perto de dormir.
0: Ou seja, ele quase não aparecia. Quando aparecia, não aparecia.
4: Não aparecia.
0: Porque mesmo em casa ele era ausente.
4: Sim, senhor.
0: Isso levou vocês a que tipo de situação? Entre vocês dois. A senhora falou da bebida. Porque a senhora disse que ele quase não ficava em casa. E quando ficava, como é que era a situação entre os dois?
4: Ele entrava muito e saía calado, bispo.
0: Que isso?
4: Sim, senhor. Ele não falava. Daí aquilo ali me deixou sozinha. E daí o dia eu procurei serviço e fui embora para Campo Bom trabalhar. E lá eu encontrei uma pessoa. E eu cheguei a morar com essa pessoa, bispo. Abandonei ele.
0: Que isso?
4: Até levei duas filhas junto.
0: Peraí, meu Deus do céu, que ninho de cobra. Peraí. A senhora então, ele não ficava em casa.
4: Não,
0: mas pelo que eu tô vendo, a senhora também não ficava, que a senhora também trabalhava. E quem cuidava das meninas?
4: Daí a tia delas que cuidava um pouco delas, a vizinha.
0: A senhora então abandonou ele de vez?
4: Sim, senhor.
0: A senhora conheceu outro homem?
4: Sim, senhor.
0: E fez o quê?
4: E daí eu morei 1 ano pra lá. Trabalhei lá.
0: Qual foi sua reação a partir do momento que viu sua mulher embora?
5: Ela foi para a igreja, eu fui 4 meses para a igreja com ela. E aí veio a armadilha, né? Para me tirar da igreja, ela foi embora. E eu permaneci, né? Eu lutei 1 ano por ela.
0: Ah, que coisa interessante. Ele era carne de pescoço, ele era o problema.
4: Sim, sim.
0: E de repente ele decide mudar, ele vai para Jesus e se firma mais rápido do que você.
4: Sim, senhor.
0: Aí o senhor. Mas aí. Mas com todo respeito, precisou perder para aprender, né? O senhor começou a lutar.
5: Sempre lutando.
0: Ela foi embora e o senhor ficou com as meninas e ficou na igreja.
5: Toda adolescência.
0: O que o senhor fez por ela nesse período em que o senhor ficou na igreja?
5: Eu busquei em Deus. Toda semana. Levava as gurias, nós íamos, perseveramos um ano inteiro. Até que o pastor chegou, chamou no altar, fazer um desafio.
0: senhor já estava indo embora com as filhas. Aí o pastor falou assim, eu quero chamar para um desafio, quem precisa de um milagre.
5: Quem precisa de um milagre, passa no altar.
0: Que era um desafio, né?
5: Era.
0: Ela estava muito arredia, né? A senhora já estava com outro homem, né?
4: Sim, senhor bispo.
5: Numa semana ela chegou em casa.
0: O que que o senhor fez nesse desafio? Como é que o senhor manifestou a fé?
5: Eu clamei a Deus, né? Agora é a decisão. Pedi a Deus, é a decisão hoje, senhor. Aí.
0: E o senhor já estava há um ano lutando por ela?
5: Estava um ano buscando.
0: E ela fora de casa?
5: Aí, é. Aí eu disse pra ela, agora eu já busquei por ti um ano, agora e eu vou buscar por mim. Nessa decisão, aí ela resolveu.
0: Aí o senhor falou, a partir de agora eu não oro mais por ela.
5: Agora não.
0: Durante um ano eu orei por ela. Agora, Jesus, agora eu vou cuidar de mim.
5: Agora é de mim.
0: Aí o que que aconteceu?
5: Aí numa semana ela veio embora.
4: Ele olhou dentro do meu olho assim, bispo, ó. Eu busquei um ano por ti, agora eu vou buscar por mim. Bah, parece que abriu um buraco assim, daí quem correu pra igreja foi eu. Daí peguei firme.
0: E de lá pra cá, como é que tá? Porque você veio pra igreja, mas já se entregou logo de cara, não?
4: Eu acho que levou um meio ano ainda, bispo, pra me ficar firme mesmo. Me batizar nas águas, no caso. E pegar firme, fazer as correntes, né?
0: E como é que tá a situação?
4: Hoje é maravilha, bispo. Hoje é outra vida, a gente começou na terapia, né? Tá aprendendo o que é o amor inteligente, a gente está dia a dia, toda quinta-feira a gente está presente. Então hoje, graças a Deus.
0: A senhora disse que lá no comecinho de tudo ele era um marido ausente e distante. Como é que a senhora define o seu Eli como marido?
4: Uma bênção, isso, uma bênção na minha vida hoje. Que eu não amava, que eu pensava que não amava na época, hoje eu amo ele demais. Mas o que eu puder fazer assim pra ver ele bem, feliz, farei sempre.
0: E o senhor, como é que define a dona Isaura como esposa?
5: É uma benção, faço tudo por ela hoje.
0: E ela por você? Perdão e descrição. O senhor tá com quantos anos hoje?
5: Tô com 60.
0: E a senhora?
4: 61.
0: É, rapaz.
4: Sim, senhor.
0: Meu Deus, parece tão jovem, né?
4: É o amor, terapia.
0: É o amor, né?
4: A terapia.
0: E o amor assim é mais amor ainda, né? É o
4: mais amor.
0: Amor. Com força.
4: Com força.
0: Mudou mesmo.
5: Como o Caleb.
0: Bem forte pro nosso Deus.
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0: 34-32-91-19 para você entrar em contato conosco pedindo oração. As nossas linhas virtuais, né? A gente tem Facebook e YouTube com os mesmos nomes, no Universal Bahia Oficial. Você pode entrar em contato de qualquer lugar conosco pedindo ajuda ou socorro em oração. E eu trago agora a fortíssima história de Rose e André, dois corações que se uniram na terapia e nunca mais se separaram. Rosa.
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0: Como é que é o nome da senhora?
2: Rose da Rosa.
0: Rose da Rosa. E o senhor?
3: Eu sou o André.
0: André. André da Rosa.
3: André da Rosa.
0: Mas dá rosa pra ela. Dá rosa pra ela.
3: Sim,
0: vem cá. Vocês já chegaram juntos ou se conheceram na igreja?
2: Chegamos juntos.
0: Em que estado e quando foi?
2: Chegamos como geralmente todo mundo chega com a vida destruída. Eu acho que eu tinha uma maldição, que eu ficava 3 meses com um homem, amava e depois não queria mais.
0: A você?
2: Eu.
0: O problema não estava nos homens.
2: É, não, era eu, porque eu queria ser feliz, eu namorava muito.
0: Então
2: muito.
0: Você ficava 3 meses?
2: 3 meses.
0: Aí em 3 meses se apaixonava, se entregava.
2: Era.
0: De repente,
2: não
0: chegava
2: mais.
0: 3 meses, do nada, jogava o cabra fora.
2: É.
0: É sério mesmo?
2: É sério, todo mundo que me conhece sabe que é sério.
0: Nessa brincadeira, isso. Quantos homens passaram por sua vida?
2: Muitos, muitos.
0: E não amou nenhum?
2: Eu queria ser feliz, então eu procurava, né? Na festa, bebida e homens.
0: Em festa, bebida e homem.
2: Uhum.
0: Encontrou o que nos três?
2: Só vergonha, né? Destruição, né? Muita vergonha. E eu conheci ele já vinha na terapia, já vinha na Universal, mas estava no mundo. E a gente se conheceu no mundo. Depois que a gente veio juntos para a catedral.
0: Ah, então peraí, quando você conheceu ele, ele já estava na igreja?
2: Ele já vinha.
0: Mas ele era aquele cristão Raimundo?
2: É, ele vinha.
0: Um pé na igreja, um pé no mundo.
2: Uhum.
0: Tanto é que ele te conheceu lá fora,
2: foi,
0: na gandaia.
2: Foi. Aí a gente veio, eu soube que ele vinha pra cá, a gente veio e eu vim pela segunda vez. Porque eu também já estive na igreja, mas não queria. Aí eu vim querendo conhecer Deus. Aí a gente começou a vir. Ele era casado também, 20 anos. E ele foi traído. Então a gente veio os dois pra se curar na terapia.
0: Só me tira uma dúvida, vocês se conheceram lá fora?
2: Foi.
0: E você disse que geralmente só ficava com um homem 3 meses?
2: Foi.
0: E por que que ficou com esse mais de 3 meses?
2: A gente teve um tempo que a gente separou, né? Uma obreira falou pra mim que se eu fizesse diferente, se eu continuasse do jeito que eu tava, continuasse no mundo, eu ia pra festa, eu ia conseguir alguém, porque era jovem, bonita, eu ia conseguir alguém. Mas se eu confiasse em Deus e fizesse diferente dessa vez, ia dar certo. A gente namorou, noivou e casou no altar, em 1 ano. A gente veio pra se curar.
0: Mas você já sabia dessa síndrome dela?
3: Sim.
0: E aí me conta você, como é que foi a trajetória a partir do momento que vocês decidiram, agora a gente decidiu ser feliz e vamos investir na terapia. A partir daí, como é que ficou?
3: A gente começou a investir, né, na terapia e colocar tudo em prática, né, Luiz? Pra gente dar certo. Porque eu sempre, eu queria ter uma mulher de Deus, uma companheira que caminhasse o mesmo caminho junto comigo. E Deus colocou ela e foi transformando. E a gente veio na terapia, ela foi se transformando e hoje, né, a gente está no mesmo caminho. Ela é uma excelente mulher, uma excelente esposa, companheira, amiga, né? Então, toda essa transformação Deus fez. Nossa.
0: Não, tu pode dizer que é um vencedor, né?
3: Sim.
0: Você foi o único que ela não chutou com 3 meses, né?
3: Sim,
0: você
3: sim.
0: Chegou e ficou, né?
3: Sim,
0: define a ela como esposa.
3: Ah, ela é tudo, né? Ela é amiga, que nem eu falei, é amiga, companheira, é esposa, ela é a minha auxiliar, ela é a mãe pra mim, né? Então.
0: Até mãe.
3: Até a mãe ela é, né?
0: E ele?
2: Deixa eu só falar, o que que a gente aprendeu na terapia? Eu era cabeça, porque eu era mãe solteira, então eu trabalhava, eu que mandava tudo. E ele não, quando a gente, até a gente casado assim, ele sempre, eu mandava. O que que a gente aprendeu? Ele é cabeça hoje. Hoje, ele que dá, ele que começa a dar direção mesmo, e eu aprendi a ser auxiliar. Isso tudo é na terapia, porque a terapia faz parte da nossa vida mesmo.
0: Você reconhece que um dos outros problemas que te impediram de continuar com outras pessoas foi porque você queria ser o senhor da relação?
2: Eu era.
0: O senhor da relação?
2: O senhor da relação. Eu que mandava, era do meu jeito, não.
0: Você era carne de pescoço.
2: Que quebrar, né?
0: Você era carne de pescoço.
2: Era.
0: Hoje define ele pra mim como marido.
2: Ele é um homem de Deus, um homem que Deus botou na minha vida mesmo. Ele é o cabeça, graças a Deus. Ele que toma frente de tudo. Ele é um homem maravilhoso.
0: Sua vida amorosa então não melhorou, ela mudou.
2: Ele mudou.
0: É transformada.
2: A minha casa é um pedacinho do céu. Verdade.
0: Dá um beijinho nele aí com barulho. Que coisa linda. Que legal, hein?
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1: A minha vida amorosa antes era um desastre.
2: Eu me sentia muito incompetente com relação, enquanto homem, né?
0: O fim da confiança.
3: Passei por traições, né? Desprezo.
1: Então, a minha vida amorosa antes era um desastre. Eu me envolvia com várias pessoas, eu cheguei a me envolver com homens casados. Eu não era feliz no amor e eu tinha dentro de mim uma ansiedade muito grande de me realizar na vida sentimental. Então, era uma briga interna muito grande entre a razão e a emoção. E nesse duelo, a emoção sempre ganhava.
2: Não priorizava casamento, pulava etapas ali, né? Quer dizer, antes mesmo de namorar, no namoro mesmo, já começava morando juntos, etc. Antes eu tive que realmente me dar mal ali pra poder aprender que não era assim que funcionava.
3: Mexi sem querer no computador, né, do meu ex, eu descobri 4 amantes dele, né, e aí pronto, né, tirou o chão dos meus pés, né, e foi muito difícil, porque até então eu acreditava num relacionamento que eu vi que não existia, né, existia só de uma parte, e eu não enxergava mais as cores, é inacreditável, mas de fato você não enxerga cores, você enxerga tudo preto e branco. Fiquei desacreditada no amor.
4: Eu tive um relacionamento, tinha 20 e poucos anos e pra mim era minha vida ela. Mas ela saiu e me traiu.
0: Quando não resta mais esperança, como recomeçar?
3: E quando eu cheguei aqui na terapia do amor, isso eu comecei a me reconstruir. Eu ainda sentia aquela ferida, mas ela não sangrava mais.
4: E acabei buscando a reconstrução, tudo. Eu aprendi a ter critério, eu aprendi a ter amor próprio. Então eu me reconstruí e continuei.
1: Se eu tive que me reconstruir novamente, ou seja, mudar o meu interior, mudar os meus pensamentos, ou seja, a minha forma de viver, de ser. E as palestras me ajudaram muito em relação a isso.
2: Para mim ter o relacionamento que eu tenho hoje, as palestras me ajudaram bastante a me reconstruir nesse ponto, né? Então eu tenho muito a agradecer às palestras.
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5: Meu Deus, em nome do Senhor Jesus, clamamos com os que sofrem, com os desenganados de corpo, alma e espírito, homens e mulheres que estão na fila por um milagre, porque o que passam e enfrentam não é coisa que se resolva na força do braço. Então agora mesmo eu te peço visita. Visita, meu Pai. Inclusive visita minha própria parentela. Mãe, pai, irmãos, cunhados, sobrinhos, tios. Visita, meu Pai. Visita, inclusive, na minha própria parentela aqueles que ainda não tiveram um encontro real e verdadeiro contigo. Visita os que estão nos hospitais, nos presídios, onde quer que esteja, entrar a nossa voz, entre o teu poder libertador. Consagra a água e quem beber seja curado. Amém. Vamos beber a água. Amém. Encontre forças para lutar e poder para vencer. Um abraço carinhoso e até amanhã.
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10: Bom dia, amigo, amiga, ouvinte dessa programação, seja você que está em casa, você que está no automóvel, você que nos acompanha pelo aplicativo Portal Universal, as ondas amigas da rede Aleluia. Nós estaremos durante estes minutos trazendo para você depoimentos de pessoas que, por meio da fé na palavra de Deus, obtiveram o fim do seu sofrimento, venceram, sim. Também traremos aqui um momento de reflexão na palavra de Deus, um momento de meditação que vai, sim, trazer clareza nos seus pensamentos. Teremos canções bonitas e, claro, prepare já o seu copo com água, porque no finalzinho dessa programação, o pastor Jurailton Santos estará unindo a fé dele com a nossa e estará intercedendo em oração junto a Deus, tá bom? Então, fique conosco, vamos agora com essa linda canção e tão logo voltamos.

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3: Por isso que eu chamo a sua atenção, você que já é membro da Igreja Universal, você que é um oficial da Igreja Universal, mas me estendo também a todo amigo ouvinte que é de uma outra denominação, que um dia pertenceu a alguma igreja cristã, seja ela qual for, e se afastou. Ou até você que diz assim: eu sou ateu, eu sou umbandista, eu sou candomblecista. Tenha você a religião que você tiver. O Pai é de todos. Jesus ensina na oração do Pai Nosso: Pai Nosso que estás nos céus. Então, é importante que você mantenha essa comunhão com o Pai. E hoje, na Igreja Universal, as portas estarão abertas a todos, sem exceção, que desejam aprender mais da fé, a como se revestir da armadura do Reino de Deus, a você se fortalecer, a você estar preparado, porque os dias maus vêm para todos, mas só quem está revestido do poder do alto é que pode permanecer. E esse revestimento se dá quando a pessoa não só medita na palavra de Deus, que é o que nós fazemos aqui hoje, como também ela se entrega para Deus, ela busca o Espírito Santo e o recebe. E eu quero fortalecer a importância de você estar conosco através desse depoimento dessa pessoa que recebeu o Espírito Santo, ela teve um encontro com Deus e, claro, foi revestida com o poder do alto. Acompanhe comigo o depoimento dela e já voltamos.
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4: Meu nome é Samara e quando eu tinha 7 anos de idade, a gente começou a frequentar a Igreja Universal. Minha família, meu pai e minha mãe. E a gente começou a participar das reuniões, aí passou uns anos e o meu pai veio falecer. Nesse momento que o meu pai veio a falecer, eu deixei de acreditar em Deus. Então Deus para mim deixou de existir naquele momento. E aí eu passei até raiva de Deus, porque eu parei de orar, parei de procurar saber as coisas de Deus, não queria mais saber de ir na igreja. Para mim a culpa era dele e eu não queria mais esse Deus. Comecei a ter uma depressão e eu ficava só em casa, dentro do quarto, trancada. Eu não comia, eu emagreci muito, pensei em acabar com a minha vida, desistir de tudo, não queria mais viver, não tinha mais sonhos, não tinha mais planos. E eu lembro que a única coisa que eu tinha do meu pai era uma Bíblia. A única coisa que tinha sobrado dele. E aí eu comecei a ler a Bíblia e na Bíblia dele tinha uma mensagem escrita à mão na capa da Bíblia, que se a gente se entregasse para Deus, que Deus nunca ia deixar a gente sozinho. E aí foi quando eu fui numa reunião, eu lembro que eu sentei no fundo, na última cadeira, e a única coisa que eu lembro que o pastor falava era do Espírito Santo. No início eu não entendia muito, mas eu lembro que ele falou assim: olha, você precisa ter o Espírito Santo, o Espírito de Deus dentro de você, que é esse vazio que você sente, essa amargura, essa tristeza, tudo que você sente, isso vai sair de dentro de você quando você receber o Espírito de Deus. E eu pensei: como que eu vou receber o Espírito de Deus se eu não consigo fazer uma oração, porque o tempo todo eu culpava a Deus? Até quando eu levantava os olhos para o céu, eu levantava com raiva, porque eu sabia que Deus estava lá e culpava Deus para aquela situação. Então a primeira coisa, não foi fácil, mas a primeira coisa que eu fiz foi tirar essa culpa, mas eu senti um alívio. E aí eu coloquei

0: Que é toda a minha força para receber o Espírito Santo. E aí, quando foi numa quarta-feira à noite, eu lembro até a roupa que eu tava. Eu não tinha mais nada dentro de mim. Eu não tinha mais vontade própria. E eu falei assim, meu Deus, eu tô pronta para receber o teu Espírito. E eu quero o teu Espírito. Eu sei que eu não mereço. Merecer eu não mereço, mas eu quero com toda a minha alma. Tinha um altar de madeira simples e ali eu me derramei para Deus. E foi nesse dia que eu recebi o Espírito Santo. Quando eu recebi o Espírito Santo, a primeira coisa que veio em mim, que é uma coisa que eu nunca tive, foi força. Uma esperança, uma certeza muito grande que eu não estava mais sozinha. Aquela solidão que eu sentia, eu não tinha mais, né? É algo dentro da gente que muda. Eu perdi o pai físico, né? Mas eu ganhei um pai que... Ele é muito mais que um pai. Ele é o amor da minha vida, né? Ele é o meu Senhor, ele é o meu pai, ele é o meu amigo, meu companheiro. Ele é tudo pra mim. Então, o Espírito Santo, ele me consolou daquela dor que eu tinha, aquele pesar de ter perdido o meu pai. E só ficaram as coisas boas que ele deixou, que eu guardo até hoje, mas não é mais um peso, um pesar, sabe? Não me dói mais. Então, Deus é grandioso. Não, a gente não tem que entender os planos de Deus. A gente tem que crer. Ele é o meu fôlego, ele é o meu vigor. Ele é tudo dentro de mim, ele é a minha alegria. E essa força, isso que Deus me deu, essa certeza, essa alegria, essa paz que eu nunca tive antes, ninguém pode tirar de mim. E eu nunca vou trocar ela por nada. A Igreja Universal, ela foi uma mãe, né? Porque eu encontrei ali uma família que me acolheu. Eu dou graças a Deus todos os dias, porque ela estava de portas abertas e eles nunca me julgaram, nunca me criticaram, nunca deram as costas para mim. Foi o lugar que me levou a receber o bem mais precioso que eu tenho na minha vida.
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0: Como explicar esse amor? Como definir tamanha compaixão e misericórdia para um ser humano tão ingrato? A vida de Jesus na Terra foi um testemunho da generosidade de Deus. Ele caminhou entre os pecadores, curou os doentes, consolou os aflitos e ensinou sobre o amor, a humildade e o perdão. Ele veio para mostrar o caminho de volta para o Pai, para nos lembrar do nosso propósito divino, e mesmo assim, muita gente ainda hoje despreza esse amor. Quantos de nós teríamos a coragem de dar nosso único filho por amor aos outros? É muito fácil dar uma camisa quando se tem 20. É muito fácil dar uma cesta básica quando se tem 10. Mas e quando temos apenas uma? É fácil dar quando temos muito. E difícil quando temos apenas um. Hoje muitas almas continuam a se perder, ignorando o amor do Pai. Elas desperdiçam a dádiva da salvação, mesmo diante do sacrifício divino. Quão pobre é o entendimento de quem pensa que Deus quer as nossas coisas. Ele não quer o seu carro, a sua casa ou seu dinheiro. Ele quer a sua única vida, o mais precioso que você tem, a sua única alma. Todos os dias, o inferno recebe novas almas que desprezaram o amor do Deus Pai e que agora, aos gritos, estão lembrando que era possível trilhar uma jornada para o céu. Aproveite esse momento para refletir. O que você tem feito com o amor do Deus Pai? Como você tem valorizado? Pense bem, pois a pior decisão do ser humano é desprezar esse amor.
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3: Lança o teu cuidado sobre o Senhor, e ele te susterá. Não permitirá jamais que o justo seja abalado. Esse pensamento foi extraído do livro de Salmos, capítulo 55, versículo 22. Inclusive, você pode conferir na sua Bíblia aí agora. Esse é o caráter de Deus. Ele sustém e não permite que o justo seja abalado. E aí você se pergunta, então por que que eu tô assim, sofrendo com a depressão, tendo esses pensamentos negativos, esse bombardeio constante na minha mente, a minha alma está profundamente triste e eu tô abalado? Por quê? Se eu sou uma pessoa justa. Pois bem, não se dá a essa justiça humana. Quando a palavra de Deus afirma do justo, o justo, na verdade, é aos olhos de Deus. E aos olhos de Deus, o justo é aquele que usa a fé, que vive pela fé. E você não tem usado essa fé. Não estou falando sobre religião, tá? E respeito a sua, seja ela qual for. Mas a religião não pode livrar ninguém da depressão, senão o próprio Deus, quando a pessoa manifesta a fé na sua palavra. E o meu convite é para que você faça isso. Você esteja hoje mesmo em um centro de ajuda espiritual denominado Igreja Universal do Reino de Deus. Seja aqui em Paripe, na Almirante Tamandaré 367, ou em um centro de ajuda espiritual mais próximo de você. Mas você tem que agir a fé. você precisa reagir e buscar esse Deus, tá bom? Eu vou colocar, só para você entender, este depoimento desta pessoa que venceu a depressão. Acompanhe comigo agora.
4: A depressão, você não é mais você. Você olha ao seu redor, você não tem graça mais para nada, você perde a vontade de viver. Meu nome é Edilaine Nascimento, tenho 39 anos, sou consultora de vendas. Eu conheci uma pessoa, comecei a namorar ele e pouco tempo depois houve uma traição. Aí nesse período eu sofri muito, né, porque eu gostava muito dele, eu queria lutar pelo meu casamento, tenho uma filha com ele, então eu achava que eu ia conseguir salvar meu casamento e comecei a lutar, foram 7 anos de luta. Só que daí em um determinado período, uma das traições que ele teve, ele acabou engravidando uma pessoa. Logo após a minha separação, em um mês, eu emagreci 18 quilos, eu não comia, eu só chorava. E nesse período eu acabei perdendo meu emprego, porque eu não conseguia mais trabalhar, eu só chorava. A depressão, ela é silenciosa. Ela chega de uma forma sutil, como se fosse só um problema. No primeiro momento você acha assim, não, amanhã passa, vai ficar tudo bem. É a mesma coisa quando você tem uma gripe, que no dia seguinte passou a gripe, com tratamento passou. E a depressão é exatamente assim. Eu achava que no dia seguinte, todo dia eu acordava achando que eu ia estar bem. Cada dia que passava, ao invés de eu me sentir melhor, eu me sentia pior. E o psicólogo na primeira consulta, ele falou, não, você vai ter que ir com um psiquiatra, porque o seu caso já está crítico. Você já não sabe mais quem é você. E é exatamente isso. A depressão faz você sentir que você não tem mais posse do seu corpo, você não consegue mais pensar, você perde as ideias. Eu passava no sinal vermelho, minha mãe falava, você passou no sinal vermelho, eu não sabia. Eu olhava assim, podia estar o dia mais bonito, eu achava feio, podia ser a comida mais gostosa, eu não sentia graça. Então nada mais fazia, até para minha filha, eu já não me importava mais com ela. Só chorava, não saía mais de casa. Eu fiquei por um bom tempo só em casa, dentro de casa, não saía para fora, não tinha vontade de comer, não tinha vontade nem de escovar os dentes. Eu me lembro que eu fui atravessar uma avenida muito movimentada perto de onde eu moro e veio uma voz na minha cabeça. Tava vindo um ônibus, um caminhão bem grande, na época eu lembro que era um caminhão bem grande, esses que fazem carga, e tava vindo numa velocidade até que um pouco alta. Aí uma voz na minha mente falou assim, se joga na frente do caminhão, vai acabar todo o seu sofrimento. E na hora que eu fui dar o passo, eu não consegui. Eu olhei para o caminhão e travou minhas pernas, eu não consegui fazer isso. Ai, mas eu fiquei pensando, eu falava assim, eu quero que acabe esse sofrimento, estou morrendo, vai acabar esse sofrimento. Então, daí quando eu cheguei na Igreja Universal, que eu peguei firme, e eu achei que, ali eu achei a solução, porque a maioria falava que era remédio, que eram tratamentos com médico, mas nesse momento eu vi que não era, porque aquilo não estava me ajudando. E realmente lá eu peguei firme nas correntes de libertação e me afirmei buscando a palavra, as orientações, a obediência, que isso é extremamente importante. Eu segui à risca tudo o que me falava. Eu já conseguia dormir, eu já não chorava mais, eu já me alimentava. Então foi assim, coisas que há muitos meses eu não sabia o que era dormir à noite. Eu não sabia o que é ficar sem chorar. E ali eu já não chorava mais. E a partir desse momento, eu realmente não era mais aquela pessoa do passado. Eu realmente nasci uma nova pessoa. Eu tive mais força para cuidar da minha filha. Comecei a ver os problemas de forma diferente. No meu trabalho, tudo começou a fluir. Eu comecei a viver novamente, porque até então eu não sabia o que era viver. Hoje eu sei o que é viver. Hoje eu busco tudo o que eu preciso de uma forma diferente, com paz. Então hoje realmente eu sou uma pessoa extremamente feliz, sou uma pessoa que não me falta mais nada.
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0: 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Imagine ter alguém 24 horas por dia te orientando, trazendo paz, segurança e descanso em meio às tempestades, afirmando que somos filhos de Deus. Só quem tem o Espírito Santo. Ele é a garantia da nossa salvação, o passaporte para o reino dos céus. Mas não pense que algo tão preciosíssimo é alcançado de qualquer maneira. Para recebê-lo, tem que haver um ardente desejo e uma entrega total de vida. E é aí que as pessoas fracassam, pois dizem querer o Espírito Santo, mas não sacrificam suas vidas por ele. Não querem pagar o preço. É impossível receber o Espírito da Verdade vivendo na mentira. É impossível receber o 100% de Deus entregando-se pela metade. É impossível ser honrado pelo Senhor Jesus sem primeiro honrar a Ele. Portanto, quem deseja possuí-lo precisa primeiramente se esvaziar de si mesmo, das suas vaidades, mágoas e preocupações, e priorizar o reino de Deus. Não descanse enquanto você não receber o batismo com o Espírito Santo, pois tê-lo não é algo opcional, mas sim uma necessidade vital, de tal forma que sem ele é impossível vencer as lutas deste mundo e permanecer até o fim. Honre a Deus com todas as suas forças, e quando você menos esperar, estará sendo honrado por ele.
1: Eu fui numa reunião num domingo e assim, sedenta, comecei a ficar assim sedenta. Eu falei, eu quero buscar esse Espírito Santo. E naquele domingo, ele veio sobre mim. Foi tão glorioso. Sabe quando você sente uma paz que eu procurei a minha vida inteira, um gozo na minha alma. Eu falei, isso jamais imaginei que um dia eu ia ter. Buscar em primeiro lugar o reino de Deus e a sua justiça, e tudo vai ser acrescentado.
2: Os pequenos momentos vividos com intensidade e prazer fazem da nossa vida o maior espetáculo já visto, deixando saudades e o desejo de vivê-los mais uma vez. E quando esse desejo surgir, é a prova de que aqueles momentos valeram a pena, de verdade e de forma feliz.
3: Meu nome é Luciana, tenho 43 anos e a melhor escolha que eu fiz foi voltar. Conheci a Igreja Universal quando eu tinha de 18 para 19 anos e foi muito especial para mim porque eu fui muito bem recebida e aquilo me chamou muita atenção. Então eu passei a viver a fé, fui para o grupo jovem e fui levantada obreira. Nesse momento eu tive ali meus momentos, né, na fé, só que em um determinado momento, depois de uns 2 anos mais ou menos, eu comecei a fazer concessões com a minha carne, coisa que parecia ser bobagem, mas aquilo ali foi dando uma oportunidade para o diabo colocar dúvidas em mim. Então eu me enfraqueci, fui me enfraquecendo até que eu me envolvi num relacionamento que me tirou da obra de Deus. Eu tomei a decisão de sair, né, porque eu preferi ficar com esse rapaz, um relacionamento absurdo, e eu saí. E aí acabou que não deu certo, foi quando eu conheci o pai do meu filho, né? Nós nos casamos e foi um casamento feliz até um determinado momento, né? Como eu não vivia mais a fé, a gente acabou terminando esse casamento, acabou dando certo, né? E eu lutei para que eu tivesse novamente, né, o meu casamento, o relacionamento, e fui para a igreja por esse motivo, né? E como o motivo era esse, então eu não me fortaleci espiritualmente, porque eu estava buscando aquela bênção, né? Então o que que aconteceu? Não deu certo, porque eu continuava fraca, o casamento não foi restaurado, e eu decidi sair novamente da igreja e fui para o mundo, de vez. No mundo, eu comecei a fazer coisas que eu nunca havia feito antes, né? Comecei a frequentar baladas, ficar com um, ficar com outro, beber, né? Frequentar festas, esses shows aí. E aquilo ali só foi me trazendo um vazio, né? E às vezes eu olhava para a igreja, eu passava na porta da igreja, eu sentia aquela falta, né? E quando eu estava nesses locais, assim, parecia que aquilo ali não era o meu lugar, que aquele ali não era o meu lugar, mas eu não conseguia voltar. Eu havia, na verdade, me apegado àquelas coisas, né? Que estavam me fazendo mal. No fundo de poço foi quando eu me envolvi em mais um relacionamento onde eu me senti usada. Mas eu me apeguei tanto àquela pessoa que quando houve o término, eu entrei em uma depressão, né? Não bastasse lá atrás eu ter tido aqueles relacionamentos frustrados, esse foi mais um e foi a gota d'água na qual eu entrei nessa depressão profunda. Fui buscar ajuda de psicólogos, mas não resolveu. Amenizou, mas não resolveu. E diante dessa situação, eu tive vários pensamentos de morte, né? Minha vida estava totalmente destruída, todas as áreas estavam dando errado. Então, realmente, aquelas ideias de que se eu morresse, aquilo tudo ia acabar, ia passar o sofrimento, começou a fazer parte dos meus pensamentos. Foi quando uma amiga minha me convidou para participar de uma reunião de domingo na igreja, né? E aí foi numa quarta-feira, quando foi numa quarta-feira que eu recebi o seu Espírito Santo. E foi, assim, um presente. Depois daquele dia, toda a minha vida começou a mudar. Já começou a mudar no dia que eu me entreguei, né? Dentro de mim, a paz que eu não tinha, ela voltou. E depois eu comecei a lutar pela minha vida, lutar pelo Espírito Santo, que foi a primeira coisa, né, que eu pedi. Fui batizado com o Espírito Santo. E logo após veio as transformações em todas as áreas da minha vida. Minha vida sentimental, hoje eu sou casada. Minha vida financeira, hoje eu tenho meu próprio negócio. E tenho paz, que é o principal. E hoje, jamais eu abandonaria o meu Deus novamente, jamais. Ele para mim hoje é o meu tudo, tudo, minha base, meu sustento. Hoje eu vejo Deus melhor do que quando eu vi da primeira vez em que eu entrei na igreja. Eu diria para quem se afastou, né? Eu falaria para que ele volte, ou ela, né? Volte. Porque Deus, ele está de braços abertos para te receber. Basta você tomar a decisão divina, não importa como você está. Você pode ter feito coisas terríveis. Eu sei o que eu fiz. Mas mesmo assim, Deus me recebeu e de braços abertos, e foi imediato. Foi só tomar a decisão de seguir ele novamente. Volte assim como eu voltei.
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4: Muito bem, chegamos aos instantes finais da nossa participação, porém não sem antes participarmos da oração, a qual o pastor Jurailton Santos agora estará realizando em nosso favor. Você preparou o seu copo com água? Se não preparou, ainda dá tempo. Pega aí, seja o copo, a garrafa, não importa. Mas com muita fé, vamos agora estar em oração. Vamos todos falar com Deus.
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5: Senhor nosso Deus, o nosso Pai, ó Deus, em nome do Senhor Jesus Cristo, eu te invoco agora, meu Pai, por todas as pessoas que neste momento oram comigo, seja no trabalho, no hospital, em casa, aonde quer que elas estejam, que neste momento, meu Pai, o Senhor alcance essas pessoas e dê a ela força, coragem, ânimo, disposição para te buscar, porque todos aqueles que te buscam encontram paz e encontram solução. Meu Deus, Senhor, consagra com teu poder este copo com água, coloca a tua unção, coloca a tua virtude, e quando esta pessoa beber deste elemento, que ela receba cura, que ela receba forças para chegar até a tua casa e te buscar. Senhor, senhora, beba deste copo com água e beba com muita fé. Olha, coloca uma coisa dentro de você. O Deus Todo-Poderoso, ele quer mudar a história da sua vida, tá certo? Olhe para os céus, lá nos céus tem um Deus que ele pode todas as coisas. E olhe para frente, é para frente que se vai e é para frente que se anda. Deus abençoe a sua vida.

Graças a Deus. Tá vendo? Você já se sente melhor? Você percebe essa paz? Essa paz se dá porque você separou esses minutos aqui para consagrar, separar-se para Deus. Então, já deixa registrado na sua agenda para você não faltar hoje. E já aproveitando, nós estamos durante este mês de junho consagrando a nossa vida a Deus. Para quê? Para desfrutarmos de uma comunhão com Ele. E Ele não permitirá que o devorador lhe atinja, tá bom? Então, esteja conosco hoje, Avenida Almirante Tamandaré, 367, aqui em Paripe. Que Deus abençoe. Até a próxima.

falhas, atitudes humanas conseguiram contaminar o seu coração. E agora você desacredita do seu próximo, quando este te fala de amor. Em seu íntimo existe uma voz que clama por justiça, pois pensando em ajudar, aqueles que se diziam seus amigos o criticaram e o pior, disseram coisas que você não praticou. Só você sabe dizer como seu coração partiu e ficou em pedaços. E tudo porque você pensou que amigos jamais fossem capazes de cometer falhas, atitudes. Até hoje você procura pedaços de seu coração, buscando encontrar a pureza do olhar, para poder novamente chamar de irmãos aqueles que o feriram. Nós temos algo para te dizer. Sabe o que sustentou o Senhor Jesus na cruz? Não foram os pregos cravados em suas mãos, mas o seu amor por cada um de nós. Só o amor de Deus renovará o seu coração. Pense nisso. Ou você precisa de uma prova de amor maior do que esta?

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1: Graças a Deus, que Deus abençoe a todos abundantemente no nome do Senhor Jesus. Está no ar o nosso programa Madrugada com Deus. Bom dia, meu amigo, você que nos ouve agora. Esse amigo que vos fala é o pastor Tiago Souza. Bom dia a você, meu amigo vigilante, meu amigo porteiro, meu amigo caminhoneiro, você que está agora em viagem, mas você ouve esse programa na cabine do seu caminhão. Bom dia, meu amigo taxista, meu amigo motorista de aplicativo. Bom dia, meu amigo, você que está aí agora em um leito de dor, aflito, desesperado. E você acompanha esta programação. Essas ondas amigas chegam até você e ela leva a luz para os seus problemas. Fique conosco e você encontrará uma porta de saída para o seu problema. Vamos de uma canção e já já voltamos.

Estamos de volta com o nosso programa Madrugada com Deus. Eu quero falar com você que está com sede. Mas sede de quê? Eu já bebi água, mas não é a água da sua geladeira, do seu filtro. Você que está com a sede de transformação, você que está com a sede de paz, você que já correu, já bateu em tantas portas para saciar essa sede que você busca por uma vida transformada,

0: chegaram com sede, mas elas vieram buscar esta água e suas vidas foram transformadas, mudadas. Nós vamos acompanhar um testemunho de pessoas que chegaram na nossa Universal sedentas e encontraram a água da vida. Acompanhe.
1: Mas recebereis poder ao descer sobre vós o Espírito Santo.
2: Meu nome é Júlia Marques, eu sou médica ginecologista e obstetra. No decorrer dos anos, eu comecei a ter um sonho de ser médica, de fazer o curso de medicina. Eu ingressei numa faculdade pública, numa das melhores faculdades do Brasil, e com meus 20 anos eu estava com uma vida estável, eu tinha teoricamente tudo que eu precisava para ser feliz. Mas ao mesmo tempo eu tinha uma frustração, um vazio interior que eu não sabia explicar. Algo que eu tentava preencher, seja com amizades, namoro, festas. Até ia na festa, bebia, tinha aquela alegria momentânea, mas eu voltava para casa e era um vazio na minha alma. Naquela época eu não conseguia entender exatamente o porquê, né? Por que que eu não consigo preencher isso dentro de mim? Eu era ensinada que igreja era um local onde você ia e era submetida a uma série de regras e você ficava num cubo, num quadradinho, você tinha que se adequar àquilo, mas aquilo na verdade não era bom para sua vida espiritual. Então, a forma como era me colocado às igrejas evangélicas de uma forma geral, eu tinha muito preconceito. E nesses grupos também falavam mal de igrejas evangélicas de uma forma geral. Não especificava, mas falava mal, como se o fato de você frequentar uma igreja, isso te diminuísse intelectualmente. Porque esse grupo era composto por profissionais liberais, todos universitários, ou com já a formação universitária concluída. Então, eu me identificava muito com essas pessoas, nesse sentido. E eu ir a uma igreja evangélica seria diminuir o meu intelecto, diminuir a minha capacidade de raciocínio. Eu tinha duas amigas que não faziam parte desse grupo, que eram minhas colegas na medicina, e elas tinham um brilho especial, elas eram diferentes das outras pessoas. E um dado momento elas me convidaram para ir na Igreja Universal. E a princípio eu fiquei muito desconfiada, gostava muito delas, mas disse, não, muito obrigada, não quero. Então esse preconceito me fez não aceitar o primeiro convite. Mas o comportamento daquelas minhas amigas me chamava a atenção. E eu estava passando por algumas lutas dentro da faculdade e elas me ajudavam. Então eu pensei assim, nossa, a pessoa está me ajudando, não... Então eu vou aceitar, vou deixar esse preconceitozinho em casa e vou lá ver o que esse pastor tem para dizer. Parece que, né, mal não vai me fazer. É interessante, porque esse pastor, ele provavelmente não tinha o mesmo grau acadêmico que eu tinha, até algumas palavras do português falava incorretamente, mas eu percebi uma força, uma confiança, ele falava com convicção, mas você percebia que não era só um discurso como um político que fala com convicção, querendo convencer alguém de algo, aquilo era a vida dele, ele falava com a alma dele, com o espírito dele, ele falava com força. Na Igreja Universal eu resolvi aqueles conflitos, eu tive um entendimento da Bíblia que eu nunca tinha tido antes, era algo vivo, era algo verdadeiro, e essa fé me trouxe força, me trouxe coragem para enfrentar as minhas lutas do dia a dia, me trouxe paz e a certeza que eu ia vencer. Uma reunião de quarta-feira, eu saí da faculdade meio esbaforida, peguei um ônibus, fui para a igreja, era 3 da tarde, eu assisti aquele culto e ali eu recebi o Espírito Santo. Foi uma alegria indescritível, uma paz. E eu sei que não foi apenas um momento bom ou um sentimento gostoso no meu coração, porque aquilo perdurou, aquilo se manteve e houve uma mudança no meu caráter, uma mudança no meu comportamento, porque eu apresentei frutos que antes eu não tinha, né? Aquela Júlia extremamente ansiosa, preocupada, que não via a perspectiva da sua vida, começou a ter paz, começou a ter tranquilidade para tomar suas decisões. A partir daquele momento que eu recebi o Espírito Santo, a minha vontade não era apenas salvar vidas como médica, né, ou ajudar a aliviar o sofrimento das pessoas por meio da medicina. Eu entendi que era importante

0: também levar às pessoas essa alegria que eu estava tendo, a salvação. Eu tive a oportunidade de ter muitas alegrias na minha vida, tanto da parte profissional, meu casamento, a minha vida pessoal, viagens internacionais, ter a oportunidade de adquirir coisas que me fizeram feliz naquele momento, mas nada disso se compara à alegria de você ter o Espírito Santo dentro de você. Nada se compara. Não existe alegria maior nesse planeta, não existe prazer que possa ser proporcionado por nenhuma situação, por nenhuma pessoa, que se compare à alegria de você ter a paz de Deus dentro de você.
1: Meu nome é Amanda Gomes, eu tenho 24 anos e na minha infância eu sofri um abuso. Eu me recordo que foi aos 10 anos de idade e isso foi bagunçando a minha mente, causou muitos conflitos e não foi só uma vez, foram diversas vezes por pessoas diferentes, mas a cada vez que acontecia, eu me culpava porque achava que a culpa era minha, porque o que via na minha cabeça, que eu que era vulgar, que a culpa era minha, que eu que estava me insinuando, só que não. Eu só era uma criança que queria ter uma fase de criança. Isso foi passando e eu tinha muitos pensamentos promíscuos, sujos na minha cabeça. Eu não entendia. Isso atrapalhou muito as minhas noites de sono, porque eu sonhava achando que ia vir alguém forçar alguma coisa comigo. Então isso foi bagunçando muito a minha cabeça. E eu fui crescendo e isso foi gerando insegurança, complexo. Eu sempre tentava me envolver, né, com os rapazes, tinha rapazes que gostava de mim, mas quando eu olhava, me via aquela marca do que aconteceu comigo na infância. Então eu já não queria me relacionar, porque eu tinha medo de que aquilo se repetisse novamente. Eu tinha desejo de suicídio, eu não conseguia dormir direito à noite, diversas vezes eu acordava de madrugada com peso nas costas, com falta de ar e não conseguia pedir por socorro. Aí até que depois de muito tempo, eu aceitei um convite. Aí eu cheguei na igreja, né, Universal, e tudo que o pastor falava, eu fazia. Porém, era diferente. Eu pensava, eu comecei a explorar o que estava dentro de mim. Então, eu comecei a usar inteligência, parei de me vitimizar, e eu entendi que eu tinha que olhar para frente. Comecei a mudar a forma de pensar, né? Passei a agir diferente e as coisas foram andando. Primeiro, eu entendi que para eu ter uma vida nova, eu tinha que largar a vida velha. Então, não era só eu sentir. Eu tinha que fazer, agir para Deus reagir. E na busca, na hora da busca, eu imaginei Deus ali na minha frente. Mas foi totalmente diferente de tudo, porque é algo inexplicável. Foi como se Ele tivesse se apresentado mesmo para mim. Eu existo. Eu tô aqui, foi uma experiência única. Depois daquele dia, que foi o que caracterizou, eu mudei completamente. Eu sabia que ele estava ali comigo, mas faltava algo. Faltava o que eu procurei todos esses anos. Eu falei, meu Deus, eu não quero só saber que isso existe. Ainda falta algo. Eu estava vivendo aquelas duas pernas da fé, que é renúncia e sacrifício. Então, Deus, ele tinha que entrar dentro de mim. E foi num domingo de manhã, quando Deus, ele entrou dentro de mim, que foi quando eu recebi o Espírito Santo. Eu sabia que o mundo podia acabar ali, mas eu sabia para onde a minha alma ia. O Espírito Santo mudou a minha personalidade. É uma outra pessoa dentro de mim. É como se eu estivesse contando uma história de alguém que eu mesmo vivi. Hoje eu tenho prazer de estar com a minha família. Hoje eu desenvolvo no meu trabalho um bom relacionamento com meus companheiros de trabalho. Aquela pessoa nervosa, explosiva, hoje não. Hoje eu consigo abraçar, dar carinho para as pessoas que estão ao meu redor. Eu consigo fazer as pessoas se sentirem bem perto de mim. Porque quando eu não tinha o Espírito Santo, ninguém queria estar perto de mim. Ficou para trás a Amanda, que sofreu abuso. Ficou para trás a Amanda insegura, complexada. Ficou para trás. Hoje é uma nova vida. O Espírito Santo me trouxe vida, me trouxe motivo, me trouxe razão para viver. Com Ele, mesmo os dias de luta e os dias de guerra, eles se tornam os melhores dias. Porque é Ele que dá a motivação para vencer, é Ele que dá a direção. Sem o Espírito Santo, não tem condição de alguém viver nessa terra. Não tem.
0: Meu nome é Júlia Marques, eu sou médica, ginecologista e obstetra. No decorrer dos anos, eu comecei a ter um sonho de ser médica, de fazer o curso de medicina. Eu ingressei numa faculdade pública, numa das melhores faculdades do Brasil. E com meus 20 anos, eu estava com uma vida estável. Eu tinha teoricamente, tudo que eu precisava para ser feliz. Mas, ao mesmo tempo, eu tinha uma frustração, um vazio interior que eu não sabia explicar. Algo que eu tentava preencher, seja com amizades, namoro, festas. Até ia na festa, bebia, tinha aquela alegria momentânea, mas eu voltava para casa e era um vazio na minha alma. Naquela época, eu não conseguia entender exatamente o porquê. Por que eu não consigo preencher isso dentro de mim? Eu era ensinada que igreja era um local onde você ia e era submetida a uma série de regras e você ficava num cubo, num quadradinho, você tinha que se adequar àquilo, mas aquilo na verdade não era bom para a sua vida espiritual. Então, a forma como era me colocado as igrejas evangélicas de uma forma geral, eu tinha muito preconceito. E nesses grupos também falavam mal de igrejas evangélicas de uma forma geral. Não especificava, mas falava mal, como se o fato de você frequentar uma igreja, isso te diminuísse intelectualmente. Porque esse grupo era composto por profissionais liberais, todos universitários, ou com já a formação universitária concluída. Então, eu me identificava muito com essas pessoas, nesse sentido. E eu ir a uma igreja evangélica seria diminuir o meu intelecto, diminuir a minha capacidade de raciocínio. Eu tinha duas amigas que não faziam parte desse grupo, que eram minhas colegas na medicina, e elas tinham um brilho especial, elas eram diferentes das outras pessoas. E um dado momento elas me convidaram para ir na Igreja Universal. E a princípio eu fiquei muito desconfiada, gostava muito delas, mas disse, não, muito obrigada, não quero. Então esse preconceito me fez não aceitar o primeiro convite. Mas o comportamento daquelas minhas amigas me chamava a atenção. E eu estava passando por algumas lutas dentro da faculdade e elas me ajudavam. Então eu pensei assim, nossa, a pessoa está me ajudando, não... Então eu vou aceitar, vou deixar esse preconceitozinho em casa, eu vou lá ver o que esse pastor tem para dizer, parece que, né, mal não vai me fazer. É interessante, porque esse pastor, ele provavelmente não tinha o mesmo grau acadêmico que eu tinha, até algumas palavras do português falava incorretamente, mas eu percebi uma força, uma confiança, ele falava com convicção, mas você percebia que não era só um discurso como um político que fala com convicção, querendo convencer alguém de algo, aquilo era a vida dele, ele falava com a alma dele, com o espírito dele, ele falava com força. Na Igreja Universal eu resolvi aqueles conflitos, eu tive um entendimento da Bíblia que eu nunca tinha tido antes, era algo vivo, era algo verdadeiro, e essa fé me trouxe força, me trouxe coragem para enfrentar as minhas lutas do dia a dia, me trouxe paz e a certeza que eu ia vencer. Uma reunião de quarta-feira, eu saí da faculdade meio esbaforida, peguei um ônibus, fui para a igreja, era 3 da tarde, eu assisti aquele culto e ali eu recebi o Espírito Santo. Foi uma alegria indescritível, uma paz. E eu sei que não foi apenas um momento bom ou um sentimento gostoso no meu coração, porque aquilo perdurou, aquilo se manteve. E houve uma mudança no meu caráter, uma mudança no meu comportamento, porque eu apresentei frutos que antes eu não tinha. Né? Aquela Júlia extremamente ansiosa, preocupada, que não via a perspectiva da sua vida, começou a ter paz, começou a ter tranquilidade para tomar suas decisões. A partir daquele momento que eu recebi o Espírito Santo, a minha vontade não era apenas salvar vidas como médica, né, ou ajudar a aliviar o sofrimento das pessoas por meio da medicina. Eu entendi que era importante também levar as pessoas essa alegria que eu estava tendo, a salvação. Eu tive a oportunidade de ter muitas alegrias na minha vida, tanto da parte profissional, meu casamento, a minha vida pessoal, viagens internacionais, ter a oportunidade de adquirir coisas que me fizeram feliz naquele momento, mas nada disso se compara à alegria de você ter o Espírito Santo dentro de você. Nada se compara. Não existe alegria maior nesse planeta, não existe prazer que possa ser proporcionado por nenhuma situação, por nenhuma pessoa, que se compare à alegria de você ter a paz de Deus dentro de você.

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2: Graças a Deus, estamos de volta ao nosso programa. Você acompanhou o testemunho, você viu, ouviu que essas vidas, essas pessoas tiveram as suas vidas transformadas. Nós vamos agora de uma canção que toque a sua alma e já voltamos.

0: estamos de volta com todos que nos ouvem nesse programa Madrugada com Deus. Nós abrimos o programa falando de sede. Domingo nós temos a oração do tratamento da água. Pessoas que estavam com sede de cura, de curar o seu físico e também o espiritual, elas trouxeram a sua garrafa com água e o poder de Deus agiu sobre a vida delas. Vamos a testemunhos da água do tratamento, aonde pessoas usaram a sua fé e foram curadas. Acompanhe.
1: Seu nome?
2: Michele.
1: E a senhora venceu o que fazendo o tratamento com a água?
2: Eu tinha arritmia, taquicardia ventricular e supraventricular. São dois tipos de arritmia junto.
1: Traduzindo para quem está aqui, um coração que era uma bomba relógio.
2: Sim.
1: Que poderia infartar a qualquer momento.
2: Uma das arritmias, que é ventricular, ela é considerada fatal, podendo causar morte súbita, porque eu dormia e eu simplesmente dormindo no sono, eu me acordava com o meu coração a 140 batimentos.
1: Em repouso 140. Misericórdia.
2: Ou no meu coração ele era irregular, ou ele acelerava muito, ou ele tinha os batimentos muito lento.
1: Ou seja, muito era lento. A disritmia cardíaca. Sim. Ou a senhora tinha taquicardia, ou tinha braquicardia, que é o batimento
2: era
1: mais para baixo.
2: Isso eram os dois.
1: A senhora tinha os dois. A senhora tinha picos de ritmo cardíaco. Ou seja, a senhora era uma bomba relógio.
2: Coração irregular. Ou ele estava muito acelerado demais, ou ele estava muito lento, muito devagar, né?
1: Então, e o que a senhora fez para vencer isso?
2: Primeiramente, eu tomei os remédios que o médico mandou, porque ele disse que era de nasciência, que eu não teria cura. Ele disse que eu ia ter que amenizar a situação com remédio. E eu tomando o remédio, não, só piorava a situação. Aí ele queria aumentar a dose, ele disse, não, se não melhorar, você vai ter que fazer o cateterismo.
1: Cateterismo.
2: Isso, vai ter que colocar algum óleo no coração para poder... E eu comecei a ir na igreja, e eu não aceitei, eu estava afastada, voltei, retornei depois. E eu disse, eu não aceito isso. Eu disse, tá amarrado, eu não nasci com isso, que diz que eu nasci. Eu disse, não, eu não nasci, como é que pode? Não aceito. E ninguém me mandou parar de tomar remédio, para deixar bem claro. Ninguém mandou parar de tomar remédio.
1: A senhora decidiu?
2: Eu decidi, por mim mesma, vou parar de tomar os remédios. Eu lembro que pessoas me falavam, meu Deus, de parentes, vai parar de tomar remédio, tu vai morrer. Eu disse, amém, se eu morrer, morri, mas eu estou usando a minha fé. Se Deus quiser me curar, ele vai me curar, eu estou usando a minha fé. Em nome de Jesus, se eu tiver que morrer, então eu vou morrer, mas vou morrer crendo que eu vou ser curada, vou morrer com a minha fé. E para honra e glória do Senhor Jesus, quando eu fui fazer o outro exame, não constou mais nada, nenhum tipo de arritmia, nada. Ainda ela disse, mas assim, ó, a senhora fez, já me tinha. O médico falou, sim, com certeza. Disse, não tem mais nada, não tem nenhum tipo de arritmia.
1: Como é que a senhora se define hoje? Uma mulher melhor ou uma mulher curada?
2: Curada, em nome de Jesus.
1: Totalmente.
2: Completo.
1: Não ficou nenhuma sequela?
2: Não.
1: Nenhum sintoma?
2: Não, senhor.
1: Ô, pastor Assuero, cadê ele? Você que é o mais magrinho da equipe? Pega na mão dela e dá uma carreira pra lá e pra cá e exige desse coração aí, vamos lá. O nosso Deus não falha, e o nosso Deus não falha. Só uma restrição. A senhora tá correndo mais do que você. Essa eu não entendi. Desce com ela e dá uma carreira no corredor do meio. Vamos lá, eu vou esperar ela voltar pra glorificar Jesus. E o nosso

0: Coração de um bebê?
1: Sim, senhor.
0: Bem forte pro meu Jesus. Esse é o tratamento com a água. Não falha. Seu nome?
2: Odete.
0: Dona Odete mora onde?
2: Eu moro no bairro Tristeza.
0: No bairro Tristeza, mas a senhora não tá triste?
2: Não, tô bem alegre.
0: O que que aconteceu com a senhora e o que que é isso aqui?
2: Eu fui fazer um exame de rotina e daí o médico me pediu uma colonoscopia, que é do intestino, e deu tumor no intestino.
0: Escuta isso. Ela foi fazer um exame de rotina e o médico pediu uma colonoscopia. Na colonoscopia detectou um tumor no intestino. E aí?
2: Aí, bom, olha, para lhe falar a verdade, pela minha fé eu não me apavorei, né? A minha filha ficou assim, eu disse, não, eu tenho fé que o meu Deus vai me curar, né? E tomando sempre água, né?
0: Do tratamento. Então a senhora já estava na fé quando recebeu esse presente de grego. E isso não te abalou?
2: Não me abalou.
0: Isso quer dizer que o mal vem para bons e maus, fiéis e infiéis. O que faz a diferença é a reação. A senhora não reagiu com desespero?
2: Não.
0: A senhora confiou?
2: Até eu vi a minha filha comentando assim, ai, a mãe tá tão calma. Ela se leva.
0: Eles não entendem a nossa fé.
2: Ele já foi dizendo assim, o médico, o tumor é maligno. Né? A senhora provavelmente vai ter que fazer quimioterapia, radioterapia, aquelas coisas, vai ficar debilitada, já me preparou, né? Eu disse para ele, mas Deus vai guiar a sua mão e o senhor vai extirpar pela raiz esse tumor. E pela honra e glória do meu Deus, está aqui, ó. Não ficou nada de metástase, nem nada, não precisei fazer quimioterapia, nem radioterapia. Estou aqui bem para a honra e glória do meu Deus.
0: Ah, que legal! Os médicos prepararam a ela, olha que bacana. Os médicos prepararam a ela para morrer, mas o que eles não sabiam é que Deus, através da palavra dele, já tinha preparado ela para vencer qualquer coisa, inclusive esse tumor. Bem forte para Jesus, amém? A senhora está melhor ou curada?
2: Estou curada em nome de Jesus.
0: Comendo de tudo?
2: Comendo de tudo.
0: Até porco?
2: Comendo tudo.
0: Até torresmin de porco?
2: Tudo posso.
0: Esse é o Deus que a gente serve. Deus abençoe. Seu nome?
3: Cristiane.
0: Feliz?
3: Muito.
0: O que que houve com a senhora? O que que é isso?
3: Bom, eu tenho dois exames, bispo. O exame da minha... que era pra mim estar cega agora, não era pra me enxergar. E o exame da minha cura, né? A 2015 surgiu no meu olho maculopatia.
0: Maculopatia?
3: O
0: que que é isso?
3: Na mácula do olho, no núcleo do olho. É uma doença que leva à cegueira total. Da retina.
0: E como é que a senhora descobriu que estava com essa doença? A senhora foi procurar os médicos porque começou a sentir alguma coisa?
3: Eu não consegui enxergar direito. Eu fui no oftalmo e o oftalmo me encaminhou urgente para um retinólogo, que é o especialista em retinas. Aí eu me assustei. Aí eu perguntei o que que houve. Aí ele disse, não, eu não sei explicar o que tu tem. Tem que ser um especialista. Aí eu achei estranho, mas fui. Aí foi quando ele pediu um monte de exames, eu fiz e deu o diagnóstico da doença.
0: Maculopatia.
3: Maculopatia.
0: E qual foi o parecer que os médicos lhe deram?
3: Que eu tinha que fazer, me pediram pro meu marido tava do meu lado, né? Pediram pro meu marido me encaminhar para me aposentar como invalidez, porque não tem cura. É cegueira total. Eu ia perder a visão conforme ela vai se agravando e eu ia ficar cega total. Eu já não tava enxergando, eu não subia escada, eu não fazia mais quase nada. E veio o diagnóstico, comecei a usar a minha fé, usar a corrente, fazer a corrente direitinho. E veio a cura, de um dia para o outro, foi rápido. Num dia eu não enxergava, no outro eu passei a enxergar.
0: Ou seja, o diagnóstico dos homens disse que a senhora ficaria cega.
3: Uhum.
0: Hoje como é que a senhora enxerga?
3: Muito bem, eu leio a Bíblia, eu ando, eu pulo corda, coisas que eu não fazia mais. Antigamente eu gostava de pular corda, hoje eu continuo pulando corda. Eu faço tudo o que eu fazia como normal.
0: Ou seja, a sua visão está límpida e cristalina.
3: Sim.
0: Melhor ou curado?
3: Curada.
0: Bem forte para o Jesus vivo, que a gente serve. Esse é o nosso Deus. Parabéns pela sua fé. Seu nome?
4: Gisele.
0: Dona Gisele, o que que aconteceu com a senhora?
4: Bispo, eu cheguei aqui, tá? Tentei me matar devido a um vírus, né? Que eu peguei, uma bactéria, que é o vírus do HPV. E...
0: vocês ouviram isso? As mulheres talvez entendam melhor do que os homens, porque o homem é meio desleixado com essas coisas. O HPV
1: é o vírus que produz câncer na mulher. No homem ele não é tão nocivo. Geralmente nas mulheres o HPV passa por uma mutação e vira câncer. A senhora descobriu o HPV?
4: Exato.
1: E tentou se matar por isso?
4: Tentei, porque abriu meu chão, porque eu estava afastada de Jesus, né, da igreja. E daí então aconteceu tudo isso, né, caí em depressão, então meu mundo, né, acabou ali. Quando eu descobri, eu digo agora, né, aí acontece que eu me lembrei, né, que muito eu busquei aqui, lembrei do altar e...
1: Você estava afastada?
4: Estava afastada. Aí cheguei aqui e disse, ah, Jesus, se o Senhor me der essa oportunidade, eu tô aqui, eu vou te servir e vou... fazer o que o Senhor quiser, o que o Senhor mandar eu vou fazer a partir de hoje, entendeu? Eu larguei tudo e me entreguei, né? E daí, dali fui fazer novos exames, né? Porque daí comecei a agir a fé, né? Até pastor, não, vamos agir a fé e vai ser curada. Só que a doutora disse, não, nós vamos tratar, né? Pra não se tornar um câncer, que nem o senhor falou. Só que como a lesão já tinha se agravado num outro exame que eu fiz, ela disse assim, olha, nós vamos fazer um tratamento, nós vamos amenizar, né? Mas vai ficar, porque isso fica, né? No sangue, cada vez que eu fizer um exame, ali que eu fizer um exame ginecológico, vai aparecer ali que eu tenho um HPV, né? Então tá, daí mais fui na fé, né? Porque... tantos testemunhos, né, foram curados, por que que eu não ia ser curada, né, por que que não ia limpar, e aí foi o que aconteceu, eu fiz novos exames e nesses exames...
1: E a senhora tomou da água, fez do tratamento?
4: Tudo certinho.
1: Tudo certinho?
4: Tudo certinho.
1: A senhora não faltava, não quebrava, a senhora voltou pra ficar?
4: Exato.
1: A primeira vez foi paquera, dessa vez foi casamento?
4: Casamento.
1: E agora, o que que houve com a senhora?
4: E agora, simplesmente eu fiz o exame, ela olhou e disse assim, tá, mas o que você tinha mesmo, olhou, né, no exame assim, aí ela disse, ah, né, eu vi isso, pois é, não tem mais nada aqui, mas tu vai fazer, continuar fazendo, porque, né, pode no outro aparecer e tal, e dali eu fiz 3 exames, né, bispo, só não trouxe...
1: Você já repetiu 3 exames depois da manifestação da fé, e o que aparece nos exames?
4: Normal.
1: Nada?
4: Não tem nada, como se...
1: Cadê o HPV?
4: Sumiu.
0: Esse é o Jesus vivo que a gente serve. O nome da senhora?
5: Cara Denise.
0: O que que a senhora tinha?
5: Bicho, eu já fui curada de uma neoplasia, de um câncer aqui. Desde janeiro eu fiz exame, apareceu um nódulo, fiz tratamento com água, cheguei lá, era um nódulo benigno. Aí foi eximar-se de novo, outro nódulo, e assim vai indo, fiz tratamento benigno. Aí agora, fazia 3 dias que eu tô de jejum, andava revoltado, digo, não senhor, de novo não. Apareceu na garganta. Porque esse Deus é maravilhoso. E eu toquei agora, tô com facilidade de me alimentar, engolindo a saliva e a glória do Senhor.
0: Grande a tua
5: não
0: fé.
5: Vai, não vai.
0: E foi a tua
5: vai.
0: Fé que arrancou essa porcaria daí.
5: Amém.
0: Amém? Seu nome?
6: Manuela.
0: O que que houve através da gota do milagre?
6: No final da gestação, bispo, a minha pressão, ela começou a subir. Ela sempre foi bem baixinha, não teve problema nenhum no início da gestação. E aí, na última consulta, o médico foi checar 4 vezes, porque nem ele acreditou que ela estava subindo tão rápido. E aí a orientação foi que eu fosse direto para a maternidade, porque o risco não era para mim, não era para o bebê, era para mim. E aí o parto foi induzido, e mesmo depois do parto, a minha pressão ela continuou muito alta. E como na minha família tem histórico dos dois lados, e praticamente todo mundo morre por problema de coração, eu não aceitei, que eu vi como uma maldição. E aí a gente saiu do hospital e trouxe o bebê para consagrar no domingo. E no domingo mesmo eu já usei a minha fé, porque eu não ia aceitar usar remédio para a vida toda, como eu vejo na minha família. E a minha pressão voltou ao normal.
0: Não. Usando a água?
6: Ah, usando a
0: Esse
6: água.
0: Esse foi o teu remédio?
6: Foi meu remédio.
0: Como é que você tá hoje?
6: Bem.
0: O bebê tá com quanto tempo?
6: 2 meses.
0: E você, como é que tá?
6: Bem.
0: E ele?
6: Perfeito.
0: É sadio?
6: Perfeito.
0: Esse é o Deus que a gente serve. Que Deus abençoe. Qual o nome da senhora?
7: Silvana.
0: O que que houve com a senhora usando a água?
7: De uma hora pra outra eu amanheci com caroço na garganta. E de modo que me incomodava até para comer. Eu tinha que dar pausa para comer e para respirar, eu me engasgava com a minha própria saliva. Foi uma coisa bem estranha, assim. Aí eu fui observando o espelho e tava mostrando um inchado da garganta. E aí eu comecei a me apavorar, né? Começa um monte de pensamentos, mas eu pensei assim, não. Como eu aprendi nas reuniões com o bispo, primeiro Deus. Então eu comecei pela água, porque aos domingos eu já venho na igreja. Daí eu pensei, não, vou usar a fé primeiro. E fui fazendo uso da água, passando água e tomando. E fui percebendo que foi diminuindo, ao ponto de sumir esse nódulo totalmente.
0: Completamente.
7: Completamente.
1: A senhora não se submeteu a nenhum procedimento cirúrgico?
7: Não.
1: Quem
7: não
1: te operou preciso. Foi Deus.
7: Foi Deus. Inclusive, a semana passada eu estive no médico e comentei sobre o ocorrido. E a médica fez o exame e tudo não tem nada.
1: E o remédio que a senhora usou?
7: A água do
1: tratamento. Bem forte pro nosso Deus. Qual o seu nome?
8: Meu nome é Betânia.
1: Betânia?
8: Isso.
1: Qual foi o seu milagre através da água?
8: Meu milagre foi o meu sogro, né? Que ele tava muito doente, não tava funcionando os rins dele mais, né? E eu comecei a usar a fé. Comecei a dar água para ele como um remédio. E hoje, com a graça de Deus, ele já tá funcionando os rins dele de novo. O exame deu tudo bom. E ele tá tomando a água.
1: E qual foi o remédio que a senhora usou?
8: Usei a água. Tratamento da água.
1: E hoje como é que ele tá?
8: Tá bem, tá orinando.
1: Melhor ou curado?
8: Curado, em nome
1: livre.
8: De livre.
1: Esse é o Deus que a gente serve. Seu nome?
9: Carla.
1: Qual foi o milagre que a senhora recebeu através da água?
9: Então, eu cheguei num domingo na igreja, né? Tinha o propósito da água. Eu cheguei com depressão, né? O senhor tava falando sobre a falta de paz. É o que eu não tinha, né? Depressão, tristeza, angústia, terror noturno, muitos problemas em casa. Então, quando eu cheguei, eu aprendi a usar minha fé, né? Através da água. Fui tomando, fui usando a minha fé. E hoje, graças a Deus, né? Tenho paz, a paz que só o Espírito Santo pode nos dar.
1: Me perdoe a indiscrição. A senhora sofreu com esses sintomas de possessão? Porque aquilo que a medicina chama de psicossomático, mas não cura, eu chamo de sintomas de possessão espiritual. Isso lhe castigou por quanto tempo? A senhora viveu com isso quanto tempo?
9: Desde criança, bispo. Meus pais se divorciaram quando eu era criança, então eu cresci com esse sintoma assim, de rejeição, me sentia rejeitada pela minha mãe e os problemas em casa, então meu pai casou de novo, né? Tinha muitos problemas com a minha madrasta, foi onde usei minha fé também, né? Eu lembro que eu usava água assim na comida, botava no suco, tudo que eu podia, e realmente assim, aquele mal que agia na minha casa, ele saiu. Ele não pôde mais ter força lá, porque eu comecei a usar minha fé lá e a gente começou a ter paz dentro de casa.
1: Como é que você está hoje?
9: Hoje eu tô livre, graças a Deus.
1: Dos sintomas que você tinha, ainda tem algum?
9: Nenhum.
1: Teve alguma recaída?
9: Nunca.
1: Com o terror noturno, com a ansiedade, com a depressão?
9: Nunca.
1: Nunca mais?
9: Nunca mais.
1: Acabou?
9: Acabou.
1: Como é que você se define hoje? Uma depressiva controlada ou curada?
9: Curada.
1: Totalmente?
9: Sim, senhor.
1: Livre?
9: Livre.
1: Amém. Esse é o Deus que a gente serve. Seu nome, rapaz?
10: Yuri, pastor.
1: Sua idade?
10: 19
1: anos?
10: Sim,
1: o que que você venceu no tratamento da água?
10: Bispo, eu tinha gastroenterite. Qualquer coisa que eu comia, eu acabava passando mal. E hoje em dia não tenho mais.
1: Quanto tempo você tomou da água até que você percebeu o milagre?
10: Foi mais ou menos umas quatro semanas.
1: Quatro semanas?
10: Sim,
1: como é que você tá hoje?
10: Bem.
1: Melhor ou curado?
10: Curado.
1: Acabou?
10: Sim,
1: tá se alimentando direito?
10: Sim, senhor.
1: Tá comendo de tudo?
10: Sim,
1: até
10: senhor.
1: Pedra? Amém. Esse é o Deus que a gente serve. Vai com Jesus.

0: programa Madrugada com Deus. Vamos a um testemunho de dizimista, o Isaías. Quem é o Isaías? O Isaías, ele usou a sua fé, ele priorizou Deus como primeiro e se colocou como segundo, e Deus o transformou completamente a sua vida. Vamos acompanhar o testemunho.
1: Eu comecei a trabalhar muito cedo, porque as coisas lá em casa eram muito difíceis. Meu pai se envolvia com droga. Além de se envolver nas drogas, ele trazia os colegas dele de droga para fumar dentro de casa. Era paulada, era facada na minha mãe. Tem cenas que nunca, nunca saiu da minha mente. Eram momentos muito difíceis. E numa certa ocasião, encontrei o seu Juraci. E esse seu Juraci foi falando da importância de Jesus na vida dele, na casa dele. E isso fez toda a diferença, porque, inclusive, ele não sabia nem ler a Bíblia. Quem lia a Bíblia era eu. E ele me explicava com um espírito tão, tão bacana. E numa certa ocasião, ele me convidou para estar indo para a igreja. E eu fui. E eu participei dessa reunião. E foi muito importante esse convite, porque eu vi que ele me apresentou algo sagrado, um nome sagrado, que ia mudar toda a história da minha vida. Fui conhecendo a palavra, fui conhecendo sobre o sagrado, sobre respeitar pai e mãe. A palavra de Deus foi abrindo os meus olhos, foi abrindo a minha visão, e eu fui entendendo. Eu comecei a ver meu pai diferente, a minha mãe, os meus irmãos. As minhas reações mudaram, o meu comportamento, a minha forma de ver, mesmo meu pai continuando do mesmo jeito, mas aqui dentro começou uma mudança, começou uma transformação. Aí eu comecei a honrar pai e mãe, porque não é questão de sentir, é questão de obedecer. E quando a gente obedece a palavra, os resultados vêm. E ouvindo as pregações, eu entendi sobre o perdão, o arrependimento e a fidelidade. Deus foi dando a direção. Aí eu comecei a vender bala no farol. Primeiro dia ali, 10 reais. Segundo, 30, 40. Mas aí Deus foi e deu uma nova direção. Fui lá, comprei um terno novinho na loja, sapato, tudo. E fui no outro dia, peguei o ônibus. Quando eu peguei o ônibus, aí fui vender, eu explodi de vender. Contratei um, contratei dois, contratei três. A direção que Deus deu, né? Não importa com o que você trabalha, importa com quem você tá. Quando você obedece a palavra dele, quando você obedece o sagrado, quando você não toca no sagrado, Deus honra, Deus abençoa. Aí dali eu já montei uma lanchonete, aí depois mais pra frente montei um restaurante, e hoje, graças a Deus, os resultados maravilhosos. Graças a Deus tenho meu apartamento, tenho meu carro, hoje não nos falta nada. Eu não saio de casa sem orar. Eu já acordo, eu não pego o celular. A primeira coisa que eu faço ao levantar da cama é falar com meu pai, é falar com ele. Porque eu sei que se ele me proteger, eu tenho certeza que aquele dia vai ser um dia maravilhoso. Porque não é só ser fiel 10%, isso é muito pouco. É ser fiel 100%. Ser fiel no casamento, ser fiel com os funcionários, honrar a palavra, honrar pai e mãe, honrar o seu semelhante. Inclusive, poucos dias agora, o rapaz fez uma proposta para mim de 4 mil reais para colocar uma maquininha lá para enganar os meus clientes. Mas eu falei não para ele e falei sim pro meu Deus. Hoje eu entendo que Deus nos deu muito, porque nós fomos fiel no pouco.
0: Muito bem, você que acompanhou o testemunho do Isaías. O pai do Isaías usava drogas e trazia colegas para usar dentro da sua própria casa. O pai do Isaías batia na sua mãe, agredia a sua mãe. Quando Isaías conheceu uma pessoa que o apresentou a Deus na Igreja Universal, e a sua vida foi transformada. Prepare o seu copo com água. Daqui a pouquinho o bispo José de Arimateia irá fazer uma oração em seu favor. Mas nós estamos vivendo o combate, o mês do devorador. Eu quero chamar a sua atenção, você, meu amigo, que me ouve aí agora. Você trabalha em 2 empregos, mas é como se você tivesse desempregado. Você é um bom profissional, você trabalha, você tem facilidade para ganhar dinheiro, mas numa mão chega e na outra o dinheiro desaparece. Entenda que existe um mal espiritual que, por meio da fé e da fidelidade, Deus traz a bênção quando o colocamos em primeiro lugar em nossas vidas. Vamos de uma canção e já retorna.

0: Você que preparou o seu copo com água, nós vamos agora com o Bispo José de Arimateia realizar uma oração em seu favor. E já já voltamos.
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2: Nosso Deus e nosso Pai, no nome do teu filho amado, Senhor Jesus, nós formamos uma corrente de oração, meu Pai, em favor de todas as pessoas aflitas e necessitadas, Senhor. Nesse momento são centenas de pessoas que precisam de um milagre, que precisa, meu Pai, que tua mão poderosa venha estender sobre ela para arrancar o mal. Essa pessoa que está gemendo no hospital, no presídio, essa pessoa que está em casa, talvez oprimida, deprimida, meu Pai. Meu Deus, olha para esta gente. Ela só tem um Senhor, meu Pai, que é o Deus Todo-Poderoso. Ela crê no teu poder. Então manifesta agora, meu Pai. Faça um milagre acontecer na vida desta pessoa. Meu Pai, consagra agora este copo com água que foi preparado. Porque quando ela beber desta água, que seja a tua força, o teu poder entrando na vida dela e abençoando. É o que eu te peço em nome do Senhor Jesus. Você que crê, diga amém. Beba da água. Diga graças a Deus. Que Deus abençoe. Pode ter certeza que sua vida vai mudar.
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0: Graças a Deus, chegamos mais um final de programa. Que Deus abençoe o senhor Bispo José de Arimateia. Deus abençoe a família do senhor. Nós estamos a um término de programa. O nosso endereço aqui fica na Avenida ACM 4197 Pituba, em frente ao shopping da Bahia. Eu vou estar ali na Universal Vasco da Gama, em frente ao viaduto do Dique, na famosa ladeira do Garcia. Que Deus abençoe a todos, em nome do
4: Senhor. 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
6: Muito bom dia a todos. Nosso também bom dia, o nosso grande amigo Pastor Nazário, bom dia.
7: Bom dia, Pastor Edson, bom dia a todos. Bom dia a você, meu amigo.
6: E o bom dia, o nosso grande operador Pedro, bom dia. E um bom dia a todos os ouvintes, né? Os católicos, os espíritas. Bom dia. Um bom dia. Como é que esse dia, esse hoje pode ser um bom dia mesmo, Pastor Nazário? Fala um pouquinho.
7: Ah, com certeza. Com Deus à frente não tem como, Pastor Edson. Tem que dar certo. A gente com Deus à frente já acorda dando certo.
6: Um bom dia a todos os plantonistas. Bom dia. E também, o senhor quer mandar um bom dia para quem, Pastor Nazário?
7: Ah, eu queria mandar um bom dia pro povo de Cajazeiras, Pastor Edson. O pessoal falou pra mim, Pastor, a gente tá ouvindo o senhor, Pastor. Manda um abraço pra gente.
6: Aí.
7: Amigo, eu vou falar pro Pastor Edson, mandar um abraço pra vocês.
6: E um abraço e um bom dia a todas as calibianas, calibianas, tão cedinho, né?
7: É, eu chego na igreja 5 da manhã, elas já estão na porta, já se preparando pra evangelizar.
6: 5 da manhã?
7: 5 da manhã.
6: Aí, aí.
7: Já tomou o cafezinho delas, já estão ali na guerra.
6: Olha aí, falando em café, um cafezinho. Esse horário é bom, bem cedinho. Eu gosto, eu não sou muito fã de tomar café aqui em sequência, mas eu tomo café. Mas é bom tomar um café misturado com leite. Bota assim, leite em pó. Você gosta de leite em pó?
7: Ah, eu gosto de um cafezinho com leite, Pastor.
6: É,
7: eu gosto. Eu tomo muito café, porque no período da Covid eu tive Covid, mas o médico ensinou a tomar alguma coisa quente para matar a bactéria, o vírus da garganta. E aí eu acostumei, eu tomo um cafezinho, eu gosto dele.
6: Bem quente.
7: Bem quentinho é bom. É.
6: Um bom dia a todos.
8: Bom dia!
6: E eu tenho certeza que esse dia vai ser maravilhoso, vai ser abençoado. Seguimos agora de música bonita e já voltamos com todos.

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3: Pastor Nazário, o quadro Uma Palavra de hoje é o Salmo 128. O senhor sabe que o Salmo 128 é o Salmo do Trabalhador. Saber? É, fala muito do trabalho das mãos, de abençoar as mãos. E nós vamos hoje, o quadro Uma Palavra está no Salmo 128. Vamos agora o quadro Uma Palavra.
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3: Palavra, e a palavra está em Salmos 128, versos 3 e 4. Ele diz assim: a tua mulher será como a videira frutífera aos lados da tua casa, os teus filhos como plantas de oliveiras à roda da tua mesa. Eis que assim será abençoado o homem que teme ao Senhor. E o senhor vê, pastor, que esse temor a Deus traz tanto benefício. Se as pessoas entenderem que o quanto é importante temer a Deus, temer, o temor de Deus traz uma beneficência muito grande para a nossa vida. A palavra ensina, né, que o temor a Deus nos desvia do mal. Mas nesse caso aqui do Salmo 128, o homem que é abençoado e que teme ao Senhor, a sua mulher é abençoada, seus filhos é abençoado, sua casa e até o trabalho, não é verdade?
4: É, com certeza. Não é à toa, né, pastor, que a própria palavra, o próprio Deus, ele diz que ele ensina que o temer a Deus é o princípio do saber. Porque quando a pessoa respeita, ela tem o temor a Deus, ela procura andar de acordo com ele e ele protege. Deus é com o obediente.
3: E é isso que ele quer fazer na sua vida. É isso que ele pretende fazer na sua vida, minha amiga. Meu amigo. Porque diz aqui, o homem que teme ao Senhor. Quando fala esse homem, né, propriamente diz o homem masculino, mas o homem é a pessoa, o ser humano. A pessoa que teme a Deus, se a senhora teme a Deus, o seu marido vai ser abençoado. Se o senhor teme a Deus, a sua esposa será abençoada, seus filhos serão abençoados, o trabalho das tuas mãos será abençoado. Então, é uma questão de sabedoria temer a Deus. É uma coisa muito inteligente, pastor, porque o temor a Deus, na verdade, é considerar ele. E a pessoa que, quando ela não teme a Deus, em outras palavras, ela não está considerando Deus. E isso ele olha, ele observa isso. Porque nada passa despercebido aos olhos dele. Tudo. É como diz a palavra, tudo é nu diante de Deus.

0: Então, se você for uma pessoa temente a Deus, até o que estava dando errado vai dar certo.
1: Não, com certeza. Eu vi uma matéria, pastor, na internet, eu achei que isso muito interessante. O empresário de uma grande empresa, o diretor de uma grande empresa, ele chamou um funcionário que era cristão e disse a ele: ó, nós precisamos de uma pessoa para gerenciar, para dirigir uma área da empresa que é muito extensa. E você é um funcionário que trabalha direito, temos boa referência, mas só que tem uma condição: nós sabemos que você é cristão, você vive segundo a lei da fé que você professa, e para assumir esse cargo você vai ter que abrir mão dessa fé. Aí o sujeito ficou parado assim, ele tomou um choque e ele percebeu, o diretor percebeu. Aí disse: vamos fazer o seguinte, nós vamos lhe dar uma semana para você pensar. Ele disse: eu vou precisar dessa semana. Aí ele chegou em casa, ele conversou com a esposa e decidiu abrir mão do emprego. Eu largo o emprego, mas não largo Jesus. E quando ele voltou, o gerente da empresa chamou ele de novo, o diretor da empresa lá na sala, e disse: aí, o que é que você decidiu? Ele disse: eu decidi permanecer com o meu Jesus. Eu vou em frente na minha fé. Eu não troco ele por nada. Aí o sujeito disse: pronto, o cargo é seu. Porque nós precisamos de pessoas que tenham esse caráter. Quer dizer, o senhor vê que o que abençoou ele foi o temor. O temor abençoou ele.
0: Ele mostrou, assumiu a fé dele, né? Às vezes, a pessoa, ela acha que Deus esqueceu dela. Ela acha que Deus não é com ela. E, às vezes, Deus está permitindo certas situações para ela ter temor a Deus, ter o temor dele com ela, e ele mostrar que é com ela. Esse rapaz aí, o temor dele para com Deus, Deus mostrou que era com ele, mas ele foi testado, ele foi provado. Então, quando se fala que bem-aventurado o homem que teme ao Senhor, é porque ele vai ser testado, vai ser aprovado e será então beneficiado por esse temor. E talvez você que agora está aí achando que não vale a pena ter temor a Deus, pense duas vezes. Não entristeça a Deus, Ele está olhando você. Ele está te acompanhando. Ele quer que você seja uma referência dEle. Então guarde isso. Bem-aventurado o homem que teme ao Senhor e anda nos seus caminhos. A tua mulher será como a videira frutífera aos lados da tua casa. E os teus filhos plantam como a planta da oliveira à roda da sua mesa. Assim será a vida do homem que teme ao Senhor. Nós vamos agora a mais uma canção. E daqui a pouco eu queria comentar, falar um pouquinho. Diga aí, falei até comentar, mas sobre o Brasil, né? Nós temos aí na Copa do Mundo. Né? Vamos a essa canção bonita e nós já vamos falar sobre esse assunto.

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3: Quando se crê em Deus, o milagre acontece. Você sabia, pastor?
4: Ah, sem dúvida, pastor.
3: A gente estamos vivendo agora o tempo da Copa. O senhor vê que cada um invoca o seu Deus. Se o senhor reparar, quando a câmera passa assim, né, na arquibancada, né, tem gente rezando, tem gente fazendo sinal, uns pedindo a Deus. E o senhor faz o que nessa hora?
4: Eu oro. Eu tenho um Deus só, tá? Eu não abro mão dele, não. Eu não tenho outro Deus, não existe outro, e essa é a minha fé.
3: Eu também, nós falamos com o nosso Deus. Eu estendo até a mão, já aconteceu, Pedro. Até estender a mão e falar assim: ó Deus, não deixa ele.
4: É o coração do brasileiro. É.
3: Cada um na sua fé. Mas o que que a gente vê nisso? O senhor vê que as pessoas associam a fé em tudo. Por isso que eu comentei aqui da seleção brasileira. Se ela tem jogador que, quando vai entrar em campo, até se faz aquele sinal assim, não faz um sinal? Toca a mão no chão, uns ora o Pai Nosso. Na verdade, é cada um buscando o seu Deus, quando na verdade só existe um Deus.
4: Algum tempo atrás, antes da Copa do Mundo, assim, pelo menos foi o que foi divulgado na internet, eu não sei qual foi a igreja, mas a internet divulgou que o Neymar, ele teve com um pastor aí de uma determinada igreja, não se fala o nome dessa igreja, e eu creio que de alguma maneira ele acredita em Deus. Até porque, quando ele foi jogado na Arábia Saudita, eles são muçulmanos, e um dos requisitos que foi abordado no contrato dele é que ele é uma pessoa que crê em Deus, não da maneira muçulmana. E isso foi flexibilizado para poder ele jogar onde ele estava lá no continente árabe, naquelas regiões ali do Oriente Médio.
3: Quer dizer, ele, mesmo com todos os seus tropeços, ele assumiu a fé no Deus vivo. Eu acredito que muitas pessoas, elas serão salvas, sabia? É porque só não dá tempo de salvar aquela pessoa que morre repentinamente. A morte repentina não dá tempo de salvar, não. Pessoa, infarto fulminante, não deu tempo de invocar a Deus. A gente ensina que a pessoa deve, inconsciente, em bom estado, em forte, buscar Deus, porque a alma, uma vez que ela morreu sem a salvação, aí não tem mais. Depois que morrer, não adianta querer interceder, querer orar. É aquela parábola do rico e Lázaro, né? Que ele chegou lá no inferno e quis pedir que Abraão mandasse alguém na casa dele para poder avisar que ele tinha 5 irmãos. Isso são aquelas pessoas que ela fica protelando. Tem gente que ela poderia assumir a fé dela hoje, viver essa fé, mas ela fica sempre se estendendo. Você sabe disso?
4: Postergando e só se envolvendo com aquilo que desagrada a Deus e se distanciando dele. E é isso que tem acontecido com muita gente. E às vezes a pessoa diz assim: pastor Edson, eu não preciso ir numa igreja. Precisa sim, isso não é verdade. Jesus disse assim: as portas do inferno não prevalecerão contra a minha igreja. A igreja é um lugar onde as pessoas se reúnem para buscar Deus, aonde alguém que tem um pouquinho mais de conhecimento do próprio Deus, ele vai ensinar aquelas pessoas a desenvolverem também o seu conhecimento e se relacionarem com Deus. Ela não é um ambiente para ser um lugar onde se forma religiosos.
3: A igreja é um lugar separado para que ali a pessoa tenha uma experiência com Deus. Nós vamos colocar agora testemunhos de pessoas que receberam o Espírito Santo e que por algum motivo elas foram vítimas de fake news, resistiram por um período, mas elas voltaram. Vamos assistir agora, vamos ouvir.
5: Eu fui vítima de fake news.
6: Meu nome é Robson Ramos, eu tenho 32 anos e eu odiava a Igreja Universal. Eu não suportava falar do nome do Bispo Macedo. Dava algo em mim, um ódio, uma raiva, né? Se eu visse ele na minha frente ali, eu acredito que eu não respondia por mim mesmo. Eu me lembro de uma situação que eu estava dentro de um ônibus e estava passando na frente de uma igreja, né? Igreja Universal. E eu não me recordo da pessoa, mas sei que eu falei para ela: olha a casa da moeda aí. Como é que essas pessoas conseguem ser enganadas desse jeito? É um absurdo. Naquela época eram muitos problemas relacionados ao casamento, né? Discussões, brigas. Teve momentos que eu cheguei a agredir ela. E ela falou assim: eu vou embora. Você fica aí com as crianças, que eu vou embora. E na época eram 3 filhos. Eu falei: tá bom. Ela saiu de casa, saiu pela porta, eu vi ela saindo pelo portão. Aí eu peguei as crianças e fui pro quarto, né? Peguei um isqueiro, peguei um frasco de álcool e tentava acender ali, né? Molhando o lençol, tentava acender para tocar fogo mesmo, para acabar com tudo. Do nada ela voltou, passou por um portão, entrou dentro de casa, falou: que é isso? Que você tá fazendo? Eu falei: você não falou que ia embora? Eu vou acabar com tudo agora, você vai ver. Aí ela me deu um abraço, falou, nesse dia era a véspera do aniversário dela, ela disse: me dá um presente. Aí eu disse: o que você quer? Aí ela: vamos na igreja comigo. Aí eu dei risada. Falei: de novo essa história, né? Sempre resistente. Quando falava na igreja, né? Igreja Universal, é como se levantasse uma muralha. Eu fui não querendo ir. Aí quando a gente chegou lá, o pastor estava lá sentado lá no banco, atendeu a gente, e a forma dele conversar, o jeito, é como se fosse me quebrando um preconceito que eu tinha. E aquilo dali foi me chamando a atenção, né? Depois a gente participou da reunião, fui para casa com paz. E depois de um ano e 5 meses veio o maior presente, a maior riqueza, que foi o batismo no Espírito Santo. Ainda que levante um inferno de lutas, ele fala que é comigo. Ele fala que eu sou mais que vencedor. Isso não tem preço. Não tem preço, é glorioso. Hoje, sem dúvidas, é outro Robson.
7: Ouça agora o depoimento de uma pessoa que teve um reencontro com Deus.
8: Meu nome é Nathani Ponte, tenho 29 anos. E desde pequena, eu fui abandonada pelos meus pais, fui morar com meus avós, e durante esse tempo eu sofri abusos sexuais por familiares, pessoas bem próximas. E isso foi a minha infância inteira. Vulto, audição de vozes, eu tinha pânico de ficar sozinha em casa. E aos 13 anos eu cheguei na Igreja Universal. Com o tempo, eu comecei a fazer nas correntes, eu me libertei do pânico. Eu fui curada da mágoa dos meus pais, daquela tristeza que eu tinha. Eu já não tinha mais síndrome, eu já tinha paz, eu já conseguia dormir à noite, ficar sozinha. Eu já era uma garota alegre, bem divertida. E tudo aquilo que, aqueles todos os meus traumas da infância acabaram. Até que eu comecei a olhar o mundo lá fora. Até eu conhecer um garoto que não era da igreja. E ali eu resolvi largar tudo para poder namorar esse garoto. O mundo do tráfico começou a ter um brilho para mim. E eu comecei a ter propostas para trabalhar no tráfico. E eu aceitei. Eu larguei o que eu fazia para ser mulher de um traficante. E eu fui mulher dele e ali sim eu tinha alcançado os meus 3 objetivos, que era ter dinheiro, fama e poder. Só que atrás dessas 3 coisas eu tinha que pagar um alto preço. Ele já chegou a descarregar um pente de arma em mim, eu saí correndo. Ele falava que queria me deixar aleijada, que eu tive sorte. Ele já chegou a me agredir a pauladas até eu quase desfalecer. Mas só eu, sozinha, sabia o que realmente passava dentro de mim. Comecei a usar drogas, comecei a beber bastante, querendo preencher esse vazio que eu pensava que através daquela fama, daquele poder, daquele dinheiro, fosse suprir aquele desejo, aquele vazio que estava dentro de mim, mas nada adiantou. E cada vez mais eu me afundava. Então eu resolvi largar ele. Aí foi quando veio o meu pior momento. Foi quando eu comecei a sofrer ameaças de morte. E eu fiquei um bom tempo escondida. Tudo me dava pânico. Às vezes a porta batia, eu já tinha aquela sensação que estavam invadindo a minha casa para tentarem me matar. E me vendo naquela situação, muitas noites eu passava chorando. E eu lembrava que um dia eu tive paz, que um dia eu era feliz. E então eu relembrei, bateu aquela saudade daquele tempo, que quando eu estava na igreja. Foi quando eu fui pro quintal, que eu olhei pro céu, eu deitei na terra, no chão, e comecei a orar. Eu comecei a pedir a Deus socorro, até eu retornar à Igreja Universal. O meu primeiro dia na igreja foi até meio engraçado. Eu olhei, eu me vi, assim, parecia que eu nunca tinha nem saído. Eu cheguei ali e eu me senti em casa, realmente. E ali eu procurei logo no altar. Eu fui falar logo com Deus. Logo eu tomei a decisão de me batizar. E já com um tempo na igreja buscando, e eu comecei a me querer o Espírito Santo acima de tudo. E comecei a me preparar e comecei, fiz propósito e logo depois eu recebi o Espírito Santo. E quando eu recebi, foi o melhor presente que eu podia ter recebido de Deus. Que ele preencheu muito mais do que aquele vazio. Ele me transbordou. Eu tenho a paz. É algo notório. Eu tenho o brilho de Deus dentro de mim. A minha vida mudou por inteiro. Aquele vazio eu não sentia mais. Aquela tristeza eu não sentia mais. E hoje em dia eu tenho um bom relacionamento com os meus pais. Eu tenho um bom relacionamento com a minha família. Hoje em dia eu tenho meu trabalho, eu trabalho, eu ganho bem. Me reencontrar com o Senhor Jesus me trouxe a alegria e a paz que eu sempre procurei. Hoje em dia eu sou feliz.

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1: O senhor vê, Pastor Nazário, que há muitas pessoas que ela tem uma resistência de buscar a mudança da vida dela, porque falaram que a igreja é isso, que a igreja é aquilo, e na verdade ela mesma nunca foi. E aqueles que foram, mas não foram para ser abençoado, foram para criticar. Porque eu vou falar uma coisa: quem é que não tem defeito? Me fala um lugar perfeito aqui na terra que não tem erro de nada, é zero erro. Me fala esse lugar aí.
2: Não, e uma coisa que eu vou falar pro senhor, foi bom o senhor abordar por esses caminhos, porque normalmente a pessoa que diz assim, eu não vou, ela tá cheia de problemas. Ela tem problema, como o senhor falou, ninguém tem defeito. Aí ela é manipulada pelo que falaram, a opinião de terceiros, ela não raciocina e ela se deixa ser influenciada. E se ela olhar, ela chegar dentro de casa, ela tem problema dentro de casa com a família. Familiares que dão problema, às vezes é um filho viciado, às vezes é uma pessoa doente, às vezes é um fofoqueiro dentro de casa que cria confusão. Ela tem um problema que ela não critica, mas ela se deixa ser influenciada por não ter o que dar para ela.
1: Ela coloca na cabeça dela o seguinte: eu não vou lá na igreja não porque eles querem o que eu tenho. Mas o que que ela tem? Sabe o que que muitas pessoas têm? Problemas depressivos, dor de cabeça, dívidas, o que muita gente, separação, traição. Talvez a senhora que está nos ouvindo agora, o senhor, você seja uma pessoa que está acumulado de problemas e você diz assim, não vou na Igreja Universal porque eles querem o que é meu. Olha o que a gente quer, a gente quer tirar isso de você. Nós queremos ver a senhora, o senhor, livre. Nós vamos colocar aqui agora o testemunho de uma pessoa que venceu a depressão. E é uma outra doença, Pastor Nazário, que isso tem chegado em muitos lares. É muita gente que tem vivido deprimido e não tem buscado a saída.
2: É a somatória dos problemas, né, pastor? E ela não tem aonde se refugiar. Exatamente pelo que o senhor falou, a manipulação da mídia e até de outras pessoas aí fora, e ela ouve essas pessoas e não a Deus.
1: Vamos ouvir agora esse testemunho e já voltamos com todos.
3: Meu nome é Carolina, tenho 23 anos e eu vim de uma família que ia para a igreja, né? Eles iam para a igreja, me levavam, só que eu nunca pegava firme na igreja. Eles me levavam desde pequeno. Aos meus 18 anos eu comecei a me relacionar. E inclusive nesse relacionamento eu deixei de ir para a igreja, eu saí da igreja de vez. E eu fiz desse relacionamento meu tudo. Eu sempre estava ali, porque eu coloquei esse rapaz no meu tudo, ele era meu tudo para mim. Eu tinha planos de casar com esse rapaz, eu achava que ele ia ser meu esposo sempre. Foi quando chegou um dia que do nada esse rapaz terminou comigo, sem explicações. E como eu já estava ligada a ele bastante, eu me entrei em desespero, entrei em depressão. A ponto do meu filho ir lá no meu quarto tentar me animar para me ser a mãe que ele queria, e eu não conseguia mais, porque a depressão foi muito forte. A depressão me atingiu de tal forma que eu só queria ficar no quarto deitada, não queria comer, não queria mais fazer nada. Minha mãe ia lá me chamar e eu não tinha mais força para viver. Eu ia pro trabalho porque era o jeito, mas força eu não tinha mais. Para mim ele acabou. E para chamar a atenção desse rapaz, eu comecei a me automutilar. Eu me automutilava nos braços, nas pernas, tirava até foto para mostrar para esse rapaz, para ele voltar comigo pelo menos por dó, porque eu estava tão apaixonada que eu faria tudo para ele voltar comigo. Quando eu começava a me automutilar, vinha um super alívio. Só que quanto mais eu me automutilava, mais ficava pior, mais a situação piorava. Eu achava que não tinha mais jeito para mim. Eu achava que eu não ia sair dessa situação, que aquilo era o fim para mim. Quando eu comecei a me automutilar, eu queria até cortar a veia principal para morrer de vez, porque eu não queria mais viver. Aquele suposto relacionamento que era tudo para mim acabou, e para mim acabou minha vida também. Aí minha família, meus pais que frequentavam a igreja, começou a lutar por mim, fez um voto por mim. Depois desse voto que minha família fez por mim, eu comecei a ter forças para lutar, forças para conhecer o Senhor Jesus, e através do Senhor Jesus eu pude ter o meu valor. E eu comecei a participar da reunião de sexta-feira de libertação, fui tendo força, aquelas vozes que queria que eu me automutilasse, que eu me matasse, foi saindo. Eu fui pegando firme, fui resistir às minhas vontades, queria conhecer o Senhor Jesus mesmo, porque eu sabia que ele era a minha única saída, que ele poderia mudar a situação que eu estava vivendo. Ali eu encontrei uma esperança no Senhor Jesus. As guerras que eu enfrentei foi as vozes. Inclusive, quando eu comecei a pegar firme com o Senhor Jesus, essa pessoa que eu me relacionei começou a mandar mensagem, começou a correr atrás de mim. O Senhor Jesus me fez entender que aquele relacionamento não era sadio para mim. E eu só queria saber de uma coisa, eu queria saber do Senhor Jesus, porque ele era o único que poderia me tirar dessa situação. Então eu deixei esse relacionamento para lá. Depois que eu conheci o Senhor Jesus, eu venci as minhas guerras. Eu não senti mais vontade de me automutilar. Eu vi esperança de vida ali. E não tive mais vontade de se cortar, não tive mais vontade de ficar no quarto presa. Eu vi vida ali. Hoje eu sou uma nova Carolina, hoje eu sou uma mãe de verdade. Hoje eu sou casada, inclusive encontrei um homem de Deus, porque depois que eu botei o Senhor Jesus em primeiro lugar, Deus acrescentou as coisas na minha vida. Hoje eu sou batizada com o Espírito Santo, não preciso mais ficar no quarto, não preciso ficar me cortando, porque eu encontrei o meu valor, encontrei a verdadeira felicidade. Hoje eu tenho paz, hoje eu sou muito feliz. Para você que sofre de automutilação, eu convido você para participar das reuniões de sexta-feira, colocar toda a força, entregar sua vida para o Senhor Jesus, que ele vai tirar dessa situação que você está passando, assim como ele me tirou, ele vai tirar você, vai te fazer feliz, assim como ele me faz feliz. Há jeito sim. Para você que sofre de automutilação, é só você entregar sua vida pro Senhor Jesus, colocar toda a força.

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1: Hoje, quarta-feira, Pastor Nazário, aonde essa pessoa pode encontrar saída, solução para a sua vida?
2: Pastor Edson, nós temos uma catedral muito bonita, uma igreja muito confortável, com estacionamento, escolinha para cuidar das crianças. Ali na estrada do Coqueiro Grande, pertinho da rótula da feirinha, em frente à loja Marisa, em Cajazeiras 10. Ela pode encontrar abrigo em Deus. 5:30 da manhã, às 7, o senhor vai estar às 7, né?
3: Isso, vamos estar às 7 horas.
2: Às 10 horas da manhã eu vou estar, o pastor Gustavo ao meio-dia, o pastor Rosivaldo às 3 da tarde, e tem aquela reunião principal, né? Que é às 19 horas, que parece que a gente tá sentando no braço de Deus, né?
3: É uma reunião muito que o Espírito Santo nos abraça, e nós estamos agora no estudo da armadura de Deus. O senhor sabe que o conhecimento da palavra de Deus se torna para aqueles que creem uma armadura.
2: É, com certeza. Ele é uma proteção. A palavra de Deus, ela nos instrui e nos leva a estar revestidos dessa armadura, Pastor Edson.
3: Então, nesta quarta-feira, 5:30 da manhã, às 7, 10, meio-dia, 15, exclusivamente 19 horas. Agora, se você quer estar no Iguatemi, em frente ao shopping da Bahia, com o Bispo Guaraci Santos, nesta quarta-feira também, às 19 horas, Avenida CM, 4197, em frente ao shopping da Bahia. Prepara aí um copo com água, porque daqui a pouquinho nós já vamos realizar uma prece. Já deixa pronto aí. Agora, pastor, sabe o que eu queria falar nesse momento? Tá aqui, ó. O sangue no corpo. Ou você sabia nesse momento agora, o sangue no corpo. Coisa interessante, né? Vamos descobrir antes da gente orar, essa pessoa saber, o você sabia de hoje fala sobre o sangue no corpo. Vamos descobrir.
0: Você sabia? Você sabia que o corpo humano carrega cerca de 4 litros de sangue? Eles irrigam uma rede de 200 mil quilômetros de artérias, veias e capilares. O sangue circula a uma velocidade de 2 quilômetros por hora. Demora, portanto, 15 segundos para chegar de uma mão à outra e 2 segundos do quadril até o pé. Você sabia?
3: Você sabia, pastor?
2: Sabia. Sabia que ela existe, isso aí não tem como, mas...
3: É interessante, né?
2: É.
3: 4 litros de sangue está no nosso corpo. Quando uma pessoa faz a doação, ela doa quantos litros de sangue?
2: Se eu não me engano, são, acho que o limite máximo são 400 ml.
3: Que doa?
2: De a doação.
3: Ah, mas faz bem, né?
2: Faz bem, com certeza, ele renova as células do organismo, a imunidade aumenta, enfim, tem uma série de benefícios.
3: Você vê que o sangue é vida. Sangue é a vida do ser humano. Nós vamos realizar uma prece. Você com esse copo de água aí, quando você beber a água, o seu sangue, se você tinha alguma doença, você vai ser curado agora. Vamos unir a nossa fé. É momento de falarmos com Deus. Senhor Deus e Pai, em nome do teu filho amado Jesus Cristo, unimos a nossa fé com centenas, milhares de pessoas espalhadas por esse mundo afora, aqui em toda a Bahia. E aonde chega, meu Pai, essa programação, chegue também a misericórdia do Senhor. Chegue a mão do Senhor. É como a gente, meu Pai, falamos agora sobre o corpo, sobre o sangue no corpo. Quantas pessoas estão enfermas e o seu sangue, ela tem desregulado, diabetes, tem colesterol, enfim, tem uma série de coisas que ela precisa ser curada.
1: Toca nesta água, meu Pai, para aquele que dela beber, tem o teu sangue, tem o seu corpo saudável, livre das enfermidades, livre de todas as doenças. Ó, meu Senhor, eu oro por esse que não tem como beber uma água agora. Talvez está privado da sua liberdade, está acompanhando esse programa num rádio, dentro de um carro, enfim. Mas aonde chega, chega o teu poder, chega a cura, chegue a libertação, pois é o que nós te pedimos e te agradecemos, e todo que crê diga amém e graças a Deus. Beba com muita fé e receba a vida. Chegamos ao fim, pastor Nazário, de mais um programa, o Novo Dia, e já vai dar certo. Se ela botar em prática,
2: com certeza é essa música que tá tocando aí, ó.
1: Que a gente colocou. Olha aí, ó. A nossa fé em ação. Já deu tudo certo.
2: Já, com certeza já deu tudo
1: isso,
2: certo.
1: Isso, levante as mãos e diga: já deu tudo certo. Fala aí, usa as suas palavras. Pastor Nazário, Deus abençoe o senhor, nosso grande amigo, o pregador Pedro, e todos os ouvintes. Se Deus assim permitir, estaremos amanhã nesse mesmo horário. Um abraço a todos e até lá.

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2: Oi, gente amiga, gente querida, que Deus abençoe a todos. Haja luz em toda a sua vida. Luz para o corpo, luz para a alma, luz para o coração. Quem é da nossa ajuda? 34-32-91-19 ou então as nossas linhas virtuais, que são as lives deste programa no YouTube e no Facebook. E os nomes, tanto do canal do YouTube como da página oficial do Face, são os mesmos. Universal Bahia Oficial. Entre e na aba de comentários deixe o seu pedido de socorro. E daqui a pouquinho nós estamos de volta com todos vocês.

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1: Prepare um copo com água, porque daqui a pouquinho nós vamos falar com Deus em seu favor. Nós vamos invocar o Deus vivo para que traga à sua vida as mudanças necessárias. Corpo, alma, espírito, para que tudo que você é e tem, ou venha a ser e ter, seja amparado e protegido por Deus. Porque é fato, se você não goza, se você não desfruta de proteção divina, o mal vai entrar e vai ceifar tudo aquilo que de mais importante há em você e dentro do que você tem. Quando o maligno tem uma chance de alcançar alguém, ele não se priva da oportunidade de destruir tudo, destruindo áreas isoladas. Por uma ele entra, daquela ele se espalha para todas as demais, e quando não tem mais nada para ele destruir, ele ceifa a vida da pessoa. Essa é a característica do devorador. Por isso que o nome desse espírito é devorador. Ele devora a vida da pessoa sem poupar nada. Talvez você pergunte, mas bispo, como me livrar disso? Se voltando para Deus, decidindo entrar em aliança com Deus, estabelecendo uma aliança vitalícia com Deus, uma parceria verdadeira com Deus, não só no dízimo, mas nele também. Não começa por ele, termina nele. Começa quando você decide que não vai servir a dois senhores. Quando você decide que vai fazer de Jesus Cristo o teu Deus único e suficiente. Isso tem muito a ver com a história que nós vamos ver e ouvir agora. Vamos ao quadro. Como vencer o devorador? Nós trazemos um testemunho muito forte de alguém que chegou para nós quebrada, despedaçada, mas venceu o devorador. Veja.
2: Eu trabalhava muito, muito. Para mim não tinha sábado, não tinha domingo. As minhas lojas sempre abriam de segunda a segunda. E tudo que eu conquistei atrás, através do meu trabalho, eu senti um desgosto. Eu sempre tive, né, uma visão de não trabalhar para os outros, né? Sempre tive vontade de trabalhar para mim mesmo. Foi aí que eu abri uma loja de roupa. Ela cresceu muito durante uns anos. Ela era a loja destaque onde eu moro. Era uma loja muito próspera. Através dela eu consegui o meu apartamento, não morava mais de aluguel. Eu tive bastante conquista financeira, eu tinha muito retorno com essa loja de roupa. A gente sempre trabalhou direto, eu nunca tinha tempo para nada. Fui mãe.

e numa crise de ansiedade generalizada. Fiquei um ano depressiva e tudo que eu conquistei atrás, através do meu trabalho, eu senti um desgosto. Eu tinha desgosto de morar no meu apartamento. Eu saí do meu apartamento e fui morar de aluguel por sentir o desgosto de morar nele. Eu tive desgosto do meu trabalho. Eu não aparecia mais na minha loja. Eu fiquei um ano longe da loja. Não apareci mais. Eu tinha desgosto de ser esposa. Tinha desgosto de ser mãe. Eu perdi o sentido da vida. Eu não sentia mais ânimo nem vontade de viver. Eu tive insônia. Eu já cheguei a ficar 3 dias sem dormir, sem parar, sem pregar o olho. Já fiquei 2 dias sem tomar banho. Eu chorava da hora que eu acordava até a hora que eu dormia. Só que eu já conhecia a verdade, né? Eu nasci praticamente na Igreja Universal. Eu sabia que na Bíblia tinha promessas que iria me tirar dessa vida, iria me tirar desse sofrimento. E eu não aceitava estar passando por isso. Porque eu via muitos testemunhos que na pandemia muitas lojas de vez quebrar, elas cresceram muito, duplicaram o faturamento. E no meu caso foi ao contrário, eu não vi esse agir na minha vida. Mas eu não entendia o que era ser dizimista de fato, né? Para mim, ser dizimista era só separar os 10% e já estava o suficiente. Pegava o envelope do dízimo, não separava os 10%, eu separava aquilo que dava na minha cabeça. No mês que a minha loja faturava mais, eu não separava. No mês que eu dava oferta, eu não dava dízimo. Para mim, o dinheiro era mais importante. Para mim, o dinheiro era mais importante do que honrar a Deus. Por isso que muitas vezes eu, quando faturava mais, eu separava o que dava na minha cabeça. Não separava os 10%, porque para mim era muito que eu estava dando. Teve um momento na minha vida, nesse período que eu estava depressiva, que eu cheguei no fundo do poço, e eu só escutava uma voz que para mim ter paz era só eu acabar com a minha vida, que eu iria ter paz. Foi aí que eu peguei o meu carro, fui até um parque da cidade, que lá tem uma descida, né? E eu pensei comigo mesma, quando descer um caminhão, eu jogo o meu carro na frente, aí eu já acabo com tudo e eu vou encontrar essa paz que eu tanto preciso. Aí eu perguntei para Deus: Deus, para minha vida tem jeito? Se tem jeito, me ajuda. Foi aí que eu chorei tanto que eu me perdi de mim, de tanto que eu chorava. E quando eu lembro que eu retornei, eu estava no estacionamento da igreja, que a igreja tinha se mudado recentemente. Aquele dia eu me derramei e eu prometi para Deus que tudo iria mudar, que eu iria fazer diferente. Eu desci as águas, né? Que eu me comprometi que eu iria fazer tudo correto. Desci as águas em casa. Depois de uma semana que eu desci as águas, eu me ajoelhei no chão da minha casa e aquele dia eu me entreguei totalmente para Deus e eu recebi o que eu tanto queria, que foi o Espírito Santo. A partir desse momento que eu recebi o Espírito Santo, o meu trabalho para mim não era prioridade. A minha prioridade era fazer a vontade de Deus. Eu já me sentia tão grata, tão agradecida por ele ter me aceitado de volta, por ele ter me resgatado, que a minha vida financeira para mim não fazia mais sentido, não estava mais no topo da minha prioridade. E mesmo assim, ele cuidou de mim, cuidou do meu trabalho, cuidou dos meus negócios, ele não me desamparou. A minha loja começou a prosperar, começou a crescer. Eu não tenho mais dívida, não faço mais empréstimo. Tudo que eu compro para minha loja é à vista. Ele me presenteou recentemente com mais uma unidade em outro segmento, que é uma loja de maquiagem que também é um sucesso, aonde eu moro. Cada dia ele tem me sustentado, não tem deixado faltar nada. Meu trabalho cada dia mais cresce, cada dia eu prospero. E toda essa transformação, toda essa mudança, eu pude perceber, porque não é
só dá 10%.

0: Não é só ser dizimista, ofertante, fiel. É colocar Deus em primeiro lugar em tudo. É você se entregar para Ele.
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0: Vamos agora a um resumo do que tem sido sexta-feira. A despeito de toda a força do diabo, a despeito de todo o poder de Deus, nenhum dos dois vai conseguir levar a sua alma na marra. Sabe por quê? Porque a tua alma está na tua mão. Olha que coisa forte. A tua alma está nas tuas mãos. Olha que palavra forte. A minha alma está de contínuo nas minhas mãos. Ou seja, quem vai levar a sua alma, se Deus ou o diabo, quem decide é você. Porque a tua alma está nas tuas mãos. Forte demais, né? Então, quando eu decido pela vontade de Deus, sou eu que estou encaminhando a minha alma para quem? Para Deus. Então, uma pergunta que você tem que fazer para si mesmo é: todos os dias, independente das suas lutas financeiras, familiares, se Jesus voltasse hoje, ou te chamasse pela morte hoje, com quem você iria? Para onde iria? Porque quem decide é você. A tua alma está de contínuo em tuas mãos. Amém? Me perdoe pelas vezes em que eu te neguei. Me perdoe pelas vezes em que eu não tive coragem de afirmar a minha fé no Senhor. E seduzida pelo medo ou pela vergonha, eu te neguei. Eu virei as costas para o Senhor, mesmo sem sair daqui fisicamente, mas eu virei as costas para o Senhor. E o Senhor não merece isso, meu Deus, porque ninguém fez por mim o que o Senhor fez. Ninguém cuidou de mim como o Senhor cuidou. Fui ladeira abaixo e depois quis entender por que é que eu estou na tua casa e está tudo dando errado. Hoje eu descobri, meu Deus, que o culpado fui eu. Mas eis-me aqui para assumir isso e te pedir: tem compaixão de mim, tem misericórdia de mim e me perdoe tanto a minha ingratidão, como também ter colocado alguma coisa ou alguém acima do Senhor, em nome de Jesus. Levante o teu ponto de luz para os céus. Diga comigo: meu Deus, o diabo sabe que se domina a minha mente, ele domina a minha alma. Diga: Senhor, quando o ponto de luz tocar o alto da minha cabeça, o espírito das trevas, que até aqui teve o controle da minha mente e da minha vida, saia para nunca mais voltar. Coloque o ponto de luz sobre a cabeça. Demônio que está nela em forma de miséria, de desemprego, de dívida, de perda, sai daí. Diga comigo: em nome de Jesus, bate em retirada do meu corpo, da minha alma. Diga: em nome de Jesus. Atire a mão para o alto e diga: sai. Ela foi à procura de quem?
1: Homem casado.
0: Hã?
1: Homem casado.
0: De um homem casado. Na hora que ela fez o ritual, você entrou nela na hora que ela pisou na casa ou quando ela fez a maldade?
1: Quando ela fez.
0: Quando ela fez? E o que que ela fez para ter esse homem? O que que ela fez para ter esse homem? Fala!
1: Muita coisa.
0: Como é que você está afetando ela? Você está agindo em quem? Nela e mais quem?
1: Na irmã dela.
0: O que que a irmã dela tem? Fala.
1: Ela vai morrer.
0: Vai morrer de quê?
1: Câncer de mama.
0: Câncer de mama?
1: Vai.
0: Ela vai morrer?
1: Vai.
0: Não, não vai.
1: A alma dela já está aqui, ó.
0: Como é que é?
1: Na minha mão.
0: A alma de quem?
2: Estenda as mãos para cá e diga: Jesus, envia fogo para quebrar a maldição que acompanha as mulheres dessa família. Diga: queima todas as castas do inferno que atuam aí, em forma de tormento, em forma de câncer, de destruição sentimental. Diga: queima! E em nome de Jesus,
0: nós vamos cuidar da senhora. Nós vamos adotar a senhora espiritualmente falando. A senhora permite? A senhora aceita? Então, primeiro passo: não quebrar as correntes de sexta, domingo e quarta. Porque não adianta a gente esvaziar vocês das trevas hoje, se vocês não voltarem domingo e quarta para se encher da luz.
3: a partir de hoje a vida amorosa dessa pessoa vai dar um salto. E todos os anos ela vai ter o que comemorar no dia 12 de junho. Diga comigo, meu Deus, essa praga cessa agora. Diga, não importa meu estado civil, eu serei feliz a partir de hoje. Diga, espírito que até aqui fracassou a minha vida amorosa, diga, em nome de Jesus, atira a mão pro alto e diga, sai!

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1: Recado dado para essa sexta-feira e você não pode faltar. Eu tenho aqui Franca Bélgica, que pede por ela. Thelma Freitas, família e oração especial por Itamar, que mudou a cabeça. A Josi Santos disse que está indo em Mar Grande terça e sexta-feira, de manhã e meio-dia. E à noite também. Ou seja, e ela dá aqui o nome de pessoas a quem o diabo tem usado e falado. Está aqui registrado então, Josi. É, Rosiane, Wellington, Alessandra, Daldal. Elisângela Silva pede pelo filho Micael, implantando problema na vida sentimental e conflitos consigo mesmo. A linda Esther, oração pela filha e pela saúde e trabalho. Alex Alves por ele. Simone Marchiori pela família. E outras tantas pessoas que estão entrando aqui pelo Facebook. Você pode entrar, Universal Bahia Oficial, e deixar na aba de comentários da live, já que estamos ao vivo, o pedido de socorro, como também pelo YouTube, com meu amigo pastor Marcos Ramos, e aonde eu vou, a nave mãe da Catedral da Fé. Pastor Marcos.
2: Aqui também não é diferente, bispo, muitas pessoas fazendo contato conosco através do YouTube oficial Universal Bahia. Eu tenho aqui a Graziela Rocha, que pede livramento e restauração em favor de Esther da Rocha Machado. Eu tenho a Inês Batista, que pede oração por ela e pelo filho Alexis Domingos, que estão enfrentando uma causa na justiça e a vida financeira e econômica amarrada. Também tem o caso aqui do Francisco das Chagas, que pede oração por familiares que estão com a cabeça virada. E a Márcia Lauri pede oração pelo filho e por toda a família que estão enfrentando um momento de perda muito grande na família. A Tatiane Garcia pede oração pelo seu irmão, para que Deus venha trazer o livramento, pois ele está com a cabeça virada e dominada pelo mal. E se essa pessoa ainda não entrou em contato conosco, YouTube Universal Bahia Oficial, na aba dos comentários, agora mesmo, ela pode escrever o nome, o problema, a situação que ela está enfrentando com familiares de cabeça virada, e nós vamos incluir para o momento especial da oração, bispo.
1: Muito obrigado. Vamos ao pastor Samuel Félix no Pronto Socorro da Alma.
3: Bispo, estamos aqui de plantão. A Marlúcia Silvia, que está com câncer, ligou aqui, pediu oração. Estamos incluindo aqui o nome dela no azeite, como também a Rose, que pediu por libertação de um familiar. Estamos incluindo também aqui no azeite. E temos aqui o José Carlos Ribeiro. Ele virou a cabeça de um tempo para cá, está viciado, e sexta-feira vai estar conosco buscando a libertação. 3432-9119. Você, amigo, amiga que está com insônia, com a cabeça virada, tem um familiar nessa situação, você vai ligar pra gente e nós vamos te ajudar. 3432-9119, bispo.
1: É uma coisa importante que vale falar aqui, né? Vem cá, pastor Franklin, pastor Aquio, como também o pastor Samuel, divide a tela, por favor. Nós vamos fazer aquilo que nos cabe. Nós vamos obedecer aquilo que está determinado. Deus disse em Joel, para nós pastores, sacerdotes: chorai, uivai, clamai, convocai uma assembleia solene, promulgai um jejum, passai a noite vestidos de pano de saco e enlutados. Nós vamos ficar assim até o final de julho, enlutados, vestidos de preto, só que mais do que isso, mostrando a Deus em oração a nossa indignação pela situação que você está vivendo. O pastor Marco está de preto, pastor Samuel Félix está de preto, nós estamos. E a partir de hoje, às 22h30, em rede nacional, o bispo Renato Cardoso entra do Templo de Salomão com sua equipe, clamando por você que está na situação do povo de Israel. Aqui em Salvador, nós vamos viver isso com força, todos os dias, crendo que um dia, esse luto das perdas, esse luto das humilhações vai acabar. Só que a nossa indignação, sem a dela, não leva a gente a lugar nenhum. Porque não adianta nós estarmos aborrecidos, nós estamos irritados com a sua situação de dor e perda, se você já se acostumou com isso e se você vê como normal estar dentro de uma vida que está indo ladeira abaixo. O primeiro grande passo para mudar qualquer situação se chama indignação, revolta. Eu estava até vendo um vídeo de um secretário do governador Tarcísio de São Paulo explicando como é que a Cracolândia acabou. A Cracolândia destruiu São Paulo por anos. E ele falou assim: ela só acabou quando houve indignação, porque quem não se revolta com a situação não pode estar na gestão. O que ele quis dizer com isso? Não pode ter uma pasta nas mãos quem não se revolta com a situação concernente àquela pasta. O que ele quis deixar claro com isso? Eu comecei a olhar para aquilo com raiva, com indignação. Eu não aceito isso como normal. Uma cidade do porte de São Paulo não pode ter essa porcaria aí. Eu vou acabar com isso. E ele acabou mesmo. Você está vindo de São Paulo agora, é testemunha. Eles acabaram com a Cracolândia. Tiraram a Cracolândia de São Paulo. Mas por quê? Porque houve uma indignação. A revolta não é rebeldia, a revolta. Revolta interior contra aquilo, não entendendo como normal, é o primeiro grande passo para sair disso. Por que que Israel ficou 430 anos escravo no Egito? Porque foi o tempo que levou para alguém se indignar e deixar isso claro. É, porque enquanto você não se manifesta, a impressão que você dá é de quem ainda aguenta mais um pouquinho. Porque quem não aguenta mais faz o quê? Reage. Nós estamos reagindo. Clamando, buscando, obedecendo o texto que manda os ministros do altar se enlutarem. Nós estamos enlutados, não é só na veste, não. Enlutados em nosso interior, indignados com isso. A nossa parte nós vamos fazer. Clamar, orar, buscar, e você? O que vai fazer a respeito? Pense nisso. Tá certo? Daqui a pouquinho nós estamos de volta com todos vocês, mas antes de qualquer outra coisa, eu trago agora testemunhos de pessoas. O trecho sublime e sagrado da nossa reunião de domingo, 9:30, no momento em que as pessoas estão comendo do pão, bebendo da água, e o resultado extraordinário que isso traz. Não esquecendo que domingo agora, dia 21, vai ser o dia da volta, de nós nos voltarmos para Deus para mudar essa situação. Mas também o dia de quem está afastado voltar para ele. É o dia da volta, o grande clamor da volta, a grande consagração da volta. Vamos então a este material forte. Não sai daí.
4: Meu Pai, em nome do teu filho amado, há quem esteja enferma no corpo, mas há quem esteja enferma na alma. Mas o Senhor é Deus que tem poder para resolver tanto uma como a outra situação. Toque em cada partícula desse pão, antes de qualquer outra coisa, para trazer saúde física. Porque até os ossos de quem come deste pão são fortalecidos. Então, em nome de Jesus, se alguém enfermo no corpo, ao comer deste pão, seja instantaneamente curado. Pode comer dele agora. Porque é promessa e tem que se cumprir. Servireis ao Senhor vosso Deus, e ele abençoará o vosso pão e a vossa água, e tirará do vosso meio todas as enfermidades. Então, primeiro ele vai tirar a física. Seja livre agora. Levante o mais alto que você puder e diga: meu Senhor, tenho fome e sede da tua presença. Com o pãozinho eu ministrei a cura do corpo. Com a água eu quero saciar a sede da minha alma. Pode abrir a garrafinha e tomar um gole.
5: Tudo bom? Como é que é o nome da senhora?
6: Maria de Fátima.
5: Dona Maria de Fátima, qual foi a bênção, o milagre que a senhora alcançou através desse propósito da água do tratamento?
6: Bom, foi meu filho, que ele estava na Argentina, quer dizer, ele ainda está, né? Ele ficou doente, pegou uma pneumonia e tuberculose, e ficou entre a vida e a morte. Então eu tive que ir para lá, porque ligaram para mim para ir, para ficar no hospital com ele. E ele passou uma luta terrível mesmo, que o médico já tinha desenganado.
5: Ele chegou a ser desenganado pelos médicos. Qual foi o problema que ele teve?
6: É, tuberculose.
5: Tuberculose. E a senhora aqui lutando, pegou o tratamento e levou até ele lá.
6: Ei, levei, mas só que chegou as polícias na alfândega, não deixou passar com a água. E aí eu fiz o quê? Já que ele mandou jogar fora, eu peguei e bebi as duas garrafinhas de água. Na intenção dele, né? Como se fosse ele que estivesse tomando água. E graças a Deus, como ele estava desenganado e não tinha dia certo para poder dar alta, dentro de 10 dias, os médicos deram alta para ele. E hoje ele está aí, para a honra e glória, no nome do Senhor Jesus.
5: Curado.
6: Curado.
5: Então, o filho que outrora estava desenganado pela medicina, a senhora foi lá pela fé levar essa cura para ele. Como é que está o filho hoje, depois desse propósito do tratamento da água?
6: Graças a Deus. Os médicos disseram que ele ia ficar com sequela, não ficou com nada. A única coisa que ele ficou foi a marca do dreno. E graças a Deus está aí, para a honra e glória do Senhor Jesus.
5: O tempo de milagres então não acabou, funciona esse propósito?
6: Funciona, com certeza.
5: Deus abençoe a senhora mais e mais.
1: Como é que é o nome da senhora?
7: Daniele.
1: E o nome do senhor?
8: Saulo.
1: Como é que a senhora descobriu o câncer e era câncer aonde?
7: Eu descobri através de uma pneumonia que eu tive. Mas inicialmente começou com um pesadelo. Eu recebi um aviso por um pesadelo. Eu sonhei que eu ia na casa de minha mãe. Aí vi um homem todo de preto, com chapéu preto. Aí ele falava, sua avó quer você do lado dela. Eu falei, tá repreendido, eu não vou pra aí não. E minha avó morreu de câncer.
1: Ah, tá. Eu tomei um susto, porque eu ia perguntar onde sua avó vive.
7: Não, ela morreu.
1: Tá morta.
7: Morreu. E morreu. Foi uma maldição hereditária. Minha mãe tem linfoma, leucemia hoje. Meu pai morreu de leucemia tem um ano. E aí foi, eu herdei a maldição, mas Deus já quebrou.
1: Vocês estão ouvindo isso? A vovó morreu de leucemia, o papai tem.
7: Pai morreu de leucemia, minha avó de câncer de mama.
1: E sua avó de câncer de mama.
7: É, minha mãe tem leucemia
1: e sua
7: linfoma.
1: Mãe tem leucemia e linfoma, olha só. E você foi diagnosticada com o quê?
7: Com linfoma non-Hodgkin, um câncer muito agressivo e de alto grau.
1: Você descobriu isso a partir de uma pneumonia?
7: Foi.
8: Ah. Bispo, quando ela me contou o pesadelo, foi que aí que eu liguei o start. Eu peguei, abracei ela, orei, falei, Deus, eu não sei o que é que vai vir pela frente. Com sinceridade, eu estou colocando o Senhor acima de todas as coisas e esteja conosco do início ao fim. E aí foi uma guerra espiritual terrível. Eu via o diabo de um lado tentando ceifar a vida dela e Deus do outro, eu clamando, orando e ele derramando o poder dele sobre nossas vidas e dando livramento.
1: Ah lá, ali é você no hospital.
7: Sim.
1: Aí logo depois desses pesadelos você teve um quadro de pneumonia.
7: Foi, pneumonia.
1: Aí foi internada.
7: Foi, fui pra UPA e me regularam o potável, eu tinha que drenar os pulmões. Aí foi meu primeiro livramento, que não precisou. Aí depois saiu o diagnóstico lá também, no Otávio. Aí de lá a regulação travou, ficou 21 dias, aí ele que correu atrás da regulação. Eu vivi o processo da espera e ele viveu o orar e a ação, que foi ele que correu atrás, graças a Deus, o Espírito Santo orientou ele e ele foi atrás da minha regulação.
8: Era assim, ó, o diabo perturbava de um lado, botava uma enfermidade. Eu sempre indo buscar água do tratamento na igreja, levando para ela tomar os medicamentos e Deus dando um livramento
1: do outro. E deixavam você entrar com a água no hospital?
8: Deixava.
1: Como é que você fazia com a água? Eu ia, prática?
8: Eu ia aos cultos na primícia, às 7 da manhã, ficava ali na frente dos bancos, ali na igreja, orava com fé, pedia a Deus para derramar o poder dele sobre a água e levava para ela no hospital. Você vê que teve o primeiro livramento, o derrame pleural não drenou, a mama esquerda dilatou, a gente ficou com medo de ser câncer de mama, mas eu orei forte, dei a água do tratamento em posição de mão, ungido, fez a ultrassom, não deu nada.
1: Ou seja, você colocou sua esposa no hospital, mas todo o tratamento dela, quem fez foi você com a água.
8: Exatamente.
1: Forte isso, né? Ele que fez o tratamento dela com a água, porque os médicos falavam uma coisa, surgia um quadro, e ele jogava a água e determinava. E o diabo mandava uma má notícia. Você vê, água na pleura, não precisou drenar, ele derramou a água sobre ela, não precisou. A mama inchou, ele falou, tá amarrado, se for um câncer de mama já tá repreendido. A mama desinchou. Tudo que ele combateu com as armas da fé. Hoje, como é que a senhora se define? Uma cancerosa bem administrada ou curada?
7: Curada, graças a Deus.
1: Não tem mais nada?
7: Não, fiz 2 PETs, todos 2 sem ausência oncológica.
1: Acabou?
7: Acabou, graças a Deus.
1: Os tumores diminuíram ou sumiram?
7: Tá morto, entendeu?
1: Tá morto.
7: Tá morto.
1: Tá inativo?
7: Tá inativo.
1: As células cancerígenas não existem mais?
7: Não, nenhuma.
8: É, bispo, e o miserável do diabo ainda ficou mudando de estratégia. Quando ela foi para o hospital das clínicas para cuidar do câncer, ele botou uma trombose na jugular dela.
1: Ou seja, foi guerra.
8: Foi guerra.
1: Foi uma batalha. Algo que você nunca antes tinha vivido.
8: Exatamente.
1: Só que agora também você nunca mais vai viver isso.
8: Amém.
1: Deus trocou o nunca antes pelo nunca mais. Bem forte para ele. Parabéns, que testemunho. Homem, grande é a tua fé. Ó. Não só pela palavra de Deus que já manda você honrar a ele enquanto viver. Depois dessa batalha toda, vai ficar com esse compadre até Jesus voltar, né? Com ele até a morte, né? Vai com Deus.

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1: Pastor Samuel, alguém gritando por socorro aí?
2: Muita gente, bispo, mas muita gente mesmo. Nós temos aqui o meu xará aqui, Samuel, que ligou. Está com problemas de vício e sexta-feira vai estar aqui junto com a mãe ao meio-dia para participar dessa poderosa reunião. Nós temos aqui também o Manuel, que pede oração por toda a família. Nós temos a Bárbara Maria, pediu pela família, mora aqui do lado, no bairro de Saramandaia, e sexta-feira vai estar também aqui ao meio-dia. Denilson mora na Barra, sexta-feira vai estar conosco e ele pede pelo familiar que vai fazer uma cirurgia. Nós temos aqui o Janailton, que pede por proteção, mora em Pernambuco, sexta-feira vai estar aqui. O Heraldo, que pede por toda a família, sexta-feira também vai estar aqui. José, mora aqui no Itaigara, está com a cabeça virada, com depressão, vai também estar sexta-feira. E a Francineide, tem um familiar com a cabeça virada, sexta-feira vai estar aqui, ela mora no bairro de São Cristóvão. 3432-9119, os telefones aqui não param, as pessoas estão pedindo socorro e confirmando presença nessa próxima sexta-feira, bispo.
1: Tem aqui a Franca Bélgica que diz assim: gostaria de incluir nomes da hora para oração, Clésio, Tyler, Sheila e familiares. A Bárbara Santos: bispo, Deus te abençoe, peço oração por mim e toda a família. Conceição Barros pede pela Marusca, Anderson e Fabiana. Geilza Oliveira Vaz, amém, verdade. Luciana, peço oração pela minha vida sentimental. Edinaldo Alves de Bonfim, que Deus abençoe. Marlene Bispo, ela diz assim, FJU, ela fala assim: lindos e elegantes e top, consagrados a Deus, escolhidos para ser base de sustento e alicerce abaixo de Deus, da casa do Pai. Muito legal. Gratidão, união, entrega total, humildade, temor, sinceridade. Ela diz assim: parabéns, parabéns à senhora pela sua fé. Que Deus abençoe plena, rica e abundantemente. Pastor Marcos Ramos, alguém gritando por socorro aí?
3: Muitas pessoas entrando em contato conosco, registrando aqui o seu pedido de ajuda, escrevendo seu comentário, sua luta, sua batalha, seu sofrimento. É o caso aqui da Luciana Cruz, pedindo oração por toda a sua família. A Joana Garcia pede por alguns familiares que estão carregando a maldição do vício. A Renata Oliveira registrou aqui o seu nome para oração e diz que está acompanhando o programa do trabalho. O Erivaldo registrando aqui o seu pedido de ajuda e de socorro. Ele está acompanhando o programa da cidade de Paulo Afonso, aqui no interior do estado. E a Leide Souza pede também pela saúde, pela sua família. E o Francisco de Chagas pede pelo seu filho Jonan Silva. Se essa pessoa ainda não entrou em contato conosco, ela consegue fazer isso agora pelo YouTube Universal Bahia Oficial, bispo.
1: Eu trago agora um resumo do que tem sido a nossa maravilhosa quarta-feira e a gente volta concluindo o programa. Veja.

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justa medida em que Davi era adulto e corajoso para pecar, ele também o era para admitir. Diferente de Adão e Eva, lembra que eu expliquei domingo? Qual é o grande problema da humanidade? Ninguém assume nada. Porque é mais fácil colocar a culpa nos outros do que chamar a responsabilidade. Contra ti, e somente contra ti eu pequei, mas pequei. O Senhor está à vontade para fazer comigo o que quiser, porque ninguém pode te chamar de injusto, Senhor, para fazer comigo o que quiser, porque eu pisei na bola. Meu Deus, isso agrada a Deus. Caramba, o cara pisou na bola e pisou feio. Mas não culpa ninguém, ó. Não joga na conta de ninguém, ó. Foi macho e corajoso para errar, e foi macho e corajoso para assumir. Isso agrada a Deus. A direção dada por Jesus, quando disse: buscai em primeiro lugar o reino de Deus e a sua justiça, e todas as demais coisas são acrescentadas. Faz isso. Principalmente você que sabe que está caída, você que sabe que está prostrada, você que sabe que de alguma maneira deu uma brecha, você deu autoridade, você deu ao diabo a majoritariedade da sua vida, você entregou para ele o domínio dela, quando trocou a vontade de Deus pela sua ou pela dele, você deu ao diabo poder de gestão sobre a sua vida. Mas bendito é o arrependimento, louvado seja o arrependimento, porque o arrependimento te dá o poder de virar a chave, o arrependimento te dá o poder de inverter as posições, o arrependimento te dá a capacidade de sair de baixo e voltar para cima, de sair da posição de dominado para dominador. Olha quão grande benefício traz o arrependimento. O dia do batismo com o Espírito Santo não é o seu último dia de experiência com Deus. É o primeiro dia das suas grandes experiências com Deus. Só que para isso tem que haver em você uma sede, um apetite. Você não pode entrar numa zona de conforto. Porque quem dá tamanho à manifestação do Espírito Santo na sua vida é você, com a sede que apresenta dele. Não é que diz que tem, que apresenta, porque a fé sem obras é morta. É você que tem que mostrar esse interesse, porque se você não mostra, entende? Essa chama, essa brasa, ela vai se apagando de maneira que você depois, sem sustentação, não aguenta mais e cai.

0: Vamos falar com Deus.
1: Nosso Deus, em nome do Senhor Jesus Cristo, meu Deus, eis-nos aqui, Senhor. Diante do Senhor, colocamos a nossa vida e a vida de todo o povo que ora conosco, Senhor. Pessoas que têm sofrido, que estão com seus corações atribulados, ansiosos, perdidos, meu Senhor, e que precisam de paz. Meu Deus, eu te peço, em nome do Senhor Jesus, que o Senhor venha consagrar e abençoar agora, meu Senhor, este elemento, o copo com água, Senhor. O recipiente que ela ergue aos céus e que dentro dele, Senhor, estejam contidas as tuas virtudes, para que ela, quando beber, meu Senhor, receba dentro dela a tua paz. Meu amigo, minha amiga, beba agora. Perceba que dentro de você o poder de Deus está lhe abençoando, transformando o seu interior. E toda essa transformação e essa paz que você percebe dentro de você é extensiva a toda a sua família, a todos aqueles que estiverem em contato com você. Que Deus abençoe a você e toda a sua família rica e abundantemente. É com o Senhor, Bispo Guaraci.
2: Rogéria, que Deus abençoe. Vamos tomar da água. Amém. Fica aqui um abraço carinhoso. Deus abençoe a todos e até a próxima.
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4: O Galo cantou na Sociedade, 4 horas mais 4 minutos. Acorda, Brasil.

0: Bom dia, bom dia, bom dia, Brasilzão Caboclo!
1: Bom dia, Brasil!
0: Os meus compadres e minhas comadres, bom dia pro homem do campo, bom dia pros nossos amigos caminhoneiros, conduzindo, transportando o progresso desse gigante país chamado Brasil! Quarta-feira chegou, meu povo, 17 de junho de 2026, está no ar, ao vivo, através da Rádio Sociedade da Bahia, 97.9 FM, o maior e mais ouvido programa sertanejo do rádio brasileiro.
2: Vamos acordar.
0: Acorda, meu povo, acorda, vaqueiro, o galo cantou na sociedade. E o Vamos Acordar já está no ar. Anote o nosso telefone para você ligar, para você participar diretamente com a gente através do 71-3486-3201. O DVD é o 71-3486-3201. O WhatsApp da Rádio Sociedade da Bahia 99656-1025. 71-99656-1025. 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

Sexta-feira, estava de rádio ligado na sociedade. Bom dia para você da capital baiana, interior do estado, você dos outros estados, dos outros continentes ouvindo a gente. Bom dia! Bom dia, Brasil!

0: artistas do meu bom Brasil varonil. Alô, mestre Bully Bully, receba o nosso abraço, beija-flor, violeiro, Jequié, Bahia. Leandro Tranquilino, bom poeta candialense na capital baiana. Davi Ferreira, na cidade de Ixu. Antônio Maracujá, na nossa Riachão de Jacuí, ligado, vamos acordar. Paraíba da Viola, lá em Conceição do Coité. Lá na cidade de Cajazeiras, no sertão paraibano, está o poeta Chico Xavier. E em Maceió, na capital alagoana, o patrimônio vivo do Estadão de Alagoas. Ele já está lá ouvindo o som da sociedade. João de Lima de Alagoas, receba o nosso abraço e a todos os cantadores, poetas, repentistas, espalhados pelo nosso gigante Brasil varonil. 4:10. Maria! Maria!
1: O quê?
0: Cadê tu?
1: Tô chegando agora.
0: Vambora, vamos embora que tá na hora. 4:10, facão enferrujado, conhecido como chapéu de couro. Mas não tem pra onde correr. Na certidão de nascimento, Bertolino, bom dia.
2: Bom dia aos cabra macho e as meninas cheiras no cangote.
0: Ei, cabra que não vai. 4:11, Dorli! Dorli! Aqui, rapaz! Passa aqui, seu moleque! Dorli! Aqui! Aqui! Olha, rapaz! Dorli!

Pronto? Lamba os beijos aí, fica aí no seu cantinho quietinho que ninguém lhe bole. Na mesa de aula da sociedade, na mesa de

0: Ai, tu não brinca em serviço não, Maria. Tá na hora da gente botar o povão pra falar. Na madrugada mais ouvida do rádio brasileiro. Vamos logo no intervalo rapidinho e a gente volta falando com você aí no 3486-3201. 4h20. Acorda, Brasil. Vamos
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7h23. Alô! Alô! Alô! Ei, rapaz! 3486-3201.

0: Alô? Alô?
1: Oi, Valdo Silva.
0: Oi.
1: É Judete do Bairro da Paz.
0: Como vai, Judete?
1: Tudo bom?
0: Tudo em paz, graças a Deus.
1: Cadê o rapaz? Não ligou pra pedir meu número, não?
0: Por enquanto não ligou, não.
1: Eu vou diga, como é o nome dele?
0: Pô, eu não tenho como lembrar mais o nome dele, não.
1: Diga, eu vou dar aí meu número a ele, viu?
0: Hã?
1: 84-005841.
0: 84-005841.
1: E 82-29-6789.
0: 82-29-6789.
1: Sim.
0: É só ligar aí pra Judete que ela atende.
1: É.
0: Muito bem, Judete. Obrigado pela sua participação, viu?
1: Nada. Tchau.
0: Tchau. Fica na paz. 4:25. Quem mais?

0: Alô!
1: Olá, doutor. Pega um passarinho, viu?
0: Olha quem apareceu. Opa, aí,
1: baixinho. Saudade, meu pai.
0: Olha quem
1: menino,
0: apareceu
1: nunca
0: aí.
1: Nunca mais falei com esse doutor, Jesus.
0: É mole, rapaz.
1: Eu precisando de umas vitaminas, eu ia estar morta. Por a vitamina. Ô, Baldo.
0: Sim, meu
1: bom
0: amor.
1: Bom dia, Celso.
0: Bom dia.
1: O que foi, Baldo?
0: Você tá precisando de vitamina, é?
1: Não. Eu quero olhar pra
2: você. Será?
0: Ela disse que eu entendi.
1: Não, Celso, não tô precisando.
0: Eu entendi isso.
1: Sabe que eu tenho, graças a Deus. Um 71, meu filho, eu não me chamo vitamina nova.
0: Baixinho, chapéu de couro disse que é pra você tomar chá de calango.
1: Chá de calango.
0: Hã? Chá de calango. Que é pra você tomar chá de calango.
1: Pra você e ele pode tomar.
3: Fala a verdade.
0: Você falou aí, você que indicou aí sua receita. Sim. Sim.
1: Já tem tanto tempo que eu não falo com você. Deixa eu mandar meus alunos. Primeiro eu vou pra Capim Grosso. Pra Junho. Esqueci, na hora de falar em Junho, esqueço do outro. Mas a gente vai ouvindo, tá sabendo. Eu quero agradecer muito a Júnior, muita saúde pra você, Júnior. Não só pra você, pra toda a família de Júnior e todo mundo lá de Capim Grosso. Por favor, Valdo.
0: Eu não sou eu, não.
1: Eu gosto de fazer isso.
0: Não sou eu, não.
1: Olha, eu vou pro interior agora, pra minha terra. Vai fazendo oi sanguinho pra toda a minha família, que é muita gente. Sim. Primo, prima, irmão, irmã. E na cidade de Sanga pra Jorge, que eu nunca esqueço de Jorge. Aquela palavra bonita que ele jogou pra mim. Que eu sou uma ouvinte muito querida. Eu até isso eu lembro. E a primeira vez que ele participou, eu gostaria muito que ele voltasse a participar. Na cidade em Alagoinha, pra Elza, Luiz Fernando, Jurandir. Aqui em Salvador, Dona Maria dos Anjos, Ponça, Cosme, Dona Edith, Crispina, Rita, que se encontra em Alagoinhas, e um casal 20 em Paripe, Rita e Miguel, o casal, casal 20. Eu falei, Inezo, toda a família de Inezo, e para todos que estão nos ouvindo, Gildete e Felícia, e muita saúde para todos.
0: Tá bom.
1: E um feliz São João pra todo mundo.
0: Pra você também, viu?
1: Pra toda a equipe de sociedade também.
0: Muita tomara que esse ano você pule muita fogueira.
1: Eu nem suporto isso.
0: É mole.
1: Eu tô aqui, onde é que eu vou achar fogueira aqui na cidade?
0: Olha ele aí, ó. Olha ele aí, ó. Cuidado com o cara errado.
1: Tchau, tchau. Muita saúde pra todos.
0: Cuidado.
1: Também.
0: Ela já vai. Ei, rapaz. 4h29. Tem mais? 3486-3201. Então nós vamos fazer o seguinte. Vamos trazer o Dr. Ed cantando Quando é A.

4h31, Acorda Brasil!

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0: e falar ao vivo. 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
1: alô?
2: Alô?
1: Bom dia.
2: Bom dia, Clóvis de Santo Inês.
1: Olha o homem de Santo Inês aí, Clóvis de Santo Inês.
2: Cosme, é.
1: Cosme, aí, Cosme de Santo Inês.
2: Tá chovendo aí?
1: Não, aqui tá fazendo sol.
2: Aqui tá fazendo
1: sol. E aí, tá fazendo chuva ou tá sol?
2: Aqui tá, agora tá, tá escuro, mas tá fazendo sol.
1: É. Muito bem. E aí, o povão tá animado aí em Santo Inês pro São João?
2: Tá, a região aqui é Jaguaquara, Santo Inês, Ubaíra, é bom.
1: Bom demais, né?
2: É.
1: Muito bem. E aqui você tá vai mandar alô pra quem?
2: Todos os ouvintes aí em geral. E todo mundo aí.
1: Muito bem, muito bem. O homem de Cravolândia, baixinho.
2: É.
1: Ele é de Cravolândia, mora em Santo Inês.
2: É no Vale do Jiquiriçá.
1: Muito bem. Quantos filhos?
2: Tenho quatro.
1: Quatro, né? Todo mundo já é emancipado, né?
2: É. O menor tem 14.
1: Ah, é? Ainda tem um filho de 14, é?
2: Tem. Eu tenho 58.
1: Ah, rapaz, tá um menino novo. Um bezerro novo. Ah, ainda tem um caçulinha de 14.
2: É uma menina.
1: Uma menina.
2: É.
1: Muito bem, muito bem, muito bem. Que você tenha uma quarta-feira de muita paz, viu?
2: Pra vocês também, todo mundo aí.
1: E continue aí, continue ligado com a gente aí, viu, Cosme?
2: Ah, eu ligo direto aqui, não.
1: Todo dia é certo, aqui, né? Deu 4 da manhã e já tá aí no pé do rádio.
2: É, a sociedade pega bem aqui.
1: Coisa boa, coisa boa.
2: É.
1: Muita sorte, muita paz, tudo de bom e até breve, viu?
2: E eu ouço ela no rádio AM ainda, viu?
1: É mesmo?
2: Eu tenho um rádio AM e tenho o FM.
1: FM, AM e FM.
2: É, eu tenho o AM ainda daquele Chico Ford antigo, tu lembra?
1: Ei, rapaz, tem muito tempo.
2: É, aquele de bateria, eu tenho um daquele também.
1: Muito bem, muito bem. Fica na paz, FM, viu?
2: Valeu, você
1: um abraço,
2: também,
1: Cosme, direto de Santo Inês, Bahia. Valeu. 4h35, 4h35. Alô? Alô?
3: Alô? Alô, bom dia.
1: Bom dia.
3: Ô, Valdo, é Gomes de São Cristóvão. Ô, Valdo, tu disse que eu ligasse pra esse mesmo número no horário de Jéssica Espetáculo, falava com ela, chama o tempo todo, ninguém atende, não. Atende nunca, só você. Só você que atende, entendeu, Valdo? Agora eu quero saber por quê. Eles devem não quer atender. Mesmo número que eu liguei pra você, que eu liguei pra ela. É aquele é Gomes, aquele senhor que tá. Já. Vou fazer 20 anos de cego já.
1: Sim.
3: Aí repare, eu tenho 5 anos já guiado pela mão dos outros. Entendeu? Minha família não acredita que eu tô sem enxergar, nem a mulher, nem filho, nem ninguém, porque minha vista tá limpa, eu tô sofrendo demais. Eu queria falar com ela, ou com o Walter, ou com o Jéssica Espetáculo, ou com esse que pega 6 horas, como é o nome dele?
1: 6 horas é Adelson Carvalho.
3: É Adelson Carvalho ou o Jéssica Espetáculo? Eu falar com um dos dois. Ele só chega a 6 horas, né?
1: 6 da manhã.
3: 6 da manhã. Se eu ligar 6 horas, eu volto, tu atende e passa pra ele, faz favor pra mim.
1: Não, não tem como fazer, porque são programas diferentes, entendeu? São horários
3: aí
1: diferentes.
3: Aí eu liguei pro opção 1, opção 2, opção 3. Opção 3 atende. Opção 3 que é pra ir uma viatura, uma pessoa no bairro da gente. Aí eu vi, opção 3 atende, e o cara falou que ela não atende número velho, não. O cara falou, foi isso. A equipe maravilhosa que tem aí, a equipe sua, que passa logo pro programa pra conversar com você. Não atende de jeito nenhum.
1: Tá certo, tá certo, tá certo.
3: O que é que eu faço pra falar com ela, pai? Com a Adelson Carvalho, o que é que eu faço?
1: Só tem esse caminho, né? Você tem que mandar uma mensagem pelo WhatsApp, então, né? Pelo WhatsApp.
3: Eu peço os outros pra fazer a mensagem, escute bem. Peço os outros pra fazer a mensagem, antes de passar pra ela. Primeiro eles têm que ver, não passa não.
1: É, rapaz, só temos esse caminho aí, viu?
3: Mandei ele pro médico, falou, foi isso. Ô, meu Deus, eu já corri os médicos tudo. Já corri, só no Instituto de Cego eu tenho 15 anos.
1: Uhum.
3: Alberto Castro Lima, depois do Hospital das Clínicas embaixo. Andei o tempo todo, parei de ir, porque toda mão que eu vou tem que pagar táxi pra ir e vir, que não ando mais de ônibus. Tem que pagar táxi para ir vir, tem que pagar uma pessoa para me levar, assim, enquanto minha família não tem condições, minha mulher é doente mental. Entendeu?
1: Uhum.
3: Valdo, deixa meu telefone de novo para ver se algum conhecido meu liga para mim.
1: Diga aí.
3: Algum garçom liga para mim.
1: Diga aí.
3: De preferência, Irã. Irã é dono do restaurante, era chefe do clube, do clube em Vila do Atlântico. Meu nome é Gomes, meu telefone é 98437-2737 de novo. Só pra ligar, só depois, a partir de 8 horas, pra minha mulher não acordar, porque ela é doente, ela toma remédio controlado pra dormir há 12 anos já.
1: Tá certo, meu amigo. Desejo-lhe boa sorte, viu? Às 4:39, acorda Brasil!
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1: 4:39, nova fábrica de etanol de milho recebe financiamento de R$500 milhões do BNDES. O Banco Nacional de Desenvolvimento Econômico e Social aprovou operação de R$500 milhões para financiar construção de uma nova planta de etanol de milho da FS. A unidade em Campo Novo do Parecis, em Mato Grosso, terá capacidade de processamento anual de até 1,2 milhão de toneladas de milho e produção anual de até 540 milhões de litros de etanol. Estima-se ainda que serão gerados 390 mil toneladas por ano de DDG, usado na indústria de ração animal. A FS já opera outras 3 plantas no estado do Mato Grosso, em Lucas do Rio Verde, Sorriso e em Primavera do Leste. O custo do projeto de Campo Novo do Parecis é de R$2,7 bilhões e os recursos aprovados pelo banco representam 24,2% do total. A operação envolve recursos do Fundo Clima e da linha BNDES Finem, voltada para a produção de alimentos biocombustíveis.
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0: Eita, que esse MTV tá que tá. 4h41.
1: Vamos acordar. 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

0: Muitas mensagens. Vamos ouvir. Alô?
1: Bom dia, Valdir. Fala aqui, Aliceu,
0: porteiro noturno.
1: Um abraço para todo ouvinte da sociedade.
0: Um abraço.
1: Todo funcionário da sociedade. Pula família Zé Santana também, grande figura Zé Santana. Esse rapaz aí é gente boa. Tá no ponto já na saída de Riachão Fria, Feira de Riachão, segunda sábado, aí no ponto Vanderlei aí. O telefone do homem é 998-03-3807. Um abraço para Chico Preto, Cabelinho, fazendo Campo Olímpico, no Silvio da Vila Pé de Serra. Um abraço para Rato Brão, homem que vai para a Riachão de Jacuípe. Feira essa praça grande aí, essa feira aí. Começa essa praça aí da igreja. Essa praça nova da rodoviária também. Rato Branco, a saída aí, Riachão, Coité, essa BR aí. Um abraço para Luiz Comecinho, irmã de. Luiz Comecinho, irmã de Zé Santana, mora no bairro São Caetano, aqui em Salvador, grande figura, um abraço para ele. Bora, Luiz!
0: Bora, Luiz! Tá na hora de acordar, Luiz! Bom dia, Valdo Silva, que Deus abençoe você e toda a família. Um dia de paz e tranquilidade, especialmente para o pessoal daqui também da Rua Nova de Pirajá. Rua em Confidência, quem está falando é Sandoval de Pirajá. Valeu, Sandoval. Bom dia, Valdo Silva, já estou de rádio ligado. Vamos acordar Otávio de Jacobina, Cidade do Ouro. Muito bem, Otávio. Valdo, aqui é... Bom dia. Giovanni, do sítio Feliciano, Sertânia, Pernambuco. Muito bem, alô.
2: Bom dia, Valdo Silva. Quem fala aqui é Coine, seu ouvinte de toda a madrugada. Mandai aí um abraço de azeite para todos. Maria, tá preparada, Maria, pra gente ir pra Santo Antônio de Jesus tomar licor. Tô passando aí segunda-feira pra te arrastar, viu?
0: Aí, ó.
2: E esse chifudo aí, desse Bertolino, vai tomar conta do meu Dolly.
0: É mole.
2: Um bom dia para todos, Yazir. Cosme Lou de Preta e Tinga.
0: Valeu, Cosme. Sou Jailson, bom dia, de Arapiraca, Alagoas. Parabéns pelo programa, fica sempre com Deus. Valeu, Jailson, aí na terra do fumo, Arapiraca, Alagoas. Um alô especial para todos os agricultores, caminhoneiros, toda a equipe do Bar do Zito e a turma da cerâmica do Alex Sergipano, o embaixador. Um abraço, valeu. Tem mais gente. Bom dia, Valdo, aqui é Célio de Matinas. Orobó, Pernambuco. Mande um abraço pro meu sobrinho Renan na cidade de Boa Nova. Muito bem. Alô?
3: Bom dia, Valdo Silva, Zé da Santana na escuta, diretamente de Riachão do Jacuípe.
0: Bom dia.
3: Bom dia, Padecer, Porteiro Noturno, pra Luiz Gomesino, pra Zé de Nené, conhecido como Precaixé, pra Catitã, pra Rael, pra Rita Altino, Motel de João Paulo, pra Pedro, Feira de Santana na escuta, pra Tony de Nené, na escuta, Feira de Santana. E todos os ouvintes da sociedade. Cadê Bertolino, Valdo?
0: Tá aqui.
3: Água dali, Valdo. Valeu, Valdo.
0: Bota água pro bicho. Alô?
4: Bom dia, Valdo.
0: Bom dia.
4: Mica.
0: Grande Mica.
4: Deus abençoe o teu programa.
0: Mica do Beiju. Um
4: abraço aos teus ouvintes.
0: Opa.
4: Em especial o povo de Riachão.
0: Muito bem.
4: Sem falar de alguém, pra não esquecer de ninguém.
0: Valeu, Mica do Beiju, aí em Conceição do Coité, na Fazenda Tanque. Alô?
5: Bom dia, Valdo Silva.
0: Bom dia.
5: Vamos acordar, meu irmão.
0: Vamos acordar.
5: Já é São João, viu?
0: Já é.
5: Todos os caminhos levam para o interior.
0: É verdade.
5: Valeu, Valdo. Erlando, um abraço.
0: Valeu, Erlando, o homem do forró do saco. Bom dia, Valdo Silva, bom dia a todos. Aqui é Naldin na escuta por cá. Naldin da 1113. Ele tem um 1113. Rapaz, cadê? Como é aqui? É simples, botando meu vídeo, senão eu mando fechar esse baraço. Antônio Alves, parente de Virgulino, amigo de Bertolino. Antônio Alves de Piauí, mande um abraço para todos. E pra Berto Lindo, rapaz, é coisa, viu, é coisa, rapaz. Bom dia, Valdo Silva, aqui é Paniquinho de Biritinga, Tô ligado no programa. Valeu, Paniquinho. Olha o nosso Del Feliz chegando aí, compadre Chasson. Rico.

0: Em 4h57, muitas mensagens de áudio aqui no nosso WhatsApp. Alô?
1: Paulo Silva, bom dia, Edivaldo Castro Alves. Venha participar do São Evaldo Castro Alves, da Terra do Poeta, que é o terceiro que está alugado na cidade, a balada de gente é Castro Alves. A Terra do Poeta, bom dia, bom dia.
0: Bom dia, bom dia, bom dia. Tá certo então. Alô?
2: Bom dia, Valdo. Aqui é Frank de Natal, Rio Grande do Norte.
0: Alô, Frank.
2: Valdo, um abraço, Valdo. Especialmente em você, meu amigo, e minha família. Zezulino, Joilson, Joaquim, Raimundo, Nininha, e meus filhos, Franklin e Luana, e amigos de Fazenda Cotos, três. Então, bom dia, fica com Deus, Nossa Senhora, Valdo.
0: Bom dia, obrigado pela sua participação, alô.
3: Bom dia, meu amigão, conterrâneo.
0: Bom dia.
3: Balbino.
0: Fala, Balbino.
3: Mando um abração pra você, pra todo, pra todo Jacupense, pra Antônio da Traíra.
0: Ele.
3: Pra Zé da Embasa, pra Raul Santiago, Mário Carreteiro, com a hora dessa deve estar aí pela BR, nosso amigão, Papa, conhecido por Lucival, por todos esses violeiros que você falou, todos os repentistas aí que são os grandes repentistas, esse de Alagoas, esse da Paraíba, esse de do Enxu. Manda um abraço para todos os ouvintes seus. Manda um abraço também para Bica do Beiju, de Conceição de Coité, esse Osmar Gomes de Juazeiro. Ainda bem que essa apareceu uma para falar, mas falou menos que as outras duas, viu? Falou menos um pouquinho. Ela fala menos. Fala muito, mas fala menos que as outras duas, viu? E um bom São João pra você. Apareça na terrinha, viu?
0: Se Deus quiser.
3: Se você for sair de férias aí, eu vou estar ouvindo seu programa. Saber de coisas, vai sair de férias pra nós ter comunicação, viu? Aí eu ligo pra você, eu faço um áudio pra você. E um bom dia e bom programa pra você, viu? Que Deus abençoe você e a sua família.
0: Amém, valeu Balbino, direto de Riachão do Jacuípe. 5 em ponto, acorda Brasil.
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7: O uso do celular ao volante continua sendo uma das principais causas de distração no trânsito e pode transformar uma simples viagem em uma situação de grande risco. Seja para responder mensagens, atender ligações, acessar redes sociais ou até mesmo mexer na central multimídia do veículo, qualquer desvio de atenção pode ter consequências graves. Em apenas alguns segundos, olhando para uma tela, o motorista deixa de perceber obstáculos, pedestres e mudanças no fluxo do trânsito. Dados de segurança viária mostram que a distração ao volante está entre os fatores que mais contribuem para acidentes nas estradas e áreas urbanas. Por isso, a orientação é simples. Ao dirigir, mantenha o foco total na via e deixe o celular para depois. Gostou da dica? 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
2: Alô, Nego Canário, o homem da fazenda renascer aí na nossa Riachão do Jacuípe, o amigo de Baduzinho, um abraço pra você, Nego Canário, obrigado pelo rádio ligado na sociedade. 5:04, acorda, Brasil.

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Prosas e versos na sociedade, 5 e 7, do poeta Silva Filho, filho da natureza. Acorda, Brasil!

0: horas mais 13 minutos, 5:13. Aqui tem mais mensagens do WhatsApp. Vamos ouvir. Bom dia, Valdo Silva, a todos na sintonia aqui em Mundo Novo, município de Curaçá. Ailton Gonçalves, popular delegado. Valeu, um abração. Tem mais, alô.
1: Trabalho aqui no ônibus Alfa, Rio de Janeiro.
2: Passa pra ela, pra mim, a gente tem que ver. Não passa não.
0: Essa não vai não, viu? Embolou o meio de campo todo aqui. Vamos para a próxima, alô.
3: Alô, Evaldo Silva, aqui é Manuel França, da cidade de Arco Verde, Pernambuco.
0: Alô, Manuel.
3: Estou andando em seu programa, vamos acordar. Peço para tocar a música de Luiz Gonzaga, A Morte do Vaqueiro. Ofereço a meus familiares aqui da cidade de Arco Verde e todos vocês aí da Rádio Sociedade da Bahia. Um bom dia, Evaldo Silva.
0: Bom dia.
3: Fica aí na paz de Deus.
0: Fica na paz. Bom dia, Valdo Silva, Luizão do Bom Joá. Mande um alô para meus conterrâneos em Sapucaia. Cruz das Almas, para minhas primas, para minhas irmãs Kekel e Carminha de Edésio. Valeu. Tá aqui. Bom dia, Valdo Silva. Sou de Palestina, do Cariri, distrito de Mauriti, Ceará. Porém, estou em Rio Claro, São Paulo, na luta, meu irmão. Um abraço aí pra toda a galera baiana de todo o Brasil. Muito bem. Alô!
4: Bom dia, Valdo Silva, aqui é Gilmar da Sussuarana.
0: Alô, Gilmar.
4: Gostaria de mandar um beijo carinhoso pra minha esposa, Gilmara, que vai fazer aniversário agora, dia 20 de junho. Pertinho do meu, daqui a pouco é o meu 5 de julho. É por isso que a gente combinamos. Damos certo. Obrigado.
0: Muito bem. 5:15, acorda, Brasil.
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0: 5 horas mais 15 minutos. Operação apreende mais de 700 bebidas clandestinas produzidas de forma irregular. Uma operação conjunta do Ministério da Agricultura e Pecuária e da Polícia Civil do Paraná resultou na apreensão de bebidas produzidas e comercializadas de forma irregular em Curitiba. A ação foi realizada no dia 3 de junho e identificou a fabricação e a venda de licores e cachaças sem registro no mapa, em desacordo com a legislação federal. A operação foi desencadeada a partir da denúncia recebida pela Polícia Civil e contou com a atuação integrada do MAPA, que já acompanhava o estabelecimento e adotava medidas de fiscalização relacionadas à atividade. Durante a ação, foram constatadas irregularidades na produção e na comercialização de bebidas sem registro, em desacordo com as exigências legais aplicáveis ao setor. A fabricação ocorria em um imóvel adaptado para essa finalidade, enquanto os pontos de venda funcionavam nas proximidades da pedreira Paulo Leminski e da Ópera de Arame, importantes pontos turísticos da capital paranaense. Então, a operação apreende mais de 700 bebidas clandestinas produzidas de forma irregular.
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0: horas mais 17 minutos. Aqui tem mais mensagens no nosso WhatsApp. Alô!
1: Bom dia, amigo locutor Valdo Silva. Aqui é Arnaldo, ouvinte do seu programa assíduo, morador aqui da São Caetano. Gostaria de deixar o meu número aí para contato, para conhecer uma companheira. O meu número é 8455-8700-8455-8700. Repete aí para mim, por favor. Obrigado.
0: Repete aí, baixinho. 84.

0: 5587-8700. É, Paulo Roberto Motoboy de Feira de Santana, um abração. Bom dia, Valdo Silva. Mande um abraço para minha esposa Maria Vilma. Aqui é Fernando Rocha de Plataforma do Bariri. Plataforma do Bariri. Alô?
1: Bom dia, Valdo Silva.
0: Bom dia. Bom dia,
1: que Deus continue nos iluminando. Bom dia a todos. Quem nos fala aqui é o Wilson, da cidade de Beritinga. Um abraço para nosso irmão e ouvinte da Rádio Cidade, Tony Moreno. Um abraço.
0: Valeu.
1: De força e fé.
0: Muito bem. Ô, meu compadre de Sasson, Joquinha Gonzaga vai dar um recado aí, viu? Através da música. No meu terreiro tem forró.

0: Na madrugada mais ouvida do rádio brasileiro, 5h22.
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2: Eita, 5:25, acorda Brasil.

Atenção, caminhoneira, com rádio ligado na sociedade. Alô, Jorge França, caminhoneiro. Alô, Sebastião, caminhoneiro de Santo Estevão. Alô, Louca Abreu, é carreteiro, tá ligado com a gente. Alô, Shampoo, carreteiro. Alô, Carioca, carreteiro, filho de Francisco, carreteiro, ligado com a gente. Alô, Arnobá, alô, Playboy da Feira. Alô, Mário, carreteiro em Conceição do Coité. Alô, Moita de Coité. Alô, Cláudio Cateiro em Conceição do Coité. Alô, Robertinho também de Conceição do Coité. Caminhoneiro também tá ligado com a gente. Alô, Papel, carreteiro de Alagoinhas. Alô, Jiboia, carreteiro. Alô, Teté Garapa, lá de Vila Aparecida, Riachão do Jacuípe, Bahia. Alô, Mulato de Leu, mais um jacuipense ouvindo a gente. Alô, Magnata Maia, o jovem caminhoneiro jacuipense. Alô, Merengue, o rei do brega, é caminhoneiro, tá ligado com a gente. Alô, João Sérgio, carreteiro de São Sebastião do Passé. Alô, Zé de Oroz, lá em Monsenhor Tabosa, no Ceará. Alô, Tiquinho de Catolé do Rocha, lá no Estadão da Paraíba. Alô, alô, Teobaldo, caminhoneiro da Itinga. Alô, Luciano, caminhoneiro de Feira de Santana. Alô, Nazareno, caminhoneiro lá de Patu, Rio Grande do Norte. Alô, Sertanejo do Bitruque. Alô, Robertinho, caminhoneiro. Alô, Zé do Jegue, caminhoneiro. Alô, Jorge Cachoeira, caminhoneiro. Alô, Lula de Taberaba, na BR-242. É o paizão do preparador físico Lucas de Taberaba. Um abraço pra você, Lula de Taberaba, com a gente. Alô, Peixe, carreteiro de Juazeiro da Bahia. Alô, Claudemir, caminhoneiro de Lamarão, Bahia. Alô, Jair Ferreira, carreteiro de Senhor do Bonfim. Alô, Miguel Alves, lá de Paulistana, no Piauí, ele também tá ligado aqui. Alô, Jailton, carreteiro de Senhor do Bonfim. Alô, Luiz, carreteiro de Itabaiana, Sergipe. Alô, Cláudio, carreteiro de Açula, no Rio Grande do Norte. Ele também tá ligado no Vamos Acordar da Sociedade. E as frases? As frases de para-choques na sociedade.

0: quer.
1: Ah, ele vai dizer agora. Ele vai dizer agora o que é que ele quer. Devo, não nego. Enrolo enquanto puder.
2: Você não tem vergonha, não?
1: Ô, oh, ô. Oh. Você não entendeu, não, foi? Devo, não nego. Enrolo enquanto puder. Vai, velhaco. É, rapaz. Não sou sanfoneiro, mas toco a noite toda.
2: Que conversa é essa, rapaz?
1: É. E ele não é sanfoneiro, viu? Não é sanfoneiro, mas toca a noite toda.
0: Como é que é isso?
1: Ah, minha senhora. A senhora não entendeu? Chove lá fora, pinga aqui dentro.
3: Isso aí, meu amigo, corta uma canjibrina até uma hora.
1: É isso mesmo, ele aí, é com a garrafa de cachaça do lado. Uma garrafa de cachaça do lado. Não sei da onde eu vim, só sei que estou voltando.
4: Deixa de leotria, viu?
1: Rapaz. Dirigido por mim, guiado por Deus e financiado em 900 prestações.
3: É, o quê? Se eu for chorar é pior, né,
1: é
3: pai?
1: Pagar. Pagar, meu amigo. Não tem mais volta, não. Não tem como devolver mais nada. Veículo rastreado por fofoqueiro.
4: O povo tá vendo demais.
1: E você não tá vendo nada. Precisa-se de empregada que durma no emprego.
0: Tem certeza?
1: Ele botou a placa aí. Tá na placa. Movido a álcool, só o motorista.
3: Isso aí, meu amigo, corta uma canjibrina até uma hora.
1: Ele não esconde, não, não escondeu, não. É, isso aí não é brincadeira, não. Frase de para-choque. Não sou Silvio Santos, mas vivo desse baú.
4: Pode me ser, cara de pau.
1: Vai fora, rapaz. Ó você aqui, chapéu de couro. Ó você aqui, Bertolino. Homem é que nem lata. Uma chuta, a outra cata.
4: Pô, aí você me complica.
1: Você foi catado? Você virou uma latinha. Olha, olha ele aqui, ó. Ele que manda mensagem pra gente aqui, ó. Nos braços de Deus e na boca do povo.
4: O povo tá vendo demais.
1: E você não tá vendo nada. Malandro é o cavalo marinho que se finge de peixe pra não puxar a carroça.
0: Como é que é isso?
1: Ah, é aquele. Só a senhora dando uma mergulhada no mar. Tem que dar uma mergulhada no mar. São as frases de para-choques na sociedade. A música dedicada aos caminhoneiros da Bahia do Brasil é o trio Parada Dura, Blusa Vermelha. 5h34, 5 horas mais 34 minutos. Vai com Deus.

0: Olha, muitas mensagens aqui no nosso WhatsApp. Alô.
1: Bom dia, Valdo Silva.
0: Bom dia.
1: Fala Chico Metais e Águas Claras. Um abraço aí pra toda a rapaziada da Geral do Brasil, pra Anderson, Barone, Cafezinho, pra Dão, pra Ninho, pra Jai, que tá lá em Serrinha, o Moleiro Estourado, pra Mola de União, e pra toda a rapaziada de Águas Claras. Vou mandar um abraço também pra minha filha Kiara, que hoje tem um forró do colégio dela, viu?
0: Opa, o arraial vai ser bom, muito bem. Alô?
2: Bom dia, Valdo Silva.
0: Bom dia.
2: A cidade da Bahia, a melhor do Brasil.
0: Ela.
2: Quero mandar um alô aí pra cidade de Ixu. É o Davi Ferreira. O Adi Vajota, a Anja Cristina. O Mário Joana, Andrei. Em Campinas, Joana Dark. Rock de Campinas.

0: Mas.
1: Eu, hein?
0: Mas. É bugou. Mas, bugou. Chapéu de couro, Maria. O Aldo. Rapaz, vocês estão dando muito água do Oliva. Daqui a pouco o Oliva tá com muito buchudo, não vai aguentar nem levantar mais.
2: É a sede
0: tá
2: dele,
0: água no ração, não, é?
2: É a sede, meu amigo. O bicho tem sede. Tem que dar água, muita água. 5h41, Acorda Brasil.

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1: Olá, ouvinte! Hoje trago uma notícia ótima para a nossa juventude. Fica comigo que eu já vou te contar. O projeto de lei 4547 de 2025, de autoria do deputado federal Márcio Marinho, que altera o Estatuto da Juventude, foi aprovado pela Comissão da Previdência, Assistência Social, Infância, Adolescência e Família da Câmara dos Deputados e agora seguirá para análise da Comissão de Constituição e Justiça, CCJ. 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Já te conto. 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Eu, como defensor da juventude e alguém que atua pensando nas futuras gerações, acredito que iniciativas como essa podem abrir portas, gerar oportunidades e preparar melhor os nossos jovens para o futuro. Gente, estamos vivendo em uma era cada vez mais tecnológica. Precisamos investir em capacitação, inovação e conhecimento para que a nossa juventude acompanhe essa evolução e esteja pronta para crescer junto com ela. 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

0: Será?
1: Querem acabar com a festa de São João.
2: É, mas não vai conseguir. Será? Não, não vão conseguir não.
1: Toda a nossa tradição.
2: Não vão conseguir não.
1: Querem tocar fogo, incendiar nossa bandeira.
2: Estão querendo incendiar tudo.
1: Apagando a chama da
2: fogueira. É, meu amigo. Mas não vão conseguir não, viu?
3: É,
2: nós estamos aqui, estamos de olho, viu, Maria?
3: É,
2: estamos de olho. É mais do que um absurdo.

0: Ei, rapaz, olha aqui, Oswaldo Silva, bom dia. Zé Silva, de Contendas do Sincorá. Olha aí, Ney. Meu amigo Ney, o homem de Contendas do Sincorá, seu conterrâneo, viu? Zé Silva, tá ouvindo a gente. Um abraço, um abraço, um abraço. Ah, bom dia, Valdo Silva. Aqui é Lucas de Cravolândia. Tô ligado na Rádio Sociedade. Olha aí, ó. Cravolândia, Bahia. Alô!
1: Bom dia, Valdo Silva. Bom dia. Aí, Gordiano e Camaçari.
0: Alô, Gordiano.
1: Tô aqui me preparando pra fazer o carreirão com o cachorro 3 e 1.
0: Cachorro
1: 3 e 1. Mas hoje eu quero mandar um abraço para o meu conterrâneo lá de Salgadália, Conceição do Coité.
0: Sim.
1: Para meu amigo Isaías, do canal Lá no Meu Sertão.
0: Lá no Meu Sertão.
1: É, ele fez uma homenagem ontem para meus conterrâneos de Salgadália, uma homenagem muito linda. Onde essa homenagem, ele fez contando a história, uma música, contando a história de Salgadália, onde fala as pessoas mais velhas de Salgadália, as pessoas que marcaram muito na minha vida. E entre esses nomes está do meu pai, Dudu do Corte Grande. É uma pessoa que marcou muito no lá no distrito de Salgadália, uma pessoa honesta, que criou 7 filhos. Posso falar a você, Valdo, todos honestos, todos trabalhadores. Isso ensinou a gente a fazer as coisas certas. E mandar também um abraço para meu amigo Tim Maia aqui em Camaçari e minha amiga Sueli,
0: isso,
1: da clínica aqui em Camaçari, e minha esposa Eliana Gordiano.
0: Valeu, fica aí com seu cachorro 3 em 1, o cachorro dele é Toca Fita. É a MFM, Toca Fita e Toca Disco, 3 em 1. O cachorro dele é assim que é conhecido, como 3 em 1.
2: Como é que é isso?
0: Aí a senhora vai ter que ir lá no Alto da Cruz. Ah, meu pai do céu.
3: Bom dia, bom dia, bom dia, programa de Vamos Silva, Rádio Sociedade da Bahia, bom dia no povo. Estação, quem tá falando aqui é Marília Pessoa Mandaia.
2: Desembarque,
3: manda aí uma
2: loucura
3: aí da rádio, manda pros taxistas aí, a rodoviária nova, manda aí uma louca também pra Maria, chapéu de couro. Logo Silva que tá de férias, que eu sei que ele tá de férias, que mandaram a mensagem pra mim.
0: Tá bom, a sua mensagem não ficou muito nítida para nós aqui, mas obrigado pela sua participação. Alô?
4: Bom dia, Vatil, aqui é o Lindo Moraes do IAPI, um abraço para toda a Rádio Sociedade, de AZ, todos os ouvintes, e um abraço para minha filha Letícia, Nailde de Moraes, vai fazer 21 anos, no dia 18 de junho, estou mandando logo agora pra você falar do aniversário dela. Minha filha, criei ela sozinha desde 3 anos de idade, a mãe foi embora, eu cuido dela até hoje, vai fazer 21 no dia 18, Valdo Silva. Um abraço pra minha filha querida.
0: Que bom.
4: Tá dormindo, eu tô aqui trabalhando.
0: Muito bem. Bom dia, Valdo Silva, pensa um São João sem graça, é o daqui de Cachoeira, conseguiram acabar de vez, o Baldo Cedrais vai falar ainda.
5: Oxente.
0: Mariel Moraes, aí, ó, Mariel Moraes diz que acabaram com São João de Cachoeira, tá uma bagaceira só, rapaz. Bom dia, meu amigo Valdo Silva, Bolinho, que foi caminhoneiro, hoje estou livre das rodovias federais e estaduais, graças a Deus, deixei a atividade de trabalhar com caminhão, minha querida terra natal, Canudos, Bahia, Brasil. Tá certo, aposentou, né? Tá na hora.
2: Quem?
0: Tava na hora. Bolinho.
2: É assim.
0: Bolinho, é bolinho de Puba. Ah, procurar o que fazer, rapaz. Alô?
6: Bom dia, Valdo Silva.
0: Bom dia.
6: Aqui é Luiz Lula Pintor.
0: Luiz Lula.
6: São Félix, Cachoeira e Muritiba.
0: Muito bem.
6: Quero mandar um alô para todos os ouvintes da Rádio Sociedade da Bahia. Lula Pintor, o homem que manda mais alô.
0: Valeu, Luiz Lula.
7: Valdo Silva, bom dia. Reinaldo Reis, Rio de Janeiro.
0: Alô, Reinaldo.
7: Eu gostaria de ouvir o Lucimar Monteiro. Ou Bicho Banho Mulher com Triparadora. Meu irmão, gostaria de mandar um abraço para o Manuel do Reis, a todos vocês da Rádio Sociedade, e um belo São João para vocês. Não deu para mim viajar, mas ano que vem eu vou pulinho aí e vou fazer um jeito de dar um pulinho na Rádio Sociedade da Bahia, hein?
0: Muito Valeu? Bem.
7: Fica com Deus, querido. Um abraço.
0: Outro. Bom dia, meu irmão Valdo Silva. Eu sou Roseiro Ivan Silva. Tô aqui na escuta. Vou estar em Salvador sábado fazendo show no Pelourinho, no Terreiro de Jesus. Ei, Ivan Silva, que beleza. Seja bem-vindo. Muito bem, Ivan Silva, forrozeiro dos bons. Bom dia, Valdo Silva, Sergipe do Poço, de Porto de Sauípe, manda alô pra todos, ouvindo a rádio, bom dia, sou muito fã, me coloco nas promoções, Tânia de Cajazeiras, muito bem. Ei, rapaz, bom dia, Valdo Silva, ouço diariamente seu programa, professor Raimundo Nonato, do Sítio do Meio, Entre Rios, Bahia, valeu. Valdo, bom dia, aqui é Nen, Geraldo, manda alô pra Geraldo Santo Antônio de Jesus, muito bem. Alô?
5: Bom dia, Valdo Silva, bom dia, ouvinte da sociedade, aqui é JCA da Estrada Velha. O Valdo manda um abraço aí para São Vermelho, senhora Tamir, lá em Cruz das Almas, filho do Trator, dona Maria José, na fazenda Tanque Grande, em Feira de Santana, seu João e dona Joana, na fazenda Treva, em Feira de Santana, a Belena, na cidade de Feira de Santana. Aquele abraço, aquele bom dia.
0: Bom dia, aquele abraço. Olha aí, meu compadre de Sassão Trindade, Mastruz com Leite está chegando. Não é o som do vento.
8: Nem é o som do vento.
0: Olha aí que som é esse aí, preste atenção. Nem o ronco do trovão.

Sociedade da Bahia, não mexa no radinho não, que está chegando o Balanço Geral com Noel Tavares no seu rádio. Até amanhã, meus compadres e minhas comadres. Até amanhã, Brasilzão Sertanejo!

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2: Salvador, Brasil querido, 6 horas, 1 minuto.

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1: A você, ouvinte, muito obrigado pelo carinho da audiência. Às 6:02, 6:02 em Salvador. Ó, esteja onde quer que esteja. Salvador, região metropolitana, esse interiorzão da Bahia. Um forte abraço a você, obrigado pelo carinho da audiência. Você até às 9 conosco. Aqui tem meio mundo de informação. De primeiro, um forte abraço na mesa de áudio, Ramon Santana. Carlos Augusto, ele me deixa bonito na tela, com óculos, sem óculos e tal, tal, e por aí vai. Ó, acompanhe nossas transmissões pelo YouTube, aí você vê Noel realmente bonitinho, né? Aliás, não, o Celso Trindade, tá indo embora, né? Um abraço, meu irmão, bom descanso. Dizem que bonitinho é sinônimo de mais bonito, alguma coisa assim, né? Pronto, não, de mais bonito. Então, 6:03, 6:03 em Salvador. Ô, Matheus Giacomi, no apoio técnico, obrigado a você. Nossa querida Evelyn Teixeira, no departamento de jornalismo, sociedade, Ananias, Serra Negra também e muito mais. É você aqui ligado? Ó, qual é o Zap Sociedade, senhor Ramon?
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1: Gostei. Aí ele aproveitou, Ramon aproveitou e disse: Noel, bonitinho. É um bonito, bem mais arrumado, bem mais produzido. Massa, velho, gostei, gostei. Comecei bem minha quarta, viu? Tá beleza. 6:03 em Salvador, 6:03 na capital baiana. Ó, ontem eu recebi uma informação e, claro, é, a gente passa para você, ouvinte de sociedade, e a gente já trata de política, já começa o dia tratando de política, né? E aí, qual é a notícia sobre Eduardo Bolsonaro? O STF bateu o martelo ontem, terminou condenando Eduardo Bolsonaro à inelegibilidade e a 4 anos de prisão. Essa situação foi divulgada ontem à noite e hoje o Brasil acorda com essa informação. Esse julgamento aconteceu pela primeira turma do Supremo Tribunal Federal, STF, que condenou o ex-deputado Eduardo Bolsonaro a 4 anos e 2 meses de prisão em regime semiaberto pelo crime de coação no curso do processo. Por sinal, cabe recurso contra essa decisão. Além do tempo de prisão, o ex-deputado foi condenado a 8 anos. A 8 anos, sabe de quê? De inelegibilidade. Sabe o que é isso? Não vai poder sair candidato durante esse período. Condenado também a perda do cargo de escrivão da Polícia Federal. Ó, aí tem gente que diz assim: como é que o cara ficou esse tempo todo fora? Esse tempo todo sem trabalhar e só agora que sai a decisão. Ó, eu tô colocando isso, mas não tô aqui defendendo bandeira nenhuma. E aí eu vou fazer uma comparação. É como quando a gente recebe algum tipo de informação de que, por exemplo, um policial ou um guarda civil cometeu algum tipo de crime e não é no dia seguinte nem na hora que ele perde a farda. Precisa de todo um processo. Vai a julgamento, ele tem direito a recurso, ou seja, ele pode recorrer, e a partir daí a situação, o martelo é batido. Então é o que aconteceu com Eduardo Bolsonaro. Eu não estou aqui dizendo que sou contra, dizendo que sou a favor. Eu bato na seguinte tecla, e não é da agora, é que a justiça precisa ser justiça para todos. É só isso. Eu entendo, ou quero entender, que o martelo foi batido com essa decisão e foi, por sinal, por unanimidade, ou seja, o colegiado, para você ter ideia, ouvinte de sociedade, concordou com a acusação apresentada pela Procuradoria-Geral da República e entendeu que há provas para concluir que o ex-deputado articulou o tarifaço dos Estados Unidos contra as exportações brasileiras para tentar evitar a condenação do pai, o ex-presidente Jair Bolsonaro, no processo da trama golpista. Além disso, Outras medidas adotadas pelo governo norte-americano, como a renovação dos vistos de ministros da corte e do governo federal e a ampliação e aplicação de sanções econômicas, também tiveram o mesmo objetivo, conforme entendimento da corte. Eu sei sim. Presidente Lula foi a Brasília, aí chegou lá, apertou a mão de Trump. Ô Trump, tô aqui, vim te ver, oi Lulinha. É Lula, né? Oi Lula, deu um abraço e tal, aí senta um de frente pro outro, aí começa a falar, aí tem o tradutor ou os tradutores. Ó, Lula tá dizendo que o senhor é gente boa e que ele veio aqui pra lhe dar um abraço. Aí o de cá diz pra Lula, ó, você é gente boa, admiro muito seu trabalho e também quero lhe dar um abraço. Conclusão, o presidente Lula saiu de lá entendendo que estava tudo normalizado, que essas rusgas Ewa Brasil acabaram. Aí logo em seguida Eduardo Bolsonaro, Flávio Bolsonaro e tal, vai fazer uma visita, Trump aí se incha e toma as decisões dele. Ó, eu só não quero é ninguém invadindo o meu país. Aí eu sou contra. Agora eu acho também, eu entendo também, que o governo brasileiro precisa dar conta do seu papel perante ao país, perante ao cidadão, combater a criminalidade principalmente, para evitar que aconteça essas invasões, que o de lá que diz que é dono do mundo, e simplesmente pega o helicóptero dele, a equipe da, não é SWAT, não é de Rambo, né? Aí desce de helicóptero, desce de rapel, cuidado com a corda, viu? Cuidado com a corda, que tem negócio de jump, que joga pra lá e não amarra a menina termina morrendo. Cuidado com a corda ao descer do helicóptero. Então, são coisas que acontecem que a gente precisa estar atento pra não haver invasão no Brasil. Tem governante ou não tem? Agora, essa questão de Flávio Bolsonaro, essa questão de Lula, essa questão de Trump, gente, nós deveríamos ficar de camarote, nós, cidadãos, deveríamos ficar de camarote só observando tudo, porque nós colocamos eles no poder para trabalhar por nós e eles ganham, não ganham, eles recebem muito e muito dinheiro para nos representar. E aí eu tô falando dos políticos em geral. É em Salvador, são 6 horas, 9 minutos, 6:09 da capital baiana. Vamos à Feira de Santana, tem correspondente de sociedade, Gilvan Rodrigues, bom dia.
3: Bom dia, Noel, bom dia para você ouvinte, sintonizado com a gente aqui na Rádio Sociedade, uma ótima quarta-feira para todos. Noel, o tempo aqui em Feira de Santana começou aquele climinha gostoso agora pela manhã, a previsão é de sol durante todo o dia aqui na nossa querida Princesinha do Sertão. E falando em Feira de Santana, o município recebeu o selo de transparência entregue pelo Ministério Público a 410 municípios que divulgaram informações sobre contratações dos festejos juninos deste ano. Vale ressaltar que até o momento apenas 7 não divulgaram informações. O selo não avalia quem gastou mais ou menos, mas sim quem abriu as contas, né, juntamente com a população para acompanhar os investimentos que cada município vem fazendo nos festejos. A ideia é justamente fortalecer a transparência e permitir que qualquer cidadão consulte informações sobre os contratos e atrações. E só para a gente trazer aqui, né, a efeito de comparação, Feira de Santana gastou até agora, Noel, R$5.822.158 em 32 contratações. Aí a gente pega algumas cidades vizinhas aqui, por exemplo, como Conceição do Jacuípe, mais conhecida como Birimbau. A cidade, até o momento, o município gastou R$5.965.000 em 15 contratações. E aí só uma última também informação, quando a gente vai aqui para a concessão da feira, até o momento foram gastos R$3.099.000 em 9 contratações. Ou seja, a gente fazendo essa comparação aí, a gente percebe que feira teve um gasto um pouco elevado, né, quando a gente pensa em uma festa pública, mas é uma festa que dá retorno à população, mas foram 32 contratações e aí a gente pode fazer diversas comparações, diversas perguntas com outras cidades. Só para a gente finalizar, os dados estão disponíveis em um painel público que permite ao cidadão acompanhar quanto esses valores foram investidos. Até o momento, o levantamento mostra que foram mais de 615 milhões em recursos públicos e aí envolve mais de 4 mil apresentações artísticas em todo o estado, Noel.
1: Ô Gilvan Rodrigues, deixa eu botar o juízo aqui para funcionar, porque aquela Constituição de 88, ela bateu o martelo dizendo que o brasileiro tem direito a tudo e principalmente educação, saúde e segurança. Nessas cidades, pelo seu caminhar por Feira de Santana e região, você percebe que essas cidades, a população está vivendo de maneira intensa, porém vivendo uma vida boa, com infraestrutura, com segurança, sem a falta de remédio nos postos de saúde, sem fila nos postos de saúde, a educação de primeira, porque é muito dinheiro para ser colocado numa festa, seu Gilvan Rodrigues?
3: Olha, Noel, o que a gente percebe aqui em Feira e em algumas cidades vizinhas é que vem avançando, quando a gente compara com 10, 15 anos atrás, mas ainda há...

0: E após muitos anos de espera, agora que vai acontecer essas obras de drenagem aqui no município. Quando a gente vai para outros lugares também, a gente percebe muito a questão da saúde. As pessoas reclamam que às vezes falta um medicamento ali no posto, às vezes falta uma vaga ali na creche, mas a gente percebe que melhorou, mas que ainda falta muito a ser feito, Noel.
1: Tá certo, Gilvan, muito obrigado, hein? Valeu, esse é Gilvan Rodrigues, valeu, correspondente de Sociedade, direto de Feira de Santana, falando de toda a região, mas eu ainda fico assim de, como é que fala o ditado? De meio pau, assim, né? De meia travessa, porque Salvador tem ruas sem asfalto, a rua que eu nasci lá em Paripe não tem asfalto nenhum, quanto mais, imagine no interior do estado, imagine no interior, agora, rapaz, até um cantor, eu sei que tem campanhas, cada um tem uma opinião. Ah, porque o cantor tá revoltado. Como é seu José, né? Seu machiste, não, seu Flávio José. É porque eu não sei cantar. Eu gosto de forró, sabia?
2: Sério?
1: É, eu gosto. Aquela música de forró assim, Colombina, eu te amei. É boa demais. Ó, Flávio José foi às redes sociais, foi uma repercussão, dizendo que não toca mais no São João da Bahia, não foi convidado, porque não pode, ele sempre contribuiu. Eu sempre contribuí com a Rádio Sociedade também, mas a Rádio Sociedade sempre lá no final do mês, ó, sempre me pagou. E ele, para fazer as festas dele, eu tenho certeza que a Bahia sempre pagou, ele nunca fez nada de graça, não. E se fez, não foi para mim. Então, eu fico de meia travessa com esse tipo de conversa. Ah, porque o cantor mandou uma mensagem e colocou no Instagram que tá revoltado porque está fora do São João da Bahia. Sim! E o que é que eu tenho a ver com isso? Feira de Santana, Biribau, Berimbau, diga pra outra cidade aí, Paulo Afonso, Lauro de Freitas, a cidade que for, Salvador tem obrigação de contratar o artista? Ah, tenha paciência. Por que que ele não diz assim, eu vou fazer de graça. Agora tá se queixando porque não foi contratado. Eu vou me queixar também porque nunca mais eu fui contratado para fazer palestra. Vou me queixar. 6:16 em Salvador. Tem mais ouvintes? Tem. Vamos ouvir de sociedade já. Deixa eu passar essa mensagem aqui, ó. 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Às 6:17 em Salvador, tem correspondente, é sul do estado, Julie Neves, um forte abraço, bom dia.
3: Bom dia, Noel Tavares, bom dia, ouvinte e sociedade, em ótima companhia com essa rádio que é líder em audiência, e a Rádio Sociedade da Bahia agora é 97.9 FM, informação com credibilidade. Vamos com a previsão do tempo para esta quarta-feira na cidade de Ilhéus. Sol entre as nuvens ao longo do dia, com possibilidade de chuva rápida em alguns períodos. As temperaturas devem variar entre 20 a 29 graus. Dito isto, vamos falar sobre a vacinação que começa hoje em Ilhéus e segue até sexta-feira, uma ação de vacinação itinerante para facilitar o acesso da população às vacinas. A iniciativa, Noel Tavares, conta com o apoio do Vacina Móvel, unidade móvel cedida pelo governo do estado para reforçar a imunização no município.

0: município. O atendimento acontece das 8 ao meio-dia nesta quarta-feira e a equipe estará iniciando aí no bairro do Basílio amanhã, quinta-feira, no Salobrinho e sexta-feira no Alto do Coqueiro. Para receber a vacina, é necessário apresentar o cartão de vacinação, CPF ou cartão do SUS. A orientação é que os moradores de todas as idades aproveitem a passagem da unidade móvel para atualizar a caderneta de vacina. A ação é promovida pela Secretaria Municipal de Saúde por meio da Rede Frio e da Atenção Básica, e tem aí o apoio do governo do estado, que está cedendo a unidade móvel. É com você, Noel Tavares.
1: Ô, Júlia, eu acho interessante os nossos correspondentes, cada um tem uma forma. Egivaldo Lima diz, Egivaldo Lima. Aí Júlia diz, dito isto, então Júlia, dito isto, eu desejo que as pessoas abracem a campanha de vacinação, porque há muito tempo eu acompanho vacinação, eu sempre fui vacinado e a gente sabe que evita problemas de saúde e problemas sérios, Júlia.
0: Exatamente. Então, a expectativa é essa, né? Que a comunidade de Ilhéus abrace e também quem é de outros bairros, né? Pode aproveitar também.
1: Tá certo, Júlio. Muito obrigado a você. 6:19 em Salvador. 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Meu Brasil querido, 6:21.
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1: Papo Visão, com a médica oftalmologista doutora Paula Lavigne.
2: Hoje vamos falar sobre ceratocone. Você já escutou falar sobre essa doença? É uma doença na córnea que afina e deforma essa estrutura, deixando ela no formato de cone. A visão do paciente fica embaçada e distorcida. E os principais sintomas são aumento frequente do grau, dificuldade para enxergar mesmo com óculos, visão borrada, sensibilidade à luz e pode também ter muita coceira nos olhos. Um alerta importante: coçar os olhos com frequência pode piorar a doença. O ceratocone costuma aparecer em pessoas jovens e, quando diagnosticado cedo, tem os tratamentos que podem ajudar a estabilizar a córnea e preservar a visão. Por isso, se você ou alguém da sua família percebe piora rápida da visão ou troca constante de óculos, procure um oftalmologista para avaliação.
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0: Meu Brasil, 6:28.
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0: Tiago Costa, um forte abraço, bom dia.
2: Oi, Noel, bom dia para você, bom dia para os nossos ouvintes, uma excelente quarta-feira a todos. Eu vou começar falando da BR-324, isso porque em direção à capital baiana já tem um pouquinho de retenção ali na Jaqueira do Carneiro e a lentidão segue intensa aí até o acesso a Barros Reis. Você que está saindo de Águas Claras e tem como destino a Cidade Baixa, tá valendo cortar pela ligação Lobato-Pirajá e completar pela suburbana. Avenida paralela em direção centro, por enquanto tem boa fluidez, tem um pouquinho de intensidade no Trobogi, mas não atrapalha o caminho de quem está saindo de Mussurunga e segue ali para Pernambués. Se vai para o caminho das árvores, siga pela paralela, depois complete pelo viaduto Nelson Daia. 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Segue daí, Noel.
0: Certo, meu velho, muito obrigado. 6 horas e volte daqui a pouco, Tiago, trazendo muito mais. 6:30 em Salvador, continua girando, é meio mundo de notícia, meio mundo de informação. Agora, correspondente Sociedade Norte do Estado, Karine Paixão, bom dia.
3: Bom dia, Noel Tavares, bom dia, essa audiência incrível do Balanço Geral. Olha, a gente começa trazendo aqui boas notícias, né? Duas das principais cidades do norte da Bahia foram reconhecidas pelo Ministério Público do Estado ontem por boas práticas de transparência na gestão dos festejos juninos. Juazeiro e Senhor do Bonfim receberam o selo de transparência dos festejos juninos, certificação concedida pelo Ministério Público da Bahia em parceria com órgãos de controle em reconhecimento à divulgação das informações sobre os investimentos públicos realizados nas festas de São João. Em Juazeiro, o reconhecimento foi conquistado pelo segundo ano consecutivo. O município disponibilizou dados detalhados sobre gastos relacionados à programação, reforçando o compromisso com a transparência e o controle social e a responsabilidade na aplicação dos recursos públicos. Já em Senhor do Bonfim, além da conquista do selo, o município participou do evento de certificação, apresentando um pouco da força cultural do seu São João. Uma comitiva levou apresentações de quadrilhas juninas, produtos típicos da festa, como o tradicional licor bonfinense, destacando a identidade cultural da cidade. A certificação, ela reconhece os municípios que adotaram práticas de transparência na contratação de atrações artísticas e na divulgação dos investimentos realizados durante os festejos, fortalecendo a confiança da população e o acompanhamento dos gastos públicos. Por enquanto, eu fico por aqui. Oi, Noel.
0: Oi, Karine.
3: Algum questionamento?
0: Pronto.
3: Não, meu querido.
0: É só aquela questão, Karine. Eu gosto muito desse tipo de atitude, é um incentivo para que os prefeitos e prefeituras trabalhem de forma decente, de acordo com o que indica o Ministério Público, ou seja, por exemplo, vai contratar, não gaste mais do que 700, 800 mil reais com um cantor. Pronto, eu gosto dessas coisas. Agora, eu só fico também assim, meio para lá, meio para cá, é que acontece uma prática dessa, aí o município é aplaudido, é festa, é isso e aquilo. Para mim, todos eles têm obrigação de trabalhar pelo povo, Karine.
3: Com certeza, Noel. E é isso, o Ministério Público tem batalhado durante anos em relação a essa transparência dos festejos juninos, porque dentro do processo de contratação de eventos, há uma série de possibilidades, né, ali, efetivamente, de haver ou um superfaturamento ou uma rachadinha em relação aos valores que são contratados, né, tanto das atrações, estruturas. O Ministério Público vem lutando contra isso por muitos anos, Tribunal de Contas dos Municípios também, e esse ano o incentivo, né, em relação ao selo, na verdade, vem logo após a revisão dos cachês que foram pagos e até mesmo reformulação desses valores. Em Senhor do Bonfim, inclusive, uma grande polêmica foi formada em torno disso. O cantor Flávio José, ele simplesmente abriu mão do contrato após ter ali o seu valor revisado. Chegou até a apontar que estaria havendo uma desvalorização do forró tradicional, quando o Ministério Público alega que, na verdade, havia espaço para diálogo, para que essas atrações explicassem logística, quantidade de músicos, pagamento, né, de tudo isso. E tanto que Senhor do Bonfim, com o cancelamento de Flávio José, houve a substituição da atração do dia 24 de junho na Praça Nova do Congresso pelo cantor Adelmário Coelho, né, que seguiu esse regulamento do Ministério Público, adequou o valor e agora será aí, né, a grande atração do dia efetivamente de São João, que é uma tradição da cidade e reúne todas as famílias na Praça Nova do Congresso. Então, é obrigação ser transparente, é obrigação ter compromisso com o dinheiro público. Entretanto, o Ministério Público tem feito essa fiscalização mais efetiva e tem premiado quem tem seguido as recomendações que estão sendo feitas pelo órgão, Noel.
0: Essa é Karine Paixão, correspondente direto da terra do Rio São Francisco. Obrigado, Karine. 6h35 em Salvador. 6h35.
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0: Bom dia, Evelyn Teixeira.
5: Bom dia, Noel Tavares, e bom dia para você que acompanha o Balanço Geral. A gente já começa essa manhã trazendo as principais informações para você sair de casa bem informado nesta quarta-feira. Olha, Noel, a nova rodoviária da Bahia em Salvador e o sistema Ferryboat terão um esquema especial de funcionamento durante o período junino para atender ao aumento no número de passageiros que deixam a capital rumo ao interior do estado. Na rodoviária, a operação reforçada vai ocorrer entre os dias 18 e 24 de junho. A previsão é de que o maior fluxo seja registrado em 19 de junho, quando mais de 52 mil passageiros devem embarcar e aproximadamente 9 mil pessoas devem passar pelo terminal. No sistema Ferryboat, a operação especial será realizada entre os dias 17 e 30 de junho. E um estudo da Fiocruz Bahia identificou evidências da circulação silenciosa do parasita causador da doença de Chagas em bairros urbanos daqui de Salvador. A pesquisa encontrou anticorpos contra o Trypanosoma cruzi em cães de comunidades socialmente vulneráveis da capital, indicando que os animais podem atuar como sentinelas para mapear áreas sob risco de transmissão. Os casos positivos foram registrados no bairro de Alto do Cabrito e Marechal Rondon. É com você, Noel.
0: Meu subúrbio velho de guerra, viu? Porque Alto do Cabrito é subúrbio ferroviário.
5: Sim.
0: O outro é Marechal Rondon.
5: Marechal Rondon.
0: Subúrbio rodoviário. Ali pertinho passa a BR-324. E o barbeiro, eu era pequeno lá em Paripe, aí na quinta série, a professora dizia: ah, o barbeiro é responsável pela transmissão da doença de Chagas. Ela pica e aí o coração incha e tem muita gente que tem problemas de saúde. E agora chega essa notícia que até os cães,
5: sim,
0: né, já estão sendo hospedeiros desse tal desse vírus.
5: É uma atenção redobrada aí, viu?
0: Muita atenção. E você volta já?
5: Volto já.
0: E eu espero. Nós esperamos você. 6h36 em Salvador, 6h36 na capital baiana. 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
0: O Breno Menezes, bom dia.
6: Parabéns a todos do Balanço Geral. Pois é, mais um dia de Copa do Mundo.
0: A linha de Brenner tá meio assim, daqui a pouco melhora tudo, viu? Aqui a gente só bota o som de primeira, você ouvinte de sociedade sabe. Tem nota da Embasa, né? Pronto, tem notícia aqui pra gente. Já Brenner volta. Vamos lá, cadê a nota da Embasa? Que dia é hoje, meu irmão? Hoje é quarta, né? Isso. Vamos lá. Bom dia, Noel Tavares. Ô, Noel, manda um alô. Ah, esse que tá aparecendo aqui na tela é Matheus Giacomi. Noel, manda um alô para Pedro Clériston, em Conceição do Coité. Na... O que é isso aqui? Na Gostinho... Ah, Gostinho Caseiro Rei Cuscuz. Ó, eu vou passar aí, viu? E nesse negócio de gotinho, eu quero é um cafezinho. Cafezinho quente, gostoso, maravilhoso, tá bom? Ó, a nota da Embase é o seguinte: sobre reclamação do ouvinte veiculado neste programa, a Embase informa que foi finalizada a recomposição asfáltica no trecho onde houve intervenção da empresa na entrada do bairro Cidade Jardim. E eu passei lá, eu vi a aberração que estava. Eu só fico assustado porque cava, aí o ouvinte vem aqui reclamar e depois o conserto é feito, né? Mas vamos nessa. 6h39 em Salvador, o Noel manda um alô para nós, Noel, aqui na cidade de Mundo Novo, Bahia. Mundo Novo é o quê? Estrada do Feijão, né? É, passa pela Estrada do Feijão e tal. Um abraço a essa turma ouvinte falando na sociedade.
7: Bom dia, Noel Tavares, bom dia, ouvinte da sociedade. Aqui estou em Cossano Coité, na Bahia, o Pedro Cléstor, com aquele cuscuz, rei do cuscuz, da Agostinho Caseiro, com carneiro ensopado. Venha visitar, Noel Tavares, está convidado.
0: Pronto. Eu quero ensopado o quê? É, eu só quero ensopado se for com chupa molho. Seu Luan Julião entende de carne, entende de rango, aí vira pra mim: ah, Noel, porque a chuleta está por R$23 o quilo. Eu digo: peraí, como é, Luan? Chuleta, R$23 o quilo. Ô, Luan, é chupa molho, Luan. É chupa molho, não é, seu som? E ali custa 18, viu, Luan? É chupa molho. Ensopado é chupa molho. Pronto, ele já tá me dizendo que é outra carne. Já tá me dizendo aqui. Mas vamos lá, é chupa molho. Aí sim, viu, meu amigo do cuscuz? Prepara o ensopado e eu vou comer esse ensopado de chupa molho. Joga o cuscuz e eu jogo pra dentro. Vai, meu Brasil querido! Agora 6h40 em Salvador.
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1: Olá, amigos, tudo bem? A questão de hoje foi enviada por Camila Almeida. Doutor, a minha mãe é dona de casa, ela pode se aposentar? Porque eu ouvi falar que ela pode pagar a mesma alíquota do MEI de 5% do salário mínimo. Isso é verdade?
2: Oi, Camila, é verdade sim. A Constituição Federal estabelece que o Estado precisa fornecer alíquotas reduzidas para contribuição de pessoas que recebem pouco ou, como nós chamamos, baixa renda. E, além disso, ela estabelece que o valor mínimo dessas aposentadorias será de um salário mínimo. Esse 5%, entretanto, Camila, é preciso ter muito cuidado, porque para ser considerado de baixa renda, a pessoa precisa estar inscrita lá no CAD Único. Então, atenção, cuidado para não pagar em vão. Procure um profissional para lhe orientar, para ver certinho se a sua mãe se enquadra no critério de baixa renda para que você possa pagar. Agora, olha, Camila, essa alíquota aí, ela é de ouro, viu? Porque é o melhor investimento que existe, você pagar uma alíquota baixa para conseguir uma aposentadoria de um salário mínimo. Um forte abraço e boa sorte para sua mãe.
1: Acabamos de ouvir o professor e advogado Ed Parrish. Ele é mestre em Direito Público e sócio do Parrish Zenandro Advogados, um escritório especializado em causas contra o INSS e Previdência para Servidores Públicos. Eu sou o Rogério Alves e este foi o Papo Previdenciário. Um grande abraço e até a próxima.
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6: Agora, 6h48.
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6: Aqui na Sociedade Correspondente, a região metropolitana de Salvador, Egivaldo Lima, bom dia.
8: Muito bom dia para você, Noel Tavares, bom dia para o ouvinte da Rádio Sociedade, agora em 97.9 FM. A Justiça da Bahia negou o recurso da mesa diretora da Câmara Municipal de Simões Filho e manteve a suspensão da eleição antecipada para o biênio de 2027-2028. A votação, que aconteceria nesta terça, foi barrada após ação movida por opositores. O ponto principal para a negativa é a data da eleição, que o regimento interno da Câmara diz que pode ser realizada antecipadamente em junho, mas a lei orgânica fala em 1º de novembro, 2 meses antes do fim do mandato da atual mesa diretora. A antecipação da eleição de mesas diretoras de câmaras de vereadores é uma prática amplamente questionada e frequentemente anulada pela Justiça. O Supremo Tribunal Federal e o Ministério Público entendem que a escolha deve ocorrer perto do início do mandato para garantir representatividade real da casa. E desde quando você era menino lá em Paripe, Noel Tavares, que isso acontece?
6: É, seu Egivaldo Lima, e Simões Filho, eu sempre acompanhei de perto, até porque Paripe tem fronteira com Simões Filho. Ali na Ilha de São João, é só dar 2 passos, já está em Paripe, na Curva da Raposa, no campo de futebol, onde o VLT vai ser instalado uma plataforma do VLT. Mas essa questão política, Egivaldo, Eu fico observando daqui e tentando entender por que que esses fatos acontecem. Eu só espero que tudo isso seja bom para o povo, Egivaldo.
8: Jogada política. Eu já vi eleição em câmaras de vereadores que acontecem junto, as eleições das 2 mesas acontecem já no primeiro ano da legislatura. Por exemplo, essa legislatura começou em 2024 e vai até 2028. Dentro desse período, a eleição para a Câmara acontece a cada 2 anos e aí tiveram algumas câmaras que realizaram essas eleições em 1º de janeiro de 2024, Noel Tavares.
6: Tá certo, Egivaldo Lima, um forte abraço a você, muito obrigado. 6h51 em Salvador, Ente Pro. Eu quero saúde, eu quero vitalidade. Ente Pro, Marcelo Gama, um forte abraço, bom dia.
9: Obrigado, meu amigo Noel Tavares. bom dia para você também. 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
6: 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Agora 6h55 em Salvador, tem Alagoinhas, terra boa, terra de Luciano Reis. Bom dia, nosso correspondente.
10: Oi, Noel, um abraço pra você, bom dia ao ouvinte do Balanço Geral da Rádio Sociedade da Bahia. E agora é 97.9 FM. O sol está brilhando nos 4 cantos de Alagoinhas e região, Noel Tavares. Alagoinhas volta a ocupar a posição de destaque no cenário político baiano. Em um intervalo de poucos dias, a cidade receberá agendas de dois principais protagonistas das eleições de 2026, o presidente da República, Luiz Inácio Lula da Silva, PT, e o ex-prefeito de Salvador e pré-candidato ao governo da Bahia, ACM Neto, do União Brasil. A visita do presidente Luiz Inácio Lula da Silva está prevista para o dia 1º de julho, quando participará da inauguração do Hospital Regional do Litoral Norte, em Alagoinhas. Considerado uma das mais importantes obras de saúde pública entregues recentemente no interior da Bahia, a unidade deverá atender pacientes de dezenas de municípios da região. Já amanhã, 18 de junho, a ACM Neto desembarca em Alagoinhas para participar do projeto Sua Voz é Nossa Voz, evento que acontecerá na Pastoral do Menor, no bairro Teresópolis, a partir das 18 horas. Apesar de terem objetivos distintos, as duas agendas possuem um ponto em comum: a escolha de Alagoinhas como palco de atividades consideradas estratégicas. Enquanto Lula deve visitar o município na condição de presidente da República para participar da inauguração de uma das maiores obras de saúde pública do interior da Bahia, a ACM Neto chega à cidade em uma agenda de escuta popular voltada à construção do seu projeto político para 2026. O contraste entre os eventos evidencia o peso político que Alagoinhas exerce no cenário estadual. Noel, o fato de Alagoinhas receber em um curto espaço de tempo agendas de Lula e ACM Neto evidencia a relevância política conquistada pelo município nos últimos anos. A Rádio Sociedade da Bahia agora é 97.9 FM, informação com a mesma credibilidade sempre. Direto de Alagoinhas, para a Rádio Sociedade da Bahia, Luciano Reis. Noel Tavares.
6: Tá certo, Luciano, muito obrigado. E Luciano trazendo essas informações, e ontem eu dando uma paqueradinha nas notícias de Alagoinhas, eu vi que Márcio da Linha Verde voltou à Prefeitura de Alagoinhas. Ele já foi secretário de comunicação, agora está na chefia de gabinete da Prefeitura de Alagoinhas. Ele, eu lembro que foi responsável, idealizador, né, pelo movimento popular que culminou com a implantação de uma rodovia BA-504 que liga Alagoinhas ao litoral norte, ali em Sauípe, né, Porto de Sauípe, e beneficia mais de 1 milhão de pessoas, cerca de 33 municípios. Então, boa sorte essa turma, bom trabalho. 6h58 em Salvador, correspondente Sociedade, direto para Brasília, Rafael Lacerda, bom dia.
11: Rafael.
12: Bom dia, Noel, bom dia a você, ouvinte Sociedade. Agora, 6h59 aqui em Brasília, estamos aqui no centro da capital, muito movimentado, mas por esse amanhecer sempre muito maravilhoso aqui para trazer notícias para vocês. Agora, do Legislativo, do Supremo Tribunal Federal. Olha só, foi condenado o ex-deputado Eduardo Bolsonaro a 4 anos e 2 meses de regime semiaberto pelo ministro Alexandre de Moraes, em julgamento que concluiu que ele fez parte do processo da trama golpista, processo que implementou, né, há tempos atrás, né, na época do julgamento do ex-presidente Jair Bolsonaro, que implementou o tarifaço, segundo o entendimento da Procuradoria-Geral da República, que também estava envolvida, claro, nesse julgamento. Ficou-se entendido, Noel, de que Eduardo Bolsonaro fez parte direta desse processo, inclusive junto ao presidente Donald Trump, para implementar o tarifaço na época, além da revogação de vistos de ministro da corte brasileira e também a implementação da Lei Magnitsky, né? Tudo isso ficou comprovado no entendimento do Supremo, e por isso agora o ex-deputado foi condenado 4 anos e 2 meses de regime semiaberto. Além disso, são 8 anos também de inelegibilidade, e também perde o cargo que ele tinha de escrivão da Polícia Federal. Então, após isso aí, né, se desenrola, ainda cabe recurso por parte da defesa de Eduardo, e a gente, lógico, vai continuar acompanhando e trazendo a notícia em primeira mão para você. Mas não é só isso não, Noel, também temos notícias, porque hoje é o segundo dia do G7, da cúpula do G7, o governo federal, o presidente Lula está na França para essa reunião, e por ser o segundo dia, né, a gente ainda está na expectativa de uma conversa do presidente Lula com o Donald Trump, para saber se vai se acertar essa questão do tarifaço. Agora temos 29 dias, vai ser implantado até o dia 15 de julho o tarifaço, foi a data limite que o governo americano colocou, e não se tem notícias ainda de uma conversa do presidente Lula com o Donald Trump. Alguns até, inclusive, disseram que o Lula ficou um pouco de escanteio e tudo, Mas o que que acontece, Noel? Nesse momento, o Brasil não faz parte da cúpula do G7, né? O Brasil é um dos países convidados, né, para participar. Então, estamos lá, basicamente, como ouvintes, né, convidados de honra para participar dessa reunião. Mas é lógico, né, o governo federal vai utilizar disso para fazer políticas internacionais. Especula-se até mesmo que hoje possa haver uma conversa de Lula com o presidente da Ucrânia, Volodymyr Zelensky. Então, a gente vai aguardar, estamos acompanhando para trazer para você, ouvinte da Rádio Sociedade, que é 97.9, Noel. Informação com credibilidade.
6: Rafael,
12: com você no estúdio, meu amigo.
6: Rafael, que a conversa até aconteça com Zelensky, mas que com Trump a gente vive essa expectativa de uma nova conversa e acabar com essa rusga, porque Brasil, eu entendo que não deve nada a ninguém, até porque eles vêm para cá para passear. O Zéua, eles vêm para cá é para passear, para curtir nossas maravilhas. E nós temos uma entrevista hoje, a gente vai falar sobre a questão do tarifaço, a gente vai conversar com uma economista para ela falar como é que esse tarifaço influencia no Brasil. Então, que tal se realmente essa conversa acontecer entre Lula e Trump?
12: Olha só, Noel, na verdade, isso seria o ideal. Na verdade, a gente sabe que não existe motivo, né? Até porque, como a gente já conversou aqui, né, Noel, os Estados Unidos é um grande parceiro comercial do Brasil, um grande parceiro comercial, um grande exportador, também importador dos produtos brasileiros. E é claro, né, a gente sabe que o Brasil é um dos locais favoritos para turismo também, né? Nossas ruas são lotadas, né? Nossos pontos turísticos, inclusive em Salvador, Porto Seguro, são lugares que são lotados de estrangeiros, né? Sobretudo norte-americanos, porque a gente sabe, né? O nosso Brasil é um local favorito de pessoas que querem conhecer lugares maravilhosos, paradisíacos. Então, assim, como a gente conversou, não há motivo para uma discussão, não há motivo para uma briga, não há motivo para uma rusga, como você mesmo falou. Espero que se resolva da melhor maneira, porque quem sofre, Noel, é o comerciante e é também o cidadão brasileiro, né, o pagador de impostos. A gente espera que se resolva da melhor maneira, para que assim se desenrole e a nossa vida possa voltar ao normal. É verdade, Noel?
6: É verdade. Essa é mais uma contratação da Sociedade Rafael Lacerda, direto de Brasília. A você, muito obrigado e até sempre.
12: Muito obrigado, meu amigo. Um bom dia a você, ouvinte. Fiquem com Deus.
6: 7:03 em Salvador, ruas da cidade. Luan Julião, bom dia.
11: Oi, Noel Tavares, muito bom dia para você e para todos os ouvintes da Rádio Sociedade da Bahia. Olha, Noel, pista salgada neste exato momento, grande operação contra o crime organizado acontecendo desde as primeiras horas da manhã de hoje aqui no estado da Bahia. A ação chamada de Operação Tentáculo foi deflagrada pela Força Integrada de Combate ao Crime Organizado em Ilhéus, a FICO, que é encabeçada pela Polícia Federal, mas tem parceria da Polícia Civil na Bahia por meio da Delegacia de Gandu, na região do Baixo Sul. De acordo com as investigações, Noel, que duram cerca de 2 anos, foi identificada uma organização criminosa estruturada envolvida com tráfico de drogas, comércio ilegal de armas de fogo, lavagem de dinheiro e outros crimes violentos naquela região. Ao todo, estão sendo cumpridos 24 mandados judiciais, sendo 11 de prisão e 13 de busca e apreensão. As ordens foram expedidas pela Justiça da Comarca de Gandu. As ações acontecem ao mesmo tempo nos municípios de Gandu, Itabuna, Vera Cruz e também em Jequié. A Justiça também determinou o bloqueio de bens e valores dos investigados, que podem chegar a mais de 16 milhões de reais. O objetivo da operação é atingir o patrimônio do grupo e interromper o financiamento das atividades criminosas. A operação conta com o apoio de diversas forças encabeçadas pela Polícia Federal, mas também Polícia Rodoviária Federal, Polícia Militar, Polícia Civil e também a Polícia Penal, além do apoio logístico da Secretaria da Segurança Pública. Então, essas são as informações iniciais dessa grande operação que começou nas primeiras horas da manhã de hoje, Noel. Mas a gente volta na programação da Rádio Sociedade a qualquer momento, trazendo atualizações sobre essa grande ação da polícia e pista salgada aí para os criminosos no estado da Bahia. Com você do estúdio, Noel.
6: Valeu, Luan, e você volta a qualquer momento, 7:05 em Salvador.
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0: Meu Brasil querido, 7:12.
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0: Tô aqui na Sociedade 7:13.
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0: Ô, dona Márcia, um abraço pra senhora, bom dia. Que café bom, viu? Valeu. Bom dia, ó, ouvinte Sociedade. A nossa conversa hoje é com Vanessa Nathalie, economista do Observatório da Federação das Indústrias do Estado da Bahia, FIEB. Saiu a notícia, e a gente já divulgou aqui essa questão da condenação de qual o nome dele? O Bolsonaro? Até deu um branco agora, não é Flávio não, irmão dele.
2: Eduardo
0: Bolsonaro, pronto. Saiu a condenação, mas o que é que foi analisado? Ele foi aos Estados Unidos, conversou com Trump, juntamente com o irmão, que é senador, e em seguida Trump tomou a decisão de vir com o tarifaço contra o Brasil. E a gente agora vai tratar um pouquinho desse tema, não com relação a Eduardo Bolsonaro ou família Bolsonaro, e sim sobre o tarifaço. Até porque a Federação das Indústrias está lançando a plataforma de acompanhamento do tarifaço americano, e a plataforma é Bahia Tarifaço. Vanessa Nathalie, um forte abraço, bom dia, tudo bem?
2: Bom dia.

0: o Brasil ele vem sendo mais retaliado do que os outros. E no ano passado, em abril, a gente teve essa primeira tarifa, que foi uma tarifa de 10%, que era geral, mas em seguida, ali no mês de junho de 2025, né, ele começou uma tarifa sobre o aço e o alumínio. Logo em seguida vieram, em agosto, mais uma tarifa para o Brasil, que foi uma medida de uma tarifa adicional de 40%, que, sobre os produtos americanos. E em novembro houveram algumas isenções dessa pauta que estava ali completamente afetada. E agora, em fevereiro de 2026, a Suprema Corte Americana derrubou essas taxas, né, que utilizavam um instrumento legal, que era da IEPA, né, que é uma lei dos poderes econômicos em relação ao comércio internacional americano. E logo em seguida, quando a Suprema Corte derrubou essas medidas que utilizavam da IEPA, o Trump lançou uma nova tarifa de 10%, e com que tinha uma duração de 150 dias. Né? Ela está para terminar agora em julho. Porém, agora, no mês de junho, ele continuava, através de outros instrumentos legais, como a Seção 301. Agora, em junho, a gente teve essa publicação da USTR de que essa investigação pode vir a gerar uma tarifa de 25% sobre os produtos brasileiros. Né? Tem uma lista de 1.690 produtos que estarão isentos aí. Porém, depois ele ainda é uma outra, a partir de uma outra investigação, eles anunciaram uma tarifa de 12,5%. Então, em julho de 2026, agora que vai terminar as investigações e vão ser publicadas, a gente pode ter uma tarifa aí sobre a pauta exportadora brasileira, né, baiana, de 37,5%.
1: Desde quando o governo americano começou a falar sobre o tarifaço, né? Eu pensei, lembrei logo dos produtos alimentícios, né? Até no intervalo, até antes da entrevista, falei com a senhora, eu penso muito em Juazeiro, porque eu estou acostumado a ver seca, seca, seca, aí resolveram usar a água do Rio São Francisco, e hoje tem manga de primeira qualidade em Juazeiro. Sim, sim. Hoje tem uva de primeira qualidade em Juazeiro. Então o Trump foi lá e disse assim, ó, taxação dos produtos alimentícios. Depois ele disse, peraí, velho, isso não é bom não. E aí resolveu voltar atrás. Como é que a senhora entende essa questão?
0: Foi exatamente o que eu comentei ali em novembro. Ele veio com essa lista de isenções e foi muito bom, né, para a pauta exportadora baiana. Tínhamos segmentos do segmento alimentício que praticamente 100% das exportações eram direcionadas ao mercado americano, e foi um alívio. A gente percebe que essas tarifas não afetam somente ao baiano, ao brasileiro, né? Ela também afeta ao americano, que já está acostumado a consumir os nossos produtos, e também tem toda uma questão de uma avaliação do próprio Trump, e estava começando a pesar. E ele, eu acho que ele fez uma conta aí e resolveu, sentiu saudade aí da qualidade dos nossos produtos e voltou atrás.
1: Mas existem umas novas tarifas que estão sendo propostas, essa de 25% por práticas desleais do comércio e também 12,5% por questões de trabalho forçado. A senhora, como é que eu posso colocar, experiente no tema, que é na questão economia ou na questão econômica, como é que a senhora percebe que o Brasil, como o Brasil está sobrevivendo diante dessas taxações?
0: Então, olhando para 2025, que foi quando o governo americano lançou essas tarifas, né? Ele lança essas tarifas com os argumentos de proteger a própria indústria nacional americana, trazer uma segurança econômica e reduzir os desequilíbrios. O Brasil saiu muito bem. A gente não teve queda nas exportações nos resultados de 2025, porém a Bahia teve uma queda aí de 11% nas exportações no último ano, e teve

0: impacto, sim, aí considerado das tarifas, né? Porque os Estados Unidos atualmente é o quarto destino das nossas exportações e teve uma queda de 7% dos nossos produtos enviados ao mercado americano.
1: Esses produtos não poderiam estar mais baratos? Por exemplo, a cenoura. Eu cheguei no mercado quinta-feira e encontrei de R$ 10,99 o quilo. A beterraba, que o médico, quando eu era pequeno lá em Paripe, dizia assim, ah, você tem que comer beterraba. E dizia para minha mãe para me dar beterraba. R$ 9,50 o quilo. Tem mais, a própria uva, a maçã até que caiu um pouquinho o preço. Mas esses produtos, então, não tem aquela questão da lei da oferta e tal? Ora, se nós deixamos de mandar esses produtos lá para fora, eles não deveriam ter o preço reduzido aqui no Brasil?
0: Era o esperado, mas a gente não identificamos isso, né? Os alimentos, eles têm sido muito impactados pela inflação interna e o nosso mercado interno não conseguiu ter essa variação aqui nos preços.
1: E a gente termina pagando caro, né?
0: Continuamos.
1: Tá bom, então vamos fazer o seguinte, vamos dar só uma paradinha para tomar água e tomar um cafezinho e já já a gente fala sobre a plataforma, tá bom?
0: Tá bom, então.
1: Vai, meu Brasil querido, agora 7h20 em Salvador.
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0: Agora, 7h26.
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0: Tô aqui na sociedade, 7h26 em Salvador. Deixa eu lembrar de Manuel Amorim. Tá lá no centro de abastecimento de Candeias, me ligou agora há pouco, disse: Noel, eu tô aqui com carro de som, a galera tá ouvindo em peso a Rádio Sociedade e parabéns pela entrevista, né? Então, eu estou com a senhora Vanessa Nathalie, economista do Observatório da Federação das Indústrias do Estado da Bahia. A senhora estava me dizendo que o seu papai tá lá ligadinho na Rádio Sociedade, como sempre.
2: É, sim. Dá um alô aí para o senhor Erivaldo.
0: É mesmo? Onde é que o senhor Erivaldo tá? Qual bairro?
2: Ele mora em Pirajá.
0: Pronto. Papai de Vanessa Nathalie.
2: Isso.
0: Ô, seu Erivaldo, obrigado por gostar da Rádio Sociedade, viu? Continue assim que tá beleza. Vamos lá. Com relação à plataforma de acompanhamento do tarifaço americano, o nome da plataforma é Bahia Tarifaço, e a informação que eu recebi é que a senhora... participa desde a criação dessa plataforma. O que é?
2: Então, quando começaram essas novas tarifas, né, o que aconteceu? As indústrias baianas, elas ficaram desesperadas, tentando entender do que se trata, será que meu produto está impactado ou não, como que a gente pode se reunir para fazer defesa de interesse. E aí a quantidade de demanda só crescia e a gente foi vendo a necessidade dessas pessoas estarem acompanhando em tempo real o que é que está acontecendo. E aí a gente criou essa plataforma, né, que tem um público-alvo aí, os empresários que querem ver aí quais são seus produtos, se seus produtos estão afetados, o gestor público, as entidades que precisam aí formular suas defesas, para a imprensa, pesquisadores que querem ter dados, né, acessados a partir de uma fonte segura de informações. O acesso, ele é muito simples, ele é gratuito, ele não precisa de cadastro, ele funciona no celular, não precisa ter login e senha. A gente disponibilizou ele no nosso site da Federação das Indústrias. E basta acessar, é bem fluido, possui uma linguagem bastante acessível. E a gente traz, né, uma cronologia desde o início, né, da primeira tarifa a tudo que vem acontecendo. Tem uma linha do tempo, tem uma explicação de quais são os instrumentos legais, cada data, cada produto. E aí a gente vai tendo abas, tanto para o Brasil quanto para a Bahia. Agora a gente tem um comparador mensal também, que a gente vai vendo como é que foi o comportamento por produto tarifado. Temos um comparador interanual. É uma plataforma bastante completa e que está aí disponível para todo baiano.
0: Eu sou curioso. Sim. Eu já abri o site da Federação das Indústrias do Estado da Bahia e estou vendo aqui, ó, Relações Econômicas Brasil-Estados Unidos. Eu digo sempre Brasil-Ela, do jeito que está aqui. Então, Brasil-Estados Unidos mantém uma relação econômica sólida e estratégica, baseada no comércio, nos investimentos e na integração produtiva. Eu não consigo entender como existe essa relação. Eu entendo que uma relação, ela precisa agradar os dois lados, e mesmo agradando os dois lados, aí vai um presidente, toma as dores por alguma coisa e resolve vir com tal de tarifaço, tipo assim, vou punir aquele que é meu parceiro, que é meu amigo e que contribui com o meu país, ou seja, vou punir o Brasil que é bonzinho comigo. Eu não consigo entender, mas vamos lá. Eu, cidadão comum, Noel, que não entendo de economia, só sei falar, mas não entendo de economia, o que é que eu encontro exatamente nessa plataforma? Por exemplo, sobre o aço, o ferro. Os ferros tá fazendo parte desse tarifaço, não é isso?
2: Tá.
0: Eu encontro informações com relação ao ferro e também sobre produtos alimentícios?
2: Sim, muito boa a sua pergunta, Noel. Por quê? São vários instrumentos legais que o Trump tem utilizado para fazer a aplicação dessas medidas tarifárias contra o mercado brasileiro. Então, a gente tem uma medida para o aço. O instrumento legal que ele utiliza é a seção 232. Aí temos também uma taxação que é para o aço e para o alumínio, que chegam até 50% essas taxas. Temos aí também uma taxa para os móveis e madeiras, que chega até 25%. Temos também uma taxa a partir de outro instrumento para os pneus. Então, essa que está agora para ser julgada, que está em andamento já, essa investigação, é a seção 301, que tem uma gama maior de produtos atingidos e que podem chegar até 37,5%.
0: O tarifaço implica em 50%, é isso? O reajuste no aço e alumínio sobe para 50%?
2: Isso. Pode chegar até 50%.
0: Gente, eu gostaria que fosse na prática o que eu aprendi na escola. Se não vai... Se os Estados Unidos não têm interesse no aço brasileiro, no ferro brasileiro, companhia limitada, que ele fique aqui e o preço baixe. Mas eu entendo que se não manda para os Estados Unidos, tem outros comércios que têm interesse em nossos produtos. Então eu acredito, e aí vai agora uma sugestão política e não econômica, é que os nossos políticos comecem a abrir outros mercados para a gente não ficar refém de ninguém. Porque quando eu aprendi assim, se esse óculos, que toda hora eu coloco no rosto e tiro, coloco e tiro, eu aprendi assim, que quando a procura é muito grande, o preço termina subindo. Então, se Estados Unidos não tem interesse em nossos produtos, ele está desfazendo, porque ele diz assim, você vai ter que pagar mais caro para botar seu produto aqui. Eu entendo que ele está tirando a ondinha dele. Então vamos tirar a nossa e encontrar outros mercados. A senhora, que é especialista em economia, entende que é um processo não tão difícil encontrar outros mercados e aí impulsionar os nossos produtos para lá?
2: Então, isso já vinha ocorrendo. O Brasil tem conseguido fazer isso, né? A gente teve aí uma alta das nossas exportações para a China, que está de olho. Temos também a Argentina, o próprio Canadá também, aqui na Bahia, ganhou uma participação relativa. Porém, o que acontece? Quando o Trump ele faz isso, um dos objetivos dele, além de... Tem outras razões aí... proteger mesmo o mercado americano e trazer de volta a indústria para a indústria nacional. Ele quer que as indústrias voltem a produzir lá dentro dos Estados Unidos, não só comprar de fora, como estratégia de soberania americana, no caso. E aí o que resta para o Brasil é justamente isso que você disse, é a gente redirecionar os nossos esforços para conseguirmos redirecionar as nossas mercadorias, encontrar novos mercados.
0: Com relação à plataforma, a senhora falou em cronologia e eu estou vendo aqui que diz em novembro de 25, os Estados Unidos retiram tarifa de 40% de novos produtos. Quer dizer, houve um recuo, ele de alguma forma Sim. percebeu que ele estava sendo duro, mas não é duro com o Brasil não, que o país dele estava perdendo. Exatamente. E aí resolveu recuar.
2: Exatamente.
0: E essas informações a gente também encontra aqui na plataforma.
2: Sim, sim. A gente vai atualizando diretamente das fontes da Casa Branca. Então, são dados confiáveis, atualizados em tempo real e está disponível para qualquer pessoa que tenha qualquer dúvida. A nossa ideia é realmente que todos acessem e se mantenham atualizados, principalmente as indústrias que têm sofrido com essa guerra, né?
0: E aqui em 20 de fevereiro, na plataforma Ouvinte Sociedade, observatório.fieb.org.br.
2: Exatamente.
0: Pronto, na plataforma eu estou vendo aqui, 20 de fevereiro, Suprema Corte dos Estados Unidos invalida o uso do IEPA para tarifas amplas. E ainda em 20 de fevereiro, ou seja, mesmo dia, por sinal está escrito aqui, né? Mesmo dia, vocês são detalhistas, né?
2: Sim,
0: isso é bom.
2: Sim,
0: isso é bom.
2: A gente tentou trazer de uma linguagem bastante acessível, porque o tema dá medo, né?
0: É então... verdade. Aí tem aqui, Trump anuncia tarifa global temporária de 10% por 150 dias. Então, quem quiser estar informado sobre o tarifaço de Trump, é só dar uma clicadinha na plataforma.
2: Exatamente.
0: Tá. E com relação a quem trabalha na indústria, como é que essa plataforma também ajuda o dia a dia dessas pessoas?
2: Exatamente. A informação, ela é poderosa, né? Quem tem informação tem poder. e ela pode justamente verificar: meu produto está tarifado? Até quando? Qual instrumento está sendo utilizado? A gente tem algumas abas, né? Tem um comparador mensal e a gente vai acompanhando como foi, né? Tem uma aba de destinos que a gente consegue acompanhar quais foram os mercados que para que esses produtos foram provavelmente redirecionados. Então ela pode encontrar talvez aí uma possibilidade, um caminho, um novo destino para eles.
0: É o que a senhora está falando aí, eu estou aqui matutando exatamente o termo esse, novo destino. Então, a plataforma, eu faço parte da indústria, eu sou de alguma linha de produção, vamos lá, inventei de produzir liquidificador, pode ser assim?
2: Sim.
0: Pronto. Os Estados Unidos não estão afim do meu produto, por quê? Está me taxando. Eu venho aqui, dou uma olhadinha, está aí 50% a taxação. Eu vou procurar outro mercado.
2: Exatamente.
0: Não é? Ou vou impulsionar o mercado brasileiro para fazer com que o preço baixe. E eu entendo ainda que o preço baixando eu não deixo de ganhar, eu vou vender mais.
2: Exatamente.
0: Eu penso dessa forma. E aqui na plataforma eu estou encontrando aqui, aço, alumínio e cobre até 50%, está na seção 232, automóveis e autopeças 25%, madeira serrada 10%, móveis estofados de madeira, armários e gabinetes 25%. Vamos aos automóveis e autopeças. Dizem, eu nunca fui lá, que nos Estados Unidos quem ganha muito como eu ganho. compra não sei quantos carros.
2: Sim.
0: Eu ganho muito como eu ganho no Brasil e eu só compro um e ainda apertado. Mas aí vem essa taxação para os automóveis. Ora, se nossos veículos já são caríssimos aqui, eles recebendo uma taxação dessa vão chegar muito mais caro lá.
2: Na verdade, nesse segmento, o que a gente envia para eles são peças.
0: Sim. Então, então vamos falar das peças. Seja um pneu, seja um volante, sim, seja uma peça para retífica do motor, eu acredito que ela chegando lá mais cara, ela vai ficar infonada, ela não vai ser vendida e o mercado brasileiro pode ter prejuízo se essas peças chegarem lá e não forem comercializadas. Mas eu ainda bato na tecla que a partir do momento que o comércio perceber aqui, pronto, através da plataforma, que o produto está sendo taxado, ele não vai ser comercializado, a indústria brasileira vai ter prejuízo. Então o melhor é não mandar.
2: É isso, o melhor é a gente buscar novos destinos, né? Não, no caso mesmo de pneus, a gente teve uma queda aí de quase 30%. Mas no caso de pneus, ele já vem sofrendo não só o mercado brasileiro, né, de pneus, ele não está sofrendo somente com a questão americana. A importação tem sido muito alta desses produtos. Então, são muitos desafios. Que o ideal mesmo é que o que acontece? Que esse tipo de medida, ela caia, né? Que a gente consiga negociar aí com o governo americano, porque o que acontece? Não são só, não é só aquela indústria, não é só aquela empresa, tem todo um segmento, tem toda uma cadeia ali produtiva que pode vir a ser afetada. Então, o ideal é que a gente realmente negocie, enquanto essas negociações não ocorrem, que a gente realmente busque novos destinos.
0: E através da diplomacia, a senhora espera que tudo seja resolvido, né? Eu também espero, viu?
2: É o que esperamos, é o mais inteligente, né?
0: Essa é Vanessa Nathalie, economista do Observatório da Federação das Indústrias do Estado da Bahia. A senhora é agradecer essa entrevista, dá um abraço no papai, que ele continue escutando a Rádio Sociedade e fique à vontade para fazer as considerações, inclusive passar novamente o endereço e outras informações sobre o Observatório.
2: Então, o Observatório da Indústria é uma ampliação do que já tinha, né, na Federação das Indústrias, a Gerência de Estudos Técnicos, que teve esse upgrade aí, e a gente tem buscado se posicionar aqui no Estado como uma plataforma de inteligência de dados que está disponível aí, principalmente para as indústrias baianas. Ultimamente, a gente também tem conversado muito com o setor público, porque entendemos que uma melhora do ambiente de negócio favorece, né, o empresário industrial. Então, essa ferramenta é uma das possibilidades, né, um dos produtos aí criados pelo observatório com o intuito realmente de trazer uma informação segura, trazer dados transformados em informação. Gostaria de agradecer aqui a entrevista. Muito obrigada aqui por trazer esse espaço para a gente estar divulgando esse tipo de conteúdo, esse material que a gente desenvolveu e que a galera aí acesse bastante.
0: É um trabalho bonito, um trabalho interessante que, como a senhora falou desde o início, esse trabalho interessa não só para quem trabalha na indústria, mas a população em geral, principalmente para saber como estão as negociações, não, mas as informações sobre o tarifaço, e aí quem tem um negócio já vai saber através da Federação das Indústrias se ele pode, se é uma boa ele fazer algum tipo de negócio com os americanos ou não.
2: Ou não.
0: Né? Uma das alternativas. Então, a senhora, mais uma vez, muito obrigado. Dá um abraço em Carlos Henrique Passos, presidente da FIEB, né?
2: Sim.
0: A todo o corpo da FIEB, que quando eu vou lá, eu gosto muito, viu?
2: Ah,
0: um abraço, maravilha. Muito obrigado.
2: Eu que agradeço.
0: Vai, Brasil, querido! Agora, 7h42.
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4: O sistema Confea, CREA e Mútua já definiram as diretrizes para as eleições 2026. A votação será no dia 3 de julho, totalmente digital, permitindo que profissionais de todo o país participem com mais praticidade e segurança. Mas atenção, para garantir o direito ao voto, é fundamental manter o cadastro atualizado e estar em dia com o conselho. O processo eleitoral vai escolher representantes importantes para o futuro das engenharias, da agronomia e das geociências no Brasil. Além disso, os profissionais que desejam concorrer precisam ficar atento aos prazos, incluindo o período de registro de candidaturas e o início da campanha. Participar desse processo é fortalecer a representatividade e contribuir diretamente para os rumos da profissão.
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0: Brasil, querido, 7h49.
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0: Ô Ramon, é pra lá que eu vou.
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0: Tiago Costa, é com você.
2: Oi Noel, tô de volta e agora com informações de uma ocorrência na Avenida Paralela em direção ao aeroporto, ali na altura da estação de metrô Cabe. Já tem um pouquinho de retenção por lá, passando do Imbuí, então pega a minha dica, você que tá no caminho das árvores e precisa chegar lá em São Rafael, no centro administrativo, melhor fazer o caminho pela Magalhães Neto, pegar a Orla e depois completar pela Avenida Professor Pinto de Aguiar. Quem já acessou a Paralela, a dica é trafegar pela via marginal, que tá fluindo melhor, vai trafegar com mais tranquilidade. Em direção centro, a Paralela já tem retenção ali no Trobogia, a lentidão chegando no Parque Tecnológico. Lógico, dá uma melhorada, mas volta a pisar do freio da saída do Saboeiro até Pernambués. Você que está saindo de São Cristóvão, Mussurunga e vai agora para o Miolo Empresarial, muito melhor cortar pela Orlando Gomes e seguir pela Orla, que nesta manhã tem excelente fluidez e vai chegar com muita facilidade. 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Segue daí, Noel.
0: Tá certo, meu velho, muito obrigado. 7h51 em Salvador. 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Vamos nessa. Marcelo, é com você.
3: Obrigado, meu amigo Noel Tavares. Bom dia mais uma vez para você. 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O seu Edivaldo Franco e a dona de Lourdes, moradores, sabe de onde? 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Quase mais de 1.000 quilômetros de distância. 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
0: 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Agora 7h56 em Salvador, tem Rogério Alves, preparou uma matéria especial pra gente. Rogério, bom dia.
4: A solidariedade ganhou destaque nesta terça-feira aqui em Salvador. A capital baiana recebeu a Noite da Mão Amiga, evento promovido pelo Unisocial, que é o núcleo de ação social da Igreja Universal do Reino de Deus. Realizado em um restaurante na orla da cidade, o encontro reuniu autoridades religiosas, representantes do poder público, empresários, além da diretoria da Rádio Sociedade e Record Bahia e outros convidados. Esse evento também serve para fortalecer parcerias e ampliar o apoio às ações que são desenvolvidas pelo Unisocial, que hoje está presente em mais de 150 países, levando assistência e esperança para milhares de pessoas, como explica o Bispo Guaraci Santos, que é coordenador da Igreja Universal no Norte e Nordeste.
5: A mão amiga de um povo que procura viver na sua essência o cristianismo perfeito, que não é uma cartilha de julgamento, não é uma cartilha de apedrejamento, de levantar pautas, de levantar bandeiras, de discutir opiniões. O verdadeiro cristianismo é aquele que faz o bem sem olhar a quem. E essa é a ideia do evento de hoje, mostrar para as pessoas que há 49 anos, em todo o Brasil, elas têm uma porta aberta, não importa dia, hora ou situação, para buscar socorro e ajuda, e esse socorro e ajuda que são vigentes na Universal, se estenderem para ela. Porque nós não somos a igreja que julga, nós somos a igreja que ajuda, não importa credo, classe, nível social, intelectual, a Universal é aquela que se faz cega para qualquer outro atributo que não seja a fé. Nós estamos prontos para socorrer qualquer pessoa de fé.
4: Muitas vezes o poder público não chega em alguma localidade, mas está lá o núcleo da igreja presente, fazendo bem. Esse projeto, por exemplo, já está em mais de 150 países. Como explicar isso, Bispo?
5: Para ser mais exato, 157. Em 157 países. Porque, entenda, coisa boa, coisa ruim se espalha. Coisa boa também se espalha. Como eu falei para você, quem não nos conhece não sabe disso. Mas quem conhece a Universal sabe que é a tônica dela. E realmente a gente chega em lugares que o poder público não chega. E na maioria dos lugares onde ele está, nós somos o seu grande auxiliar. Aliás, a Universal é o maior auxiliar do poder público no Brasil. Nós somos auxiliares do poder público na prestação de serviço social ao aflito, ao descamisado, ao desamparado. Ou seja, é um trabalho lindo, é digno, digno de louvor.
4: Dentre as autoridades presentes, o vice-governador da Bahia, Geraldo Júnior, destacou a importância da iniciativa e o impacto transformador do trabalho social desenvolvido pela Igreja Universal do Reino de Deus.
6: Hoje nós vamos conhecer o trabalho apresentado no Unisocial, unindo famílias, acolhendo vidas, e se assemelha muito às políticas públicas estabelecidas pelo presidente Lula, pelo nosso presidente da República, pelo governador Jerônimo Rodrigues. Aqui um exemplo de pacto federativo e social com o governo federal, com o governo do estado, com as prefeituras, e como um trabalho social, uma mão amiga, que é a Igreja Universal do Reino de Deus.
4: O Procurador-Geral de Justiça da Bahia, Pedro Maia, ressaltou a relevância social da igreja, que, segundo ele, consegue chegar onde muitas vezes o Estado não chega.
7: É o momento de conhecer aqueles que não conhecem esses projetos e reconhecer aqueles que já conhecem a importância dessas ações que são praticadas, no caso hoje pela Igreja Universal. O Estado brasileiro é um Estado laico, mas reconhece no valor da Igreja Universal e de tantas outras igrejas, instituições que atuam em favor das camadas mais vulneráveis da sociedade, onde o Estado não chega, muitas vezes quando o Estado chega, como um braço importante de apoio.
4: Quem também marcou presença na noite da Mão Amiga foi o prefeito Bruno Reis. Ele enfatizou a importância da união entre sociedade civil, instituições religiosas e o poder público na promoção de ações que são voltadas para a inclusão social.
8: O trabalho social que a Igreja Universal do Reino de Deus realiza soma os esforços da prefeitura e dos outros entes federativos no apoio às pessoas que mais precisam, os mais pobres, os mais carentes, as pessoas que estão com algum problema por fragilidade dos seus vínculos, pessoas que às vezes estão dependentes de substâncias psicoativas, pessoas que estão enfrentando problemas sociais, além de estímulo à prática esportiva. São quase 18, 19 programas que a igreja realiza com diversos segmentos.
4: Essa noite da Mão Amiga reforça a importância da solidariedade e também do trabalho voluntário como instrumentos de transformação social para milhares de famílias no Brasil e no mundo. Rogério Alves para a Rádio Sociedade da Bahia.
0: Tá certo, Rogério, muito obrigado. É realmente a Mão Amiga, é um trabalho muito interessante. Quem não conhece, sugiro que procure conhecer, procure receber mais informações, porque eu vou dizer, o trabalho é sério, o trabalho é decente e vale a pena. Agora, meu Brasil querido, 8:01 em Salvador.
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5: Meu Brasil querido, 8:08.
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5: Tô aqui na Sociedade, essa terceira hora do programa. Cadê? Tem meio mundo de ouvinte pra falar. Vamos ouvir. Praça da Piedade está cheia de saciseiros. O que é saciseiro? Vamos lá.
7: Bom dia, Noel Tavares. Quem fala aqui é Cosme, logo de frente, Tinga, seu ouvinte de todas as manhãs. Noel Tavares, a gente não pode ir mais na Avenida 7 não, né, Noel Tavares? Quem era a Praça da Piedade ali para os velhinhos sentar, né, Noel Tavares? Hoje a gente vai na Baixa do Sapateiro, você tem que ir com cadeado no seu bolso ou na sua bolsa, porque o saciseiro tá demais, Noel Tavares. Toma uma providência aí, Noel Tavares, só você que tem aí o respeito e autoridade de falar aí, viu? Bota a boca no mundo aí, vamos rezar contra a inveja.
5: Pronto, vamos falar assim, ó. Atenção, Secretaria de Segurança Pública. Quando ele fala em saciseiro, já entendi a situação. São moradores de rua, e aí, gente, não são todos os moradores de rua que cometem crimes. Mas na Praça da Piedade, de acordo com esse ouvinte, o bicho tá pegando. E eu já passei muito por lá, tem um tempinho que eu não passo na Praça da Piedade. Mas sei que isso realmente acontece. Também no Relógio de São Pedro. E na Avenida 7. E esse período de São João, o bicho pega mais ainda. Ó, Guarda Civil de Salvador. Eu lembro, quando eu estava na assessoria de comunicação da Guarda, 2007, 2008, nós colocamos efetivo na Praça da Piedade e deu conta do recado. Sei que não tem guarda para toda a cidade. Tá precisando de fazer concurso, hein? Mas é preciso que o trabalho preventivo aconteça. E tudo isso em frente ao prédio da Secretaria de Segurança Pública. Esse é o maior absurdo que tem nessa terra. Ai, ai. 8:10 em Salvador, Luan Julião. Ruas da cidade, é com você, Luan.
8: Oi, Noel. Muito bom dia novamente para você e para todos os ouvintes da Rádio Sociedade da Bahia. Olha, Noel, estamos na Estação da Lapa, onde a Polícia Civil está fazendo uma ação de conscientização contra a importunação sexual. A gente não pode perder de vista que alguns casos foram registrados aí nas últimas semanas de importunação sexual dentro de modais de transporte. Tivemos o caso aí de um indivíduo que acabou ejaculando em uma jovem em um vagão do metrô, foi pego na estação Acesso Norte. Tivemos um caso também de um homem que foi preso, ele estava mostrando vídeos pornográficos a um jovem dentro de um ônibus, isso aconteceu também dentro de um terminal. Então, Polícia Civil fazendo essa ação de conscientização contra a importunação sexual na Estação da Lapa durante todo o dia de hoje, Noel. Então, a delegada Iola Nolasco, ela que é titular da DEAN aqui de Salvador, explicou um pouco mais sobre como funciona essa ação que está em andamento neste exato momento. Vamos ouvir.
9: Olá, a nossa Polícia Civil está presente aqui na Estação da Lapa, né, fazendo essa...
10: Oi, Luan. Cadê você?
8: Noel. Opa.
10: Teve um probleminha no áudio.
8: Então é isso, Noel. Uma ação está em andamento neste exato momento. Então, o trabalho das equipes da Polícia Civil estão circulando por toda a Estação da Lapa, trazendo essa conscientização contra esses crimes de natureza sexual, principalmente a importunação, trazendo conscientização, panfletagem, mas também com espaço aberto para que possíveis vítimas possam usar aí do trabalho da Polícia Civil para denunciar e a Polícia Civil assim conseguir iniciar o trabalho de investigação contra esse tipo de crime. A gente volta na programação da Rádio Sociedade a qualquer momento. É com você, do Estúdio Noel.
5: Tá certo, Luan. Muito obrigado. São 8:12 em Salvador, meu amigo. Pato Rouco de Nazaré das Farinhas. Alô, Patinho! É Pato Júnior, é o filho dele, joga uma bola danada. Ele tava fazendo teste, não vou dizer qual é o time não, senão o outro pode chegar lá e querer levar. É, Pato Rouco, ele diz assim, Noel, tô aqui no Balanço Geral, viu? Estou na casa da minha filha, Liz, na Liberdade. Tô escutando você, Noel. Patinho tá do meu lado também. É, Pato Júnior, meu sobrinho, gente boa, joga muita bola, viu? Noel, manda um alô pra todo o meu povo das ambulâncias e TFDs da Bahia. Pato Rouco de Nazaré, obrigado pelo carinho, viu, Pato? Obrigado novamente pelo carinho ao querido Manuel Amorim, em Candeias, está lá no centro de abastecimento, ali pertinho da rodoviária, entrada da cidade, com os carros de som, colocando o rádio, o som da Rádio Sociedade, para toda Candeias poder acompanhar. São 8:13 em Salvador, 8:13. 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

0: 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Da região metropolitana de Salvador para a Rádio Sociedade da Bahia, Egivaldo Lima.
1: Tá certo, Egivaldo, muito obrigado, hein? Prepara mais aí para o Conexão daqui a pouco com Jéssica Smetak. Ô Noel, você é o melhor do Brasil, Noel Tavares. Nildo Brandão, que figura, viu? Obrigado, Nildo. Tem ouvinte de Sociedade falando? Cadê, rapaz? Já sumiu aqui? Pronto. Bom dia, Noel. A situação de contaminação em São Tomé de Paripe, Noel, está se agravando e as empresas investigadas Intermarítima e Gerdau não estão fazendo nada para resolver o problema. Quando eu era pequeno lá em Paripe, aí dia de domingo a gente ia para a praia de São Tomé. Era uma caminhada, uma paletada retada dentro do mato até sair da praia. E lá em São Tomé eu lembro que já coçava. Ali tinha fábrica de cimento, né? Hoje aquela área toda está abandonada. Mas eu lembro que era um coça-coça retado. O tempo passou, outras empresas foram instaladas ali e o povo continua sofrendo. Então não adianta só investigação, detectar o problema, divulgar o problema e não punir as empresas. Elas precisam ser punidas sim e de modo exemplar para que o povo não passe mais essa situação. Ouvinte Sociedade falando.
2: Bom dia aí, bancada da Rádio Sociedade. Aqui quem você fala é o Odilon da Ribeira. Tô mandando esse vídeo pra vocês aí, ó, pra vocês verificarem. Eu tava ontem no Farol da Barra, né, que eu gosto de pedalar. Aí eu tava dando uma pedalada, aí parei aí no Farol da Barra. Me deparei com isso aí, ó. Essa pouca vergonha aí, essas ratazanas passeando no meio do povo que estava lá, fazendo a caminhada, né, apreciando a orla. Olha que absurdo. O Farol da Barra cheio de ratos.
1: É, pra você ver, né, que no local turístico também os ratos estão botando pra quebrar. Agora 8h17 em Salvador, tem mais ouvinte falando.
3: Noel, bom dia, com Deus no comando sempre, Noel. Noel, eu volto aqui a chamar atenção pra conscientização de quando a pessoa chegar numa certa idade, deixar de conduzir um veículo automotor. Na semana retrasada, uma senhora de idade teve um mal súbito, bateu num poste no Vale de Nazaré. Na mesma semana, um senhor teve um mal súbito, bateu na mureta na Avenida Paralela. E na frente do colégio Antônio Vieira, ali na Leôvio Gildo Figueira, foi dada uma ordem de parada para travessia de alunos na faixa de pedestre, através do preposto da Três Salvador, e o idoso se confundiu e passou. É uma hora dessa que atropela um cidadão e não dá em nada, porque nós sabemos aqui que não vai dar em nada, vai alegar mal súbito e fica por isso mesmo. Tem a conscientização, não tem mais condição de dirigir? Não dirige. Um abraço.
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1: Que viagem, eu tô ali fora do microfone, tô dizendo, ó, o problema, aí Gustavo, Matheus, Giacomo, deu risada, é verdade, ó, o problema é que as pessoas não se conscientizam que não tem condição de dirigir, elas sempre acham, entendem que tem condição. 8h18 em Salvador, pessoal. Vou falar uma coisa pra vocês, viu? 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Meu Brasil queridos, 8h20.
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6: Olá, amigos, tudo bem? A questão de hoje é de Carla Conceição. Doutor Ed, meu pai está internado aguardando regulação para a cirurgia e precisa se encostar pelo INSS. O que é que ele pode fazer?
7: Primeira coisa é que eu sinto muito pelo que seu pai está passando. A segunda é que você deve buscar orientação de como pedir o benefício de incapacidade temporária ou permanente para ele. Se você tiver dúvida, procure um profissional habilitado ou até mesmo dá uma ligadinha para 135 para saber quais são as orientações, tá certo? Os canais do INSS ou seu advogado poderá lhe orientar a como proceder para requerer o benefício para seu pai.
6: Acabamos de ouvir o professor e advogado Ed Parrish. Ele é mestre em Direito Público e sócio do Parrish Zenandro Advogados, um escritório especializado em causas contra o INSS e Previdência para Servidores Públicos. Eu sou o Rogério Alves e este foi o Papo Previdenciário. Um grande abraço e até a próxima.
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0: Agora, 8h26.
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0: Santo Amaro da Purificação, terra boa, meu amigo Robson do Colibri ou Robson do Guarani, ligadão na sociedade. 8h26, é pra lá que eu vou.
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0: Tiago Costa, com você.
2: Oi, Noel, eu tô de volta e agora com informações da orla da cidade. Isso porque agora há pouco, ali na altura de Armação, um carro acabou pegando fogo. Ele até já foi debelado, mas ainda tem um pouquinho de retenção nesse trecho. Mas a orla ainda segue com uma boa escolha para quem tá vindo de São Cristóvão e vai pro miolo empresarial. Isso porque a paralela segue bem travada e vai atrasar sua viagem. Onde o tráfego tá bem complicado agora é na CM Guatemi em direção à paralela. Tem reflexos de ocorrência por lá e deixa também a lentidão na Juracy Magalhães. Você que tá pelo Rio Vermelho e vai pro CAB, muito melhor seguir pela orla que tá livre e depois complete pela Avenida Professor Pinto de Aguiar. 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Segue daí, Noel.
0: Certo, meu velho. Muito obrigado. 8h27 em Salvador. Deixa eu fechar aqui esses recadinhos. Às 8h27 na capital baiana. Vem cá, Jacome. Tem você também. 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
0: Matheus Giacomi.
4: Bom dia, Noel Tavares, e bom dia para você que acompanha o Balanço Geral. Chego nessa manhã trazendo as informações que são destaque na Bahia. Um homem foi preso suspeito de matar o próprio pai e esconder o corpo no quintal de uma casa no distrito de Caldas do Jorro, em Tucano, nordeste da Bahia. Segundo a Polícia Civil, a vítima de 68 anos foi encontrada esquartejada e enterrada no imóvel. O suspeito foi localizado em Feira de Santana e permanece à disposição da Justiça. A polícia investiga a motivação do crime e para você ler essa notícia completa e outras notícias, acesse o site Sociedade Online e fique bem informado. Noel, é com você.
0: Você conhece Tucano?
4: Não, não conheço Tucano, não.
0: Você conhece Caldas do Jorro?
4: Também não.
0: Pois é, vá lá de madrugada, bote uma sunga na praça, coloque uma sunga, eu ia dizer, ligue a água, não liga a torneira, não. É água jorrando, 40 graus. Rapaz, você é artista? Agora que eu tô vendo aqui sem óculos. 40 graus na praça. É água medicinal. E toma um banho de madrugada, de manhã, de noite. Pô, eu não sei como aquela água não acaba. É jorrando. E ao redor a galera vendendo churrasco de carne de bode, ensopado de bode, churrasco, bode assado. É uma festa, viu?
4: É bom, viu?
0: Caldas do Jorro é um local maravilhoso. Aí a gente vê uma cidade dessa aparentemente tranquila, um povo ordeiro, são ônibus e mais ônibus que chegam com os visitantes.
4: Os turistas.
0: E aí acontece uma tragédia dessa.
4: É triste.
0: É duro. Vai lá, artista. Um abraço.
4: Valeu, abraço.
0: Valeu.
4: Um abraço,
0: Noel. Agora são 8h30 em Salvador. Aí, Matheus Giacomo me diz, Noel, tem ouvinte, tem mensagem aqui, Noel. Então vamos lá. Ouvinte, sociedade, mensagem, programa está bom demais. Vamos ouvi-lo.
5: Bom dia, equipe Sociedade. Isso aí, parabéns. O programa tá bom demais. Tô aqui acompanhando. Valeu. Ô, Noel. Bom dia, meu querido. Manda um alô aí pra um camarada ouvinte nosso aí, ó. Barra de Paraguaçu. Roberto, Barra de Paraguaçu. Manda um abraço pra ele aí, um alô pra ele aí. Valeu, Manuel de Caíro de Salinas.
0: Ah, então já sei. Esse Barra de Paraguaçu é ali meio perto de Salinas. Eu sei. Onde tem o... Como é o do navio? Porto, não. Até esqueci o nome, né? Mas eu sei. Agora são 8h... 31 minutos em Salvador. Tem mais ouvinte com a gente? Vamos lá.
5: Bom dia, Noel. Bom dia, Rádio Sociedade. Ô, Noel, eu quero fazer um apelo aí no programa aí ao DENIT, certo? Inclusive ao governador que inaugurou a nova rodoviária, certo? Que tá todo mundo junto. Essa marginal aqui sentido Feira, depois do Porto Seco Pirajá, rapaz, na frente do logístico antigo, do Paz Mendonça antigo, tem uma catéria, velho, mais ou menos de 1,5 metros.
0: Eu já vi. Por
5: 40 de fundura, velho.
0: Bem lembrado.
5: Da marginal, dificultando o trânsito, e todo esburacado a malha, tem que fazer um recapeamento, urgente.
0: Fale mais, vai falar mais não? Ó, ali é pertinho da Passarela Rosa. Eu não sei porque que aquela passarela é rosa. Eu não sei também porque deveria ser de outra cor, mas sei que ela é rosa. E ali tem esse buraco, meu irmão, é a dor de cabeça. Ali quando eu vou pra Paripe, eu passo sufoco, porque se vacilar, vai cair no buraco e aquela marginal tá sempre com problema. Ô, Denit, quem é que cuida da rodovia BR-324? Porque a culpa era da Via Bahia. E agora a culpa é de quem? Quem é o responsável pra resolver o problema? 8h32 em Salvador, sul do estado, tem correspondente Sociedade Julie Neves, é com você.
6: Voltamos com informações do extremo sul baiano. O Hospital Geral de Eunápolis passou a ser administrado temporariamente pela Prefeitura, após o encerramento do vínculo com o Instituto de Desenvolvimento Social e Humano, responsável pela gestão da unidade. De acordo com a Secretaria Municipal de Saúde, a medida tem caráter provisório e permanecerá em vigor até a conclusão do chamamento público, que definirá a nova organização responsável pela administração do hospital. A Prefeitura informou que os atendimentos seguem normalmente, sem interrupções ou prejuízos à população. Durante o período de transição, a direção geral da unidade ficará sob a responsabilidade de Dione Marça Glória. A diretoria administrativa será comandada por Breno Alexandre Saraiva, enquanto a diretoria médica ficará a cargo de Rayana Cunha Viana. Segundo a gestão municipal, os profissionais necessários para a continuidade dos serviços foram mantidos, garantindo o funcionamento regular da unidade até a definição da nova entidade gestora. E tem novidade no ar. 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Do sul do estado, Julie Neves, trazendo informações para a Rádio Sociedade da Bahia.
0: Ô, Julie, muito obrigado, viu? Já outros correspondentes. E logo em breve teremos mais correspondentes na sociedade. É a Bahia toda e o Brasil falando por aqui. Ó, eu peguei essa notícia aqui no site, já estão abertas as inscrições para o processo seletivo do Instituto Brasileiro de Geografia e Estatística, IBGE, com 8.238 vagas temporárias para candidatos com ensino médio completo em todo o país. Então se ligue, viu? Tem oportunidade de trabalho. Tem agora aqui Zap Sociedade falando comigo. Cadê? Pronto. Noel, um abraço super especial à minha esposa, Noel. Ju! Ô, dona Ju, um abraço, obrigado pelo carinho da audiência. Ela está completando mais um aninho de vida hoje, viu? Éder Márcio é quem manda a mensagem. Ouvinte Sociedade.
7: E olha só, tem notícia de Brasília.
0: Não, parece... tá errado aqui, rapaz. Tá errado aqui, rapaz. Eu me enrolei todo. Vamos aqui com o Rafael. Não, Rafael Lacerda é o nosso correspondente que vai entrar daqui a pouco. Mas aqui eu tenho aqui falta de medicamentos. Vamos lá, ouvinte Sociedade.
8: Bom dia, meu amigo Noel Tavares. Noel, tá substituindo Adelso Carvalho, grande homem. Adelso, meu irmão, vou São João para você e pelo interior, que você gosta de viajar. Ô, Noel, é o seguinte, a gente tá pedindo socorro, irmão, aqui. Não é só eu, mas são várias pessoas que precisam de medicação para diabetes, glicazida e toda medicação. A Prefeitura de Salvador já há mais de 6 meses que vem tratando diabético. Eu acho que acredito que muita gente já deve ter morrido. Por quê? Porque eu sou aposentado e estou comprando glicazida e outras medicações. Por favor, pergunte a Bruno Reis e a Ana Paula Matos por que até hoje não compraram glicazida e outras medicações. Todos os postos de saúde aqui de São Cristóvão, Itapuã, Boca do Rio, você não encontra nenhuma medicação para diabético. A gente vai no posto, inclusive as farmácias desses postos, São Cristóvão, ali no Planeta, todas fechadas, porque não...
0: Opa, peraí.
8: Não tem medicação. Ontem mesmo eu fui lá na farmácia, me disse, não, não vai abrir não, não tem medicação nenhuma. Aqui na UPA, aqui de São Cristóvão, dentro do Planeta dos Macacos, você não encontra medicação nenhuma, meu irmão, uma vergonha. O que é que o prefeito está fazendo com o dinheiro da compra de medicação? Não tinha medicação nenhuma, meu irmão. Um abraço aí, Edmundo Campos, Jardim da Margarida.
0: Ó, a gente chama a atenção da Secretaria de Saúde, que precisa nos dar. Ó, vamos mandar essa mensagem para a Secretaria de Saúde, a gente precisa de resposta, né? O povo está reclamando falta de medicamentos nos postos de saúde. Quais são os medicamentos? Com relação à diabetes, certo? O povo precisa de atendimento, o povo precisa de medicamento, tá bom? Agora são 8h37 em Salvador. O que que você falou? Correspondente. Correspondente agora? Então vamos de Karine Paixão? Karine Paixão, é norte do estado, é com você.
9: A Polícia Federal deflagrou uma operação contra o tráfico de drogas na região de Senhor do Bonfim, no norte da Bahia. Batizada de Operação Farol da Caatinga, a ação contou com o apoio das polícias militares da Bahia e de Pernambuco e teve como objetivo desarticular um grupo investigado por envolvimento com o cultivo e a comercialização de drogas na região. Foram cumpridos mandados de busca e apreensão em Senhor do Bonfim, Juazeiro e também no município pernambucano de Belém do São Francisco, além de mandados de prisão expedidos pela Justiça. Segundo a Polícia Federal, as investigações começaram após a erradicação de um grande plantio de maconha, localizado às margens da BR-407, entre os municípios de Ponto Novo e Filadélfia. Na ocasião, dezenas de milhares de pés da droga foram destruídos e materiais apreendidos permitiram a identificação de outros integrantes da organização criminosa, incluindo suspeitos apontados como financiadores e responsáveis pela administração dos cultivos ilegais. Durante o cumprimento dos mandados, os policiais apreenderam armas de fogo, drogas, veículos, dinheiro e mais de 8 mil comprimidos de anfetaminas, conhecidos popularmente como arribites. Ainda de acordo com a Polícia Federal, duas pessoas foram presas em flagrante por posse ilegal de arma de fogo. As investigações continuam para identificar outros envolvidos e aprofundar o mapeamento das atividades da organização criminosa. De Juazeiro, com informações do Norte Baiano para a Rádio Sociedade da Bahia, que agora é 97.9 FM, informação com credibilidade, Karine Paixão.
0: Ok, Karine, você volta no Conexão Sociedade. Já já tem Luciano Reis, tem Rafael Lacerda e muito mais. 8h39 em Salvador.
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11: O sistema Confea, CREA e Mútua já definiram as diretrizes para as eleições 2026. A votação será no dia 3 de julho, totalmente digital, permitindo que profissionais de todo o país participem com mais praticidade e segurança. Mas atenção, para garantir o direito ao voto, é fundamental manter o cadastro atualizado e estar em dia com o conselho. O processo eleitoral vai escolher representantes importantes para o futuro das engenharias, da agronomia e das geossciências no Brasil. Além disso, os profissionais que desejam concorrer precisam ficar atento aos prazos, incluindo o período de registro de candidaturas e o início da campanha. Participar desse processo é fortalecer a representatividade e contribuir diretamente para os rumos da profissão.
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3: Olha, Fabrício, no futebol mundial, a diferença entre um herói e um criticado, às vezes, dura 90 minutos.
4: Verdade, Caio. Vinícius Júnior saiu de São Gonçalo pro Real Madrid. Virou protagonista europeu, melhor jogador do mundo pra muita gente. Mas também virou um dos atletas mais pressionados e mais marcados do futebol atual.
3: É, e o homem, Fabrício, Neymar, ultrapassou Pelé em gols pela seleção brasileira, maior artilheiro da história. Mas talvez nenhum outro jogador brasileiro tenha convivido tanto tempo com o peso da expectativa nacional.
4: Existe um lado da bola que pouca estatística mede: o desgaste de jogar sabendo que cada toque, cada erro, cada decisão vira debate nacional.
3: É, porque às vezes o maior adversário do craque não está do outro lado do campo, está no tamanho da cobrança que ele carrega. 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
1: Olá, amigos, tudo bem? A questão de hoje é do ouvinte Miro, do bairro Alto da Terezinha. Doutor Ed, o INSS fez pente fino e cancelou meu LOAS. O que faço agora?
2: Veja só, o INSS tem intensificado os pentes finos dos LOAS nos últimos meses. Lembre que para você ter direito a esse benefício, você precisa ser idoso ou uma pessoa com deficiência cuja renda seja baixa. Além disso, você precisa estar com o CAD único em dia. Então, se todos esses requisitos continuam presentes na sua vida, você vai ter direito a restabelecer esse benefício. E por que o INSS faz isso? O INSS faz isso porque é muito comum que algumas pessoas recebendo esse benefício arranjem um emprego ou saiam do critério de baixa renda porque trabalharam como autônomo, abram microempreendedores individuais. O importante é que você entenda que para manter esse benefício, você tem que manter os requisitos que deram direito à sua concessão, que é ser uma pessoa idosa acima dos 65 anos ou ser uma pessoa com deficiência e, além disso, ser uma pessoa de baixa renda. Lembrando que o CAD único imprescindível tem que estar em dia.
1: Acabamos de ouvir o professor e advogado Ed Parrish. Ele é mestre em Direito Público e sócio do Parrish Zenandro Advogados, um escritório especializado em causas contra o INSS e Previdência para Servidores Públicos. Eu sou o Rogério Alves e este foi o Papo Previdenciário. Um grande abraço e até a próxima.
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0: Agora, 8h46.
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0: Tô aqui na sociedade e é pra lá que eu vou.
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2: Oi, Noel, tô de volta e agora com informações da Estrada do Coco em direção à capital baiana, isso porque tá dando muito trabalho. Tem bastante retenção a partir do Cagi, segue bem lento até a próxima Suentinga. Pega minha dica, você que tá vindo de Abrantes e precisa chegar ali em São Cristóvão, tá valendo. Ao se aproximar do hospital, corte pela Silvan de Chaves e siga pela Estrada do Trabalhador. Em direção ao litoral norte, tem um pouquinho de retenção no final da Caribé e na passagem pela estação de metrô aeroporto. Quem tá na paralela e tá com um pouquinho mais de pressa, a dica é acessar o aeroporto pelo Bambuzal, retornar e depois seguir pela Rua das Locadoras. 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Segue daí, Noel.
0: Tá certo, meu velho. Muito obrigado. 8h47 em Salvador. Agora tem Calil. Bom dia.
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3: 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Obrigado, Noel, obrigado, Kelly, um abraço, Noel, até amanhã, se Deus quiser, forte abraço.
0: Um abraço, Calil.
3: Alô, Salvador.
0: Alô, Salvador, estamos na área, meu Brasil querido, ó, Duda de 7 de Abril. Muito obrigado pelo carinho da audiência. Esse é irmão de Sérvulo. Sérvulo, Sargento Sérvulo, joga um bolão. Será que Duda joga? Vai lá no Campo dos Bravos, em Itapuã, no Baba do Coronel Guanais. 8h52 em Salvador, tem ouvinte Sociedade. Aliás, vamos. Ah, é, ouvinte Sociedade, ele diz assim, ó. É, ele reclama da linha de ônibus Sabino Silva Ribeira. E quando é que essa linha vai voltar? Ó, essa linha foi retirada de circulação desde a pandemia. E eu pegava esse ônibus e digo até o número 0220. Pronto. 0220 era essa linha. Eu acredito que não volta mais, não. A linha que permanece, que é daquela época, é 0213, Ribeira Federação, que não tem nada a ver com Sabino Silva. 8h53 em Salvador, Luciano Reis, Alagoinhas, correspondente Sociedade. É com você, Luciano.
5: A Educação Municipal realizou uma formação continuada destinada a professores e gestores da rede municipal de ensino. A iniciativa integra o cronograma anual de atividades da pasta e visa fortalecer a atuação dos profissionais da educação, contribuindo para a melhoria do processo de ensino e aprendizagem dos estudantes do município. A formação foi dividida em duas etapas. O primeiro encontro aconteceu no auditório do Colégio Modelo e foi voltado para gestores e coordenadores escolares, com foco em elementos pedagógicos e orientações relacionadas ao acompanhamento das atividades educacionais desenvolvidas nas unidades de ensino. Já o segundo encontro ocorreu na Biblioteca Municipal Maria Feijó e reuniu professores recém-possados, aprovados no processo seletivo simplificado da Secretaria de Educação e convocados em maio deste ano. Durante as atividades, os novos profissionais receberam orientações sobre o funcionamento da rede municipal de educação, práticas pedagógicas adotadas e diretrizes que norteiam o trabalho educacional no município. 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Informação com a mesma credibilidade sempre, direto de Alagoinhas para a Rádio Sociedade da Bahia, Luciano Reis.
0: Ah, Luciano, muito obrigado, viu? Ô Noel, você sabe informar se o governo vai liberar o salário do mês de junho antes do São João? Otto Bonfim, um abraço, Otto. Ó, é, geralmente acontece, viu? São João, é Natal, essa coisa toda. Eu ainda não tenho essa informação, mas eu vou ficar atento assim que tiver, vou poder passar para você. Correspondente Sociedade, às 8h55 em Salvador, né?
3: Isso.
0: É, Lacerda. Rafael Lacerda, venha, Rafael, direto de Brasília.
6: E olha só, tem notícia de Brasília para você, ouvinte da Sociedade. A retirada de urgência do PL do governo sobre o fim da escala de trabalho 6x1 destravou a pauta no plenário da Câmara nesta terça-feira. O Planalto atendeu ao apelo do presidente da Casa Baixa, Hugo Mota, do Republicanos, e agora os deputados podem voltar a deliberar projetos que estavam parados desde o final de maio. O projeto de lei, no entanto, não deve mais ser votado. Nós trouxemos para você aqui em primeira mão que esse PL, o projeto de lei, havia sido enviado pelo governo federal com regime de urgência, ou seja, não poderia ser votado nenhum outro projeto até que esse fosse consolidado, até que esse fosse votado e tramitado na Câmara. Mota já calculava que os trabalhos seriam desobstruídos nessa semana. Isso porque, caso o governo não retirasse essa urgência, o PL do fim da 6x1 seria votado nessa terça, com um texto idêntico ao da PEC, o projeto de emenda constitucional, que trata do mesmo assunto e foi aprovado em maio, agora que tramita na Câmara dos Senadores. O próprio relator designado para o novo projeto de lei, deputado Léo Prates, do Republicanos da Bahia, também relatou a PEC e divulgou agora um relatório semelhante ao apresentado na proposta de emenda. A decisão devolve ao plenário a possibilidade de deliberar sobre projetos que são tratados como prioridade e que Mota, presidente da Câmara, deve querer votar ainda neste semestre. Por exemplo, a regulamentação da inteligência artificial, o aumento do piso dos MEIs, microempreendedores individuais, e também o PL da misoginia. Aqui é Rafael Lacerda, diretamente de Brasília, para você, ouvinte do Sociedade da Bahia. Volto com vocês no estúdio.
0: Tá certo, Rafael, muito obrigado. Deixa eu finalizar aqui, ó. Ouvinte do YouTube diz: bom dia, amigo, fala da estrada da Poti entre Camaçari e Simões Filho, só buraco, 2 quilômetros de buraco, né? É duro, é complicado, viu? E ouvinte também reclama sobre carros no passeio. Vamos ouvir esse pra gente encerrar?
7: Noel Tavares, bom dia. Aqui quem tá falando é Francisco. Noel, só vocês aí podem ajudar a gente. Eu moro aqui na regional, pegando ali do Atacarejo até o posto Combonas. Meu velho, você passa lá, você fica admirado. Não passa uma Transalvador para tirar aqueles carros de cima do passeio.
0: Já sei onde é. Embaixo do viaduto do Barradão. Rapaz, ali é uma negação. Atenção, Transalvador. Desenvolve uma operação naquela área para desobstruir aquele trânsito, porque é complicado. Carro estacionado para tudo quanto é lado. Tenha muita paciência, viu? 8h57 em Salvador. Tá chegando Jéssica Smetak com o Conexão Sociedade. A você, ouvinte Sociedade, obrigado pelo carinho da audiência. Agora tem pastor Bruno Albuquerque com uma reflexão para você. Bahia e Brasil! Bom dia!
8: Que Deus abençoe e ilumine os nossos amigos do Balanço Geral. É momento de oração, é momento de fé. Vamos unir as nossas forças e falar agora com o Deus Todo-Poderoso. Senhor nosso Deus e nosso Pai, é no nome do Senhor Jesus que nós oramos agora em favor de todos os aflitos, desesperados, angustiados, aqueles, meu Pai, que têm vivido os piores momentos da sua vida. Eu oro por esse pai de família, por esse trabalhador que tem suado, meu Pai, que tem gastado a sua vida, mas não tem conseguido o êxito, não tem conseguido, meu Pai, vencer, não tem conseguido pagar suas contas, limpar o seu nome, sair do aluguel. É como se essa pessoa estivesse numa areia movediça, que quanto mais força ela faz, mais ela se afunda. Oh, meu Pai, ajude essas pessoas agora. Ilumine elas pelo teu grandioso poder. Ajude esse amigo trabalhador, comerciante, essa dona de casa, essa vovó, esse vovô que está em casa agora ouvindo o programa. Abençoe todos, meu Pai, que ao beber desta água, essa pessoa receba a tua força, a tua energia para lutar e para vencer. É o que nós te pedimos e determinamos pela fé. E quem assim crê, diga amém e graças a Deus. Seja iluminado, meu amigo. Seja iluminada. Seja abençoado. Um abraço a todos. Deus ilumine. Deus abençoe você, sua casa e a sua família. E até o nosso próximo encontro.
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6: Agora 9 horas e 7 minutos.

0: Abençoe! Uma excelente quarta-feira para todos nós. Esse é o seu Conexão Sociedade até meio-dia. Jornalismo a serviço do povo, entrevistas, giro pelo interior, notícias também de Brasília e a sua participação que não pode faltar.
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0: E aí, como é que tá o seu dia? Vai viajar? Vai ficar por aqui? Como é que tá o trânsito por onde você tá passando? Tem registro de acidente? Tem blitz acontecendo? Tem esgoto estourado? Tem ameaça de desabamento de encosta? É árvore? O problema é fiação? É poste? Me conte! Eu tô aqui pra resolver e esse jornal aqui é um grande prestador de serviço pra nossa população. Hoje no nosso Conexão Sociedade, a gente vai ter duas entrevistas importantíssimas. Uma delas com a psicóloga Monique Sintra. Vamos debater dependência química, os sinais da dependência química, os caminhos que levam a essa dependência, tratamento, de que forma acontece a recuperação. Se você está nesse momento delicado, você pode participar sem se identificar, pode mandar sua pergunta. Você pode também ajudar alguém através dessas informações que vamos trazer hoje. Então peço sua atenção, porque muitas famílias estão sendo destruídas por esse mal que é a droga. É o álcool, é o cigarro. A droga ilícita, né, que está aí sendo comercializada, que está sendo traficada. Estamos fazendo esse papel social aqui, sempre com debate de saúde, falando da saúde mental também, sempre às quartas e sextas-feiras. E teremos também Edivaldo Landulfo, ou melhor, Edival Landulfo, economista, repercutindo o endividamento das famílias brasileiras, que bateu um recorde e atingiu 81,6%. Sabe qual é o grande vilão? Cartão de crédito. Você está com seu cartão aí estourado, faturas atrasadas. Quer saber como se reorganizar? Essa é a oportunidade com essa entrevista aqui com Edival Landulfo, economista, hoje no Conexão Sociedade. Fazendo um giro também pelos principais portais de notícia, no sociedadeonline.com, um carro pega fogo em frente ao supermercado aqui de Salvador. Esse carro, ele incendiou no bairro Armação, na Avenida Otávio Mangabeira, por volta de 7h30 da manhã. Uma faixa da via precisou ser interditada e o dono do veículo, um pintor, seu Nilson, ele contou que seguia para o trabalho, percebeu que o carro começou a apresentar problemas e aí ele conseguiu parar a tempo e não se machucou gravemente. Ele teve a mão queimada, mas nada pior aconteceu com seu Nilson. Uma ocorrência, né, que a gente traz para você do trânsito, que tá lá no nosso sociedadeonline.com, com outras notícias também. No taquita.com.br, o meu portal de notícias, caso Giovanni, júri popular começa hoje com réus, com PMs réus por esquartejar jovem há 12 anos. 7 policiais, eles vão a júri popular hoje, depois desse crime que chocou o nosso estado, que é o caso Giovanni. Estamos acompanhando toda a movimentação também. No G1 Bahia, suspeitos de tráfico de drogas e comércio ilegal de armas na Bahia têm 16 milhões e meio de reais bloqueados em bens após uma operação. Lá no atarde.com, Ponte Salvador Itaparica tem início de obras autorizadas pelo governo Lula. Será aí o início dessa ponte tão esperada para nosso estado da Bahia? Será? Vamos seguir acompanhando tudo de perto. Esse é o nosso Conexão Sociedade. Convoco você para participar, mandando aí as suas perguntas, mandando seu comentário, a sua mensagem de bom dia. E quero sua atenção também, pessoal. Vou falar uma coisa aqui boa para vocês, viu? 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Quero seguir aqui, gente, com um serviço importantíssimo que está sendo prestado na Estação da Lapa. Hoje tem uma força-tarefa da Polícia Civil voltada para a proteção de mulheres. Como será essa ação? É uma operação. Lá, os policiais estão com um diálogo aberto, falando sobre o combate a esse tipo de crime, sabendo que a Lapa é o principal ponto de circulação de passageiros de Salvador. Esse aí foi o ponto escolhido. É uma iniciativa do Departamento de Proteção à Mulher, Cidadania e Pessoas Vulneráveis. Equipes das delegacias especializadas estão também mobilizadas no local para fazer o acolhimento imediato de possíveis vítimas, conversar com os passageiros do sistema de transporte público, panfletar com foco na prevenção de abusos em ônibus e plataformas. Uma iniciativa louvável que acontece justamente depois do caso da mulher que foi importunada dentro do metrô de Salvador por um homem de 22 anos. O vídeo circulou, a gente deu no jornal. E ele, eu não fiz nada. Mas estava lá com a braguilha do show, da calça dele aberta. E a mulher com a calça suja. E a gente está na grande expectativa do laudo dessa perícia, né? Do material genético dele e o material que foi encontrado na calça da mulher. Ele segue preso. Suan, o nome dele. Ele segue preso. O time no qual ele jogava bola, ele era goleiro, expulsou ele, disse que não tem mais ele como parte do elenco. E é assim que a sociedade tem que fazer: unir esforços, levar mensagem até onde estão os cidadãos, porque homem nenhum, em ambiente nenhum, pode fazer o que quiser com o corpo de uma mulher. A gente tem que combater a violência de gênero, que ainda é muito presente nos nossos dias. Abrindo o nosso giro pelo interior, eu tenho aqui já Luciano Reis, de Alagoinhas, comigo. Bom dia, meu irmão!

0: idosos compartilharam o mesmo ritmo, fortalecendo os laços comunitários e fortalecendo uma das manifestações culturais mais tradicionais do Nordeste. Mais do que uma festa junina, o forró de rua tem se consolidado como uma iniciativa de ocupação cultural dos espaços públicos. A proposta é aproximar pessoas de diferentes perfis, unindo frequentadores das escolas de dança e a comunidade em geral. Segundo o organizador do evento, Carlos André Nascimento, a ideia surgiu em 2025, inspirada em projetos semelhantes já existentes em outras cidades, mas com uma proposta própria para Alagoinhas. Normalmente, o forró de rua é voltado para as escolas de dança. Aqui nós quisemos fazer diferente, integrando as escolas com a comunidade. A ideia é misturar todo mundo, quebrar essa divisão e fazer com que o espaço seja de todos. Pelo que estamos vendo, está dando muito certo, afirmou Carlos André. Alagoinhas, Jéssica, está à sua disposição, à disposição, né, do seu esposo, para vir participar aqui do São João tradicional, viu, Jéssica? Tá, um abraço para você, direto de Alagoinhas, para a Rádio Sociedade da Bahia, que agora é 97.9 FM, Luciano Reis.
1: Luciano, esse clima realmente é muito gostoso. Inclusive, eu acabo de receber uma fatia de bolo aqui no estúdio, um bolinho de milho, que é a cara do festejo, né? A cara do mês de junho. Milho é o grande protagonista. Dizem que é o amendoim, mas pra mim é o milho. Delícia! Valeu, Luciano! Um grande abraço pra você aí de Alagoinhas. E vamos com Julie Neves, do sul, da nossa querida Ilhéus. Oi, Julie, bom dia! Daqui a pouquinho?
2: Bom dia, meu
1: Ela tá no ar. Bom dia.
2: A todos os ouvintes que acompanham a programação da Rádio Sociedade. Vamos com a previsão do tempo. Vamos com a previsão do tempo para a cidade de Ilhéus. Nesta quarta-feira, sol entre muitas nuvens, com possibilidade de chuva passageira ao longo do dia. Olha só, Jéssica, dito isto ontem, falamos aqui sobre o trânsito e reforçamos os cuidados que os motoristas e pedestres devem ter ao trafegar pela BA-001. Infelizmente, ontem à tarde, um grave acidente foi registrado na rodovia e terminou com a morte de um idoso. A vítima tentava atravessar a pista quando foi atingida por uma motocicleta. Até o momento, a identidade desse homem não foi divulgada oficialmente. Segundo informações apuradas no local, o trecho possui uma faixa elevada destinada à travessia de pedestre. Mas ele teria cruzado a rodovia em outro ponto. Com impacto, Jéssica, o motociclista caiu, a moto seguiu desgovernada e atingiu outra motocicleta, colidiu contra o meio-fio, invadiu a pista contrária e bateu em um Chevrolet conduzido por uma mulher. O idoso, ele foi socorrido e encaminhado ao Hospital Geral Costa do Cacau, Hospital Regional Costa do Cacau, mas, infelizmente, ele já teve entrada na unidade sem sinais vitais. Os demais envolvidos receberam atendimento médico e as circunstâncias desse acidente estão sendo investigadas pelas autoridades locais. Mas vale lembrar, Jéssica, que a BA-001 registra aí um histórico de acidentes graves com vítimas fatais. E um dos casos que mais repercutiram ocorreu em junho de 2022, quando a dentista...

0: dela e a dos outros também. Se a gente reduzir um pouquinho a velocidade, se a gente prestar mais uma atenção no entorno, se a gente tiver um pouco mais de paciência, não fazer determinadas ultrapassagens ou manobras, muitos acidentes são evitados. E eu vou repetir isso todos os dias que eu falar de tráfego nas estradas. Porque sempre que tem acidente, geralmente é imprudência ou descuido. Sempre, sempre, sempre. Bora fazer um São João diferente esse ano. E vamos com o Rafael. Rafael Lacerda me chamando de Brasília. É ao vivo e ele tá na área. Bom dia, Rafael. Eu vou puxar o intervalo, a gente vai resolver o áudio de Rafael e voltamos com muito mais pra você no nosso Conexão Sociedade. Agora 9h22. 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
3: O uso do celular ao volante continua sendo uma das principais causas de distração no trânsito e pode transformar uma simples viagem em uma situação de grande risco. Seja para responder mensagens, atender ligações, acessar redes sociais ou até mesmo mexer na central multimídia do veículo, qualquer desvio de atenção pode ter consequências graves. Em apenas alguns segundos, olhando para uma tela, o motorista deixa de perceber obstáculos, pedestres e mudanças no fluxo do trânsito. Dados de segurança viária mostram que a distração ao volante está entre os fatores que mais contribuem para acidentes nas estradas e áreas urbanas. Por isso, a orientação é simples. Ao dirigir, mantenha o foco total na via e deixe o celular para depois. Gostou da dica? Então fique ligado no Minuto do Automóvel aqui na Rádio Sociedade da Bahia. 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

0: 9:29. 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Conexão ao vivo e de volta aqui para você até meio-dia com muita informação. Já vamos aqui seguindo com o trânsito, o nosso irmão Tiago Costa das ruas de Salvador. Oi, Tiago, bom dia.
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2: Pois vai estar aqui, bom dia para você, bom dia para o ouvinte do Conexão Sociedade, uma excelente quarta-feira a todos. Eu vou começar falando da Cidade Baixa, isso porque até agora há pouco estava fluindo bem, mas agora surgiu um pouco de retenção ali na Via Expressa por causa da grande movimentação lá na Jequitaia. Tá valendo a dica para quem está na Luiz Eduardo Magalhães e vai realizar a travessia ou vai à feira, muito melhor seguir pela San Martín. Até tem pontos de intensidade, mas nada que atrapalhe o seu caminho. Avenida paralela em direção centro, começando a

0: apresentar melhoras. O trecho de retenção lá no final agora é menor e já não vale mais desviar. Você que está saindo de Mussurunga e vai para o Miolo Empresarial, pode seguir pela paralela, depois complete pelo viaduto Nelson Daia. 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Segue da Smetac.
1: Valeu, Thiago. Eu te espero, viu, com a sua próxima entrada do trânsito. E vamos ao vivo. Rafael Lacerda, de Brasília, já aqui para falar conosco. Oi, Rafael, bom dia.
2: Bom dia, Jéssica. Bom dia, você, ouvinte da sociedade. Tudo bem? Agora, trazemos notícias para vocês. Supremo Tribunal Federal decidiu pela... Foram 4 votos a 0, decidiram pela unanimidade da condenação dele, justamente por envolvimento na trama golpista. Também alegam que ele tinha envolvimento com o governo americano na cassação de visto dos ministros do Supremo e também na aplicação da Lei Magnitsky. Tudo isso na época do julgamento do ex-presidente Jair Bolsonaro, que também é seu pai, né? Eles alegam que ele teria tramado tudo isso para evitar a condenação do ex-presidente, o que não ocorreu e mesmo assim foi decidido pela condenação de Eduardo Bolsonaro, que agora fica condenado por 4 anos e 2 meses, além de 8 anos de inelegibilidade também. Ele também perde o cargo dele de escrivão da Polícia Federal. A defesa dele alegou que ele não teria poder para poder executar tudo isso que ele estava sendo acusado, né? Mas mesmo assim não adiantou. O ministro Alexandre de Moraes, Zanin, a Carmen Lúcia e Flávio Dino, todos eles decidiram, como eu falei, por unanimidade pela condenação dele, mas ainda cabe a defesa de Eduardo a recorrer, né? Essas são as notícias do judiciário de ontem. E hoje também, Jéssica, nós temos o segundo dia do G7. Quem não sabe, está ocorrendo essa reunião entre os países do G7 lá na França, e se espera que o presidente Lula se reúna com o Donald Trump para aproveitar esse momento dessa reunião para conversar sobre o tarifaço. Hoje é o segundo dia, o Brasil está lá desde segunda-feira, ainda não houve especulação, não houve uma conversa nesse sentido, mas a gente espera que tudo se resolva da melhor forma, aproveitando essa boa relação que os Estados Unidos têm com o Brasil, apesar de sanções como essa, do tarifaço, que a gente vem falando aqui dia após dia, né? Porque a gente sabe, Jéssica, que o impacto vai ser direto no bolso do brasileiro. Além disso tudo, foi falado que o presidente Lula especificamente ficou meio escanteado nas reuniões, né, de ontem e as que vão ocorrer hoje, mas é porque o Brasil não faz parte do G7. Ele foi como convidado especificamente da França a participar dessa reunião, né, que compõe Estados Unidos, a França, a Alemanha e outros países, né, que são as 7 maiores potências econômicas do mundo, né? Então o Brasil está lá como convidado, um convidado especial, e a gente, claro, aguarda, como eu falei, que se utilize, o governo federal utilize desse momento para fazer uma reunião política, né, e ajustar essas pontas soltas, talvez essas coisas que estejam mal resolvidas, porque é claro, quem sente no bolso é o brasileiro, é o pagador de impostos, não é verdade? Jéssica, volto com você aí no estúdio e, claro, sempre trazendo as notícias em primeira mão para você, ouvinte e sociedade. Forte abraço, uma boa quarta-feira para todos nós.
1: Obrigada, Rafael. Principalmente o nosso povo humilde, né? O assalariado que vive na informalidade, que faz o sacrifício para pagar as contas. A gente pensa logo em quem é mais vulnerável nessa relação. E aí, voltando ao assunto do Eduardo Bolsonaro, agora que a votação foi feita, os ministros vão passar para a fase da dosimetria da pena, né? Quando será definida a pena do ex-deputado. Vamos ver o que vai acontecer. E qualquer movimentação lá em Brasília, tenho certeza que Rafael Lacerda traz para a gente em primeira mão. E vamos agora seguindo com Karine Paixão, de Juazeiro, ao norte da nossa Bahia, presente aqui. Valeu, Rafael, um abraço para você. Karine, bom dia.
3: Bom dia, Jéssica Smetak. Bom dia a toda a audiência do Conexão Sociedade. A gente chega agora com informação, como você bem contou, no norte da Bahia, e falando agora sobre o município de Casa Nova, que tem reforçado as ações voltadas à inclusão e a proteção das pessoas com transtorno do espectro autista, o TEA. A cidade conta com uma legislação municipal que proíbe a utilização de fogos de artifício com estampido, medida criada para reduzir os impactos causados pelo barulho excessivo em pessoas com sensibilidade auditiva, especialmente autistas, idosos, crianças e animais. A legislação integra a Política Municipal de Proteção dos Direitos das Pessoas com Transtorno do Espectro Autista e foi implantada juntamente com a criação do TIA TEACOL, né, no caso aí em referência à sigla, né, do transtorno do espectro autista. E esse local, ele é um centro especializado que oferece atendimento multiprofissional gratuito para crianças com autismo no município. Com a aproximação do festejo do Nino, Jéssica, e celebrações esportivas também, né, no caso a Copa do Mundo, a Prefeitura tem reforçado o alerta à população sobre a importância do cumprimento da norma e do respeito às pessoas que sofrem com os efeitos dos fogos de estampido. Segundo a gestão municipal, a medida busca promover mais inclusão, acessibilidade e qualidade de vida, fortalecendo uma cultura de empatia e convivência respeitosa dentro da comunidade. A iniciativa coloca a Casa Nova entre os municípios que vêm adotando políticas públicas voltadas à ampliação dos direitos e da proteção das pessoas com transtorno do espectro autista. Juazeiro, com informações do Norte Baiano para a Rádio Sociedade da Bahia, que agora é 97.9 FM. Informação com credibilidade, Karine Paixão.
1: Obrigada, Karine. Um grande beijo para você. Um bom trabalho aí em Juazeiro. Já já tem boletim informativo com Karine, com mais informações. E temos o nosso irmão Fabrício Cunha. Roda a vinheta que já já tem esporte mais.
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5: Manda pra mim que eu mato no peito, boto no chão. Bom dia, minha amiga Jéssica Smetak. Bom dia, amigos e amigas do programa Conexão. Pois é, Jéssica, a gente tá acompanhando aí a Copa do Mundo, né? Nosso Copa Sociedade. E ontem tivemos um 16 de maio histórico para os mundiais, né? Assim, o que aconteceu ontem foi a história sendo escrita aos nossos olhos, né? O Mbappé mais cedo, sim, fazendo dois gols na vitória da França sobre Senegal por 3-1. Chegando a 14 em mundiais, né, ultrapassando figuras históricas, deixando o Pelé, por exemplo, para trás, o Pelé que tem 12 gols. E depois à noite, né, o jogo começou às 10 horas, terminou próximo da meia-noite. Sim. Messi faz 3 gols contra a Argélia, né, chega a 16 em mundiais e iguala Miroslav Klose da Alemanha, que em 2014 aqui no Brasil chegou a esses 16 gols. Ronaldo, anterior à Copa de 14, era o maior artilheiro com 15, ou seja, Messi nesse momento é o maior artilheiro de todas as Copas. Impressionante.
1: O cara brilha, né?
5: Demais, cara. Ontem, aos 39 anos, jogou fino da bola, velho. 3-0, 3 gols de Messi, né? Eu acho que uma das apresentações mais antológicas de Copa do Mundo e justamente no fim de carreira, né? O que mostra que o Messi é um cara comprometido até o limite.
1: Concordo.
5: Impressionante.
1: Maduro, dedicado.
5: Agora, como a seleção argentina também joga pro Messi, viu? O terceiro gol é impressionante, né? Porque ele abre a bola na esquerda e o jogador que pega essa bola na esquerda fica procurando ele pra devolver. Ele tem duas, três opções, mas ele procura o Messi, a capacidade incrível, ele mata a bola, dá um tapa na esquerda. Até o gol de rebote que ele fez é golaço, né? Porque a maneira que ele dribla o goleiro no corpo. Diga aí, Ramon e Carlinhos.
1: Eles parecem brincar, né?
5: É porque é um rebote.
1: É assim, fácil, pra ele é fácil.
5: Exatamente, mas o goleiro abre assim o ângulo, né? O ângulo do goleiro, como se fosse um lance de handball. Mas o Messi assim, meio que sem olhar, de perna direita, desloca o goleiro. Cara, é absurdo, assim, impressionante. Eu acho que a gente vai ter uma Copa com ele ainda em alto nível. É o velho e o novo, né? Porque o Mbappé é um cara que ainda vai pra mais duas Copas, pelo menos, pela performance que a gente vê. Né, e já chegou a 14 gols. Sim. E o Messi chega a 16, né, um cara que está na sua última Copa, mas já tem gente duvidando de que seja a última Copa, né? Mas aí ele chegaria aos 43 anos, não sei se seria possível, embora ele ultrapasse todos os limites, inclusive físicos. Foi o que a gente viu ontem na vitória da Argentina 3-0 para cima da Argélia. Como eu disse, a França bateu o Senegal 3-1, ainda tivemos aí o cometa Haaland, né, que também brilhou ontem, era uma expectativa a estreia do Haaland em Copas do Mundo, né, um dos melhores jogadores do planeta, mas a seleção dele nunca conseguia classificação e enfim se classificou e na vitória sobre o Iraque ontem por 4-1, o Haaland fez 2 gols, então tivemos realmente um 16 de junho histórico para as Copas do Mundo, porque tivemos o brilho do Haaland, o brilho do Mbappé e o brilho do Lionel Messi. Hoje poderemos ter o brilho dele, CR7, Cristiano Ronaldo em campo hoje, contra o Congo, jogo às 2 da tarde. Já tivemos a 1 da manhã hoje a vitória da Áustria sobre a Jordânia por 3-1 e às 2 da tarde tem Portugal e República do Congo, né? Mais tarde Inglaterra e Croácia, Gana e Panamá e Uzbequistão e Colômbia são jogos aí de mais um dia de Copa do Mundo. A gente volta às 11 horas, né? Com os destaques ali do Esporte Mais e ao meio-dia com a equipe Show Sociedade e o Esporte Mais, Jéssica.
1: Nosso time em campo, valeu Fabrício.
5: Ah, Neymar foi pro campo, viu? Neymar foi pro campo, né? O Neymar voltou a treinar, porque assim, anteontem todo mundo, como é que pode, Neymar não vai pro campo nunca. E aí o Brasil inteiro ficou naquela, uma crítica muito forte, eu não sei se a CBF aí adiantou a ida dele pro campo, porque bateram pesado nessa situação anteontem, e aí ontem Neymar foi pro campo, ele trabalhou com bola, deu chute, fez drible, há uma expectativa de alguns minutos contra o Haiti, quando a gente vê as outras estrelas brilhando, né, e a nossa chegando tão aos pedaços. Mas a culpa também é dele, né? Ou de repente o principal culpado é ele.
1: Já poupo minhas palavras.
5: Mas quero que volte, né? Já que falta brilho nessa seleção.
1: Bruna Biancardi não anunciou gravidez de novo, mais um filho aí pela frente.
5: Quarta menina, quinto filho.
1: Pra ver se aprende a tratar a mulher bem. Deus dá logo filha.
5: 4 copas, 5 filhos. Meu Deus.
1: Não é não, irmão?
5: Valeu, valeu, Jéssica. Tamo junto.
1: Um beijo.
5: Beijo.
1: 9h42.
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0: Agora 9h47. 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Já estamos de volta do nosso intervalo na presença de João Calil, porque tem mensagem importante, eu quero sua atenção, hein?
1: Olá, Smetak, bom dia para você, bom dia para os nossos ouvintes aqui do Conexão Sociedade, um abraço a todos vocês, desejando uma quarta-feira abençoada. Amém. E com saúde, porque saúde é que importa, não é verdade? Mas eu já estou com o Marcelo Gama, consultor da Zoiber, e eu quero trazer para você dados. 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Então, eu vou trazer aqui, o Marcelo Gama vai trazer dados importantes sobre os diagnósticos de câncer de próstata. Eu não vou falar do Brasil, mas vou falar da Bahia. Em 2025, ô Marcelo Gama, quantos diagnósticos de câncer de próstata na Bahia ano passado? Bom dia.
2: Bom dia, Calil, bom dia, Smetak, ouvintes do Conexão Sociedade, sempre obrigado pela oportunidade. Olha, como você falou, prevenção é fundamental, tá, para evitar problemas sérios. E respondendo a sua pergunta da estimativa de diagnósticos de câncer de próstata no ano passado, gente, só aqui no nosso estado, hein? Segundo dados do INCA, que é o Instituto Nacional do Câncer, só aqui na Bahia foram diagnosticados 6.510 novos casos de câncer de próstata. Vou repetir, 6.510, gente. É muita coisa. E como o Calil falou, né? O corpo, ele dá sinais. Então, quando você começa a perceber que as coisas não estão normais, e aí vamos nos reportar a próstata inchada, dificuldade de urinar, né? Jato ralinho. Aí você tenta urinar, sai sangue. Assusta, né? Cansaço frequente. Não consegue dormir à noite. Amigo ouvinte, prevenção. 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E pronto, acabou. Você que está me ouvindo agora aqui, como eu, tem mais de 60, 40, 50, retoma a saúde, a energia, a virilidade e faz a prevenção. Isso é tudo que importa, né, Calil?
1: Exatamente. Você trouxe aí uma aula, né, sobre os números e sobre o diagnóstico. Agora, quanto mais precoce for o diagnóstico, melhor. Então, esse sinal você começa a perceber, não é, ô Marcelo? Quando você vai várias vezes ao banheiro.
2: Exato.
1: É sinal de que a sua próstata está alterada, né? 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
0: Valeu, Calil, até já, então. E a gente tem participações aqui já, nossos ouvintes do coração.
3: Bom dia, Jéssica, bom dia a todos da bancada do Conexão Sociedade, esse programa líder em audiência. Mande um alô pra mim aqui, Antônio Marcos Jesus Santos, Vera Cruz, seu ouvinte assíduo, hein? Sou seu fã, hein?
0: A gente tem que combater. Ô, meu irmão, obrigada. Se é fã, fica com a gente até meio-dia, que Conexão aqui tá pra vocês. E bora falar com o Edivaldo? Edivaldo Lima, da região metropolitana. Ô, Edivaldo, o que você traz pra gente de notícia?
2: Oi, Jéssica, bom dia para você, bom dia para o ouvinte do Conexão Sociedade. E a Rádio Sociedade agora está em 97.9 FM. Um susto, viu, Jéssica, na estrada. Um ônibus da linha São Sebastião do Passé, Salvador, saiu da pista após o motorista passar mal ao volante. Relatos de passageiros apontam que o condutor perdeu o controle da direção por alguns instantes, mas, felizmente, ninguém ficou ferido. Todos viajavam sentados. Uma passageira chegou a medir a pressão arterial do motorista e, de acordo com ela, estava 18/8 aí a pressão arterial do motorista. E ele admitiu estar sem tomar remédio de hipertensão há 3 dias. Os usuários cobram mais fiscalização da empresa sobre a saúde dos funcionários. E a Atlântico Transportes ainda não se pronunciou oficialmente sobre este assunto, Jéssica.
0: Ok, obrigada, viu, Edivaldo, pelas informações, e vamos seguindo com o Gilvan Rodrigues. Já já Gilvan tá de volta também, viu? Oi, Gilvan, bom dia, meu irmão.
4: Bom dia, Jéssica, bom dia para você, amigo e ouvinte conectado com a gente aqui na Rádio Sociedade. Olha, Jéssica, nesse momento eu tô dando uma volta aqui pelo centro da Princesinha do Sertão. Tá fazendo aquele sol característico aqui da cidade, um movimento bastante intenso no comércio, as pessoas aproveitando para ir às compras, aproveitando que o São João já está batendo na porta. Sexta-feira tem a segunda partida da Seleção Brasileira, então você já sabe, o comércio aqui de Feira de Santana, que já é um comércio muito forte, fica cada dia mais movimentado. A expectativa ainda é muito boa até o próximo sábado, domingo aí, quando o comércio também está funcionando em horário especial. E agora, mudando de assunto, Jéssica, a gente vai falar de um assunto sério. Um homem de 38 anos foi preso aqui na cidade, suspeito de matar o próprio pai, identificado como Juscelino Anicácio de Jesus, de 68 anos. O crime aconteceu no distrito de Caldas do Jorro, município de Tucano. Segundo a polícia, a vítima foi encontrada morta após desaparecer por vários dias e os restos mortais estavam escondidos no quintal de uma residência. A prisão ocorreu no bairro Casebe por equipes da Companhia Independente de Policiamento Especializado, a CIP Leste. Ele foi encaminhado à delegacia, onde foi autuado em flagrante por homicídio. Uma arma supostamente utilizada no crime também foi apresentada à polícia. O caso começou a ser investigado na noite do último domingo, quando familiares de Juscelino acionaram a PM após encontrar a residência da vítima revirada no bairro Zumiro, em Caldas do Jorro. No quintal do imóvel foram encontrados vestígios de fogos, roupas e restos mortais. A polícia técnica realizou a perícia e recolheu material para exames que deverão confirmar oficialmente a identidade da vítima. Familiares ainda relataram que Juscelino estava desaparecido desde a manhã da última quinta-feira. A Polícia Civil ainda investiga a motivação do crime e aguarda a conclusão dos laudos periciais. O suspeito permanece custodiado e à disposição da justiça, Jéssica. Eu volto com você do estúdio.
0: Ok, obrigada, viu, por suas informações. É assustador você ver um pai matar o próprio filho. O filho matar o próprio pai, qual seria a motivação para uma barbárie dessa? A gente vive num mundo de notícias realmente inacreditáveis. E já já, ainda falando de notícias inacreditáveis, você vai ver o caso de um homem que amputou o próprio pé. Amputou o próprio pé para quê? Para ter direito ao dinheiro de um seguro que ele tinha. Rapaz, essa história tem muita coisa, tem muito detalhe, eu vou contar logo depois. Logo depois aqui do trânsito, a gente está com o nosso Thiago Costa conosco. Fala aí, Thiago, por onde você está passando agora?
5: 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Pois, Metac, olha, teve uma ocorrência mais cedo ali na Avenida Paralela em direção ao aeroporto e ainda tem um pouquinho de retenção, desde a estação de metrô Cabe, segue até o Imbuí. Você que está no Caminho das Árvores e precisa chegar em São Rafael, muito melhor fazer o caminho pela Magalhães Neto, pegar a Orla e depois completar pela Avenida Professor Pinto de Aguiar, vai chegar com mais facilidade. Tem dica também para quem está agora na Lucaia no Rio Vermelho e precisa chegar lá no Vale do Canela, evite a Garibaldi, tem trechos com redução de velocidade e vai atrasar sua viagem. A melhor escolha é seguir pela Vasco e depois completar pelo viaduto Juscelino Kubitschek. 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Segue da Smetac.
0: Tá aí o nosso Thiago Costa com as informações do trânsito. Um abraço para você, Thiago. Voltando aqui a falar do caso do homem que amputou o próprio pé para ter direito ao dinheiro de um seguro. O valor do seguro, gente, era R$1,5 milhão. Tinha esse seguro. E aí ele, tá bom, vou forjar aqui um assalto, vou forjar que o meu pé sobrou nesse assalto pra colocar a mão nesse dinheiro, porque eu vou ficar inválido, não vou poder trabalhar. Rapaz, um absurdo, é inacreditável o mundo que a gente tá vivendo. Parece até um filme assim, né, de terror, mas não é vida real. Esse caso foi de 2019, mas agora teve o desfecho, né, de toda a investigação. O tal do Vanderlei dos Santos Gomes, que à época tinha 26 anos, um servidor público, né, com a carreira, perspectiva de cargo, tudo isso, ele disse que teria sido vítima de um assalto em Cruz das Almas, que teria sido abordado por dois homens que forçaram ele a entrar em um carro, roubaram os pertences e, antes de abandonar ele numa área rural, cortaram o pé direito. Quase 7 anos depois, veio a confirmação que nunca existiu assalto algum. Nunca teve sequestro. Muito pouco uma tortura, como ele tinha alegado, né? A polícia e o Ministério Público do Estado chegaram à conclusão de que Vanderlei simulou o assalto e amputou a própria perna para receber indenizações que chegavam a R$1,5 milhão em caso de invalidez. 6 semanas antes do suposto crime, ele contratou 4 seguros de vida e acidentes pessoais. Eu vou contratar aqui esses seguros. Eles se seguram juntos, dão um total de R$1,5 milhão. Então, agora que eu já contratei, eu vou amputar a minha perna e vou simular um assalto para justificar esse pé que eu não tenho mais. Resumindo, na perícia, a equipe chegou à conclusão de que o ferimento, né, no pé, a forma como o pé foi amputado, não equivalia a um ferimento de machucado agressivo, né? Uma coisa assim relacionada a assalto, que foi tudo muito bem feito, né? Entre aspas, bem feito. Imagine você. E agora ele tá preso e não tem mais como recorrer. Um caso, né, que tem muita frieza, uma fraude de seguro. E quantos outros golpes não são aplicados, hein? De pessoas com má fé, com índole parecido com essa aí. Um absurdo. Um absurdo. E agora tá desmascarado. Sem o pé, sem o seguro e preso. Absurdo. É inacreditável. Eu, quando cheguei na redação hoje pra fazer o Bahia no Ar, eu tava lendo a pauta. Peraí que eu vou ler de novo. Não, peraí, tem uma coisa. E era verdade. Era verdade. Esse é o mundo que a gente tá vivendo. A impressão que a gente tem é que as coisas ruins estão acontecendo com mais frequência, né? Por isso que a nossa fé é importantíssima pra proteger nossa integridade, proteger o nosso lar de tudo que tá aí rondando, atentando o tempo inteiro. Bora pro intervalo? 10:01.
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5: 10:07.
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5: Nosso Conexão tá de volta do intervalo e o repórter Rogério Alves nos chamando com reportagem. Oi, Rogério, bom dia.
7: A solidariedade ganhou destaque nesta terça-feira aqui em Salvador. A capital baiana recebeu a Noite da Mão Amiga, evento promovido pelo Unisocial, que é o núcleo de ação social da Igreja Universal do Reino de Deus. Realizado em um restaurante na orla da cidade, o encontro reuniu autoridades religiosas, representantes do poder público, empresários, além da diretoria da Rádio Sociedade e Record Bahia e outros convidados. Esse evento também serve para fortalecer parcerias e ampliar o apoio às ações que são desenvolvidas pelo Unisocial, que hoje está presente em mais de 150 países, levando assistência e esperança para milhares de pessoas, como explica o Bispo Guaraci Santos, que é coordenador da Igreja Universal no Norte e Nordeste.
8: A mão amiga de um povo que procura viver na sua essência o cristianismo perfeito, que não é uma cartilha de julgamento, não é uma cartilha de apedrejamento, de levantar pautas, de levantar bandeiras, de discutir opiniões. O verdadeiro cristianismo é aquele que faz o bem sem olhar a quem. E essa é a ideia do evento de hoje, mostrar para as pessoas que há 49 anos, em todo o Brasil, elas têm uma porta aberta, não importa dia, hora ou situação, para buscar socorro e ajuda, e esse socorro e ajuda que são vigentes na Universal, se estenderem para ela. Porque nós não somos a igreja que julga, nós somos a igreja que ajuda, não importa credo, classe, nível social, intelectual, a Universal é aquela que se faz cega para qualquer outro atributo que não seja a fé. Nós estamos prontos para socorrer qualquer pessoa de fé.
7: Muitas vezes o poder público não chega em alguma localidade, mas está lá o núcleo da igreja presente, fazendo bem. Esse projeto, por exemplo, já está em mais de 150 países. Como explicar isso, bispo?
8: Para ser mais exato, 157. Em 157 países. Porque, entenda, coisa boa, coisa ruim se espalha. Coisa boa também se espalha. Como eu falei para você, quem não nos conhece não sabe disso. Mas quem conhece a Universal sabe que é a tônica dela, e realmente a gente chega em lugares que o poder público não chega, e na maioria dos lugares onde ele está, nós somos o seu grande auxiliar. Aliás, a Universal é o maior auxiliar do poder público no Brasil. Nós somos auxiliares do poder público na prestação de serviço social ao aflito, ao descamisado, ao desamparado, ou seja, é um trabalho lindo, é digno, digno de louvor.
7: Dentre as autoridades presentes, o vice-governador da Bahia, Geraldo Júnior, destacou a importância da iniciativa e o impacto transformador do trabalho social desenvolvido pela Igreja Universal do Reino de Deus.
0: Essas políticas públicas de acolhimento, de desenvolvimento econômico, de movimentação da economia, geração de emprego e renda, e é isso que com certeza a Unisocial faz pela Bahia, pelo Nordeste, pelo Brasil, pelo cenário internacional.
7: O Procurador-Geral de Justiça da Bahia, Pedro Maia, ressaltou a relevância social da Igreja, que segundo ele, consegue chegar onde muitas vezes o Estado não chega.
9: É o momento de conhecer aqueles que não conhecem esses projetos e reconhecer aqueles que já conhecem a importância dessas ações que são praticadas, no caso hoje pela Igreja Universal. O Estado brasileiro é um Estado laico, mas reconhece no valor da Igreja Universal e de tantas outras igrejas, instituições que atuam em favor das camadas mais vulneráveis da sociedade, onde o Estado não chega, muitas vezes quando o Estado chega, como um braço importante de apoio.
7: Quem também marcou presença na noite da Mão Amiga foi o prefeito Bruno Reis. Ele enfatizou a importância da união entre sociedade civil, instituições religiosas e o poder público na promoção de ações que são voltadas para a inclusão social.
10: O trabalho social que a Igreja Universal do Reino de Deus realiza soma os esforços da prefeitura e dos outros entes federativos no apoio às pessoas que mais precisam, os mais pobres, os mais carentes, as pessoas que estão com algum problema por fragilidade dos seus vínculos, pessoas que às vezes estão dependentes de substâncias psicoativas, pessoas que estão enfrentando problemas sociais, além de estímulo à prática esportiva. São quase 18, 19 programas que a Igreja realiza com diversos segmentos.
7: Essa noite da Mão Amiga reforça a importância da solidariedade e também do trabalho voluntário como instrumentos de transformação social para milhares de famílias no Brasil e no mundo. Rogério Alves para a Rádio Sociedade da Bahia.
5: Obrigada, Rogério. Rogério mostrando aí a importância de um encontro para valorizar os 17 projetos da Igreja Universal, que, como o Bispo Guaraci muito bem explicou, ele não enxerga a classe social, não enxerga o credo da pessoa, ele enxerga ali o indivíduo como um ser humano que precisa de ajuda, e a pessoa estando aberta a receber essa ajuda, o trabalho é feito. E é um trabalho social importantíssimo desempenhado não só no Brasil, mas no mundo, porque há braços da Igreja no mundo inteiro para cuidar de seres humanos que precisam de ajuda e salvar almas que sentem dor, que estão perdidas e encontram realmente um caminho para viver bem, para ter alegria pela vida e gratidão pela vida, que é a nossa maior bênção, né? E vamos conversar agora com a psicóloga Monique Sintra. Hoje a gente traz para o nosso Conexão Sociedade, já dando bom dia e boas-vindas à nossa entrevistada, a Monique, para falar sobre dependência química. Quando é que a pessoa envereda para a dependência química? Como é que ela se liberta? Como é tratamento? Como é a cura? Porque quem está numa situação como essa, às vezes não tem a força de buscar ajuda, mas a família quer que ela se cure. Porque interfere em todos, né? Monique, bem-vinda.
11: Obrigada. Bom dia, gente. Obrigada pela oportunidade, né, de estar participando aqui do programa e podendo falar de um assunto tão sério e que tem acometido cada vez mais as pessoas, né? Porque o uso de medicamentos está muito alto, cada vez mais elevado. Em relação a drogas lícitas e ilícitas, tem se aumentado também por conta do aumento dessa sensação de ansiedade de tentar funcionar na velocidade da internet, na velocidade da luz. Então as pessoas estão colapsando cada vez mais e tem sido um processo muito desafiador, não só para quem passa, né, para quem está na dependência, como também para todo o sistema familiar, uma vez que reverbera em todos o sistema e por vezes trazem prejuízos, né, nas relações familiares, nas relações conjugais, para além desse indivíduo, que é quem está provavelmente em maior sofrimento.
5: A gente estava até conversando antes de iniciar a entrevista, Monique, a respeito de traumas que a gente soma no corpo, e a gente carrega alguns que a gente adquire até na barriga da mãe.
11: Exatamente.
5: Né? É algo muito profundo. O que a mãe sente durante a gravidez pode ficar guardado ali no filho para o resto da vida. E na fase da adolescência ou na fase adulta pode se manifestar né, através de um comportamento, através da busca até por uma substância psicoativa. Vamos falar um pouquinho mais sobre isso, de que forma essa história que a gente carrega, que às vezes nem é nossa, acaba repercutindo no caminho para a dependência química.
11: Sim. Esse é um tema bem interessante, né? E uma das formações que eu já fiz de análise corporal, que traz todo o processo de desenvolvimento da criança desde a vida intrauterina, né, até os 5, 7 anos de idade, que é quando é formado todos os traços de caráter. A gente tem 5, todos nós temos os 5.
5: Quais são?
11: Esquizoide, oral, psicopata, masoquista e rígido, né? Não. Sim. Sendo... O significado do traço de caráter não necessariamente tem a ver com o significado que a gente conhece dessas palavras no senso comum, certo? Tem semelhança, mas não é exatamente dessa forma. Então, essa fase da vida intrauterina é a primeira fase de desenvolvimento do feto, que é essa fase esquizoide, onde a maior dor, né, dependendo de como seja a gestação dessa mãe, se ela bateu a barriga, se ela teve algum acidente, se ela faz uso de substâncias.
5: Se ela foi maltratada psicologicamente também.
11: Se essa barriga ficou muito enrijecida.

0: A dor desse traço é o medo de ser rejeitado. Então, na vida adulta ou no processo da adolescência, de desenvolvimento dessa criança, o que é que vai acabar acontecendo? Com medo de ser rejeitado, ela mesma se rejeita. Então, é uma pessoa que vai ter tendências a ter problemas sociais, né? Tendências a isolamento. E, com isso, a busca por alívio dessa dor e desse vazio, dessa falta de contato e de segurança na interação com o outro, de estabelecer vínculos mais profundos, por exemplo, pode fazer com que ela busque a dependência química ou até mesmo outros subterfúgios aí, a fim de aliviar essa dor, esse trauma.
1: O que é que diferencia, Monique, você que está chegando aqui à Rádio Sociedade agora, estamos conversando sobre dependência química, sobre traumas, sobre a vida desde a gestação, de que forma a gente carrega os sentimentos de nossa mãe. E sobre dependência química, uso de drogas e tudo mais. Doutora, o que diferencia uma pessoa que usa recreativamente uma substância, seja o álcool, seja alguma outra substância como o cigarro ou outro ilícito também, de uma pessoa que tem a dependência química?
0: Eu costumo dizer que essa diferença a gente vai conseguir observar pelo nível de dor e de sofrimento desse indivíduo. Porque, geralmente, o uso abusivo ou o uso de drogas de maneira geral, ele não é o problema central. Ele é apenas uma consequência de questões traumáticas, de questões vivenciadas não elaboradas ou até mesmo de emoções em que essa pessoa, ao longo da vida, não teve oportunidade nem de vivê-las profundamente, nem de superá-las, nem de processá-las. Às vezes essa pessoa não consegue nem dar nome, ela não se permite ao longo da vida nem sentir raiva. E com isso ela vai tentar compensar essa emoção que é intrínseca, a gente já nasceu com ela. Então, se você não lida muito bem com a raiva, você vai tentar algum tipo de compensação toda vez que ela emergir em você, para você não explodir, para você não magoar o outro, com medo do julgamento, com medo do abandono. Então, isso faz com que a gente comece a buscar coisas para abafar, ou para anestesiar, ou para entorpecer, né? E a gente não precisar sentir aquele nível de desconforto, ou não precisar lidar com aquilo. Então, eu percebo na prática clínica que a diferença de quem usa de maneira recreativa ou de maneira mais abusiva é de acordo com o nível de sofrimento que esse indivíduo se encontra naquele momento da vida, ou que vem somatizando ao longo dos anos, sem conseguir resolver algumas questões.
1: Monique, peço que você continue conosco aqui no estúdio, que a gente vai para o intervalo e vamos seguir na nossa conversa sobre dependência química, sobre tratamento, sobre cura acima de tudo. E você pode participar, pode mandar sua pergunta, eu sei que é um assunto delicado, a gente guarda total sigilo, não fala o seu nome, não fala o final de telefone, nada disso. Apenas o seu questionamento para que a resposta qualificada, a resposta segura chegue até você. Vamos ali para o intervalo, Ramonzinho? É? Agora são 10h20. 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
5: Olá, amigos ouvintes da Rádio Sociedade da Bahia. A Patrulha do Consumidor está chegando para orientar você sobre os seus direitos. Hoje, eu vou ajudar o amigo Carlos, do bairro da Pituba. Ele diz o seguinte: comprei um celular novo, mas com menos de uma semana ele parou de funcionar. A loja disse que eu tenho que procurar a assistência técnica. Isso é correto, Marinho? Olá, amigo Carlos, a situação que você relatou é muito importante. Quando adquirimos um produto e ele apresenta

0: defeitos, como no seu caso com o celular que parou de funcionar em menos de uma semana, você tem direito que esse vício seja sanado. A loja tem sim a obrigação de orientá-lo a procurar a assistência técnica. O aparelho deve ser levado até a assistência técnica para que o vício seja corrigido no prazo de até 30 dias. Se passados 30 dias, a assistência técnica não tiver sanado o vício, ou se ninguém se dispuser a realizar o reparo, somente aí você terá o direito de requerer uma das três opções. Primeiro, a substituição do aparelho, a devolução do valor pago com correção monetária ou o abatimento proporcional do preço, conforme o parágrafo 1º do artigo 18 do Código de Defesa do Consumidor. Então, não hesite em buscar a assistência técnica e garantir seus direitos, tá bom? Se você também precisa da nossa ajuda, é só mandar um e-mail para patrulha@sociedadeonline.com. Me siga também no meu Instagram, @deputadomarciomarinho, porque aqui você, consumidor, está sempre em primeiro lugar.
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0: Exatamente. Então, às vezes, a gente precisa de uma equipe multi aí trabalhando e atuando em cima disso para realmente conseguir a maior eficácia de um processo de cura em relação a esse indivíduo. Mas na minha prática clínica, eu já consegui ajudar pessoas, né, a ficarem limpas, a pessoas que, inclusive, chegaram a ser internadas e conseguiram superar o vício. Então, não é fácil, né? Muitas vezes a gente precisa da ajuda do sistema familiar também, que essas pessoas cheguem juntos, ou a companheira, ou o companheiro desse parceiro, ou então se mora com a família, tem muito contato com irmãos, com pais, que cheguem junto em algumas sessões, né, de intervenção familiar. Eu me aprofundei na psicologia sistêmica também para isso, né, que é a abordagem que te possibilita fazer atendimentos a casal e família. Então, por vezes, eu faço esse tipo de sessões a fim de também trazer esse processo multiterapêutico dentro da questão familiar que envolve esse indivíduo com adicção, né? Mas é possível sim ter cura, claro que depende da gravidade, junto com as comorbidades associadas desse indivíduo. É possível a gente conseguir um tratamento bacana, muitas liberações no corpo. Hoje eu sou especialista em liberar trauma no corpo, então eu não trabalho só com a conversa convencional do processo terapêutico que a gente consegue mais escutar falar, né? Que a terapia é aquela conversa. Eu trabalho muito além da conversa, eu vou pro corpo, né? Porque o corpo, ele guarda tudo que você vivencia ao longo da vida, inclusive desde a vida intrauterina. Então, o trauma, ele fica na fáscia da musculatura, que é a parte mais profunda da musculatura. Então, existem movimentos corporais de liberação, né? Trabalhos manuais que a gente pode fazer, massagens extremamente profundas, a fim de tocar na face dessa musculatura e conseguir liberar e conseguir fazer com que a pessoa acesse emoções tão reprimidas e histórias ali guardadas, que façam com que, inclusive, depois disso, ela diminua a necessidade daquele consumo, ela queira viver, né? Ela pare de vibrar, o que a gente chama de pulsão de morte, né, na psicanálise, que é quando a pessoa tem esses comportamentos mais autodestrutivos, ela está buscando se matar em doses homeopáticas, né? Então é a gente trazer ela para uma pulsão de vida, é dar sentido, é mostrar para ela de que é possível, de que ela tem força, de que ela é capaz, e todo indivíduo é capaz, mas nem sempre a gente está olhando para essa força e para essa capacidade que esse outro tem de levantar, dar a volta por cima e ter uma vida mais saudável e escolher a vida ao invés de vibrar algo que o destrói. Né?
1: E, doutora, é impressionante como a droga realmente destrói. Destrói a casa, destrói a família, destrói carreira. Né? E a pessoa chega realmente ao fundo do poço.
0: Chega. Exatamente. São casos assim que a pessoa vem de tudo dentro de casa. Né? A pessoa começa a mentir para o sistema familiar ou para o companheiro e companheira. A pessoa começa a faltar o trabalho. Vai gradativamente impactando em todas as áreas da vida. Né? Então, o quanto antes essa pessoa tomar consciência do quanto aquele hábito não está sendo mais saudável e que essa pessoa não é mais um hábito, né? É aquele comportamento se tornando um vício pela constância, pela recorrência, e o quanto esse outro não consegue mais viver sem aquilo. Aí, quando essa pessoa tomar essa consciência ou a família perceber essa dinâmica, é importante que se busque ajuda o quanto antes.
1: E tem uma questão assim muito importante que a gente precisa falar, é que a pessoa, usando a droga, ela se torna uma pessoa perigosa. E a pessoa, na abstinência também da droga, ela é completamente desequilibrada. Então, se ela está sem a droga, ela oferece risco, né, para a convivência, para a família, para o ambiente. E se ela está com a droga também, então é uma pessoa que não tem a paz em momento nenhum.
0: Sim.
1: Seja com o corpo limpo ou seja com o corpo sob efeito de alguma substância.
0: Sim.
1: O que acontece, doutora, com o sistema nervoso quando está com a droga e quando está sem?
0: Então, depende muito de qual é o tipo de uso, sim, né? Tem algumas que vão ser hiperestimulantes desse cérebro, assim como a cocaína, assim como o LSD, né? Algumas drogas sintéticas. E outros vão levar a pessoa para um estado profundo de relaxamento, como a, sim, maconha, que é muito utilizada, né? É um mergulho no parassimpático, que é esse estado de relaxamento do corpo. E que, por consequência, inclusive faz depois a pessoa, quando ela quer realizar alguma atividade, que precisa da atenção, precisa do movimento, ela não consegue, porque ela está tão mergulhada no
1: estado.
0: Está
1: letárgica, né?
0: Exatamente. Então, todas vão trazendo muitas consequências, né? E vão acostumando, viciando esse sistema nervoso central a essas dinâmicas.

0: E outra, quando a droga passa, ela traz outros efeitos também de compulsão.
1: Sim.
0: Quantas vezes a gente sabe que a maconha, após o uso, dá aquele apetite absurdo. A questão também do álcool traz outras consequências.
1: A perda de apetite, inclusive.
0: A perda de apetite também. Então, o corpo ele fica em completo descontrole. Doutora, depois de assim usar uma substância, em quanto tempo o corpo da pessoa pode ficar limpo? Uma pessoa que é dependente química. Assim, depois de 2 anos sem usar nada, ou 3 anos, existe um período assim para dizer que essa pessoa está curada?
1: É muito relativo, porque depende muito da forma que essa mente está operando.
0: Sim.
1: O quanto a gente está conseguindo alterar o sistema de crenças que fazem com que ele faça essa busca, esse uso, ou tenha recaídas. E o quanto todo o contexto de onde essa pessoa está inserida, seja a relação com o trabalho,
0: sim,
1: seja a relação com a família, colabora ou não para o uso ou a recaída. Porque tem pessoas que, por exemplo, trabalham em banco e que têm uma dinâmica extremamente estressante, e em momentos de balanço do banco,
0: sim,
1: que vão ter, né, uma auditoria, que vão ter coisas extremamente complexas a serem executadas, essas pessoas entram em crise. Essas pessoas buscam algum tipo de subterfúgio. Assim como se existe numa dinâmica familiar uma pessoa de relacionamento abusivo, um narcisista, né, que está o tempo todo buscando ter controle sobre aquele outro, buscando manipular, às vezes esse outro ele não sustenta a ficação. Ficar consciente, e por isso a busca de alteração de consciência a partir dessas substâncias, a fim de não fazer contato com aquela realidade.
0: Sim, sim.
1: Então, não existe esse tempo por conta disso, porque não vai depender só do quanto a gente consegue deixar essa pessoa limpa, seja de 21 a 30 dias, que a gente já sabe que a ciência comprova que é o mínimo para a gente conseguir se estabelecer a nível cerebral um novo hábito. O cérebro entende que a partir,
0: sim,
1: daquilo fica mais fácil a gente conseguir manter uma rotina a partir daquilo que você já fez 21 a 30 dias seguidos. Então é o início de um processo de limpeza, de desintoxicação. Mas tem gente que vai precisar de meses se desintoxicando, se fortalecendo por dentro psicologicamente, não só fisiologicamente e biologicamente em relação à substância, para conseguir depois sustentar isso na vida lá fora, né? Quando ele,
0: sim,
1: retornar para os ambientes, seja de trabalho ou de família ou de convivência.
0: Muito obrigada. Monique Sintra, psicóloga, hoje aqui conosco, falando sobre dependência química e sobre o caminho de busca de ajuda e cura, acima de tudo. Um grande abraço, doutora. Espero recebê-la em breve para a gente falar um pouco mais sobre liberação de trauma no corpo. Tem muitas outras terapias que a gente pode falar aqui em excelentes entrevistas, com certeza.
1: É verdade. Muito
0: obrigada,
1: doutora. E um bom dia para você.
0: Bom dia, doutora. E vamos rodar aqui a nossa vinheta agora?
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0: E a gente segue falando sobre esse assunto agora com uma história de vida. Eu quero convocar aqui, convidar para o nosso estúdio, né, para essa entrevista, Emanuel Ferreira Santana Barros. Ele está comigo aqui através de videochamada. Emanuel, seja muito bem-vindo e obrigada por compartilhar um pouco da sua história conosco.
3: Bom dia, tudo bom?
0: Tudo bem, sim. Você, Emanuel, nasceu no Piauí e com 8 anos de idade veio para a Bahia com sua mãe, viveu em Luiz Eduardo Magalhães, lá no Oeste. É uma família que passava por situação difícil, né? Era uma mulher com 7 filhos, sem apoio de ninguém. Tô vendo aqui um pouco da sua biografia. E aí, na adolescência, você começou a ter problemas de relacionamento com a família. Me conte um pouco do seu desenvolvimento da adolescência e como é que você, infelizmente, caminhou para a dependência química, Emanuel.
3: Olha, eu sempre tive uma boa criação que a minha mãe deu, mas pelos amigos, pela dificuldade em ter as coisas, eu fui, ao longo do tempo, optando por fazer coisas erradas. Tipo, certas coisas que a minha mãe não podia me dar, eu via as pessoas tendo, eu via os adolescentes da minha idade tendo, e eu não tive. Então eu, ao longo do tempo, comecei a ter uma certa inveja daquilo. Então, eu comecei a pensar, poxa, fulano tem tanto e eu não tenho nada, então eu tenho que fazer algo. E ali, sobre as péssimas amizades que eu comecei a fazer, eu comecei a me envolver com a bebida, com as más amizades, que eu passei a roubar, a fazer coisas erradas. Então, ao longo da minha juventude, tudo que eu aprendi de certo com a minha mãe, eu comecei a deixar. Eu comecei a me tornar um adolescente rebelde. Eu já tinha raiva, eu tinha ódio dos meus irmãos. Eu fui muitas vezes para a escola com fome. Então ali, tudo isso foi desencadeando uma revolta. Aí eu comecei a dar trabalho dentro de casa, comecei a me tornar um adolescente agressivo, xingava minha mãe, batia muito nos meus irmãos, que são menores que eu. Então, todos os dias eu buscava, de uma certa forma, liberar aquela raiva. Era briga na escola. Toda semana minha mãe tinha que ir na escola porque eu dava trabalho.
0: Você chegou, Emanuel, a se desfazer dos objetos dentro de casa para conseguir comprar o que você queria? Que você disse que queria, né, ter coisas que você não conseguia alcançar. Você chegou também a vender drogas, a ter contato com pessoas perigosas que colocaram em risco sua vida e a vida de sua família também?
3: Com certeza. Ali, por conta das más amizades, eu comecei a beber. Aí ali, aí eu fui vendo certos colegas meus vendendo droga, e ali eu comecei a querer vender para mim ter dinheiro, ter fama, ter poder. Então eu comecei a vender droga, eu comecei a andar junto com pessoas que andavam armadas. Então ali, eu vinha dentro de casa, eu via algo de valor, eu ia lá e roubava para mim poder beber. Eu já várias vezes saí de casa escondido para ir para festas em outra cidade. E a minha mãe, ao longo do tempo, ela foi e ela tentou me ajudar. Por causa que antes eu tinha uma dificuldade na fala. Então isso gerou um complexo muito grande dentro de mim. Eu não conseguia falar. Quando eu ia falar com alguém, eu travava, eu gaguejava de uma forma que não saía nenhuma palavra. E ali eu me sentia muito inferior aos outros adolescentes da minha idade, por causa que eles falavam bem, eles se vestiam bem, e eu me sentia totalmente menos pesado. Aí a minha revolta cada dia mais aumentava. Aí eu comecei a dar mais trabalho. Eu tive vários pensamentos suicidas. Eu já planejei dentro de mim como que eu ia matar todos os meus irmãos. E tudo isso, ao longo do tempo, foi piorando. A cada dia foi piorando.
0: Você, Emanuel, quando foi que você percebeu que era o momento de buscar ajuda? Quando foi que você chegou ao fundo do poço? Foi vendo o sofrimento de sua mãe? Foi vendo o sofrimento dos seus irmãos?
3: Não. Porque, assim, nada disso importava para mim. Eu via todo o sofrimento, eu via as necessidades dentro de casa, mas eu não ligava. Então, quando foi meu fundo do poço? Foi numa festa que eu fui com vários amigos, com várias pessoas, e ali naquela festa teve uma briga, que nós brigamos com o pessoal de outro bairro. Aí então, ali eu sofri uma tentativa de homicídio junto com os meus colegas, mas não deu certo aquela tentativa de homicídio. Aí foi a partir daquele dia que eu pensei, não, se eu continuar desse jeito, vai ter dois caminhos para mim. Ou eu vou ser preso, ou então eu vou ser morto.
0: E aí você decidiu buscar ajuda onde?
3: Eu sempre ouvi falar de uma instituição que ajudava as pessoas, que seria a Universal. Então, ali, ao longo do tempo, eu comecei a visitar, eu comecei a participar, e eu, nas primeiras vezes, eu até fui, mas fui só por ir. Eu fui para subtrair celulares naquele lugar. Então, muitas vezes eu até ia, mas não ia focado em mudar, eu ia só por ir. Mas teve um dia que eu tomei uma decisão, falei, não, chega de sofrer, chega de viver dessa forma, eu preciso mudar.
0: E aí você entrou onde? Onde foi que você bateu a porta? Quem foi que te acolheu? Quem te recebeu?
3: Foi alguém que a todo instante estava ali junto comigo. Foi um colega que me ajudou, e ele foi me orientando ao longo do tempo. Todos os dias ele vinha, me dava uma palavra de conforto, falava, vai dar certo, vai com calma, tenha certeza que essa situação vai mudar. E eu fui buscando mudar, fui buscando melhorar. Eu busquei me tornar uma nova pessoa, um homem melhor. E foi ali, nas portas da Igreja Universal, que foram abertas para mim. E ali eu tive a oportunidade de me tornar uma nova pessoa, seguindo toda a orientação que era falada, tudo que era passado. E eu comecei a colocar em prática na minha vida. Eu busquei honrar os meus familiares, busquei ter respeito pela minha mãe, porque tudo que ela falava, eu não acatava. Eu desprezava tudo que ela falava para mim. Então eu comecei a obedecer. Tudo que ela falava, eu fazia. Eu buscava ser um homem diferente, uma pessoa que anda de acordo com a palavra de Deus. Ali começou a minha transformação de vida.
0: Perfeito. E aqui em Salvador, esse centro de ajuda da Igreja Universal fica na Avenida ACM, pertinho do Shopping da Bahia. Caso você, assim como Emanuel, deseje sair dessa situação de tristeza, de angústia, de sofrimento, correndo risco até de vida, né, por causa da dependência ou do envolvimento com coisas erradas. Emanuel, muito obrigada por compartilhar com muita coragem, com muita humildade, a sua história de superação na sua vida. Um grande abraço, Emanuel.
3: Um abraço.
0: Vamos ali então no intervalo agora? Temos Thiago Costa antes disso com o trânsito. Bora com ele, Thiago.
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5: Pois vai estar aqui, eu vou atualizar o motorista sobre a BR-324, isso porque em direção à capital baiana mais cedo aconteceu um acidente ali na aproximação a Valéria. Ainda tem retenção por lá, chegando no trevo do CIA. Você que está em Simões Filho e precisa chegar em Piatã, muito melhor fazer o caminho pelo CIA Aeroporto, pegar São Cristóvão e completar pela Dorival Caymmi. Em direção ao interior do estado, só tem pontos de intensidade na passagem por Águas Claras e também Palestina. Nada muito complicado, são trechos curtos e não vale o desvio. Você que está saindo de Campinas de Pirajá e vai para Candeias, a BR é a sua melhor escolha. 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
0: Valeu, Thiagão. Agora são 10h44. 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
6: Agora são 10h51.
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6: Estamos de volta com aquele recado maroto do nosso irmão João Calil. 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
7: 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Obrigado, Smetak, até daqui a pouco.
6: Valeu, Calil, até já, viu? E temos agora Thiago Costa aí pelas ruas da cidade. Thiago, alguma ocorrência?
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9: Pois, Betac, olha, na capital baiana não tem ocorrência, mas na BR-324 mais cedo teve um acidente em direção à capital, ainda tem retenção por lá, passando já do trevo do Cia. Ainda segue a dica para quem está em Simões Filho e precisa chegar na região central de Salvador, pegar o Cia Aeroporto, São Cristóvão e completar pela paralela, que já está totalmente livre, é um bom caminho aí para chegar com facilidade. A Cidade Baixa ainda segue com tráfego bem complicado, tem reflexos na Via Expressa que travou desde a Ladeira do Paiva. Você que está na Luiz Eduardo Magalhães e vai à feira ou vai realizar a travessia ou vai lá para o Bonfim, muito melhor seguir pela San Martín, que já tem boa fluidez. Prepare seu carro para o São João. 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Segue da Smetak.
6: Fechou? Obrigado aí pelas informações. E temos Matheus Giacomo já com as informações do SociedadeOnline.com, nosso portal com atualizações ao longo de todo o dia. Oi, Matheus, bom dia.
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10: Bom dia, Jéssica, bom dia para você que acompanha o Conexão Sociedade. Chego com essa informação sobre irregularidades em contrato de artistas na Bahia. Uma auditoria do Tribunal de Contas do Estado da Bahia identificou possíveis irregularidades na contratação de artistas para eventos promovidos pelo governo da Bahia. Segundo o relatório, alguns cachês pagos chegam a ser até 870% maiores do que os valores cobrados pelos mesmos artistas em outras apresentações. De acordo com o TCE, há indícios de falha na justificativa dos preços e possível favorecimento em parte dos contratos analisados. O órgão recomendou mais transparência e rigor na fiscalização dessas contratações. Em nota, o governo do estado informou que vai analisar as observações feitas pelo governo pelo TCE. E também temos aqui outra notícia, que 15 iPhones avaliados em cerca de R$110 mil foram apreendidos pela Receita Federal no Aeroporto Internacional de Salvador. Os aparelhos estavam com um passageiro que desembarcou em um voo internacional e não apresentou a documentação necessária para comprovar a importação regular dos produtos. Segundo a Receita, os celulares foram retidos por estar acima da cota permitida para entrada no país sem declaração. O caso será analisado pelo órgão, que poderá aplicar uma multa e outras medidas previstas na legislação da aduaneira. Jéssica, é com você.
6: Valeu, obrigada. Esse é o nosso Matheus Giacomo trazendo as informações ao vivo aqui no estúdio do nosso SociedadeOnline.com. Não perca um detalhe, acessa aqui, está sempre em atualização. E temos participações.
11: Bom dia, Jéssica Smetak.
6: Oi.
11: Forte abraço, é mestre jovem aqui do Arenoso Tubiru. Já estou conectado, ligado e antenado no melhor programa de notícias, programa Conexão.
6: Obrigada, mestre jovem, grande abraço. Ô, coisa boa ter essa audiência fiel. Bora ali então no intervalo? Agora são 11 em ponto.
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0: Depois de sete.
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0: Conexão de volta aí com o nosso irmão Fabrício Cunha, que na estante tem esporte mais, né, não, Fabrição?
2: Tá, vamos com os destaques.
0: Bora!
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2: Olha pra mim que eu bato no peito, boto no chão. Mais uma vez, bom dia, minha amiga Jéssica Smetak. Chegando com os destaques, daqui a pouquinho tem esporte mais e vamos falar desse 16 de junho histórico da Copa do Mundo, né? Com 3 gols do Messi, 2 gols do Mbappé, 2 gols do Haaland. 3 partidas que chamaram muito a atenção do planeta ontem em mais um dia de Copa do Mundo. E hoje tem mais, hein? Hoje tem Cristiano Ronaldo contra o Congo. Hoje tem a estreia também da seleção inglesa. Falaremos também das novidades de Bahia e Vitória. Tudo isso daqui a pouquinho no Esporte Mais com a equipe Show Sociedade.
0: Bahia e Vitória só vai jogar quando agora, hein?
2: Ah, só volta aos treinamentos em 28 de junho.
0: Ave Maria.
2: Jogo, Jéssica, lá pra 15, 17, 20 de julho, porque a CBF tá definindo ali os jogos que estavam
0: retidos. Queria pro jogo do Bahia, queria, eu gosto de estádio.
2: Só depois da Copa agora. É massa, né?
0: Mas... bora se reunir em casa pra assistir o jogo.
2: De volta em mais fortes, né? O Vitória tá até vivendo um momento interessante, foi campeão na Copa do Nordeste, mas tá muito próximo ali da zona do rebaixamento, então tem que reagir. E o Bahia vive aquele momento de instabilidade, né? Um torcedor chateado.
0: Hashtag chateado. Bora ver se o Rogério Ceni volta mais arrumado desse recesso aí.
2: Teve o prestígio do Grupo City de mantê-lo no cargo quando todo mundo o queria prestígio, troca, né?
0: O prestígio.
2: No futebol, prestígio. É, mas no futebol, assim, ah, Fabrício tá prestigiado.
0: Salvaram a cabeça dele.
2: É, o City curte o trabalho do Rogério, sustentou o trabalho. Que ele volte melhor com esse time do Bahia, porque tem qualidade pra fazer melhor no Campeonato Brasileiro.
0: Fechou, meu irmão. Até
2: valeu,
0: já, então,
2: meu irmão. Tamo junto.
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0: É isso aí, prestígio é uma palavra que derruba treinador do esporte. Fabrício acabou de falar. É coisa. Ó, gente, vamos chamar aqui Edivaldo Lima com o boletim dele da região metropolitana. Edivaldo de volta conosco. Fala, meu irmão. Entendeu o boletim de Edivaldo aí? Tá de boa. A gente traz então a imagem da festa do forró dentro do ônibus. O que é que você quer? Diga aí. Edivaldo, é? Bora com ele então. Fala, Edivaldo!
4: A Polícia Federal, com apoio do Ministério da Previdência Social, realizou uma operação em Santo Amaro, no Recôncavo Baiano, para desarticular um esquema de fraude contra o INSS. De acordo com a investigação, o grupo criava identidades fictícias para obter benefícios assistenciais. Os participantes também se passavam por representantes legais sem comprovação válida e conseguiam reativar benefícios suspensos, garantindo até recebimentos retroativos. Foram identificados cerca de 50 benefícios fraudulentos e o prejuízo gerado foi de 11 milhões de reais. A Polícia Federal cumpriu mandados de busca e apreensão, sendo recolhidos computadores, celulares e bens suspeitos. Dentre os crimes que os envolvidos podem responder, estão fraude previdenciária e associação criminosa. 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Da região metropolitana de Salvador para a Rádio Sociedade da Bahia, Edivaldo Lima.
0: Obrigado, Edivaldo. Um abraço, meu irmão. E vamos seguindo aqui agora com o nosso segundo papo do dia com Edivaldo Landulfo, economista. O índice de endividamento, infelizmente, das famílias brasileiras chegou a 81,6%. Recorde, né? Nos últimos anos aí, a gente nunca teve uma marca dessa. Edival, bem-vindo ao Conexão Sociedade. Quanto tempo?
5: É, faz tempo. Bom dia, Jéssica, e a todas e todos os ouvintes. É, eu já fico conhecido na rua como o Cavaleiro do Apocalipse, que eu só falo de dinheiro, mas numa situação
0: difícil,
5: de influência, de endividamento. Mas vamos tentar melhorar esses números. Realmente, o pior número da série histórica produzida pelo Serasa, e a tendência é que continue aumentando.
0: Edival, eu fico com a impressão de que o custo de vida está altíssimo. Quando a gente vai. Meu parâmetro é mercado. Eu sei exatamente quanto eu pago no quilo das coisas. Eu sou aquela pessoa que acompanha os aplicativos dos mercados. Eu sei que dia de quinta a promoção é naquele. Eu acompanho muito isso. E o meu termômetro de mercado está assustador. Eu fico pensando como é que um assalariado que tem dois filhos, que sustenta uma casa, que a esposa não trabalha porque cuida das crianças, como é que faz para colocar comida na mesa para todo mundo, ainda pagar um aluguel, ainda pagar uma conta de luz, ainda pagar a conta de água e ainda comprar roupa porque tem que vestir o filho, ainda tem que comprar uma fralda e um brinquedo. Porque às vezes vem o aniversário da criança, você quer, dentro da sua realidade, prestigiar seu filho com aquela... Não dá, Edival. Não dá.
5: Infelizmente, você está certíssima. O termômetro vai ser sempre a feira, o supermercado. Eu tenho esse costume de a cada semana ir à feira e ao supermercado. Então, as compras são semanais para aproveitar, inclusive, esses dias de terça-feira, dia de carne, dia de quinta, o hortifruti. E as promoções que vão surgindo dependendo muito dos produtos, dos ofertantes, e nunca num supermercado só. Sempre passando ali em vários supermercados, como é caminho. E você traz um dado interessante. Uma família composta de dois adultos e duas crianças precisaria, segundo o Diese, que também é uma informação mensal, você precisaria aí de mais ou menos R$7.500 para manutenção. Lazer, saúde... alimentação, aí, tudo.
0: Você colocou um ponto que eu não considerei, o lazer. Seu filho vai querer dar uma voltinha e quando ele estiver na praia, ele vai querer um picolé.
5: Até o ser humano, sabe? Até os pais precisam dessa higienização mental, claro. Dessa saída, mesmo que seja na praia, num parque da cidade, levando as coisas de casa. A conta não fecha. A renda média do trabalhador e da trabalhadora é de 2 salários mínimos. Imagine, 1 para cada um. E a pessoa não fecha a conta porque precisaria de mais ou menos 4 salários mínimos e um pouquinho. Então, o que é que acontece com esse custo de vida? Depois da pandemia, a produção de alimentos ficou cara. As commodities, como nós economistas falamos, que é aquele produto que não passou ainda pela fase de transformação, como o café, o petróleo, e aí vem para o alimento em geral, ainda mais, Jéssica, com essas guerras. Você ainda tem um conflito, Ucrânia e Rússia, você ainda tem agora um conflito, que é uma paz ali velada, mas Israel disse, se sentir ameaçado, vai atacar qualquer um dos países. Então isso tudo movimenta o cenário, né? A geopolítica e afeta principalmente aqueles países que não têm tanta tecnologia como o Brasil.
0: E Edval, você estava falando da receita, né? Por cabeça dentro de casa. É justamente o que acontece. Hoje a gente tem um índice altíssimo de endividamento, um índice recorde, e por outro lado a gente tem um dos melhores índices de emprego. Então as pessoas estão trabalhando, mas o endividamento, mesmo com as pessoas trabalhando, está alto. É porque as pessoas que estão trabalhando estão ganhando pouco ou não estão ganhando o suficiente para sobreviver.
5: Exatamente isso. Porque tem uma questão também que é estrutural. Os juros no Brasil é indecente. Você pagar 2 dígitos de juros, ou seja, aquela família que não tem a renda suficiente, como você bem pontuou, porque 70% das trabalhadoras e trabalhadores a nível nacional ganham até 2 salários mínimos. E você não tem como fechar a conta para itens básicos. O que é que você recorre, que é o errado? Complemento da renda, cartão de crédito. Então, quando você complementa a renda com cartão de crédito e não consegue pagar a fatura no dia certo, você cai nos juros rotativos. E aí sim, você está nos maiores juros do mercado. 14,25 é a referência, mas o cartão de crédito ultrapassa esse valor e anual pode passar dos 400%. Então, isso justifica esse índice de 81% das famílias inadimplentes, mas são 30%, 29,9% de pessoas negativadas, de pessoas que não têm como, que estão com alguma conta em atraso e negativada. E 12% já disseram que não tem condições nenhuma de pagar as contas que estão atrasadas. Então é um absurdo. São 81 milhões de pessoas. Além do índice de 81%, né, tem 81% de adultos que não conseguem pagar as contas.
0: Hoje, Salvador tem 700 mil famílias com algum tipo de dívida. Isso reflete, claro, um problema de renda, mas também um problema, Edival, acredito eu, de educação financeira. Você falou do cartão de crédito. O cartão de crédito, ele não é dinheiro extra na sua conta. Ele é o seu dinheiro

0: Para o Pelourinho, é ótimo assistir um Pelourinho, mas eu não estou mais nessa vibe. Eu iria pagar a bebida cara, eu iria ficar em pé, eu iria, sabe, eu fiz um resumão e disse, é melhor eu ficar em casa. Então eu utilizo essas metodologias, eu faço o que me dá uma satisfação. Infelizmente as pessoas faltam educação básica e também falta educação financeira. Imagina uma pessoa que quer sair, quer comprar algo e não tem educação financeira, de saber que primeiro eu faço o dinheiro para depois comprar no crédito.
1: Exatamente.
0: Anoto todas as parcelas, se não dá para sair, não saio, tento fazer um dinheiro extra. Então, quando isso não é ensinado, e a maior parte dos desbancarizados na década passada começaram a ter acesso às fintechs e o crédito de pior qualidade, é aqueles valores exorbitantes. Enquanto você utiliza o crédito de outra pessoa, ou de um banco, de uma financeira, tá ótimo. Mas se você deixa de pagar, você entra numa ciranda financeira que fica comprometido o pagamento, e aí depende dos programas, como Serasa, Limpa Nome, que são dois, já estão pensando até em três ao ano, Desenrola, que teve o 2.0, e outros programas que vão ajudar essas pessoas a saírem do endividamento e da negativação, mas voltam novamente. 42% das pessoas que estavam na década passada com o nome inadimplente ou negativado retornaram. Ou seja, é uma bola de neve.
1: Dinheiro extra, gente, não é cartão de crédito. Dinheiro extra é aquele bico que você faz. Dinheiro extra é a renda extra que você coloca dentro de casa através de um bolo que você faz encomendado. Através de um sequilho, de um brigadeiro, através de uma roupa que você
0: de
1: costura.
0: Uma banca. A pessoa de uma que é boa banca em matemática, que você dá. Em ciências sociais,
1: não é?
0: Dá uma banca.
1: Dá uma banca. Ou então, enfim, existem números, um evento que você faz. Isso sim é renda extra. Cartão não é renda extra. Ele é uma grande armadilha e muito cuidado com isso. E as criancinhas, né, que não são educadas para saber usar dinheiro. Eu não fui educada financeiramente. A minha educação financeira foi autônoma conforme eu fui crescendo e vendo as contas chegar e precisando realmente me planejar. As escolas parece que não despertam para isso, né,
0: Edvaldo? Não, isso é verdade. Você, há anos atrás, numa entrevista, você, nos bastidores, me confidenciou até isso. Olha, eu não tive educação financeira. Nesse início de carreira, meu pai que me ajuda a cuidar do dinheiro. E você já tinha aquela noção de que não poderia utilizar o dinheiro de uma forma atabalhoada ou sem fazer investimento, apesar da insegurança. A partir do momento em que você começa a fazer esse processo, você ganha essa segurança, essa responsabilidade e comprometimento. Então, as crianças precisam disso. Semana passada eu estava até na TV da Rádio Pública, da Rádio Pública, né? Com o governo do Estado, falando do desafio Quero Ser um Economista, para estimular justamente, sim, não só os alunos da rede pública, mas privada, a falar de educação financeira. Então, e de economia. Na minha casa, por exemplo, a minha filha de 13 anos, ela já lida com a educação financeira desde os 2 anos, sem eu precisar sentar e ensinar, porque é a prática, e através de jogos interativos, banco imobiliário, Monopoly, jogo da vida,
1: isso,
0: que vai ensinando a pessoa a ter o relacionamento com o dinheiro. Então, assim, a minha filha é uma privilegiada. Eu digo, olha, não pense em herança, porque eu vou tentar torrar tudo que eu puder até o fim dos dias. Se sobrar alguma coisa, você vai usufruir. O que eu deixo para você é justamente esse conhecimento em educação financeira e proporcionando a você oportunidade que outras crianças não terão, vão ter que buscar. Então, é isso que a gente precisa. As escolas precisam falar mais de educação financeira, colocar em prática esses projetos, e as famílias em casa precisam, sim, incentivar. Então, se eu moro num determinado bairro em que eu posso, na minha comunidade, todos os bairros aqui de classe média alta, tem comunidade do lado. Será que você não pode doar o seu tempo para falar de dinheiro para aquela comunidade e ajudar?
1: Que você acha do programa, Edival, o Desenrola?
0: O Desenrola é um bom programa, como o do Serasa, como qualquer outro. Só que tem um detalhe, ele precisa de iniciativa privada. O governo sozinho, e assim, e aí eu vi que ontem teve esse programa, né? Essa grande reunião proporcionada pela Igreja Universal, junto com a Record, quando você faz os trabalhos sociais e tem essa divulgação, a mesma, sim, coisa são os programas do governo. O governo é um ente público que cuida da população através da arrecadação de impostos, sim, mas não é o suficiente, precisa de uma parceria público e privada. Então a sociedade, as pessoas que têm dinheiro, os empresários, os bancos, as financeiras, precisam fazer um pacto

0: de educação financeira. Então, hoje o programa Desenrola, ele tira a pessoa da negativação, da inadimplência, só que ele tem um projeto de educação financeira que ele não consegue colocar em prática. Educação financeira para aquelas pessoas que passaram por essa dificuldade. O governo não conseguiu ainda abraçar essa parte. Então, o programa ainda carece desses ajustes para que a população possa realmente usufruir com sabedoria desses ensinamentos.
1: Olha que pergunta interessante, chega aqui de seu Antônio Carlos Menezes, 66 anos, aposentado. Ele disse que o maior medo é deixar dívida para os filhos. As dívidas dos pais podem atingir o patrimônio da família? Como é que os idosos podem se proteger de empréstimos e aquelas ofertas que recebo o tempo inteiro no celular?
0: Não é fácil. Respondendo a primeira pergunta, sim. Se tiver uma dívida no cartão, uma dívida no boleto, no nome daquela pessoa, provavelmente vai caducar com aquela pessoa. Mas se tiver atrelado ao patrimônio, ao carro, a um imóvel, a um terreno, os filhos realmente são solidários. Todas as dívidas, sim, os filhos seriam solidários. Mas tem um senso de que os bancos, instituições, não vão atrás quando é um cartão de crédito, boleto, só quando é uma dívida ali registrada. Então é muito perigoso, ele tem razão, não pode deixar dívida para os filhos, porque já é uma vida bem difícil. E você ainda vai começar com dívida. Em relação à segunda pergunta...
1: A sedução das ofertas por celular.
0: É sedução, não tem para onde correr. Por exemplo, minha esposa é funcionária pública, esse telefone, a linha é o nome dela. Todos os dias eu recebo várias ligações, vem como spam, eu deixo ali, porque ofertando algum tipo de crédito, algum tipo de benefício. Então, imagina os idosos que estão no aperto ali com um neto, com um filho, e recebe uma chamada, vai dizer assim, providência divina, eu estou precisando do dinheiro, e acabam tendo essa sedução sem fazer um cálculo de juros, sem fazer uma certa análise sobre aquele dinheiro. Dinheiro de cartão de crédito, dinheiro de qualquer crédito, não é interessante para fazer dívida de consumo, a não ser que seja algo durável, como a geladeira queimou, não tem mais conserto, você precisa, infelizmente, tem que, se não tiver dinheiro, sim, extra, se não tiver dinheiro guardado, tem que cair no cartão de crédito ou na financeira, porque não, uma família hoje não consegue sobreviver sem uma geladeira.
1: Sensacional o nosso bate-papo. Edival Landulfo, economista, uma figura assim que realmente domina o assunto, por isso que a gente convidou aqui para bater papo sobre esse índice que é tão preocupante. Tomara que a gente consiga reverter, né? Tomara.
0: Eu tento fazer isso quando sou convidado nos programas, para que a população não gaste dinheiro à toa. Aprendam isso. Dinheiro não aceita desaforo. Então economize o seu suado dinheiro, curta o seu São João sem se endividar. Se não puder viajar para longe, viaje para pertinho ou passe em casa, ainda mais que tem um jogo do Brasil dia 24, porque depois, no mês de julho e no restante do ano, vem a dor de cabeça.
1: Por exemplo, com a falta de dinheiro. Vou comprar minha blusa quadriculada, roupa nova para São João. Cadê a do ano passado? Cadê? Que roupa xadrez a gente não usa assim pra gastar? Deve estar nova aí no armário. Você tá atrás de bota, de roupa, pra criança também. Criança cresce, perde roupa, viu? Meu filho, é prova perde disso.
0: Da minha camisa do Brasil é de 2018. A camisetinha eu guardo lá bonitinha.
1: Que eu tenho que comprar uma roupa nova. Esqueça. Bora controlar esse consumo aí, que o que você tem aí dá pra viver.
0: Com certeza.
1: Com certeza, né, não, Edival? Obrigada, meu irmão. Um bom dia e até a próxima.
0: Até a próxima. Pensa que... É pena que passa muito rápido.
1: Passa,
0: dá pra ficar uma hora aqui falando de dinheiro.
1: Dá mesmo. E quando a conversa é boa, o tempo passa rápido mesmo. Valeu, meu irmão. Um abraço, Edival. Obrigada, viu, por sua entrevista. E a gente tem aqui já o trânsito. Thiago Costa me chamando. Fala, Thiago.
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3: Pois, Metac, estou de volta e agora com informações da Estrada do Coco em direção ao Litoral Norte, isso porque bem no início ali tem um pouquinho de retenção na passagem pela estação de metrô aeroporto. Por enquanto o trecho não é tão longo, não vale desviar. Você que está na paralela e segue agora para as praias do litoral, pode seguir pela BA-099, só tem atenção com velocidade. Se o compromisso for em Vilas, a dica é acessar a Avenida 2 de Julho e seguir pela Luiz Tarquínio. BA-099 em direção à capital baiana tem só pontos de intensidade. Não atrapalha quem está em Portão e segue agora para a paralela. 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Segue da Smetac.
1: 11:27.
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0: Agora são 11 horas e 32 minutos.
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0: Conexão de volta já aqui do intervalo. Eu tenho aqui o trânsito já com o Thiago Costa. Venha, Thiago, tá passando por onde?
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3: Estou de volta e atualizando o motorista sobre a BR-324, isso porque mais cedo, em direção à capital baiana, tinha acontecido um acidente ali na aproximação a Valéria. Essa situação foi resolvida, já tem boa fluidez e o motorista não encontra dificuldades. Quem está saindo de Simões Filho e vai para o Acesso Norte, a BR é a sua melhor escolha. Em direção ao interior do estado, agora só com pontos de intensidade. Não atrapalha o caminho de quem está saindo de Campinas de Pirajá e segue para Simões Filho. 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Segue da Esmetar aqui, até amanhã.
0: Até amanhã, Thiago, um beijão, obrigada pela parceria. E vamos seguindo o nosso giro pelo interior, Gilvan Rodrigues me chamando agora. Oi, Gilvan.
4: Aqui em Feira de Santana, o tradicional minduim da Queimadinha é comercializado durante todo o ano, mas nesta época ele ganha ainda mais força. Por aqui, mais de 50 pessoas trabalham de forma direta e indireta com o produto, uma tradição que já ultrapassa 50 anos e que segue se fortalecendo, já que as novas gerações vêm ocupando espaço na produção e comercialização do amendoim. A gente conversou com Maria de Lourdes, ela que é uma das comerciantes, ela falou sobre essa tradição.
5: 45 anos, veio minha mãe, que ensinou a gente, a família toda. A Itenete aqui, que é minha sobrinha, que trabalha também. Nete já tem uns 30 anos, 35. E eu já tenho mais de 45 anos que trabalho com amendoins. Aí é um amendoim de qualidade, viu? Bom. Aí a família é grande aqui que trabalha.
6: Cerca de quantas pessoas?
5: É, família, é cerca de 50 famílias que trabalham aqui com amendoins. E esse período é que mais trabalha, é esse período. Porque tem, de ano a ano trabalha, mas esse período, que é o período de maio, junho e julho, é o período que as famílias mais botam a rendinha mais no bolso.
6: E fala pra gente um pouquinho dessa rotina, né? Ano passado eu estive aqui conversando com a Nete, ela me disse que vocês não param, quase não dormem nesse período, né? Fala um pouquinho pra gente dessa rotina.
5: Não para não, é 2 horas da manhã a gente já tá de pé aqui, pra lavar, cozinhar, pra entregar o freguês na hora certa. Freguês vindo na hora certa e levar a mercadoria.
6: Mas aqui vocês trabalham o ano todo, né?
5: O ano todo, trabalho o ano todo. Agora esse período que é o período que trabalha mais.
6: Já tá passando também para os seus filhos essa tradição? Eles já estão ali envolvidos? Ainda não? Me conte.
5: Já. Minha filha já trabalha com isso desde 11 anos. Já trabalha. Minha filha hoje vai fazer 32 anos, mas já trabalha com amendoins.
4: De Feira de Santana, Gilvan Rodrigues para a Rádio Sociedade da Bahia.
0: É, economia movimentando aí com os festejos juninos, as famílias também animadas. Ô, coisa boa, viu? E a gente tem agora nosso irmão Luan Julião conosco. Oi, Luan, bom dia!
7: Oi, Jéssica, muito bom dia para você e para todos os ouvintes da Rádio Sociedade da Bahia. Olha, Jéssica, estou no bairro do Estiep porque o governo do estado está fazendo assinatura de uma série de ordens de serviço para atenção e saúde das pessoas com deficiência. A primeira dessas ordens de serviço é do Centro de Referência Estadual para o Cuidado Integral e Reabilitação de Pessoas com Deficiência. Esse centro que será construído aqui no bairro do Estiep, bem lado do SESI, do SESI Senai. Então teremos aí o novo Centro de Reabilitação para Pessoas com Deficiência, que faz parte aí da estratégia do governo do estado para atender essa população. Para além disso, Jéssica, essa ordem de serviço vamos ter aí também obras em centros de referência para pessoas com deficiência em outros pontos do estado. É exemplo também da cidade de Camaçari. A cerimônia acontece com a participação do governador Jerônimo Rodrigues, diversos deputados, como a deputada Lídice da Mata, que é deputada federal, temos também alguns deputados estaduais comparecendo, e a secretária de saúde, Roberta Santana, falou um pouco com a nossa equipe e explicou um pouquinho sobre esses investimentos que estão sendo destinados à saúde, principalmente na atenção das pessoas com deficiência. Vamos ouvir.
8: Bom, primeiro falar aqui do programa de expansão e da decisão do governador desde quando assumiu da rede de atenção à pessoa com deficiência. Está chamando de saúde sem limite. Hoje nós temos 3 eixos de atuação. O primeiro é a expansão da rede assistencial. A Bahia hoje conta com 16 centros de reabilitação. Um é aqui, localizado em Salvador, que é o CEPRED. e a gente vai ampliar para 35 centros de reabilitações. Desses 35, hoje o governador dá mais duas ordens de serviço a início de obra aqui no antigo prédio da BR Distribuidora, no Estiep, no lugar estratégico, ao lado da Rede Sara, e a gente vai implantar aqui um novo CEPRED, chamado Cresci, é um centro de referência estadual de cuidado integral à pessoa com deficiência. Esse Cresci é um núcleo e um centro de cuidado com toda a tecnologia e infraestrutura para o processo de reabilitação dos quatro tipos de deficiência: física, intelectual, auditiva e visual. A gente traz um novo tipo de deficiência para o tratamento aqui. É um prédio que vai ser requalificado com piscina aquecida, ginásio de reabilitação, com todo tipo de tecnologia, com áreas para o tratamento da área intelectual, pessoas que sofreram lesão medular ou acidente, amputação, acidente de carro. Tudo isso vai poder ser tratado aqui no processo de reabilitação. Nós fomos buscar o que tinha de melhor. Hoje o governador da Ordem de Serviço de Camaçari, que é um centro de reabilitação pelo novo PAC, também em parceria com o presidente Lula, e três novas autorizações de licitação o governador faz aqui hoje. Então a gente está autorizando também um centro de reabilitação em Bom Jesus da Lapa, em Cruz das Almas e também em... Ai, meu Deus do céu. Bom, a Seabra. São três centros que nós estamos fazendo. São seis atos hoje o governador está fazendo aqui, consolidando. Bom, aqui a expectativa é que a gente amplie em 40% o atendimento. A gente vai sair de 10 mil pessoas que eram atendidas no CEPRED para 15 mil mensal. Essa é a média do atendimento que a gente faz hoje dentro do nosso centro. Então, a gente amplia aqui o atendimento. Segundo eixo de atuação é o cofinanciamento. O governador também ampliou, colocou 20% do repasse federal hoje para os centros de reabilitação existentes na Bahia, e a gente vai com isso garantir a expansão de 100% das regiões de saúde com atendimento de centro de reabilitação.
7: Então, Jéssica, as ordens de serviço sendo assinadas neste exato momento, só esse centro que fica no bairro do Estiep tem investimentos aí que superam 100 milhões de reais, mas os outros centros que serão destinados aí no interior do estado, como Cruz das Almas, Bom Jesus da Lapa, Camaçari e também na cidade de Seabra, contam aí com verbas do novo PAC que vem do governo federal. É com você do estúdio, Jéssica.
0: Ok, obrigada, viu, Luan, pelas suas informações. Eu vou chamar também mais uma participação aqui de Julie Neves, de Ilhéus, seguindo o nosso giro com as notícias, nesse pique mesmo aí, viu? Oi, Julie.
9: Estamos de volta com informação de Pau Brasil. A Prefeitura de Pau Brasil anunciou que irá apresentar no próximo dia 26 de junho um pacote com 13 ações nas áreas de saúde, infraestrutura, educação e assistência social. Entre as medidas estão reformas de unidade de saúde, a licitação para a reforma do Hospital Municipal Arlete Magalhães, a entrega de equipamentos e veículos, além das inaugurações do Laboratório Municipal, do Posto de Saúde do Assentamento Açucena e da Cozinha Comunitária. O evento deve contar com a presença de autoridades estaduais e federais. Segundo a Prefeitura, outras obras também estão em andamento no município, incluindo reformas de escolas, de uma creche, do mercado municipal e da praça principal da cidade. E tem novidade no ar. 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Do sul do estado, Julie Neves, trazendo informações para a Rádio Sociedade da Bahia.
0: E eu quero já antecipar aqui os parabéns para Luan Julião. Segunda-feira faz 30 anos. Ele é o cara de carreira, mentira, de vida. 30 anos. Não, ele não tá acabado, não. Não tá acabado, não. Não reclame da Laura do meu irmão, não. Ele tá novinho, ele tá novinho. Já vou antecipar logo, porque o cara merece. Ele é gigante na parceria, na competência, na energia. Valeu, Luanzinho. Você merece. Vai pegar um folgão aí, vai viajar sábado, só volta quinta-feira aí. Que beleza. Fala com quem? 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Bora ali pro intervalo, bora, Ramonzinho! 11h42.
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0: 9h49.
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0: Vamos nessa? Calil tá na área. Fala, Calil.
2: Já tô por aqui pra chamar ele, Marcelo Gama. Vamos falar do Entipro mais cedo, Marcelo.

0: Trouxe números preocupantes. 2025, mais de 6 mil baianos, não é do Brasil não, baianos, foram diagnosticados com câncer de próstata. 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
0: 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Até amanhã.
2: Até amanhã, meu irmão. Um grande abraço, Calil. Seguindo aqui o nosso giro pelas notícias do interior, Karine Paixão agora conosco. Oi, Karine.
3: Juazeiro segue consolidando sua posição como a principal produtora de manga do Brasil. O município do norte da Bahia ultrapassa a marca de 417 mil toneladas produzidas por ano e concentra a maior área plantada da fruta no país, com quase 14 mil hectares cultivados. Reconhecida nacionalmente como a capital da manga, a cidade se destaca pela combinação entre clima favorável, tecnologia de irrigação e elevado padrão de qualidade, fatores que permitem a produção durante praticamente todo o ano. As mangas produzidas em Juazeiro chegam a mais de 16 países, entre eles Espanha, Holanda e Suíça, fortalecendo a presença do Vale do São Francisco nos mercados internacionais. Dados da Embrapa e do IBGE mostram que o Vale do São Francisco responde por mais de 2/3 de toda a produção brasileira de manga. Além de Juazeiro, cidades como Petrolina, em Pernambuco, Casa Nova, na Bahia, e Belém do São Francisco, também em Pernambuco, figuram entre os maiores polos produtores do país. O crescimento da atividade também impulsiona a economia regional. Somente o Vale do São Francisco concentra cerca de 2/3 do valor gerado pela produção de manga no Brasil, movimentando bilhões de reais e gerando milhares de empregos diretos e indiretos no campo, na logística e no comércio exterior. Com tecnologia, produtividade e reconhecimento internacional, Juazeiro reafirma sua vocação agrícola e mantém a liderança nacional em uma das cadeias produtivas mais importantes do agronegócio brasileiro. De Juazeiro para a Rádio Sociedade da Bahia, que agora é 97.9 FM, informação com credibilidade, Karine Paixão.
2: E como é rico, né, o norte do nosso estado. Obrigada, Karine, um beijão pra você. Luciano Reis está na área também de Alagoinhas. Fala, Luciano.
4: A Praça de Alagoinhas Velha voltou a ser palco de encontros, música e tradição durante mais uma edição do Forró de Rua, projeto que vem reunindo moradores, visitantes, escolas de dança e amantes do forró em um ambiente aberto, gratuito e voltado para toda a família. Com apresentações de Orlandinho e Forró com Farinha, o evento transformou o espaço público em um grande salão a céu aberto, onde casais, grupos de amigos, crianças e idosos compartilharam o mesmo ritmo, fortalecendo os laços comunitários e valorizando uma das manifestações culturais mais tradicionais do Nordeste. Mais do que uma festa junina, o Forró de Rua tem se consolidado como uma iniciativa de ocupação cultural dos espaços públicos. A proposta é aproximar pessoas de diferentes perfis, unindo frequentadores das escolas de dança e a comunidade em geral. Segundo o organizador do evento, Carlos André Nascimento, a ideia surgiu em 2025, inspirada em projetos semelhantes já existentes em outras cidades, mas com uma proposta própria para Alagoinhas. 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Direto de Alagoinhas, para a Rádio Sociedade da Bahia, Luciano Reis.
2: Valeu, irmão. Agora a gente tem Rafael Lacerda para fechar o nosso giro ao vivo de Brasília. Oi, Rafael.
5: E olha só, para você ouvinte, Sociedade, tem notícia do Congresso Nacional, diretamente de Brasília, para você. A votação do projeto que criminaliza a misoginia deve ser adiada para julho na Câmara. A vice-líder da Federação Rede PSOL afirma que o adiamento busca construir um consenso com a oposição sobre liberdade religiosa. A deputada Thalia Petrone, do PSOL, vice-líder da federação, afirmou que a votação da proposta que criminaliza a misoginia deve ser adiada para a primeira semana de julho. Segundo ela, nem a urgência, nem o mérito do texto serão votados. Petrone explicou que a oposição é contra alguns dispositivos da proposta e também não entende a urgência da medida. Na reunião, a deputada citou o caso da jovem que morreu após ser jogada de uma ponte sem corda em um salto de rope jump em São Paulo e que depois de morta foi atacada nas redes sociais. Segundo Thalíria Petrone, a proposta apresentada pela deputada Tabata Amaral, do PSB de São Paulo, coordenadora do grupo de trabalho que debateu o tema, não é o texto ideal, mas o possível, e há um esforço também para avançar na discussão. A misoginia, ela é o menosprezo ou discriminação contra a mulher em razão de sua condição, também descrita como ódio ou aversão a mulheres. A proposta em discussão na Câmara já foi aprovada pelo Senado e equipara a misoginia ao crime de racismo, tornando o crime inafiançável e imprescritível. O texto prevê penas de 2 a 5 anos de prisão, visando combater discursos de ódio e discriminação baseada na crença de supremacia masculina. Porém, como falamos, esse texto só pode ser votado ou virá a ser votado apenas em julho. E é claro, a gente acompanha aqui de perto e vai trazer para você mais informações sobre isso. Aqui Rafael Lacerda, diretamente de Brasília, volto com vocês no estúdio.
2: Obrigada, viu, Rafael, pelas suas informações. A gente vai ficando por aqui com o nosso Conexão, sempre lotado de notícia. com credibilidade acima de tudo. E amanhã tem muito mais. Eu espero vocês a partir de 6h10 no Baiano A. E depois, você sabe, eu venho aqui pra rádio e a gente se encontra no Conexão. Beijo!
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4: Olá, amigos, tudo bem? A questão de hoje é de Jacira Gomes. Doutor Ed, quem tem deficiência, mas trabalha e contribui para o INSS, pode se aposentar?
5: Com certeza, Jacira. Existe a aposentadoria especial da pessoa com deficiência. E olha, o mais bacana dessa aposentadoria é que a regra e a forma de cálculo se mantiveram mesmo com as mudanças de 2019. Então, essa é uma aposentadoria cuja forma de cálculo é mais benéfica e você trabalhará menos para poder se aposentar. Isso é uma forma de compensar esse esforço que você faz a mais por ter uma deficiência. Lembrando que essa aposentadoria, ela terá critérios diferentes de acordo com o grau da sua deficiência, se leve, moderado ou grave.
4: Acabamos de ouvir o professor e advogado Ed Parrish. Ele é mestre em Direito Público e sócio do Parrish Zenandro Advogados, um escritório especializado em causas contra o INSS e Previdência para Servidores Públicos. Eu sou o Rogério Alves e este foi o Papo Previdenciário. Um grande abraço e até a próxima.
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1: 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Coisas ruins que você jamais imaginaria começaram a acontecer.
2: Talvez a descoberta de uma traição, um vício, a interferência demasiada dos parentes ou o estresse das dívidas. 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

0: 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Muito boa tarde aos amigos ligados na Rádio Sociedade da Bahia. Vem com a gente na 97.9, a nova cara da Bahia, é o novo dial da Rádio Sociedade. Ah, você tá aí ainda na 102.5? Já migra logo, meu amigo, você vai sentir uma grande diferença, viu? A 97.9 com potência, com abrangência, é o melhor sinal da Bahia, com a melhor rádio do Norte e Nordeste no Brasil. É a Rádio Sociedade, meu parceiro, 12:08, chegando mais com Esporte Mais, até as 14h, trazendo todo o conteúdo esportivo pra você. Pois é, mês de Copa, junho e julho, os meses de Copa, e a Copa tá pegando fogo, hein? Ontem, um 16 de junho histórico. A gente vai falar desse dia por muitas Copas. E contando os vários capítulos maravilhosos de Copa, ontem um dia especial. Com quebra de recorde do Mbappé, se tornando o maior artilheiro da história da França, o maior artilheiro da França em Copas, porque ele passa também o Just Fontaine, que tinha 13 gols, o Mbappé foi a 14. Tem um Haaland marcando seus primeiros gols em Copa do Mundo. E teve o Messi fazendo o seu recital, né? Recital de Lionel Messi. Depois de Pelé, terei que me render. É o maior da história. Até pouco tempo atrás ainda colocava Messi ali no meu top 4, sabe? Eu tenho uma paixão, admiração por Romário e Ronaldo. E sou brasileiro pra caramba, né? Se é que vocês percebem. Então eu sempre colocava o Messi ali atrás de Ronaldo e Romário. Mas convenhamos que o Messi é um absurdo. Fez ontem o que poucos fizeram em um jogo de Copa. E que apresentação, né? E o árbitro parece que sabia, né? Porque teria que expulsar o Messi. O lance era pra expulsão, não tem pra onde correr. Mas como é que tira o Mickey da Disney, né? Aí o cara pensou, falou, cara, não tem como, né? Eu vou dar uma contemporizada aqui, o VAR fingiu que tava comendo uma pipoca. Ninguém viu um lance absurdo daquele.
1: Será?
0: O Messi continuou em campo e fez 3 golaços, porque até o gol de rebote é golaço, porque a categoria que ele bate no rebote, né, o desprezo que ele tem ao goleiro Zidane, filho do astro Zinedine Zidane, é de uma categoria pura, genuína, ao nível e com assinatura de Lionel Messi. Hoje tem simplesmente CR7 fazendo a sua estreia. Eita, ué? Copa, viu, velho? Eu lembro que quando mudou pra 48 seleções, Jefferson, Ramon, Genivaldo, Caio, eu dei uma pistolada, falei, pronto, agora virou várzea, esculhambaram a Copa do Mundo, como é que fazem isso, é um absurdo. Mas não é que tá gostoso, rapaz? Não é que de repente, ao invés de 32 povos, 48 povos estão envolvidos nessa Copa, fora as adjacências, tipo a Índia, que é apaixonada por Brasil, e a Argentina não tá na Copa, mas vive a Copa do Mundo a cada dia da sua rotina, neste que é o país mais popular do mundo, né? A Índia passou a China, né, recentemente em população. E eles são apaixonados por futebol. Então, assim, o mundo inteiro vivendo a Copa aí. Eu acho que muito por conta também desse aumento do número de seleções, o que não diminuiu, por enquanto, até aqui, o nível dos jogos. Você vai pro Irã e Nova Zelândia, um 2x2 maravilhoso. Eu fui assistir um pouquinho, fiquei até o fim, porque foi legal pra caramba. Então, tá muito bacana. Qual o ponto negativo? A gente vê os jogos e parece que a seleção brasileira joga outro esporte, né? Caio pode falar melhor do que eu. Porque é incrível, cara. Eu vi Irã e Nova Zelândia, cara, que intensidade, que jogo organizado. Sabe, quando é pra ter um jogo apoiado, tem. Quando é pra construir lá de trás, constrói. Quando é pra ter um jogo associativo, tem. Quando é pra jogar fazer uma jogada ensaiada na bola parada, ela acontece. No Brasil parece que pá, ímpar, vá, sua vez, Alisson, agora, fulano, cicano. E montou o time assim. E botou pra jogar. Ah, Ancelotti. Esperamos melhoras na sexta-feira contra o poderoso Haiti. Meio-dia e 13, pois é, estamos começando com o Esporte Mais e coloca a vinheta dele. Primeiro lembrar mais uma vez que com o nosso timaço no Twitter, a saída de Ramon Santana, a entrada de Genivaldo Novaes, é tipo beira do, é beira do gramado aqui, ó.
1: Geni Sociedade!
0: Exatamente.
2: Que qualidade.
0: Ramon tomando conta do jogo, pá, com a 10 e deu aquela cansada, e treinador, olha lá, Geni, nossa, fala, meu Deus, vem astro, venha resolver.
2: Rudvoller,
0: muitas copas pra seu Geni, viu? Olha, e o nosso Jefferson Jesus tá ali na operação do YouTube, que tem produção do gênio Abraão Salles. Aqui só tem assim mesmo, só tem nível Messi.
2: Jefferson é o nosso depô, né?
0: É, corre, né, pro...
3: É a sociedade, corre, parceiro!
2: É. Resolve problema todo no meio de campo.
0: Meio dia 14, vamos então ouvir a voz dele de maneira oficial, pra ele analisar esse 16 de junho, pra mim histórico, hein? Uma data que vai ser lembrada ali, porque a gente, quando vê a história sendo construída na nossa cara, a gente tem alguma dificuldade de reconhecer. Mas tenho certeza, daqui a algumas copas, ele... Rapaz, teve um 16 de junho, hein? Com Messi, com Mbappé. É história que seguirá sendo escrita com a história que tá terminando de ser escrita. Uma interseção maravilhosa, e que privilégio poder estar vivo pra ver esse 16 de junho, o dia de ontem, que foi mágico. Coloca a vinheta dele, já falei pra caramba, só pra variar. Bota a vinheta dele, que tem classe, tem nome.
4: Caio Leone.
0: Boa tarde, Caio.
2: Boa tarde, Fabrício. Boa tarde, Genivaldo Novaes, Jefferson Jesus, nosso Ramon Santana, e você ouvindo Sociedade 97.9. Um 16 de junho maravilhoso, maravilhoso. E principalmente porque as principais peças envolvidas na rodada de Copa do Mundo que aconteceu conseguiram demonstrar por que são diferentes. O que o Olise jogou ontem é algo...
0: O que é aquilo ali, Caio?
2: Que é um absurdo. Porque, assim, é incrível como o Deschamps teve um pouco de dificuldade na primeira etapa, é natural, estreia de Copa, o Senegal...
0: Mas mérito jogadores. Também no Senegal, né,
2: Senegal, cara? Muito bem.
0: Muito bom
2: o Senegal
0: time,
2: tem o Sarr, o Nicolas Jackson, né, um atleta do Bayern de Munique.
0: Nicolas Jackson joga pra caramba.
2: Muito forte, véio, fisicamente, o Sarr do Crystal Palace, né, o Gueye, que hoje é do Everton, mas também atuou no Paris Saint-Germain.
0: Pra mim, o piorzinho foi Sadio Mané.
2: Exato. Se a gente
0: for lá na dinâmica,
2: abaixo, né? Não era, Caio? É que é companheiro do Cristiano Ronaldo no Al-Nassr, e o Papa Thiago, que é o treinador, tem ideias muito claras de baixar o bloco. É uma Copa que já tem uma tendência muito clara. Lembra que eu conversava aqui, que esperar alguns jogos pra entender. É uma Copa de campo aberto. Muitas equipes baixando o bloco, recupera essa bola, e aí quem tem mais refino, mais qualidade para conseguir aproveitar a transição ofensiva, consegue se sair bem nas partidas. Só que do outro lado, por mais que o Senegal tenha uma equipe muito boa, e dou um destaque também pro Koulibaly, que jogou muito tempo no Napoli, né?
0: Ganhou muitos duelos com o Mbappé no primeiro tempo, hein?
2: Um jogador muito acima da média, um jogador muito forte.
0: Mbappé não viu nada no primeiro tempo.
2: Não viu nada, sofreu, teve algumas chances, parou também no goleiro Mendy. Agora, você tem do meio pra frente um colosso de qualidade técnica, né? Porque você tem Dembélé,
0: você
2: tem Olise,
0: e Mbappé.
2: Tem Mbappé. Aí, caso precise mudar alguma coisa, você coloca o Barcolá,
0: que fez gol.
2: Um gol e um golaço. E o mais importante daquele gol do Barcolá não é só a cavadinha, é o desmarque dele. É. Ele se desmarca, recebe a bola e consegue finalizar muito bem. E também o Mbappé. Aquele passe do Olise é um passe dificílimo. Ele tá pelo lado direito, encontra o Mbappé, tá perfilado, né? E acaba dando um bom passe. Só que o Mbappé, ele ataca o espaço no momento exato, dá um tapinha, faz o gol. E o gol que selou o resultado positivo é um golaço, porque o Olise briga com dois jogadores, ele inteligente, percebe ali que o sistema defensivo deu uma apagada no Senegal, chuta muito forte.
0: Golaço, né?
2: O Mendy não consegue chegar na bola. Mas o mais importante do jogo, é claro, os três pontos da França, que é uma favorita, é principalmente os recordes batidos. Nós estamos falando de um jogador de 27 anos que simplesmente...
0: Sabe, 14 gols em Copa.
2: 14 gols em Copa.

0: incutido na cabeça do torcedor. A intensidade dos jogos, e o Fabrício é muito feliz quando cita isso, a intensidade dos jogos, a organização ofensiva, a organização defensiva, muito acima da média. E a Noruega constrói um resultado maravilhoso, goleia.
1: Até nas seleções menos tradicionais,
0: sim,
1: né, cara? A gente menos tá vendo essa organização, cara.
0: Você vê uma organização, não precisa ir no dia 16, não precisa voltar no dia de ontem. A própria Arábia Saudita dificultou muito a vida do Uruguai.
1: Sim. Né?
0: Bloco baixo, todos muito bem compactados.
1: Primeiro tempo de Senegal e França, cara, o Senegal, você Senegal... pega o Brasil, não sei não,
0: viu, cara? Te digo uma coisa que é importante falar pelo seguinte, a França vence por 3-1, mas se o Senegal tivesse qualidade suficiente para definir, o jogo era outro.
1: Eu acho também.
0: O jogo era outro.
1: O Senegal criou as principais chances
0: no primeiro tempo. E é o mesmo grupo da Noruega.
1: Então, a França não chutou no gol no primeiro tempo.
0: Dessa forma, se a Noruega conseguir marcar bem e construir as oportunidades que Senegal teve, dificilmente os jogadores que a Noruega tem perderiam.
1: Agora você vê, né, o grupo que parecia que não era tão forte, como já ficou forte.
0: Já ficou muito forte.
1: Não é?
0: Já ficou muito forte, muito
1: pesado. França, Senegal, Noruega.
0: É muito difícil, cara. É. Muito difícil. E assim...
1: E o Iraque é o mais fraquinho,
0: mas outro tarde, dia
1: empatou com a Espanha.
0: E mais tarde nós tivemos uma atuação que...
1: Uma orquestra.
0: Assim,
1: um recital.
0: Eu juro, assim, ontem eu olhei Messi e algumas dúvidas em relação a ele. E qual era o meu questionamento? O Messi é um cracaço de bola, acima da média, melhor jogador disparado dessa geração, na minha visão. Tá jogando no Inter Miami. Como que ele vai se comportar numa Copa do Mundo com 38 anos, né? Ele faz 24 de junho, 39, mais 39 do que 38. O jogo 3-0 não é um jogo pra 3-0.
1: Não.
0: Não é um jogo pra 3-0. O próprio Scaloni, depois na zona mista, citou isso. Não é um jogo pra 3-0. Só que você tem um jogador que ele consegue ser completo em tudo.
1: É.
0: Ele não é forte fisicamente, ele não é alto, só que a forma que ele ocupa os espaços, a forma que ele entende o jogo, a forma que ele percebe o momento de acelerar e o momento de
1: pausar. As tomadas de decisão,
0: são muito perfeitas.
1: Velho,
0: E tem algo histórico que é importante para concluir esse raciocínio no primeiro bloco. É o seguinte, Guardiola muda a história do Messi quando tira ele da ponta direita e coloca para ser um falso 9. E aí, muitas vezes foram replicados, né, essas questões em relação às zonas do campo. Então, entre elas, a entrelinha virou a zona Messi. Por que a zona Messi? Então, eu quero que vocês voltem no primeiro gol. Você tem o Depô consegue encontrar o Messi na entrelinha. Por que que gera tanta dúvida? E a ideia do Guardiola, e que outros treinadores também seguiram à risca, o que o espanhol fez, é importante. O Messi, ele recebe a bola. No momento que ele recebe a bola e a defesa está montada, qual é a dúvida? Se o zagueiro sobe pressão em Messi e ele opta por um passe, já existe um espaço vazio, porque um subiu pressão no Messi. Se o Messi, por exemplo, opta pelo drible porque o zagueiro sobe pressão, ele tem tranquilidade para driblar, finalizar e construir a jogada. Se a defesa fica e ele recebe naquela mesma zona, acontece o gol, porque ele vai conduzindo, até mais próximo, bate no gol. Claro que o filho do Zidane, o goleiro Zidane, acaba...
1: Ah, mas é um chutaço. Acho que ele falhou mais no segundo.
0: Ele falha mais no segundo, mas ele acaba... Ele ajuda.
1: Ajuda, né?
0: Ele chega na bola
1: assim,
0: e não consegue
1: espalmar. Mas mesmo assim é uma jogadaça.
0: E a bola é gaveta, velho. É gaveta, sem conversa. E ele vai construindo uma história belíssima.
1: E eu tava olhando a facilidade do Messi, do Mbappé, né? Que tem chutes ali da intermediária, né? E que vão no lugar onde tem que ir, velho.
0: Porque é incrível, né?
1: Não
0: é?
1: Ou do Mbappé é uma facilidade.
0: Não, é muita qualidade.
1: Porque não é aquela porrada que ela vai reto no ângulo, não. É quase uma colocada.
0: Tipo assim, tome.
1: É, como o Messi, né?
0: Você não vê Messi, nenhum dos gols do Messi. É um chute uma violento.
1: Porrada? Não,
0: é sempre no canto. O goleiro dando a vida.
1: O terceiro.
0: O goleiro dando a vida. Ele dá um tapa.
1: Você falou o goleiro dando a vida, eu levei logo no terceiro.
0: Eu queria rapidamente mandar um abraço para o Edvan, que me trouxe, motorista de aplicativo. Obrigado, Edvan, por ter me trazido com tanto carinho, com tanto respeito. Você acompanha a Rádio Sociedade. Queria lhe fazer um pedido. Eu esqueci o meu celular no seu carro.
1: Oh, meu Deus do céu! Ô, Edvan!
0: Me salve!
1: Edvan! Rapaz, você tá perto? Puder voltar na emissora aqui, rapaz, deixa lá na porta.
0: Me salve. Grande abraço, irmão.
1: Meu Deus, Caio Leone.
0: Mas é meu amigo, grande amigo Edvan.
1: Ah, então pronto. Ainda bem que foi com o Edvan, seu parceiro, que daqui a pouco ele deve estar na área aí, pelo menos fazendo um contato pra você recuperar esse celular. O que é isso, Caio Leone? Bom, vamos pro intervalo, né? Nesse dia de Copa, mais um. Hoje tem Cristiano Ronaldo, tem Harry.

0: Kane.
1: Opa, esse joga muito, hein?
0: Hoje a coisa tá boa também. Meio-dia 23, segura aí, Geni! Segura aí,
2: Jefferson! Lá ele.
0: A gente volta já, o que é isso?
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3: É, seu Caio Leone, o maior artilheiro da história desse palco internacional não é Pelé nem Messi, é Miroslav Klose, 16 gols em Copas.
4: É, e tem outro detalhe curioso, né? Juste Fontaine marcou 13 gols numa única edição. Hoje tem craque que leva 3 torneios pra chegar perto disso.
3: O Neymar, 3 Copas, tem 8 gols, né? O que fez o Juste Fontaine realmente foi muito forte.
4: É a capacidade, né, que esse jogo tem de ignorar lógica, porque o esporte virou ciência, GPS, análise de dados, bilhões de investimentos, é muita coisa.
3: E mesmo assim, 90 minutos continuam sendo tempo suficiente para um azarão mudar a história da Copa. Esse é o Lado B da Bola, Caio.
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0: 12:30 na Bahia.
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0: Olha pra mim que eu mato no peito, boto no chão, de volta com o nosso Esporte Mais pela Rádio Sociedade da Bahia. Bom, vamos ouvir Manuela Avena, ela também vai falar sobre o dia de ontem de Copa, que claro, encantou a todo mundo, e vai falar também sobre a expectativa dela pra hoje, né? Afinal, teremos hoje o grande Cristiano Ronaldo em campo pelo Mundial de Seleções. E a gente vai justamente ouvir a nossa Manuela Avena, porque aqui na Rádio Sociedade a gente tem a Super Craque Sociedade.
3: Vibra que vibra, Manuela
4: Avena. Bom dia, Fabrício, muito bom dia, Caio, toda a audiência da Rádio Sociedade, toda a galera da parte técnica que faz essa rádio maravilhosa acontecer. Pois é, ontem, para quem estava esperando as grandes equipes, as duas grandes favoritas, se pudesse dizer assim, será? As duas grandes favoritas estrearam ontem e mostraram para que veio. Já deixaram o cartão de visita. A França, que com o Mbappé e toda a sua equipe, que tem um conjunto incrível realmente, são os melhores jogadores de todos os tempos, assim, em todas as posições, melhor dizendo. Se assemelha muito àquele Brasil de 2006, né? Pois é. A França não tomou conhecimento de Senegal e acabou vencendo a partida por 3-1. Mbappé com 2 gols, já mostra que realmente é um cara de Copa do Mundo, é um cara que mostra seu talento quando precisa e quando é chamado. Joga também no clube, a gente sabe disso, mas às vezes quando nem vive tão boa fase no clube, vive excelente fase na seleção francesa. E depois teve o Messi, né? Que dispensa comentários. É impressionante o que Messi faz. Ele realmente coloca em prática tudo que um jogador de excelência exibe, um atleta de excelência exibe. É parte técnica, parte tática, parte mental. E ele está muito confortável nessa seleção da Argentina, né? Mesmo aos quase 39 anos, ele é meu vizinho de aniversário, vai fazer aniversário semana que vem. Quase aos 39, o cara realmente ainda joga o fino da bola e sabe fazer gol como ninguém, com a classe, com a elegância e com o espírito matador que é necessário. Além disso, tivemos também o jogo da Noruega, né, contra o Egito, que a gente achou, quer dizer, eu achei, melhor dizendo, que seria um jogo bem equilibrado. Vi muita gente falando a respeito disso também, mas a Noruega, claro, com o Haaland, acabou se destacando mais e goleou a equipe do Iraque. Muita coisa, né, aconteceu, encerra hoje essa primeira fase, eu acho que essa primeira rodada mostrou muita coisa, mas também foi estreia, não quer dizer também nada demais. A gente sempre vai lembrar que a Argentina de 2022 perdeu a primeira partida, né, logo na primeira rodada, e depois conseguiu se recuperar e ser campeã. Então a gente sabe da importância de mudar as coisas, ainda dá tempo. E é assim que a gente espera, não só para a seleção brasileira, mas para a Espanha, por exemplo, que eu acho que foi a grande decepção dessa primeira fase. Como todo grande jogador motivado pelos demais, né, já podendo assistir aí Mbappé com 2 gols, Messi com 3, Haaland com 2, eu acho que hoje é o dia dele mostrar também toda a sua excelência. Ele gosta de crescer em momentos como esse, quando é desafiado, está todo mundo vendo o que é que vai fazer hoje o robozão. Hoje tem Cristiano Ronaldo, um jogo que dá para ele sobressair, mas vamos ver como é que vai ser. A seleção portuguesa vem muito bem em termos de conjunto, acho que é a melhor dos últimos tempos, e ele, claro, é a cereja do bolo, apesar da idade já avançada. Mas um jogador como ele, que se cuida muito, né, é importante a gente sempre lembrar isso. Eu acho que hoje ele vai também mostrar o cartão de visitas dele, e que bom, né, porque a gente sempre ganha quando o futebol está em alto nível e da melhor qualidade. Daqui a pouco a gente volta com mais informações de Bahia e Vitória para vocês.
0: Olha, 12:34, tá aí Manuela Avena, né, tão impressionada quanto a gente sobre a atuação do Messi ontem, né. A atuação do Messi ontem foi realmente espetacular, o Mbappé também, o próprio Haaland. E hoje a gente na expectativa do CR7, né? O que é que você imagina que o Ronaldo, o Cristiano Ronaldo é vaidoso, viu? E ele é vaidoso no bom sentido, tá? De ontem ver o Mbappé e o Messi brilhar e falar, hoje é minha vez.
5: Sim,
0: né? Ele usa
5: ele usa como estímulo.
0: Não é? Eu acho. Eu vejo esse perfil nele.
5: Principalmente pra
1: conseguir se estimular. Acho que já é um cara que se estimula o tempo inteiro, senão ele não atuaria com 40 anos de idade e ainda jogando muita bola no Al-Nassr.
5: Expectativa boa para ver se Portugal
1: e o próprio Cristiano Ronaldo? Expectativa muito boa. O time é muito bom. Muito bom mesmo. Assim, é uma das melhores seleções portuguesas da história, com meio de campo com muita qualidade. O meio de campo do PSG, né? Vitinha, João Neves. Você tem Bruno Fernandes, Bernardo Silva,
5: que é isso.
1: Mais à frente pode ser o Rafael Leão ou o Gonçalo Ramos, né?
5: Com CR7.
1: Você tem laterais que são laterais que beiram ali a perfeição e qualidade técnica. Você tem Nuno Mendes, que é um espetáculo. Você precisa que ele defenda bem, defende. Você precisa que ele ataque o corredor, ataca bem o corredor. Pelo lado direito, Cancelo, que pode jogar por dentro, enfim.
5: A gente não botou Portugal na prateleira errada, não vamos esperar, tipo. A gente botou França e Espanha nessa prateleira. E talvez Portugal pedisse passagem também pra estar nela. E a Espanha até deu uma assustada nas últimas duas apresentações, né?
1: Deu uma assustada.
5: O amistoso e a estreia na Copa.
1: É porque eu tô falando antes, né? Assim, por mais que nós acabamos colocando o Portugal na prateleira abaixo, mas, cara, eu vejo muita qualidade ali. Você tem Rubem Dias também, que é um zagueiraço,
5: né? Quando você começou a elencar Portugal, eu falei, rapaz, por que a gente não botou Portugal nessa primeira prateleira,
1: né? E assim, talvez Cristiano Ronaldo não comece como titular. Talvez não comece. Mas assim, ele tá muito bem acompanhado, cara. Muito bem acompanhado. Eu vejo Portugal com grandes chances de fazer muito nessa Copa do Mundo.
5: É, a discussão lá é essa, né? Se o Cristiano Ronaldo tem estrutura, nesse momento, física, principalmente, pra ser titular, né? Portugal discute isso, até porque no último amistoso o Cristiano não foi bem, mas eu acho que ele deveria começar jogando, se sou eu.
1: Eu também colocaria.
5: Eu não abro mão, não, mas de repente, né, começar a não dar certo, você vai colocando alguém no lugar até que de repente esse cara tome a posição. Mas eu colocaria. Ontem a declaração do... não foi do Scaloni, foi um outro atleta, não sei se foi o Depou na saída do jogo, ele disse o seguinte, que isso é pra quem achava que a Argentina era melhor sem ele.
1: É, foi bastante forte essa declaração.
5: Foi
1: depois?
5: Foi McAllister. Porque na Argentina tem uns 20% da imprensa assim que fala que Messi tá velho, que Messi atrapalha a seleção, que na seleção de hoje o Messi tira as dinâmicas do time argentino, porque o jogo se concentra muito nele. E o McAllister, na primeira oportunidade, falou aí, ó, pra quem acha que a seleção da Argentina é melhor que sem Messi. Porque todo lugar tem isso, né? Tem um percentual da galera que acha que aquele ídolo, que aquela estrela já não tem mais o que dar. Torço para que o Neymar dê uma resposta. Claro que o contexto é diferente. O Neymar é muito menos comprometido, cuidou muito menos de si do que o Messi, do que o Cristiano Ronaldo. Mas tem um talento que beira esses caras e que é maior do que a maioria dos jogadores que estão jogando a Copa do Mundo. Então tomara que o Neymar, cara, se inflame, se inspire. Né? Olha os caras fazendo e diga, pô, vai chegar meu dia.
1: Eu quero estar.
5: Eu quero estar, né? Eu quero fazer parte da história dessa Copa, porque Messi já tá, Mbappé já tá. Cristiano pode entrar também, já hoje, né?
1: Também.
5: Né? Então,
1: o Haaland já tá.
5: O Haaland
1: já tá. Os grandes craques já apareceram. Já, o próprio Vinícius Júnior já tá.
5: Já apareceu.
1: Os caras que aparecem no futebol europeu já mostraram as suas cartas, né? Então é importante que ele faça isso. Agora, fora o que você tava citando de forma perfeita, tem uma entrevista muito boa do David Beckham falando sobre o Messi. Muitas vezes, o Messi é um talento natural. O Cristiano Ronaldo trabalhou o tempo inteiro. Ele disse que Messi no Inter Miami, depois de ter conquistado tudo, Copa do Mundo, não sei quantos campeonatos
5: espanhóis, não parava de trabalhar.
1: Ele chega às 6:30. 6:30.
5: É muito comprometimento.
1: Sabe que horas o Inter Miami começa a treinar? 10 horas da manhã.
5: Sabe por que, Caio? Isso aí, por que parece natural? Porque o comprometimento do Messi é algo natural. Então fica parecendo que tá dentro da dinâmica do talento e não é. Também o esforço, o comprometimento, a vontade de fazer melhor. E olha, ele já faz num nível.
1: O que é que... ele entrou no jogo.
5: Pra que é melhor?
1: Assustado,
5: rapaz, meio dia 39, pra que melhor? Te explico. 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
6: Boa tarde, grande Fabrício Cunha, boa tarde, amigos ouvintes do Esporte Mais. E, Fabrício, você falou tudo, uma frase que resume o que acontece com muitos homens. Resume por que muitos homens, de repente, se sentem fragilizados e continuam fragilizados. E outros reconhecem que estão fragilizados e buscam alternativa, buscam solução. Gente, essa história que depois dos 40 anos, principalmente, como o Fabrício Cunha mencionou, né? O homem, ele tem que se conformar porque já não está com a mesma energia. Tem que se conformar porque o sexo deixou de ser intenso. E olha, se você perguntar para sua companheira, ela não está feliz com isso não, tá? É que você não, geralmente nós não temos essa conversa, né, com a nossa parceira, aquela pergunta que é uma pergunta reveladora. Como é que anda a nossa intimidade? Será que ela está boa? Se você fizer essa pergunta, eu duvido que a resposta seja positiva. Porque o homem, depois de uma certa idade, não é que ele não queira ter um desempenho sexual bom, como ontem estava, o pessoal estava comentando do Messi, né, que do Mbappé, que fez aquela goleada toda. Não, meu amigo. O que acontece é que o corpo, ele vai perdendo naturalmente a energia, vai perdendo naturalmente a produção do hormônio-chefe, que é a testosterona. E aí entra a frase que o Fabrício falou: comprometimento com você, comprometimento com a sua esposa, comprometimento com o seu relacionamento. Você tem duas alternativas: ou vive essa intimidade mais amigos do que bons amantes, sabe? Aquela intimidade sem cor, aquela intimidade urocoxô, ou você retoma as rédeas da sua vida. E para isso, você precisa fazer um tratamento para fazer a reposição hormonal. 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
6: Exatamente, aqui no Esporte Mais, pessoal, os demais locutores dizem: ah, você tem preferência pelo Esporte Mais. 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
7: E vai continuar subindo.
5: Sempre. Vou pro intervalo, meio-dia e 44. A gente volta já.
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5: Volta já.
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0: Meio-dia e 51.
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0: Manda pra mim que eu mato no peito, boto no chão, de volta com o nosso Esporte Mais. E pessoal, vou falar uma coisa pra vocês. 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Governo Federal, meio-dia e 52, sequência no Esporte Mais. Galera participando com a gente aqui através do WhatsApp, 9656-1025. Fala, torcedor.
3: Um abraço, bancada do Esporte Mais. Aqui é mestre jovem do Arenoso do Beru, Fabrício Cunha, grande profissional.
0: Obrigado, irmão.
3: Um abraço muito querido para você, grande locutor. Eu não estou confiando muito na seleção brasileira, não.
0: Rapaz.
3: Aqui é mestre jovem do Arenoso do Beru. A seleção está meio atrapalhada. Um abraço.
0: Valeu, mestre jovem, um abraço pra você, toda a turma aí do Beiru. E o discurso esse aí, eu acho bacana, né? Ele disse que não tá torcendo contra, pra seleção, ou que tá torcendo contra. Ele fala que não tô acreditando muito, não, viu? Que pra mim tá no quilo, cara. O brasileiro que tá desconfiado, que não acredita muito, tá dentro da razoabilidade. O grande X da questão de outros programas é você optar por torcer por outro país. Aí, pra mim, é meio absurdo, porque eu não sei as convicções políticas do Messi, do Mbappé, do Haaland, pra mim acreditar as convicções políticas de um atleta da minha seleção ser o motivo pelo qual eu parei de torcer. E eu não sei da vida dos outros.
4: E eu não deixo de torcer por conta disso. Não é? Tem outra questão, eu não quero nem saber qual é o partido político.
0: Quero saber o que ele vai fazer em campo pela nossa seleção.
4: Ele vai fazer em campo.
0: Se ele tá se esforçando.
4: Exatamente.
0: Se tá levando nosso país realmente como deve levar.
4: Se ele traz orgulho, né?
0: Com a pra bola nossa nos pés, nação.
4: Pra nossa nação, acho que é o mais importante.
0: Exatamente. Então, tô igual esse torcedor. Principalmente depois da primeira rodada. Meio desconfiado, sabe? Mas torcendo. Né? Torcendo. Querendo que a coisa dê certo. Querendo que o Brasil dê a volta por cima. Tem mais torcedor participando. 9656-1025. Aliás, já uma pauta bacana aqui com o nosso Caio Leone. Mais um.
5: Boa tarde, bancada da Rádio Sociedade. Aqui é João do Perobás. Eu tô ouvindo vocês falando aí de Messi. Messi ontem fez 3 gols, sem contar o gol que ele fez, que foi anulado. Por milímetro, aquele gol foi anulado. Se não, era 4 gols dele. Tchau, bancada.
0: Ainda teve o gol do Messi anulado, né? Mas a expulsão também, meu turma tá reclamando. Era pra ser expulso. Ô, Luciano, você tem moral, mas o áudio tá grande. Vamos ver onde a gente coloca aqui.
6: Boa tarde, turma do Esporte Mais. Fabrício, é isso aí. Enquanto Haaland, Messi e Mbappé estão destruindo no clube e principalmente na seleção, sendo protagonista, resolvendo, a turma fica na ilusão de que o Brasil vai ser hexa, com Rafinha, com Casemiro, ou então com o jogador que a turma comemorou porque ele conseguiu, depois de 30 dias, calçar a chuteira, dar uma volta no campo e chutar uma bola. Foi tanto que ele vai ser pai. Mas aí quem é contra isso, fala contra, é taxado de maluco, de torcer contra pela sensação, de torcer pelo resto do mundo, mas não torcer pelo Brasil. Mas como você mesmo citou no seu comentário inicial, o Brasil joga um futebol péssimo e o resto do mundo joga outro esporte, outro futebol. Mas aí querem nos vender a ilusão de que o Brasil vai ser hexa. Boa tarde, Luciano Lodi Freitas.
0: Olha, eu acho que apontar os defeitos do Brasil não significa também parar de torcer pelo Brasil, né? É por isso que eu acho que uma coisa é uma coisa, outra coisa é outra coisa. E não acho que enxergar os defeitos da seleção são a mesma coisa ou é a mesma coisa de você estar torcendo por outra seleção. É uma coisa, outra coisa, outra coisa. O Brasil tá cheio de defeito, jogando mal pra caramba, parece até outro esporte, mas sigo torcendo, né? Então a gente tem esse raciocínio, mas acho que eu tô com você aí, né? Felizmente a seleção brasileira tá com tão poucas ideias que o fato do Neymar, vou tocar logo nesse ponto com você, Caio, ter voltado a treinar ontem, criou um ponto de esperança. Aliás, a imprensa tá completamente por fora, né? Porque as pessoas que estão lá, né, próximo à seleção brasileira, cravaram anteontem que seria muito difícil. Beijo, Joana, tamo junto. Que seria muito difícil o Messi entrar em campo na primeira fase, porque a evolução tinha sido zero. Eu não sei se pra dar uma resposta crítica, né? Mas o fato é que o Messi ontem foi... O Neymar ontem foi pro campo, chutou bola, né? Fez algumas dinâmicas que já são ali meio que do jogo. Parece que há sim uma recuperação e há uma esperança de ele jogar ainda na primeira fase. Caiu ou contra o Haiti ou contra a Escócia.
4: Me parece mais provável contra a Escócia. Porque o jogo contra o Haiti já é sexta-feira, né? Ontem ele calçou a chuteira após praticamente 30 dias... conseguiu bater alguns pontinhos, correu em volta do campo. É a transição. A transição que nós tanto falamos.
0: Começou.
4: Aqui, a transição começou. A minha
0: dúvida... Mas ela vai de encontro a uma impressão que a gente teve anteontem,
4: sim,
0: né? Que era terra arrasada.
4: Que era terra arrasada. Ela vai de encontro. Agora fico na expectativa de como o Neymar vai conseguir recuperar a parte física durante a Copa por conta desses 30 dias. Os outros protagonistas que falamos aqui durante essa primeira hora, Mbappé jogando no Real Madrid, Olise voando no Bayern de Munique, mesmo não conseguindo ir para a final da Champions League, mas foi campeão também alemão, o próprio Haaland no Manchester City, Messi, né, mesmo jogando no Inter Miami ontem.
0: Mas protagonista, enfim, brigando por título lá, né?
4: Brigando por título,
0: não sei se foi vice-campeão, né?
4: Então, são questões que, é claro, não deixa de ser uma esperança, mas por conta dessa demora me assustou um pouco. Sim. A minha ideia era a seguinte: tá lesionado, tem grau 1, vai conseguir voltar à fase de grupos, mas bem no sentido de não ser o 100%, porque esse 100% infelizmente não existe mais, mas a 60%, sabe? A 50% já é um cara que consegue, por exemplo, deixar o Vinícius Júnior, Rafinha na boa para fazer uma finalização, entre com o Igor Thiago, quem seja o escalado. Então eu fico nessa expectativa. Agora, melhorou. É claro que melhorou em questão de recuperação.
0: Pra
4: um ânimo a mais. Né? Porque assim, pra seleção é algo muito desconfortável.
0: Agora ficou no prognóstico, na expectativa
4: do Rodrigo Lasmar,
0: né? Que falou, olha, até quinta ele volta, né? Que seria amanhã.
4: Exato. Até quinta ele volta e de fato ele iniciou a transição. Agora, talvez 16avos vai estar um pouco melhor, 8avos de final, se chegarmos. Melhor.
0: Deixei pra um cenário de um atleta que tava inativo e aí botou a chuteira e foi pro campo. Foi praticamente isso que aconteceu com o Memphis Depay.
4: Sim.
0: E a rotação tava muito abaixo dos outros.
4: Fica, porque tá todo mundo com a rotação muito alta.
0: E olha que nos amistosos antes da contusão, ele era o cara que tava fazendo gol.
4: Exatamente.
0: Garantiu a vaga dele
4: na Copa. A rotação é muito alta. Nós conversávamos aqui.
0: Lembrando que o Memphis entra, a Holanda tá ganhando de 2-1 e a Holanda sofre empate.
4: Sofre, né?
0: Passa empate, não conseguir atacar mais como
4: perde antes. Perde força no sistema ofensivo, mas a questão é a seguinte: nós estamos vendo, eu não vou nem em França, Argentina, Noruega. Cara, nós vimos Cabo Verde. A rotação tem que ser alta. Pra você se fechar, baixar o bloco.
0: O Arrascaeta vai ter dificuldade quando voltar pro Uruguai?
4: Vai.
0: Mesmo com toda a qualidade que ele tem?
4: Vai. Valverde teve bem no Real Madrid por conta da qualidade defensiva da Arábia Saudita. Então você vê.
0: Mas eu digo em termos de intensidade. De
4: intensidade vai. Os jogos estão com a tendência de campo muito aberto, baixa bloco,
0: você já precisa correr bastante. Cenário, né?
4: Então assim, intensidade, muita marcação, muita compactação. Então, se não se adequar, você fica pra trás. Entra o que corre mais.
0: Meus amigos, é a Copa, hein? Na volta a gente fala muito mais desse Mundial que tá bacana pra caramba. Hoje tem Cristiano Ronaldo em campo com Portugal, tem Harry Kane com a Inglaterra. Tem muita Copa pra você. Sexta-feira tem programa especial direto do Shopping Piedade. Vamos então pro intervalo. Antes ele chega, fera, o nosso Ananias Serra Negra. E o Sociedade Agora. Boa tarde, Sociedade
1: Ananias.
0: O poeta.
1: Agora. Boa tarde. Salvador tem dia com temperatura de 27 graus. O julgamento dos 7 policiais militares acusados de matar Giovanni Mascarenhas de Santana em 2014 começou hoje no Fórum Rui Barbosa, em Salvador. O jovem foi torturado e morto depois de desaparecer durante uma abordagem policial. A previsão é que o julgamento dure 3 dias. A denúncia do Ministério Público aponta que os policiais militares sequestraram e mataram um jovem. Eles estão sendo julgados por homicídio qualificado cometido por motivo torpe e com uso de recursos que impossibilitou a defesa da vítima. As prefeituras baianas e o governo do estado já aplicaram 615 milhões de reais em recursos públicos nos contratos firmados para as festas juninas deste ano. A cidade de Irecê é que mais destinou recursos para a festa, chegando a quase 12 milhões de reais. O cachê mais caro deste ano no São João da Bahia, até o momento, é do cantor Gustavo Lima, que está custando 1 milhão e 500 mil reais, 400 mil a mais do que o valor cobrado por ele no ano passado. Os detalhes dos valores gastos estão disponíveis no painel da transparência dos festejos juninos do Ministério Público da Bahia. O ex-técnico da seleção brasileira, Carlos Alberto Parreira, de 83 anos, foi internado no Hospital Samaritano, na Barra da Tijuca, no Rio de Janeiro. A informação foi confirmada hoje pela unidade de saúde. O hospital não divulgou detalhes sobre o estado de saúde do treinador e, até o momento, não foram informadas as razões da internação. Parreira convive desde 2023 com um tipo de câncer que afeta o sistema linfático. Após entrar em remissão em 2025, ele voltou recentemente a realizar tratamento oncológico em razão da retomada da doença. Operação Mira, organização criminosa no Baixo Sul da Bahia. 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
0: Manda pra mim que eu mato no peito, boto no chão, de volta com o Esporte Mais. 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Manda tarde, mais 9 minutos, galera, segue participando com a gente aqui através do WhatsApp, o 96561025. Você manda sua mensagem, a mensagem vai pro ar. Fala, torcedor.
3: Boa tarde, Fabrício. A seleção brasileira, na verdade, é muito fraca. E outra coisa,
0: tá brabo.
3: A respeito de camisa, por que que o brasileiro não pode vestir uma camisa de outra seleção? Porque em outros países
0: o
3: pessoal veste a camisa da seleção brasileira.
0: Pode.
3: No Japão, pode. Na Inglaterra.
0: Alguém falou que não pode.
3: Vários franceses e pessoas de outros países vestem a camisa da seleção brasileira.
0: Ah, na Índia
3: eu
0: tem
3: não acho nada demais. Uma pessoa vestir uma camisa de uma outra seleção, o brasileiro. Pra mim, eu acho isso normal.
0: Eu também. Ué, eu acho muito normal. O que eu não acho normal é você deixar de torcer pelo Brasil para torcer pela Argentina, para torcer pela França. Não, eu quero que o Brasil perca e quem seja campeão é a Argentina. Para mim isso não é normal. Normal não é. Pode ser até uma coisa recorrente hoje em dia. Mas para mim não é normal você nascer num país e querer ter orgulho de outro país. Agora usar a camisa, nossa, a camisa da Argentina é linda, da Alemanha. Eu lembro que eu tinha uma da Alemanha quando era guri. Maravilhosa, aquela da de 90, né? Que tinha um... Tá até parecida com a desse
4: ano. Tá bem, né? Parecida mesmo.
0: Não é?
4: Eu ia citar isso. Bem parecida. É. Linda a camisa da Alemanha.
0: Linda.
4: A do Curaçao também, da Arábia Saudita.
0: Nossa, se eu pudesse, eu tinha camisa de todas as seleções que estão na Copa.
4: A da Noruega também é um espetáculo.
0: É, a da Noruega tá linda pra cá.
4: Linda.
0: A Itália tá fora da Copa e a camisa sempre foi linda.
4: Linda da Itália.
0: É. Eu usaria, meu Deus, todo dia. Agora, você vai torcer por outra seleção ao invés de torcer pelo Brasil? Jamais. Brasil é a pior seleção da Copa. Eu vou torcer pelo Brasil. Entendeu? Isso aí é uma questão, né, minha, do meu brasileirismo, mas respeitando também outros sentimentos. Uma da tarde, mais 11 minutos, galera participando, mais um, respeitando assim no limite, viu, gente? Confesso a vocês.
5: Boa tarde a toda a sociedade do Roberto Barros de Valéria. Fabrício, ontem, na jornada, mandei uma mensagem. Eu fui um dos poucos ouvintes que concordou com você, né, em relação a Neymar. Ontem mesmo, no final da tarde, o homem já entrou em campo, né, fazendo o básico, agora já tá
0: participando do
5: treino. Só que tem uma imprensa tendenciosa que fica o tempo todo querendo denegrir a imagem do ídolo que nós temos. Agora eu quero ver, quando o Neymar estiver em campo, ele vai jogar muita bola. Vamos pra frente, vamos para o Brasil.
0: É, eu sei que os contextos são diferentes pela postura de cada um, mas se na Argentina tem 10%, 20%, que foi citado pelo McAllister ontem, de uma imprensa que acha que o Messi atrapalha a seleção argentina, aqui é 90%. Aqui você vai encontrar 10% ali se apegando nesse fio de esperança, que é uma reviravolta do Neymar. Mas isso também é muito por culpa do Neymar, né? Porque o que Neymar dá pra gente de substancial, de fato, de virar o jogo, é nada, né, Caio?
4: É nada.
0: Vai mais na base da esperança mesmo, daquilo que ele é capaz de fazer.
4: Não, e eu entendo o áudio do torcedor, que é um áudio de muito amor pelo Neymar, de quase uma devoção, né? E que tem o Neymar como ídolo, e eu respeito muito isso. O Neymar é um ídolo nacional mesmo. A questão é que começaram a falar do Neymar tanto sobre coisas que não tem nada a ver com futebol, ao ponto de qualquer comentarista que fale algo negativo, parece que é mais um dos que odeiam o Neymar. Eu não venho pro microfone com ódio no coração. O que eu comento é o seguinte: eu tenho visto a rotação da Copa do Mundo, que é uma rotação altíssima. Precisa raciocinar muito para entender que ali são os melhores de cada país. E que cada vez mais a qualidade física, ela tem sido decisiva no futebol. Claro que a parte técnica também, nós vimos Mbappé, Haaland, enfim, o próprio Messi, o próprio
1: Mas a Olisa. Física às vezes está suplantando a parte técnica, né? Mas a parte
4: física você suplanta.
1: Tá demais.
4: Se voltarmos mesmo a um jogo que me chamou bastante atenção nesse sentido, Costa do Marfim e Equador, meu aquela Deus. Rotação ela é absurda.
1: Primeiro tempo de Senegal e França, a França não conseguiu jogar porque a parte física do Senegal, meu amigo.
4: E assim, antes...
1: Koulibaly fez um primeiro tempo.
4: Antes, há 20 anos atrás... existiam senegaleses que na realidade não atuavam no cenário europeu, né? Você não tinha, por exemplo, sauditas que atuavam no cenário europeu, ou jogadores do
1: Iraque. Tava começando a acontecer.
4: Hoje
1: é globalizadaço.
4: Você não tinha um egípcio que marcou história no Liverpool, como é o Salah, o Marmoush que joga no Manchester City. Então, esse nível de competitividade mudou muito. Então, hoje, os adversários que são tidos de menor tradição, e de fato são, a camisa ela é menor, conseguem combater com a mesma qualidade e não tem mais aquele medo, aquela restrição por conta disso. Então, a minha questão em relação ao Neymar é que se ele vai conseguir fazer com que o talento dele apareça nesse cenário onde a parte física é muito importante. Porque, tecnicamente, falar de Neymar é chover no molhado, é monstro, é inteligentíssimo, tira coelhos da cartola. E lhe digo, ele bem... naquele jogo contra o Marrocos, bem. O Neymar que nós conhecemos, esqueça o Neymar dos últimos 4 anos. O Neymar que encantou, ele voaria naquele jogo, voaria. Ele seria peça fundamental e o Brasil ganharia aquele jogo contra o Marrocos, mesmo com dificuldade, de tão diferente que ele é. Mas para isso existem outras questões, não é só a qualidade.
1: É, e aí assim, qual é o meu grande receio com o Neymar? Aconteceu o que aconteceu com o Marinho no Vitória, cara. Por que eu tô trazendo esse exemplo, né? Guardado as devidas e enormes proporções. Porque eu fui defensor da volta do Marinho, acreditando que o talento de Marinho pudesse fazer a diferença naquele pobre Vitória, naquele momento, né? Era um Vitória que, no jogo que o Marinho tá dentro do Barradão pra ver o jogo, o Vitória perde, é um Bavi, né?
4: Isso.
1: O gol do Del, né? Então era um Vitória num momento muito crítico, em termos de talento, né? E eu lembro que eu até... apaixonado por números como eu fiz, eu disse, olha aqui a boa temporada do Eric, 3 gols, 5 assistências, olha a temporada ruim do Marinho, 5 gols, 5 assistências. Então o Marinho ruim é melhor do que o Eric bom, e o Eric esse ano tá mostrando que não é bem assim, né? Que o cara que tá no nível físico melhor, tá numa hype de ascensão, ele pode produzir até melhor no ano seguinte, como o Eric esse ano faz uma temporada espetacular. E o Marinho queria o torcedor do Vitória que a temporada ruim do Marinho no Fortaleza fosse a do Vitória.
4: Com 5 gols e 5 assistências.
1: É um declínio mesmo.
4: Grande, gigante.
1: E aí quando você vai pra questão, por isso que eu toquei no assunto Marinho, rotação, meu Deus. Mesmo nesses últimos jogos aí que o Marinho ajudou um pouquinho, a diferença era absurda. Ele pegava na bola e ficava com medo.
4: É diferente, é muito diferente. A parte física
1: perdendo a bola importante o tempo inteiro, sem conseguir combater fisicamente.
4: E hoje em dia, pra você entrar nas defesas, é difícil.
1: Tem um receio do Neymar ter esse tipo de comportamento
4: difícil
1: na Copa.
4: É muito difícil. Sempre disseram o seguinte, né, no futebol. Quando você não tem a bola, você se cansa muito mais. Beleza, é verdade. Você tá correndo atrás do adversário o tempo inteiro. Mas ter a bola é um cansaço gigantesco, porque você tem que não só ter a bola e pensar o tempo inteiro para achar espaço na defesa. Isso tem acontecido na Copa. Se você não estiver fisicamente bem, mentalmente bem, você não consegue. Então, esse é o meu único receio. E eu sempre fui um fã. Se tem um cara que sempre ligou a TV pra ver Neymar no PSG, no Barcelona, no Santos, fui eu. Como liguei ontem pra assistir Messi, e simplesmente foi um deleite. Dormi feliz. Aquilo ali é o futebol em estado puro do que eu imagino que um cara que é um camisa 10 de uma seleção grande tem que fazer. É o que Neymar também, inclusive, sempre me trouxe. E aquele trio que eles montaram, um do Uruguai, outro da Argentina, outro da seleção brasileira, foi uma das coisas mais lindas que eu vi no futebol. Mas essa Copa do Mundo tem demonstrado coisas diferentes. Tem demonstrado, por exemplo, a Costa do Marfim jogando muito com o Diamondé. Você pega um Senegal e hoje, Gana, que enfrenta Panamá. Vocês vão ver a seleção ganesa. Passou o tempo onde a seleção africana eram equipes simplesmente ingênuas.
1: Só irreverência.
4: Só irreverente. Vimos isso com a África do Sul.
1: 94,
4: muito
1: até.
4: Muito fiel ali ao seu estilo. Digo em 2026, assim, muito no seu estilo, construir curto. Acabou tomando 2-0 do México. Mas o resto, todos estão praticamente na Premier League. Foi quem mais exportou jogadores para essa Copa do Mundo, que é a competição de maior intensidade. Então isso tem tudo a ver com o Mundial que está sendo disputado nesse ano.
0: Impressionante, né? E que Copa! E hoje teremos aí o

0: Agora o primeiro tempo terminou 4 a 1.
1: Você vê o que eu sofro. Você tá vendo risada, né? Que eu digo 34, que é mentira, 50.
0: Primeiro tempo terminou 4 a 0 para Senegal em finalizações.
1: Sim.
0: E terminou 11 a 6, ou seja, no segundo tempo foi 11 a 2, França. A França no segundo tempo. Alô, Edivan, hein?
1: Alô, Edivan, obrigado, um meu amigo. Já chegou aqui na minha mão o celular, velho.
0: Que delivery, hein? Maravilhoso, grande Edivan. Já tá na mão do Caio Leone o celular. Ah, presta atenção, né, Caio, no serviço.
1: É que essa calça, o bolso não é legal, ela sai mesmo.
0: Ah, é, eu já esqueci conversando, botei ali, esqueci.
1: Não, normalmente é assim. É. Mas hoje foi a calça.
0: Pois é, então assim, a França bateu por 3-1, mas o Senegal mostrou muita força, né? Sequência dos jogos ontem, né? A gente teve também a Noruega de Haaland, Erling Haaland, fazendo 4-1 no Iraque, com 2 do Haaland, 1 do Ostigar e outro do Hussain. O gol do Hussain foi contra, né? O Hussain que tinha feito o gol a favor do Iraque, terminou 1 para o Iraque, 4 para a Noruega. E com 3 gols de Messi, a Argentina bateu a Argélia pelo placar de 3-0. E já tivemos Áustria 3, Jordânia 1, esse jogo foi na madrugada. Schmidt, Abu Arabi e Arnautovic fizeram os gols da Áustria, o gol do Arabi foi contra, e Ali Owan fez o gol da Jordânia. Áustria 3, Jordânia 1, belo resultado da Áustria no início dessa Copa do Mundo. Hoje, daqui a pouquinho, 2 da tarde, Portugal e Congo, já as escalações das duas equipes, hein? Também hoje, e Inglaterra aí? E Croácia, 5 horas, e aí, Geni? E pelo grupo L tem Gana e Panamá às 8 da noite. Também hoje, às 11 horas da noite, Uzbequistão e Colômbia. Jogos bem interessantes, né? A estreia de Cristiano Ronaldo contra Congo. Inglaterra e Croácia, que fizeram a última semifinal de Copa. Olha o tamanho desse jogo. Gana e Panamá. E Uzbequistão e Colômbia. Também tô interessado em ver a estreia da Colômbia. Uzbequistão, que nos amistosos recentes perdeu da Holanda por 2-1, né? Então é a equipe que de repente tem alguma coisinha ali pra gente ver. Brasil e Haiti na sexta-feira, 9:30, né? Seleção brasileira, tomara que com mudanças, encarando o Haiti, e tem cobertura especial aqui na sociedade, hein? Programa sexta-feira ao meio-dia,
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0: É, a gente tá meio com dificuldades, né? Tomara que o time mude pra pegar esse Haiti. Será? 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Vou pro intervalo, Thiago Costa tá na área, 1h22, informações do trânsito. Boa tarde, Thiago.
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4: Oi, Fabrício, boa tarde para você, para a equipe do Esporte Mais, boa tarde também aos nossos ouvintes, uma excelente quarta-feira a todos. Eu vou começar atualizando o motorista sobre a CM Guatemi em direção à Paralela, isso porque mais cedo aconteceu um acidente bem próximo ao hospital, envolvendo moto. Ainda tem retenção por lá com reflexos na Juracy Magalhães. Você que está no Rio Vermelho e precisa chegar na Paralela, muito melhor fazer o caminho pela orla que está livre, depois complete pela Magalhães Neto e Avenida Tancredo Neves. Por falar na Paralela, tem 2 trechos de intensidade, ali no Trobogi, lá no final, entre a saída do Saboeiro e Pernambués. Nada muito complicado, ainda são trechos curtos. Você que está saindo de São Cristóvão, Mussurunga e vai para o Miolo Empresarial, pode seguir pela Paralela, depois complete pelo viaduto Nelson Daia. 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Segue daí, Fabrício.
0: Boa da tarde, mais 23 minutos. O Esporte Mais volta já, segura aí.
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0: 1h29.
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0: 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Manda pra mim que eu mato no peito, boto no chão, de volta com o nosso Esporte Mais pela Rádio Sociedade. Tem atualização dos grupos, né, Abraão? Tem? Vamos colocar? A gente falar como é que tá a classificação. Olha lá, grupo A, o México lidera, 3 pontos. México que bateu a África do Sul 2-0 é o líder com 3 pontos. A Coreia que venceu a República Tcheca por 2-1. Segundo também com 3. A gente tem na sequência dos grupos. A gente tem na sequência dos grupos. Ó, ali o grupo B, né? A gente traz aqui pra você, ó. Aqui, ó. O grupo B pra você nessa Copa do Mundo. Deu uma travada, né, no nosso sistema. Acontece, né? Tecnologia também faz isso. Então, só pra concluir aqui, no grupo B, temos a liderança da Suíça. Não, não tem líder, não, né? Suíça, Canadá, Catar e Bósnia, todo mundo com 1 ponto no grupo B. Já voltou pra tela, grupo C. Escócia líder 3 pontos, Marrocos e Brasil 1 ponto para cada, Haiti não pontuou. Grupo D, Estados Unidos e Austrália com 3 pontos cada, Turquia e Paraguai ainda não pontuaram. Grupo E, Alemanha e Costa do Marfim 3 pontos para cada, Equador e Curaçao ainda não pontuaram. Grupo F, Suécia 3 pontos, Japão e Holanda 1 ponto cada, Tunísia ainda não pontuou. Grupo G, Nova Zelândia, Irã, Bélgica e Egito, todo mundo com 1 ponto. Mesmo acontece com o grupo H, Uruguai, Arábia, Espanha e Cabo Verde, todo mundo com 1 ponto. No grupo I, Noruega e França venceram, 3 pontos para cada um. Senegal e Iraque foram derrotados, não pontuaram. No grupo J, Argentina e Áustria fizeram 3 pontos porque venceram na estreia. Jordânia e Argélia não pontuaram. Grupo K e grupo L hoje. Grupo K, Portugal e Congo, Uzbequistão e Colômbia, Inglaterra e Croácia, Gana e Panamá. É a sequência aí da Copa do Mundo de Futebol Mundial chegando a mais um dia. Já já imagens, viu, Abraão? De no VMix, já já imagens do Neymar. Do Neymar indo a campo hoje pelo segundo dia consecutivo, né? Caio, como é que você vê essa da imprensa de repente cravar uma certeza na segunda-feira, né? Porque na segunda-feira o cenário era de terra arrasada, né? E as informações chegaram de quem tava lá próximo, né? De quem tinha certeza de que a informação era aquela, de que ele não iria a campo até o final dessa semana, que contra o Catar já estava completamente descartado e contra a Escócia as chances eram muito remotas. Aí o Neymar vai pro campo ontem, vai hoje, e hoje precisa ver, a gente vai botar a cena daqui a pouco, ele feliz, brincando com jornalistas. Ninguém tá feliz daquele jeito se não tá com boas notícias na cabeça, né? Por que a imprensa parecia estar longe da informação mais correta? Tem um pouco de má vontade, de uma maneira geral, ou não? Os próprios acontecimentos trouxeram a gente, vou incluir também a gente, que a gente também pensa, mas colocaram a gente numa visão mais tardia do que seria a recuperação do craque.
2: Isso tem muito a ver com a crise que o jornalismo vive, a crise ética, né? Porque assim, você tem muitos jornalistas cobrindo a seleção na Copa do Mundo.
0: Você é craque, viu, cara?
2: E na realidade, o que que acontece? Por exemplo, no amistoso, era um time completamente diferente, ele usa o Ibanez. Ninguém disse que o Ibanez ia jogar como lateral, como zagueiro. Perdão. Nós falávamos sempre que o Ibanez ia jogar como lateral. Aí o Ibanez aparece no amistoso, ao lado do Marquinhos, inclusive, porque o Gabriel Magalhães acabou não atuando. Então, assim, quais são as informações? É a notícia pela notícia? São as pessoas querendo ter o furo e desinformando?
0: Você me lembrou agora da escalação do time inicial. A imprensa, um dia antes, quem tava lá, cravou que já estava definido. O Brasil teria 8 remanescentes da Copa anterior. Sim. E Danilo e Alexandro seriam titulares. E eu lembro do jornalista, né? Não vou nem falar o nome aqui, porque toda hora um tem o furo, né? Isso não é opinião, é uma informação. Questão de dizer isso. No final deu Ibanez e Douglas Santos.
2: Uma coisa eu falar o seguinte. Eu acredito que o Ancelotti pode, pela atuação do Ibanez, entrar com Danilo contra o Haiti, com Marquinhos, Gabriel Magalhães e Alexandro. Talvez ele não tenha ficado satisfeito com a partida do Douglas Santos. Como o meio de campo não funcionou, ele pode ter Bruno Guimarães, Casimiro, vai dar um voto de confiança aos dois atletas que são de confiança dele, desculpe a redundância, e voltar ao plano A, tendo 4 jogadores mais ofensivos, com Rayan, Rafinha, Matheus Cunha e Vini Júnior. Isso é um comentário, é uma opinião. É o que eu acredito que pode acontecer. Outra coisa é eu cravar. A seleção brasileira terá Rayan como titular no jogo contra o Haiti.
1: Não, fora você cravar a frase. Isso não é uma opinião, isso é uma informação.
2: É uma informação. Então, assim, será
1: que estão sabendo erraram.
2: De verdade?
1: No será final erraram. Sabendo
2: de verdade? Porque assim, não é um, não são dez.
1: A entrada de Paquetá no time, todo mundo conseguiu acompanhar, porque os treinamentos o Ancelotti escancarou, né? Ele começou a botar na frente de todo mundo o Paquetá no time titular. Então todo mundo falou, o Paquetá vai ser titular, isso se confirmou. Mas as laterais se errou por muito.
2: Se errou por muito. Eu não imaginava o Ibanez nunca no jogo daquele.
1: O Neymar ter voltado ontem pro campo ou foi a CBF fazendo na tora, porque a segunda-feira foi muito ruim em termos de notícias, né? Ou se errou por muito de novo, Caio, porque se falou que a informação é de que ele não ia a campo essa semana mais.
2: E tem o seguinte, perceba como a pauta mudou. É, uma coisa é ir a campo e fazer o coletivo com os companheiros.
1: Sim.
2: Com impacto,
1: dinâmicas de jogo.
2: Dinâmicas de jogo, aonde ele vai atuar sob o comando de Ancelotti, é por dentro, é mais à frente, sendo meio campista, vai ser um cara de fora pra dentro pelo lado esquerdo, ajudando o Vinícius Júnior, enfim, existem várias formas de inserir o Neymar. Outra coisa, ele bater pontinho, correr, lembrando que a panturrilha é grau 2, a panturrilha é o coração da perna, é um problema grande, mas claro, se ele correu, óbvio que já teve
1: um avanço, sinal,
2: óbvio que já teve um
1: avanço,
2: ele bateu o pontinho, beleza.
1: Tem uma hora que ele chuta a bola até pra longe assim, mas ele pega como se fosse uma
2: reposição de goleiro. Isso, eu vou ficar mais satisfeito quando ele estiver treinando. O Neymar treinou com a equipe, treinou como um segundo homem de meio campo, o que seja. Eu tô criando cenários aqui hipotéticos pra trazer pro torcedor o que eu imagino. Por enquanto, eu acho que é muito mais um cala-boca.
1: É, né?
2: Sabe? CBF deu uma adiantada. Eu acho que é um cala-boca. Gente, peraí, vocês estão falando pra caramba, mas ele tá aqui. Ele treinou, teve até, a gente vai mostrar daqui a pouco no nosso YouTube, a galera brincando com ele, né? Aquela famosa...
1: Parece que o estado dele, que era de preocupação, a gente via na expressão uma semana atrás, tá um pouco melhor.
2: Tá um pouco melhor.
1: Eu senti ele mais, sabe, hoje mais feliz.
2: Ah, isso é ótimo. Isso é ótimo, até porque é o primeiro jogo ainda, né? Então tem jogo pra caramba ainda pra ele jogar. Mas fico nessa esperança.
1: Se existe uma dúvida, Caio, em tese o Haiti não comprometerá. Em tese, viu, galera? Você segura pro Escócia? Já tá no fim do tratamento, gente? Eu tô na linha tênue aqui, eu vou segurar.
2: Ontem eu cheguei a dizer que utilizaria, por exemplo, 10 minutos se ele estivesse muito bem. Mas pensando depois, imagina o seguinte cenário. O Brasil tá dando 2-0, vai. Que seria um resultado bom, tá? Diante do que a Copa do Mundo tem demonstrado. 2-0, o Brasil ali flertando com o terceiro gol. Eu coloco o Neymar 10 minutos, ele abre a panturrilha de novo.
1: Pra quê?
2: Eu seguro.
1: Eu tô com esse sentimento,
2: cara. Eu seguro.
1: Você se esperou tanto. E não é o Haiti que vai definir se a gente vai ou não vai, em tese, né? Eu dava uma segurada. Mas se ele tiver também bem, a gente não tá lá, né?
2: É
1: bom também você já soltar o cara,
2: né? Você entende como a gente fica na dúvida?
1: Fica.
2: E nós ficamos expostos.
1: E é uma irresponsabilidade a gente dizer que é uma coisa cravada ou é outra coisa cravada?
2: Ou é outra coisa? É isso que eu fico sem entender. E aí cabe a instituição, cabe o treinador, o representante do departamento médico, conceder uma coletiva e falar sobre. Não só sobre Neymar, tá? Sobre todos.
1: Agora o que é fato, Neymar foi a campo hoje de novo e numa áurea muito mais leve, com sorriso, brincando com os repórteres, né? A gente tá até vendo outras imagens aqui antes da gente botar no ar. Tomara que o Neymar reúna condições para realmente estar em campo, se não contra o Haiti, contra a Escócia, Brasil precisando ainda muito de talento nessa Copa e parece que o Neymar ainda tem o talento que a seleção precisa. Será? Parece, né? 1:38, a gente vai então com ele, Marcelo Gama, para falar do que a gente tem certeza, a certeza de que o Vita Vigor 3.0 é a grande solução para você que já não tá mais disposto, já não tem mais aquela potência, já passou dos 35 anos, né? 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
4: 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Segura aí, intervalo rápido, a gente volta já, 12h43.
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0: 2h51. 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Na Sociedade Esporte Mais. Bola pra mim que eu mato no peito, boto no chão, de volta com o Esporte Mais pela Rádio Sociedade. Então vamos com imagens de Neymar, né? Neymar voltando aos treinos ontem e imagens já de hoje, viu? Hoje o Neymar acordou todo animado. A galera ali faz uma resenha com ele. Pode deixar o som, que eu acho que é bacana.
1: Aí não tem autorais, não.
0: Olha lá, ó. Ele vai dar uma brincada com a galera. Bom dia! É? Não, né? É isso. Ele brinca, dá um bom dia pra turma. É, o pessoal brinca, demorou e tal. Ele é tudo que vocês queriam, né? Algo desse tipo. Já tô de volta. E tá animado, né? Sorriso no rosto, batendo as mãos. É, claro que tem que ter toda a prudência, Caio Leone. Mas pra mim é uma cena que anima, cara.
2: É, principalmente por conta do astral dele. Ele tá ali num ambiente que é muito importante pra ele, ambiente da seleção, onde os jogadores têm o Neymar como ídolo, né? O próprio Neymar como ídolo,
0: gostam muito
2: dele. Os caras cresceram, enfim, alimentaram o sonho de ser jogador de futebol assistindo o Neymar. Então isso é importante. Agora ele vai a campo, você vê que ele tá com um semblante mais leve, né? Não tá com um semblante de dúvida. No início, na Granja Comaria, ele tava muito chateado, muito irritado, muito triste, né? Porque o cara tá vendo o sonho de disputar talvez a última Copa indo pelo ralo. Mas eu ainda fico na esperança de vê-lo em embates mais fortes em treinamento. De treinar com a equipe, de entender onde é que ele pode atuar, como vai atuar, porque querendo ou não, a primeira convocação dele. Nesse ciclo ele não conseguiu, por exemplo, entrar em campo, não conseguiu ter um treino com o novo comandante. E é muito importante, principalmente numa seleção que está totalmente desorganizada.
0: Ele jogou no início do ciclo, mas era o Ramon. Depois já teve Dorival, Fernando Diniz.
2: Ele chega a jogar até com o Fernando Diniz. A lesão é com o Fernando Diniz.
0: Ele chega
2: com o
0: Fernando Diniz.
2: Que é, né? Contra o Uruguai, né? É 23. Contra o Uruguai no centenário. Mas mesmo assim é muito pouco. Tem muito tempo. Muito tempo. E para a Copa do Mundo precisa ser urgente. Não sei se vai dar tempo suficiente, mas torço que sim.
0: E lembrando até dessa contusão lá contra o Uruguai, que era uma outra contusão. O Neymar, a partir dos 30 anos, toda a contusão dele foi grave, né?
2: Foi grave, foi grave. E um LCA, que pra mim foi a pior de todas pra ele. Claro, é sempre uma lesão de ligamento cruzado anterior, acaba dificultando muitos movimentos, ele fica muito tempo parado, depois tem a questão de se recuperar no Al-Hilal, não consegue jogar tantas partidas no Al-Hilal, aí perde um tempo muito grande, não consegue voltar à seleção, depois que volta pro Santos, já é praticamente ano de Copa, na véspera de Copa do Mundo, acaba dificultando muito, né, para que ele conseguisse entrar no nível ideal, muito por conta também de algumas decisões que ele tomou, isso não pode ser tirado de contexto, mas a 60% vai ajudar muito.
0: Eu acho também, até pelo que a gente viu a da 60%. Seleção, ele consegue ser diferente, né, cara? E a gente teve o herói do jogo contra a Espanha, né? O Vozinha, o Rogério Ceni, inclusive, deixou um vídeo. Acho que a gente tem aí, viu? Dá uma olhada aí, Jefferson. A gente tem um vídeo do Rogério Ceni, porque o Vozinha cita o Rogério Ceni como uma das inspirações. Como uma das inspirações dele na carreira, né? Ontem eu disse, e vou repetir, eu não vi o Vozinha fazer defesas espetaculares. Mas ele foi seguro ao longo do jogo para garantir o resultado de Cabo Verde. Mas acho que o sistema defensivo de Cabo Verde tem que ser enaltecido tanto quanto Vozinha, porque as bolas chegavam sempre quebradas, com pouca força. Se a gente pega o extrato do que criou a Espanha, muito pouco chegou ao Vozinha com potência, né? Tem um chute que até uma boa defesa rasteira, mas a bola não é forte. Tem um outro no segundo tempo, chute de rasteira em cima dele. Tem aquela bola que ela vai viajando e ele dá um tapa por cima do gol.
2: O Saudita,
0: a bola
2: não é forte. O goleiro Saudita jogou muito mais bola.
0: Muito mais. O goleiro fechou
2: com o Mohamed Awais.
0: O Awais, meu irmão, realmente...
2: Ele fez pelo menos umas três defesas. Chute de Maxi Rodrigues, de Federico Valverde. Canobi entrou numa fumaça absurda também. Então... Eu vi a partida do Saudita maravilhosa, uma partida, se não é ele, o Uruguai teria construído fatalmente uma goleada.
0: O Awais é eu sempre, né? Tava aqui buscando, eu pensei que era sonho, não, sonho é outra expressão, né? Mas então, o goleiro da Arábia, assim, foi espetacular. Mas o Vozinha vai, até pelo apelidinho, né, a relação com o Brasil, o Vozinha tem o nome de Josimar, por causa do Josimar, que fez um golaço em 86, o pai dele assistindo a Copa ficou tão louco pelo Josimar que deu ao Vozinha o nome de Josimar.
2: Só consertando a informação rapidamente, eu falei Maxi Rodrigues, Maxi Araújo, Maximiliano Araújo, exatamente, é Maxi Araújo.
0: A gente tem o Vozinha, né? Vamos colocar o Vozinha aí falando, vamos lá.
3: Foi todos país da língua portuguesa e também fomos países colonizados. Então, Brasil e Cabo Verde são países muito ricos culturalmente e acho que é isso que é as coisas que são mais próximas. Amo o futebol, graças a Deus o futebol conseguiu me dar condições para ajudar a minha avó, que foi alguém que cresceu e que fez tudo que eu tivesse uma boa educação e onde que sempre me educou bem, que no final teve Alzheimer, quase 14 anos, dos últimos anos com Alzheimer, e é uma pessoa que precisava muito de mim, consegui ajudá-lo, consegui ajudar a minha mãe, consegui construir a casa da minha mãe também. O futebol deu-me tudo. Vou continuar a ser a mesma pessoa e o mesmo vozinho de sempre, mas é agradecer a todos que aderiram a isso, agradecer a todos os seguidores, a todos os brasileiros e a todas as pessoas que fizeram isso acontecer. Nós sabemos da qualidade do nosso grupo, sabemos as nossas limitações também, mas sabemos que podemos competir com qualquer seleção. O futebol, sabemos que os resultados, tudo pode acontecer em 90 minutos, mas nós estamos aqui para competir, como eu disse, para dignificar o nome de Cabo Verde. Estamos felizes com o resultado, estamos satisfeitos, mas isso ainda não acabou, tem um longo caminho pela frente, isso só começou.
0: Que massa, né? E com a história bacana de um cara família que ajudou a avó, que ajudou os pais, que ajudou a família, que acha que o futebol deu tudo a ele, um cara que merece demais, porque o mundo inteiro falou do Vozinha nesse dia de Copa, né, Caio?
2: E o mundo inteiro diminuiu o Cabo Verde, achou que era favas contadas, que a goleada seria algo natural acontecer, não aconteceu. E eu me coloco, tá? Achei que seria goleado pela Espanha. E eu aí
0: botei
2: veio
0: 3-0.
2: O futebol e estapei a gente, botei 4. Foi justo o suficiente. E achei que seria mais, gente. Falei 4 a pouco.
0: Ainda ficou quatro, ali, né?
2: Ainda mais 4 a pouco. Porque eu ainda vi a Alemanha
0: 7-1
2: no Curaçao. Então o jogo foi depois. Mas assim, o legal do Vozinha é que ele tem uma proximidade muito grande com o futebol brasileiro. O nome dele é Josimar, porque o Josimar foi lateral direito, que inclusive é convocado, né? Porque o Leandro é cortado, o Leandro que atuou no Flamengo, década de 80, ele atuou no Botafogo, entre 1986 a 1989.
0: Ele faz um golaço na Copa.
2: Faz o golaço, ele faz contra a Polônia.
0: E
2: faz
0: o pai dois do gols. Vozinho amou o Josimar.
2: Amou o Josimar, a Copa do México, e enfim, histórias da bola. Parabéns ao Vozinha, que também ama Ivete Sangalo e Rogério Ceni.
0: Que bacana, né? O Rogério também mandou um recado pra ele. Amanhã, se der tempo, a gente coloca o recado do Rogério Ceni pro Vozinha. Parabéns ao goleiraço de Cabo Verde, que junto com a zaga garantiu o resultado de 0-0 aí diante da equipe da Espanha. Valeu, Genivaldo Novaes, JJ, nosso Abraão Salles, valeu, Caio Leone.
2: Valeu, amigo.
0: Chegando Lucas Figueiredo e o Sociedade agora, e na sequência, Matheus Lucena comanda o Show da Tarde. Beijo, tchau, gente.
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5: Boa tarde a você que estava acompanhando o Esporte Mais. Salvador tem dia com temperatura de 28 graus. Um acidente envolvendo um ônibus do sistema BRT e uma motocicleta foi registrado no início da tarde de hoje na Avenida Antônio Carlos Magalhães, aqui em Salvador. A colisão aconteceu na pista de tráfego exclusivo, em frente ao Hospital Teresa de Lisieux. Informações preliminares indicam que o motociclista teria invadido a faixa canalizada do BRT, momento em que ele foi atingido pelo coletivo que circulava na Via Expressa. O Ministério Público da Bahia apresentou uma minuta de projeto de lei municipal que tem como objetivo estabelecer diretrizes para a preservação, valorização e promoção das manifestações culturais tradicionais dos festejos juninos no estado. Segundo o Ministério Público, a minuta surge como uma resposta à crescente descaracterização das programações artísticas, buscando assegurar que os recursos públicos destinados ao São João protejam a identidade histórica da festa. A Polícia Civil anunciou a Operação Curto Circuito em Feira de Santana e região para combater fraudes e furtos de energia elétrica. A ação ocorreu ontem e foi motivada após uma denúncia da própria concessionária de energia. Segundo a Neoenergia Coelba, o prejuízo estimado é de aproximadamente 530 mil kW de energia. Essa quantidade seria suficiente para abastecer cerca de 6 mil residências durante um mês. A operação investiga grupo suspeito de fraudar benefícios previdenciários. 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
2: O uso do celular ao volante continua sendo uma das principais causas de distração no trânsito e pode transformar uma simples viagem em uma situação de grande risco. Seja para responder mensagens, atender ligações, acessar redes sociais ou até mesmo mexer na central multimídia do veículo, qualquer desvio de atenção pode ter consequências graves. Em apenas alguns segundos, olhando para uma tela, o motorista deixa de perceber obstáculos, pedestres e mudanças no fluxo do trânsito. Dados de segurança viária mostram que a distração ao volante está entre os fatores que mais contribuem para acidentes nas estradas e áreas urbanas. Por isso, a orientação é simples. Ao dirigir, mantenha o foco total na via e deixe o celular para depois. Gostou da dica? Então fique ligado no Minuto do Automóvel aqui na Rádio Sociedade da Bahia. 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
3: 2 horas e 7 minutos.
4: Quanto?
3: 2 e 7.

Vamos nessa, você ligado no som da Sociedade da Bahia, tá no ar, um show da tarde, o espetáculo do seu dia, viu, ao vivo, 97.9 FM, a Rádio Sociedade da Bahia, daqui você

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Vamos nessa, vamos juntinhos, a melhor programação, comandando a mesa de efeitos, meu amigo Genivaldo Novaes. É, que a produção... Ih, rapaz, lá de Jaguapara, viu? Lá de Jaguapara para o Brasil, rapaz. Ó, nossa produção da Solange Cavalcante, Jefferson Jesus, Gabriel de Luca. A nossa gerência de programação é dele, viu? Gleidson Tavares, direção geral Francisco Costa. É pra você, é o nosso show da tarde especial nessa quarta-feira, dia 17 de junho de 2026. É quase São João, rapaz. Quase São João, viu? Quem tá no telefone, Larissa Oliveira, pronta pra te atender, te quero estar nas promoções, hein? Vamos nessa, aumenta o volume, música pra você, porque o show da tarde tá no ar e a nossa playlist de sucesso não pode faltar, né? Agora tem Jota Quest chegando por aqui, valeu o dia, para abrir a nossa tarde e tornar tudo ainda mais especial.

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0: 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Pra você, filho de Jorge, aqui na Rádio Sociedade da Bahia. Atenção, porque curso de formação de sargentos da Aeronáutica recebe inscrições até julho. Quer saber mais? Vem pra cá, ó.
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0: É o nosso portal de notícias pra você aqui na Rádio Sociedade da Bahia 97.9.
2: 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Alô, Matheus, tô ligado no show da tarde com você, irmão.

0: som da Sociedade da Bahia pra você ligado na melhor programação, Miopia, Araqueto passando aqui, o sinalzão de hora mais bonito. Agora 2h19.
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0: 2h25. Entrou na cena pra você da Rádio Sociedade da Bahia. Vamos saber como é que tá o trânsito em Salvador, rapaz.
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0: Minha amiga Renata Falcone, boa tarde.
2: Boa tarde, Matheus. Uma ótima quarta-feira para você e para o ouvinte da Sociedade. Trânsito carregado agora no Vale do Canela, em direção à Praça Lorde Cochrane, logo após a saída da Avenida Centenário. Para você que sai agora do Chame Chame, Barra Graça, segue em direção à Avenida Juraci Magalhães, vale seguir pela Centenário até os Barris e depois pegar a Avenida Vasco da Gama, que está com trânsito bom, assim você evita esse trecho de congestionamento. Trânsito lento também na Avenida Paralela, sentido centro, na região do Trobogi e também nas proximidades do Miolo Empresarial. Por esses trechos são curtos, não estão muito carregados e pela marginal da via você já evita a parte mais lenta do tráfego até a região do Miolo Empresarial na Avenida Tancredo Neves. 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Volto contigo, Matheus.
0: Valeu, valeu, Renato Falcone. Atenção, atenção, vamos brincar, atenção, senhoras e senhores. Bora brincar de tá na cena, viu? Eu quero saber se você sabe quem é que tá na cena. Vamos pra pista número 1. Atenção, atenção.
3: Pista número 1.
0: Esse cara, ele é conhecido por defender o chamado forró pé de serra.
4: Como é, rapaz?
0: Ele é conhecido por ser um cara ali que defende com unhas e dentes o chamado forró pé de serra, o forró tradicional.
3: E aí? Quem tá na cena?
0: Eu quero saber de você quem é que tá na cena. Vai mandando a sua mensagem pro nosso WhatsApp.
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5: Estamos esperando!
0: Estamos te esperando pra te ouvir, pra ouvir o seu palpite. Eu quero saber de você quem é que tá na cena. Vovó mandou mensagem aqui, boa tarde, vovó.
6: Ah, Felícia.
0: Oi, Felícia.
6: Um abraço pra você, pra Solange.
0: Ah.
6: Viu? E até amanhã, se Deus quiser.
0: Vovó.
6: Amanhã cedinho estarei lá no Piedade pra dançar o forró.
0: Encontro marcado, viu, vovó? Encontro marcado. Atenção, atenção, mais um chegando. Boa tarde.
7: Matheus, quem tá na cena hoje?
0: Quem é?
7: É Vigílio.
0: Será que é Vigílio?
7: Raimundo, do bairro de Ilha Amarela. Uma boa tarde. Liga pra mim, viu?
0: Valeu, Raimundo. Obrigado pelo rádio, obrigado pela audiência. Tem mais ouvinte chegando por aqui, mandando mensagem, mandando recado. Atenção, boa tarde.
8: Boa tarde, Matheus.
0: Oi.
8: Meu brother, aquele abraço.
0: Aquele abraço, meu irmão.
8: É Rock do Genvelo de Brota.
0: Me diga aí,
8: tá
0: cara.
8: Tá na cena hoje aí, Matheus.
0: Ah.
8: É, Flávio José.
0: Sim, Flávio José, irmão. Será que é ele?
8: Escuta, viu?
0: Boa tarde.
9: Fala, Matheus.
0: Oi.
9: Boa tarde. De Valdir Almeida de Plataforma.
0: Fala, Valdir.
9: Quem tá na cena hoje é Alcimar Monteiro.
0: Será? Alcimar Monteiro, será que é ele, cara? Boa tarde.
10: Será? Boa tarde.
0: Oi.
10: Quem está na cena hoje é Adelso Carvalho. Meu nome é Ana Lúcia.
0: Defende, Adelso defende, né, o forró. Mas ele não tá. Não é o Adelso, não, viu, cara? Adelso tá de férias, inclusive, viu? Tá passeando, bem aproveitando pra curtir o São João, que o homem ali gosta, viu? Ali gosta de um passear pela essa Bahia toda aí, viu? Tem mais ouvinte participando com a gente, mandando sua mensagem, deixar seu recado. Daqui a pouco a segunda pista pra você. Ó, Tato Bahia Brasil chegou por aqui, boa!
11: Boa tarde, Matheus!
0: Oi.
11: Quem está na cena
0: é
11: Alcimar Monteiro. Valdir, meu querido, nem tem contato comigo. Alcimar Monteiro, Sociedade, Frasco do Salvador, aê, aê. Amanhã eu vou lá no shopping, Matheus.
0: Valeu, Tato Bahia Brasil. 2h29 pra você, vamos nessa música, é o nosso

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0: Eita, coisa boa pra você, Oni Marrom, Luan Santana, passando aqui na melhor programação. Vamos pra segunda pista, rapaz. Atenção, atenção. Atenção, senhoras e senhores.
1: Pista número 2.
0: Ó, esse cara, ele é cearense, viu? Mas ele mudou pro Recife. E lá ele recebeu apoio de Reginaldo Rossi pra dar os primeiros passos na carreira. É um cearense que mudou-se pro Recife e lá recebeu apoio do rei do brega, né? Reginaldo Rossi. Onde ele deu, né, seus primeiros passos ali na carreira musical. E aí? Você já sabe quem é, cara?
2: Será?
0: Sabe ou não sabe?
2: Será?
0: Vamos ver se Dona Liana sabe. Boa!
3: Boa tarde, Matheus. Tudo bem com você?
0: Tudo bem,
3: aqui
0: você?
3: Aqui é Liana Ribeiro de Sussuarana Velha. Ah. Quem está na cena hoje aí é Alcimar Monteiro, viu?
0: Tem sim. Alcimar Monteiro, será que é ele,
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0: Valeu, Dona Liana, boa!
4: Boa tarde, Matheus. Aqui é Solange Pituaçu. Quem está na cena hoje é o cantor Flávio José.
0: Será que é Flávio José? Será que é o cara aí, rapaz? Né, que tá nascendo, inclusive.
2: Será?
0: Boa!
5: Grande bancada, boa tarde. Eu insisto que futebol atual é...
0: Calma, que eu não entendi. Essa mensagem foi pra antes, viu? Ele tá mandando outra mensagem aqui. Essa aí foi pra falar do futebol. É, você viu ontem, Gabriel? O Messi? Você viu, gente? Rapaz, tá pensando que, né? A pessoa quando chega na idade, não dá. Tá melhor que muito menino novo por aí, viu? Deu show ontem, não foi? Hat-trick, não foi, seu Gino? Boa!
6: Boa tarde,
5: alô, Matheus!
0: Oi!
5: Quem tá nascendo aí, realmente é um cantor que eu não tô lembrando o que é. Mas oxe, eu queria minha participação também pra dizer que eu pensei que a sociedade fosse tocar.
0: Fosse o quê?
5: As músicas da nova.
0: Entendi nada. Ele disse que não sabe o que é, não lembra quem tá nascendo. Então, eu vou aguardar você lembrar, beleza? Quando você lembrar, aí eu coloco aqui. Hein? Você manda sua mensagem, coloca aqui. Boa!
7: Boa tarde, Matheus. Meu nome é Alana Fernandes Santos, moro aqui em Canaã.
0: Oi, Alana, tudo bem?
7: E, na minha opinião, o artista misterioso é Alcimar Monteiro. Um beijo pra você e fica com Deus, Sociedade, Salvador, Bahia. Beijo.
0: Você viu? Se fala em Alcimar Monteiro, tu viu? Ó, 2h51, tu viu o show que ele fez lá em Cruz das Almas? Lotou a praça, viu? E aí, quem diga que forró não enche praça, não, viu, Genivaldo? Vamos nessa, pra você, tá chegando informação pra gente. 2h51.
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0: Com Lucas agora. Figueiredo, viu?
9: Boa tarde, Matheus, e a você acompanhando o show da tarde. Salvador tem dia com temperatura de 28 graus. Salvador vai ganhar um espaço estadual voltado para cuidados de pessoas com deficiência no bairro do Estiep. A ordem de serviço para a construção do Centro de Referência Estadual para Cuidado Integral em Reabilitação de PCDs foi assinado pelo governador da Bahia, Jerônimo Rodrigues, na manhã de hoje. Com investimento de R$ 80 milhões, o espaço terá capacidade para realizar cerca de 15 mil atendimentos por mês. Quem vai deixar Salvador em direção ao interior da Bahia para aproveitar os festejos de São João vai encontrar uma fiscalização reforçada nas estradas. A Polícia Rodoviária Federal começou hoje a utilizar drones para monitorar o trânsito na BR-324, principal ligação entre a capital baiana e diversas cidades do interior. Esta é a primeira vez que a corporação emprega a tecnologia especificamente para ações de fiscalização de trânsito durante o período do festejo junino. O governo federal pretende implementar, já no início de 2027, a Universidade Federal do Esporte, a UF Esportes, instituição que terá como objetivo promover o ensino, pesquisa, extensão e inovação na área da ciência do esporte. O projeto que cria a instituição formadora de profissionais voltadas ao esporte foi aprovado pelo Senado e agora aguarda a sanção presidencial para se tornar lei. Segundo o ministro do Esporte, Paulo Henrique Cordeiro, essa universidade federal poderá começar a ser implementada já no início do próximo ano, caso as etapas de regulamentação avancem como previsto. IMET alerta para chuvas intensas em 31 cidades da Bahia. 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
0: Sociedade agora. 2h54.
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0: 6:01.
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0: Vamos nessa, saber das informações do trânsito com ela, Renata Falcone.
3: Oi, Matheus. Olha, trânsito ainda fluindo bem na Avenida Paralela nos dois sentidos. São poucos os trechos de congestionamento agora na cidade. Tem um pouquinho na Avenida Jequitaia no sentido do Largo dos Mares, mas o trecho é muito curtinho. O mesmo vale para a Lipe. O motorista também encontra lentidão agora na Avenida São Rafael, sentido bairro, logo após a saída da Avenida Paralela. Para você que ainda está vindo do metrô Tamburuji em direção a São Marcos ou Pau da Lima, pega a minha dica, vai pela marginal da via e depois siga pela estrada da Muriçoca para você evitar esse trecho de congestionamento. 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Volto contigo, Matheus.
0: Valeu, valeu, minha amiga Renata Falcone. Agora são 3:02. Vamos nessa música pra você. Até às 6 da melhor programação. Nosso show da tarde, rapaz. Pode dar volume aí, vai.

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1: Alô, encontrinho! Vitor Lima, encontrinho. De propósito! Obrigado pela presença de vocês e pela voz de vocês aqui nesse momento.

E a sequência de música boa não para não. Tem mais sucessos pra você. Aumenta o volume.

0: Brasil, pra você é 3:19.
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0: 10 horas e 25 minutos. Toda a área, toda a cena pra você da melhor programação. Vamos pra terceira pista. Atenção, atenção, senhoras e senhores.
1: Quem tá na cena?
0: Eu quero saber de você quem tá na cena.
1: Pista número 3.
0: Pista número 3. Atenção, atenção. Será que a galera de casa agora vai pegar a visão, cara?
2: Será?
0: Será que agora a galera de casa...
2: Será?
0: Vai pegar a visão de quem é que tá na cena?
2: Será?
0: Esse cara, ele costuma se apresentar todo de branco. É. Camisa, calça social, todo num padrão. Cinto e chapéu. E aí, você sabe quem é? Vamos botar o povo pra falar aqui. Atenção, atenção, senhoras e senhores. Boa tarde, boa tarde. Cadê você? Boa!
3: Oi, Matheus. Boa tarde. Aqui é Val, daqui de São Cristóvão.
0: Oi, Val.
3: Quem tá na cena é o Adonis.
0: Valdonis? Será que é ele?
3: Matheus.
0: Será que é Valdonis que tá na cena, rapaz?
3: Te Salvador, Bahia.
0: Beijo. Val tá achando que é Valdonis, hein?
2: Será?
0: Boa!
4: Matheus, Eduardo Lima, ouvinte.
0: Fala, Eduardo.
4: Quem está na cena é Alcimar Monteiro.
0: O Eduardo tá achando que é o Alcimar Monteiro, cara. Boa tarde, boa tarde.
5: Grande Matheus, meu brother. Vou mudar, meu irmão. Vou mudar. Quem tá nascendo hoje aí, Matheus? É Alcimar Monteiro.
0: Será? Aquele abraço. Valeu, Rock. Tamo junto, meu irmão. Ele disse que é o Alcimar Monteiro também. O povo tá mudando, será? Hein? A galera tá mudando de opinião. Boa tarde.
6: Boa tarde, Matheus. Cena. Quem está nascendo hoje aí é Alcimar Monteiro, viu? Eliana Ribeiro de Sussuarana Velha.
1: Tem certeza?
6: Eu agora tô na nova sintonia da Rádio Sociedade da Bahia, 97.9.
0: É isso aí, rapaz. 97.9 FM, hein? Você mandou sua mensagem? Se não mandou, manda. Tá, dá tempo ainda, cara. Pode mandar. Fique à vontade aí, ó. Manda pro nosso WhatsApp da Sociedade da Bahia.
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0: Daqui a pouquinho, uma quarta e última pista pra você. Agora tem futebol chegando. Atenção, atenção. 3 horas 29 minutos.
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0: Fala, Fabrício!
8: Manda pra mim que eu mato no peito, boto no chão. Boa tarde, grande Matheus Lucena. Tô na área com o nosso Bola na Rede aqui dentro do Show da Tarde pra falar de Copa, hein? Tivemos ontem um 16 de junho histórico em Mundiais, né? A Copa teve 3 episódios bem bacanas ontem. O episódio Mbappé, que fez 2 gols em cima do Senegal. A França bateu o Senegal pelo placar de 3-1 e Mbappé chegou simplesmente a 14 gols em mundiais, passando o Just Fontaine entre os maiores artilheiros da França em Copa do Mundo. Agora ele é o maior de maneira isolada. Conseguiu também se tornar o maior artilheiro da seleção francesa, com mais de 52 gols. O Mbappé quebrando recordes, né? Mas logo depois foi a vez do Haaland fazer os seus primeiros gols em Copa, né? A equipe da Noruega bateu o Iraque por 4-1. Com 2 gols do Erling Haaland, que é o grande fenômeno aí dos últimos anos em termos de artilharia na Europa. Primeira participação em Copas e já deixa 2 gols na sua estreia. E tivemos o show do Messi, né? O recital do Messi, né? A orquestra Messi. Ele jogando de terno. Fez um hat-trick, 3 para a Argentina, 0 para a Argélia. Argentina estreando aí com a assinatura de Lionel Messi, que com os 3 gols chegou a 16. Ele foi ultrapassado pelo Mbappé, né? Com os 2 gols do Mbappé, ele reultrapassa o Mbappé e ainda bota à frente, né? Porque agora ele foi a 16 gols, o francês tem 14. O Messi iguala Miroslav Klose, que é o maior artilheiro de todas as Copas com 16 gols. O Ronaldo tem 15, ele também ultrapassou o Ronaldo. Mas pelo que mostrou na estreia, o Messi deve fazer mais números nessa Copa. Acho que isso deve acontecer também com o Mbappé. Esses recordes me parece que dessa vez serão pulverizados. Depois a Áustria conseguiu vencer, né, a Jordânia pelo placar de 3-1. E nesse exato momento tá rolando Portugal e Congo. Portugal tá vencendo a partida, né? A gente tá acompanhando esse jogo entre Portugal e Congo. Tá no finalzinho da partida, Portugal vence o jogo. Ainda teremos hoje a estreia da Inglaterra, né? A Inglaterra encara a equipe da Croácia, jogo às 5 horas, né? A estreia do Harry Kane, também toda a expectativa, a estreia do Modric. A Inglaterra que nas últimas Copas chegou às semifinais, na última foi derrotada pela própria Croácia, né? A Croácia que também conseguiu avançar em Copas, né? A Croácia que tem o Modric aí como principal estrela, Inglaterra e Croácia enfrentando hoje às 5 horas. E para fechar o dia de Copa do Mundo, teremos Gana e Panamá às 8 da noite e Uzbequistão e Colômbia às 11 horas. É a Copa em Destaque aqui no Copa Sociedade 97.9. Lembrando que sexta-feira o Esporte Mais será especial direto no Shopping Piedade e teremos o nosso pré-jogo de Copa a partir das 7 horas no Bate-Bola Especial. Tudo isso na sexta-feira. Valeu, Lucena. Grande abraço, meu parceiro. Até a próxima.
0: Valeu, valeu, Fabrício Cunha. Assina aí, Genivaldo Novaes.
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0: As informações do trânsito é com ela, Renata Falcone.
9: Oi, Matheus, chego agora com informação de trânsito um pouco mais congestionado na Avenida General San Martín, sentido Largo do Retiro. Por isso, para você que está vindo agora do Uruguai, saindo da Avenida Suburbana, segue em direção ao Acesso Norte, melhor pegar a Engenheiro Oscar Pontes, ela está com trânsito bom, poucos trechos de intensidade. Depois você continua pela Via Expressa, que também está com pista livre. A Avenida Paralela, sentido centro, começa a ficar um pouco mais congestionada. As primeiras informações dão conta de carro quebrado na Avenida Tancredo Neves. Vale já aquele desvio para a Avenida Luiz Eduardo Magalhães, se o seu destino é Acesso Norte. Se o seu destino é o meio empresarial, também vale a pena pegar o trevo e acessar o Este App, retornando para a Avenida Tancredo Neves pela Avenida Manuel Ribeiro. 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Volto contigo, Matheus.
0: Valeu, valeu, meu amigo, minha amiga Renata Falcone. Agora são 3 horas 33 minutos. Música para você, aumenta o volume. É o nosso Show da Tarde. Na melhor programação 97.9 FM, Rádio Sociedade da Bahia.

0: É o som da Sociedade da Bahia, você ligado no melhor programa. Deixa eu mandar um abraço aqui pro Israel, lá de Bairro da Paz, ligadinho na programação da Sociedade da Bahia. Israel, tamo junto, meu irmão. Agora, a sinal de hora pra você, 3 horas 40 minutos.
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6: Olá, ouvinte, hoje trago uma notícia ótima para a nossa juventude. Fica comigo que eu já vou te contar. 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

0: 3h44. Toda área, toda cena pra você da Rádio Sociedade da Bahia, senhoras e senhores, ó. Vamos dar a quarta e última pista. A quarta e última pista pra você de casa pegar a visão aí, viu? É, você que ainda não pegou. Pegar a visão agora, cara. Atenção, atenção. Entre os grandes sucessos desse cara, tem a música Cometa Mambembe, que ele canta também.
1: E aí?
0: Rosa dos Ventos. Botafogo no Forró.
2: E agora?
0: E aí? Agora a dica do Lucena, viu? Ele é conhecido como o Rei do Forró.
3: Como é, rapaz?
0: E tem mais de 40 álbuns gravados ao longo de 50 anos de carreira.
1: E aí?
0: Indicação ao Grammy Latino de 2007.
4: Quem tá na cena?
0: Atenção, atenção, quem é que tá na cena? A galera de casa mandando mensagem pra gente, boa tarde.
5: Boa tarde, Matheus, aqui é Sandra. Quem
0: Oi,
5: tá
0: Sandra.
5: Na cena de hoje é Alcimar Monteiro. Beijo, Matheus. Quem é que vai estar amanhã no shopping? Boa tarde, amanhã estarei lá.
0: Amanhã tem Rock Salles e Cueca Branca, viu? Lá no Shopping Piedade. Atenção, como atenção, é, mais um. É, rapaz, não tem calcinha preta, tem cueca branca também, viu? Boa tarde.
6: Olá, Matheus.
0: Oi.
6: Quem tá na cena é Alcimar Monteiro.
0: Mais um apostando no Alcimar Monteiro, rapaz.
7: Com certeza.
0: Daqui a pouquinho eu revelo pra você quem tá na cena. Agora vamos de música, vamos de sucesso. Aumenta o volume, é o nosso show da tarde pra você.

0: para todas as Carolinas do Brasil, vindo a programação da Sociedade da Bahia, agora sinalzão de hora mais bonito do Brasil. 3h55, informação chegando pra gente, hein?
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0: E agora é com ele, Gabriel Mascarenhas. Boa tarde.
2: Boa tarde, Matheus. Salvador tem dia predominante nublado, com temperatura de 28 graus. O Ministério da Educação prorrogou o prazo para o pagamento da taxa de inscrição do Enem 2026. Agora os candidatos que não têm direito à isenção podem quitar o valor de R$ 85 até a próxima segunda-feira, dia 22 de junho. A guia de recolhimento deve ser gerada na página do participante, usando a senha do portal Gov. Vale lembrar que a inscrição só é confirmada após a quitação da taxa e o valor não será devolvido em caso de erro. A primeira-dama de Luiz Eduardo Magalhães, Cíntia Marabá, deve apresentar a sua pré-candidatura à cidade nesta quarta-feira. Um evento do PL acontece esta noite e promete movimentar a política regional. O encontro vai reunir grandes nomes e lideranças estaduais da direita, como o pré-candidato ao governo ACM Neto. Também já confirmaram presenças os pré-candidatos ao Senado Ângelo Coronel e João Roma, além do pré-candidato a deputado federal Ditinho Avivip. E um homem foi condenado a 2 anos de prisão após amputar o próprio pé para tentar receber R$ 1,5 milhão em seguros. A sentença por estelionato foi confirmada pela Justiça da Bahia e o acusado vai cumprir a pena em regime aberto. O caso aconteceu em São Gonçalo dos Campos, onde Vanderlei dos Santos Gomes, de 33 anos, alegou que tinha sido sequestrado e mutilado por criminosos. No entanto, a polícia descobriu que ele contratou 4 seguros poucos dias antes do episódio e os exames médicos não mostraram sinais de agressão. A defesa do servidor público tentou recorrer para o Superior Tribunal de Justiça, mas o pedido foi rejeitado. Os magistrados acharam a história incompatível com os rendimentos dele e mantiveram a condenação. 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
0: 3h58.
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5: 4:02.
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5: Tô na área, tô na cena pra você da melhor programação do rádio brasileiro, senhoras e senhores.
8: E agora?
5: Vamos revelar que tá na cena logo? Podemos? Atenção, atenção. Senhoras e senhores, eu acho que muita gente acertou, viu, Geni? Ele que fez um baita Será? Show semana passada lá em Cruz das Almas, lá no casamento da tesoura. Ele que mostrou pra todo mundo, pra quem tinha dúvida, que o forró lota assim praça, lota assim espaço, casa de show, o forró tradicional. Ele que é considerado um dos maiores defensores do forró pé de serra. Então, senhoras e senhores, você que falou, Alcimar Monteiro acertou em cheio, rapaz. Hoje na cena aqui, Alcimar Monteiro, né? Ele que levanta essa bandeira do forró tradicional e faz bonito, viu? Lotou Cruz das Almas e vai lotar qualquer praça que ele tocar, porque o forró encanta gerações. Vamos lá agora, Minha Vida Virou Novela, rapaz. Oi, Matheus. Boa tarde. Meu nome é Ricardo, tenho 42 anos e sou casado com Fernanda há quase 4 anos. Matheus, não temos filhos. Mesmo sendo um dos maiores sonhos que tínhamos quando começamos a nos relacionar. Durante um tempo, nosso casamento foi exatamente aquilo que muita gente invejava. Companheirismo, respeito, parceria. Fernanda, uma mulher cheia de vida, sempre disposta a enfrentar qualquer problema com um sorriso no rosto. Só que as coisas mudaram, Matheus. Mudaram quando ela perdeu a mãe no ano passado. De lá pra cá, a mulher por quem eu me apaixonei parece ter desaparecido. Entrou num momento depressivo. Perdeu o gosto pelas coisas, sair, até de se cuidar, de se arrumar. E parece que também acabou deixando de lado a gente. E antes que alguém me julgue, Matheus, eu tentei de tudo. Estive do lado dela em todos os momentos, principalmente nos piores. Procurei ajuda, terapia. Fiz tudo o que foi indicado, orientado, passeios, conversas, carinho, paciência. Mas até agora nada parece funcionar. E a única coisa é que ela quer ficar em casa. Enquanto isso, o nosso casamento também vai ficando para trás. Mateus, não existe mais conversas, risadas, planos ou intimidade? Não me recordo a última vez. E aí que a história fica polêmica, Mateus. No meio de toda essa solidão, sozinho, de certa forma, eu acabei me aproximando de um colega de trabalho. Não foi planejado, não saí procurando ninguém, não. Só que quando você passa por momentos assim, sendo invisível dentro da própria casa, qualquer gesto de atenção que começa a ter, tem um peso diferente, né? Hoje existe um sentimento, talvez, não houve nenhum contato físico, nenhuma atração, mas não é fácil você ser esquecido. E de repente alguém passa a te dar atenção, como há muito tempo você não recebia. Mateus, essa amiga tem me feito um bem danado, não vou mentir. Escuta ativa, se importa comigo. É como se quando eu estou com ela, é como se os problemas deixassem de existir. Ou pelo menos se escondessem. E ali eu fico tentando aproveitar ao máximo o bem-estar que tudo aquilo me causa. Eu não vou ser hipócrita. A companhia dessa amiga me faz bem, sim. Só que quando eu volto pra casa, Mateus, apesar de nunca ter deixado acontecer nada, a culpa me consome. E aí eu fico magoado comigo mesmo, sem saber o que fazer, o que pensar, o que sentir. E é por isso que hoje eu escrevo para vocês. Até que ponto uma pessoa tem a obrigação de sacrificar a própria felicidade para salvar alguém que eu não sei nem se quer ser salvo? É justo que eu continue um casamento que só existe no papel? Ou eu estou sendo cruel em pensar em recomeçar ao lado de uma outra pessoa? Será que é eu que estou abandonando, Mateus? Ou será que eu já fui abandonado? Eu estou aqui a todo momento tentando cuidar, dar carinho, atenção, resolver. Mas se isso não tiver fim, essa será a minha sina? Sou egoísta por pensar que posso ter um futuro diferente disso? Mateus, eu queria muito ouvir dos ouvintes da Rádio Sociedade da Bahia. O que vocês fariam no meu lugar? Obrigado, Mateus. Uma boa tarde para vocês. Toca a música Simples Desejo. É que o meu maior pedido, desejo, sonho, é que tudo termine bem.

0: É o som da Sociedade da Bahia, você ligadinho na melhor programação. Vamos ver os conselhos aqui, né, cara? Atenção, atenção. Boa tarde.
1: Oi, Matheus, boa tarde.
0: Oi.
1: Aqui é Solange de Pituaçu.
0: Oi, Sol.
1: Matheus, eu vi a carta dessa pessoa. O conselho que eu dou é, não sei, é muito difícil, né? A situação dele, porque a pessoa viver numa situação dessa, né? Dentro de uma relação dessa, num casamento assim, já frio, né? E ela tá demonstrando que não quer algo com ele mais, e não quer mais. Então, eu acho que ele deve conversar e seguir a vida dele. Ficar com um casamento só por ter um casamento infeliz, é um conselho que eu dou. Você ia conversar e caia fora.
0: Valeu. Obrigado, viu, pelo rádio ligado, pela sua participação boa.
2: Oi, Matheus, aí ele tem que pedir ajuda à família dela, viu? Tem que ter um apoio aí, que ele sozinho, uma hora ele vai jogar tudo pra cima. Tem que botar a família dela a par das coisas, do que tá acontecendo, do que ele tá passando, viu? Tem que ter ajuda, viu? Levar ela em uma igreja, qualquer religião, né? Porque os médicos não adiantou nada, né?
0: Difícil, né? A situação aí do nosso amigo. Vamos lá pra mais uma. Atenção, atenção, boa.
3: Boa tarde, Matheus. Matheus, fala com esse rapaz pra ele continuar tentando que a mulher dele fique boa, porque depressão é uma doença horrorosa. Isso tudo é da depressão, Matheus. Uma boa tarde, Matheus. Aqui é Josefa de Santo Amaro.
0: Valeu, Josefa. Obrigado pelo rádio ligado, viu? Boa tarde.
4: Boa tarde, Matheus. Aqui é o Lopes.
0: Oi, Sivanildes.
4: Olha, Matheus, eu acho assim, ele tem que sentar com a esposa e conversar, e tentar reverter o jogo, e tentar elaborar uma coisa que para se dar bem, viver bem entre os dois.
0: Valeu. Obrigado, viu, pelo rádio ligado, pela sua audiência. Você quer mandar a sua mensagem, fique à vontade também, pode mandar aí, ó, nosso WhatsApp. Você pode contar a sua história ou mandar o seu conselho.
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0: Lembrando que na volta do break tem o quê? Tem aquele momento que você adora, né? Você, eu sei que você gosta, eu sei que você ama, porque você pede a sua música aí e a gente toca aqui pra você a música que você pedir. Só mandar o nome da música, nome do artista, da banda, pra gente colocar pra você, tá bom? Agora 4 horas e 18 minutos.
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12: É, seu Caio Leone, o maior artilheiro da história desse palco internacional não é Pelé nem Messi, é Miroslav Klose, 16 gols em Copas.
13: É, e tem outro detalhe curioso, né? Juste Fontaine marcou 13 gols numa única edição. Hoje tem craque que leva 3 torneios pra chegar perto disso.
12: O Neymar em 3 Copas tem 8 gols, né? O que fez o Juste Fontaine realmente foi muito forte.
13: É a capacidade, né, que esse jogo tem de ignorá-lo. lógica, porque o esporte virou ciência, GPS, análise de dados, bilhões de investimentos, é muita coisa.
12: E mesmo assim, 90 minutos continuam sendo tempo suficiente para um azarão mudar a história da Copa. Esse é o lado B da bola, Caio.
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1: Vamos nessa, Renata Falcone.
2: Oi, Matheus. Chegou com informações de trânsito bastante congestionado agora na BR-324 nos dois sentidos, mas mais carregado no sentido interior, entre a região de Palestina e a estrada se aeroporto. As primeiras informações dão conta de veículo quebrado justamente nesse cruzamento e deixa trânsito lento também para quem vem de Simões Filho em direção ao centro de Salvador. Para quem está saindo agora de Cajazeiras, da Avenida Paralela, vale a pena o desvio para a estrada se aeroporto. Mas atenção, tem trânsito lento também no trecho final da Avenida Paralela e na Avenida São Cristóvão. A partir daí, pista livre. Quem vem de Simões Filho pode ganhar tempo desviando para a Avenida Elmo Cerejo de Farias, mas depois pode retornar para a BR-324. Trânsito bom por lá, você não vai encontrar mais dificuldades. 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Volto contigo, Matheus.
1: Valeu, valeu, Renata Falcone. Vai começar agora. Atenção, atenção, senhoras e senhores.
3: Pediu!
1: É o momento em que você comanda a playlist da maior rádio do Norte e Nordeste, 97.9 FM. Atenção, atenção pro primeiro pedido. Boa tarde.
4: Oi, Matheus.
1: Oi.
4: Meu nome é Jaqueline.
1: Oi, Jaque.
4: Eu sou do bairro de Palmeiras e eu quero escutar Chililique de Adelmário Coelho.
1: Vamos nessa pra você.
5: Adelmário.

Matheus não pediu, tocou aí. Toca aí um forró com João Gomes e aqueles parceiros dele que cantam com ele. Um forró gostoso aí. Sandra, beijo, Matheus.

0: Dominguinho pra você, João Gomes, JP Mestrinho, Flor de Flamboyant, música do Caravé. Agora, sinal de hora mais bonita do Brasil, 4 horas 41 minutos.
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5: O uso do celular ao volante continua sendo uma das principais causas de distração no trânsito e pode transformar uma simples viagem em uma situação de grande risco. Seja para responder mensagens, atender ligações, acessar redes sociais ou até mesmo mexer na central multimídia do veículo, qualquer desvio de atenção pode ter consequências graves. Em apenas alguns segundos olhando para uma tela, o motorista deixa de perceber obstáculos, pedestres e mudanças no fluxo do trânsito. Dados de segurança viária mostram que a distração ao volante está entre os fatores que mais contribuem para acidentes nas estradas e áreas urbanas. Por isso, a orientação é simples. Ao dirigir, mantenha o foco total na via e deixe o celular para depois. Gostou da dica? Então fique ligado no Minuto do Automóvel aqui na Rádio Sociedade da Bahia. 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

0: 4:47.
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0: Vamos nessa, mais um pedido chegando por aqui. Boa.
2: Matheus,
0: oi.
2: Boa tarde, parabéns pelo programa.
0: Tamo junto, velho.
2: Tota, sou Rafael. Eu quero escutar Amado Batista, Princesa.
0: Vamos nessa, pra você, Amado Batista, Princesa. Mais um clássico aqui.

0: pensamento. Mano Batista pra você, princesa, passando aqui na tarde toda especial da Rádio Sociedade da Bahia, fechando o nosso pedido do corpo. E agora tem informação chegando pra gente, 4 horas e 52 minutos.
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0: Lucas agora. Figueiredo.
2: Boa tarde, Matheus, e a você acompanhando o show da tarde. Salvador tem dia com temperatura de 28 graus. A Polícia Civil da Bahia apreendeu hoje mais de uma tonelada de fogos de artifício clandestinos durante uma nova fase da Operação em Chamas, a uma semana do início do São João na Bahia. As vistorias integradas fiscalizaram feiras de comercialização nos municípios de Salvador, Camaçari e Lauro de Freitas. Segundo a Polícia Civil, o objetivo da operação é coibir a venda e a estocagem em desacordo com a legislação vigente, mitigando riscos de acidentes graves no período que antecede as festas de São João. As inscrições para o Progresso Seletivo Simplificado do Instituto Brasileiro de Geografia e Estatística, o IBGE, para a contratação temporária de mais de 1.400 profissionais começaram hoje e seguem até as 23 horas e 59 minutos do dia 15 de julho, no horário de Brasília. Os aprovados atuarão nas operações do 12º Censo Agropecuário, Florestal e Aquícola, e também com o levantamento do Censo Nacional da População em Situação de Rua. As inscrições devem ser feitas exclusivamente pela internet, no portal da banca organizadora contratada pelo Instituto. O presidente Luiz Inácio Lula da Silva se reuniu hoje com o presidente da Ucrânia, Volodymyr Zelensky. O encontro ocorreu às margens da cúpula do G7 na França. Em suas redes sociais, Lula detalhou que a reunião de 40 minutos tratou de temas como a situação atual do conflito entre Ucrânia e Rússia e a possibilidade de um cessar-fogo, juntamente com a busca por uma solução diplomática. No encontro, Lula defendeu ainda que o Conselho de Segurança da Organização das Nações Unidas, a ONU, possa atuar de forma mais efetiva para encerrar o conflito entre Ucrânia e Rússia, que já dura mais de 4 anos. Carro pega fogo em frente a supermercado em Salvador. 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
0: 4h54.
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12: 5 horas e 1 minuto.
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12: Toda a área, toda a cena pra você da Rádio Sociedade da Bahia, juntinhos aqui na melhor programação. Daqui a pouco tem ligação premiada, já já tem bola na rede, muita coisa ainda pra acontecer pra você. Agora tem Lionel Richie na melhor programação, pode dar volume aí, que a viagem continua.

Coração bateu, Maurício Manieri, para você na Rádio Sociedade da Bahia. Agora 5 horas 8 minutos. Tá chegando o Sam Elton John, Sacrifice.

Rádio Sociedade da Bahia, Elton John para você. Agora um recado importante aqui. Ó, 5 horas 13 minutos para você que tá aí no corre do centro da cidade. 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Vamos nessa para vocês juntinhos, a melhor programação é o nosso Show da Tarde.

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2: Olá, amigos ouvintes da Rádio Sociedade da Bahia. A Patrulha do Consumidor está chegando para orientar você sobre os seus direitos. Hoje eu vou ajudar o amigo Carlos, do bairro da Pituba. Ele diz o seguinte: comprei um celular novo, mas com menos de uma semana ele parou de funcionar. A loja disse que eu tenho que procurar a assistência técnica. Isso é correto, Marinho? Olá, amigo Carlos. A situação que você relatou é muito importante. Quando adquirimos um produto e ele apresenta defeitos, como no seu caso, com o celular que parou de funcionar em menos de uma semana, você tem direito que esse vício seja sanado. A loja tem sim a obrigação de orientá-lo a procurar a assistência técnica. O aparelho deve ser levado até a assistência técnica para que o vício seja corrigido no prazo de até 30 dias. Se passados 30 dias, a assistência técnica não tiver sanado o vício, ou se ninguém se dispuser a realizar o reparo, somente aí você terá o direito de requerer uma das três opções. Primeiro, a substituição do aparelho, a devolução do valor pago com correção monetária ou o abatimento proporcional do preço, conforme o parágrafo 1º do artigo 18 do Código de Defesa do Consumidor. Então, não hesite em buscar a assistência técnica e garantir seus direitos, tá bom? Se você também precisa da nossa ajuda, é só mandar um e-mail para patrulha@sociedadeonline.com. Me siga também no meu Instagram, @deputadomarciomarinho, porque aqui você, consumidor, está sempre em primeiro lugar.
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4: Tô de volta com o ouvinte Sociedade, agora acompanhando o trecho final da Avenida Paralela, sentido Lauro de Freitas, trânsito bastante congestionado desde antes da saída para Orlando Gomes. O motorista perde bastante tempo também na Avenida Caribé e na São Cristóvão. Trânsito lento ainda no trecho inicial da Estrada do Coco. Para você que está vindo ainda do Imbuí e também da Boca do Rio, prefira a Orla. Tem trechos de lentidão também na Praia de Jaguaribe e em Piatã, mas eles são bem mais curtos. Depois, siga até Estalamares e deixe para acessar a Caribé pela Alameda Dilson Jataí Fonseca. Por esse caminho, você encara menos trechos de congestionamento. Evite desviar para a Estrada dos Bambus e depois sair pela Travessa das Locais.

0: Rádio Sociedade da Bahia, você curtindo a melhor programação, Lost Love pra você, aqui na melhor sintonia, 97.9 FM. Chegou a hora de ligar pra você, cara, pra você ganhar prêmios na programação da Sociedade. Atenda, pelo amor de Deus, viu? Atenda, pelo amor de Deus, produção. Pode ligar. Ligando pra você agora. Tá chamando, hein? Tá chamando. Atenda, rapaz.
1: Sociedade, tava
0: bom. Eita, rapaz, que ele tava na espreita, viu? Tava só esperando o telefone tocar pra cantar a vinheta mais famosa do Brasil. Quem tá falando, cara?
1: Reinaldo de Jesus.
0: Da onde?
1: Boca do Rio, meu irmão.
0: Da Boca do Rio, Reinaldo. Ó, você acaba de ganhar, ganhou o quê? Ganhou o quê? Ganhou o quê? O quê? Um ferro de passar, Reinaldo!
1: Beleza! Vai pra... Glória a Deus, meu irmão.
0: São João com aquela calça.
1: Glória a Deus!
0: São João com que aquela beleza. Calça jeans passadinha, aquela camisa quadriculada e o cabelo amarrado de prancha. Beleza? Tamo junto,
1: beleza.
0: Meu irmão!
1: Beleza!
0: Valeu, Reinaldo! Obrigado pelo rádio ligado, viu? Pela sua audiência aqui na Sociedade da Bahia. Aí, ó. Atendeu, cantou a vinheta, ganhou prêmios na programação da Sociedade. Vamos nessa, juntinhos, a melhor programação, mais músicas pra você, até às 6. Agora tem trânsito, então vamos saber do trânsito, rapaz, vamos lá.
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0: E é com ela, viu, Renata Falcone.
3: Tô de volta, trazendo informações ainda da BR-324, sentido centro de Salvador, aquele trecho que estava com o carro quebrado, também há informações de acidente, deixa trânsito muito lento no sentido centro, desde a saída de Simões Filho até as proximidades de Valéria, são aproximadamente 8 quilômetros, cerca de 35 minutos de atraso. Para você que vem de Simões Filho, segue em direção ao Acesso Norte, até Miolo Empresarial, vale o desvio para a estrada do Cia Aeroporto. Mas atenção, tem trânsito lento também no trecho final, desde o Jardim das Margaridas até São Cristóvão. Pelo menos na chegada à Avenida Paralela, você já encontra melhor fluidez até chegada às proximidades do Imbuí. 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Volto com vocês no estúdio.
0: Valeu, valeu, Renata Falcone. Seguimos aqui sim com boa música, viu? Até às 6, a melhor programação. Chegando agora, Raimundo Fagner pra você.

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0: 5:46. Trazendo na cena pra você da melhor programação. Vamos pro direto da redação, né, cara? Atenção, atenção. Gabriel Mascarinhas.
1: Boa tarde, Matheus. Muito boa tarde a você, acompanhando o finalzinho do Show da Tarde. Um menino de 12 anos ficou gravemente ferido após uma explosão de fogos de artifício. O acidente aconteceu na zona rural de Conceição do Coité na tarde de ontem. A vítima precisou ser transferida às pressas para um hospital em Salvador. Segundo familiares, a criança achou que a bomba havia falhado e voltou para verificar quando houve a explosão. O impacto acabou acionando outros fogos que estavam em uma sacola, piorando ainda mais a situação. O menino foi socorrido pela Brigada Águia Resgate e pelo SAMU, com ferimentos graves, principalmente em uma das mãos. O estado de saúde dele ainda não foi divulgado. E o presidente dos Estados Unidos, Donald Trump, afirmou nesta quarta-feira que a situação política no Brasil se tornou perigosa e complicada. Durante coletiva na França, ele criticou a suposta prisão de um político brasileiro e disse que o cenário está desagradável. Trump disse que soube de uma ação contra, abre aspas, Bolsonaro Júnior, fecha aspas, em uma referência ao pré-candidato à presidência da República, Flávio Bolsonaro. Segundo o republicano, estão tentando prender o senador por causa de uma declaração no Texas para prejudicá-lo nas pesquisas. E o Direto da Redação fica por aqui. 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É com você, Matheus.
2: Valeu, valeu, Gabriel Mascarinhas. Já pedi um recadinho aqui pra você. 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Ó, vamos revelar aqui quem foi que ganhou, tá na cena de hoje. É que o ganhador é do bairro lá de Piatã, viu? Piatã, final telefone 4200. Quem faturou hoje o liquidificador foi Luiz Gonçalves. O Luiz pode retirar a partir de amanhã, horário comercial, aqui na portaria da Sociedade da Bahia. Valeu? Vamos nessa, juntinhos pra você até as 6 da melhor programação. Tamo indo, né? Já foi, foi? Acabou? É, rapaz, acabou. O que é bom dura pouco, viu, Genivaldo Novaes? Obrigado, viu, gente? A você ligado na nossa programação, a você que participou com a gente, né? Essa audiência da Sociedade da Bahia. Valeu, produção, valeu, Geni. Amanhã tem mais Show da Tarde a partir das 2 da tarde com boa música pra você, aquele clima que só a Rádio Sociedade da Bahia tem, ó. Quão poucos são aqueles que ao deitar-se ousam dizer: pai, trata-me amanhã como tratei o outro hoje.
3: Amém.
2: Portanto, seja gentil, cara. Pratique e espalhe a gentileza. Afinal de contas, todo mundo enfrenta uma batalha, tá bom? Extraordinário, amanhã eu tô de volta. Um beijo no coração. Uma boa noite pra vocês.
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4: Olá, amigos, tudo bem? A questão de hoje é do Rafael Coelho, da cidade de Luiz Eduardo Magalhães. O caso é o seguinte, doutor Ed, eu tenho 30 anos, invisto no mercado financeiro, mas eu quero pagar uma alíquota justa para ter uma boa aposentadoria pelo INSS no futuro, pensando, claro, nos meus dependentes. O que devo fazer, doutor?
5: Rafael, bacana saber que você pensa no futuro. Você, como empresário, assim como todos os autônomos, tem que se programar para ter uma aposentadoria justa. E esse é o primeiro passo. Perguntar. Procurar um profissional habilitado que possa lhe dar as orientações de com quanto você deve contribuir, por quanto tempo você deve contribuir e com quanto você vai ficar. Lembrando que se aposentar e envelhecer é um plano de várias frentes. Você precisa ter o INSS, você precisa ter o seu investimento privado, você precisa ter aquele imóvel de aluguel ou você precisa ter aquela empresa que você investe, tá certo? Mas a resposta para sua pergunta é procurar um profissional que possa lhe orientar a como contribuir da melhor forma. Pagar o máximo não necessariamente vai lhe garantir o teto da Previdência. Como pagar o mínimo pode ser muito pouco para o futuro. Mas o primeiro passo, Rafael, você já deu, que é perguntar, sair da dúvida e se programar.
4: Acabamos de ouvir o professor e advogado Ed Parrish. Ele é mestre em Direito Público e sócio do Parrish Zenandro Advogados, um escritório especializado em causas contra o INSS e Previdência para Servidores Públicos. Eu sou o Rogério Alves e este foi o Papo Previdenciário. Um grande abraço e até a próxima.
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3: São 18 horas, agora é momento de fé, é momento de oração. Vamos nos conectar com o Deus do pacto, o Deus da Bíblia. Vamos falar com Deus.
4: Horas. Anoitece. Mais um dia de labor vai terminando. Vamos tirar um momento para falar com Deus.
3: Senhor, nosso Deus e nosso Pai, em nome do Senhor Jesus, nós unimos a nossa fé nesse momento e oramos em favor de todos que acompanham essa programação. O Senhor conhece, meu Pai, a luta, a dor, o dilema, o que vem incomodando essa pessoa. E eu sei que o Senhor é misericordioso. O Senhor atende os que pedem ajuda a Ti. Então, meu Deus, nesse momento eu suplico a Ti, venha sobre essas pessoas. Venha tocar nelas, meu Pai. Transforma esta água em força para o que está fraco, em saúde para o que está doente. Se essa pessoa está com a alma triste, se ela não dormiu à noite, se ela não tem tido paz, alegria, energia, ó, meu Deus, eu suplico a Ti, faça a Tua obra acontecer, opere agora, meu Pai, haja com o Teu braço forte, para que essas pessoas sejam alcançadas pelo Teu poder. É o que nós Te pedimos, em nome do Senhor Jesus. E se você crê, diga amém e graças a Deus. Com fé, beba desta água agora. E que Deus abençoe a todos os amigos da Rádio Sociedade. Estaremos todos os dias às 18 horas realizando essa prece em seu favor. Um grande abraço.
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0: 6:02.
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0: Boa noite, muito boa noite pra você escutando a Rádio Sociedade da Bahia, você que tá coladinho aqui no 97.9, você também que tá através do escutando através do nosso Sociedade Play, o nosso aplicativo que já tá disponível pra Android e também pra iPhone. Sejam muitos bem-vindos ao programa Seu Caminho, esse programa que te deixa muito mais tranquilo, muito mais bem informado na sua volta pra casa, na sua ida pro trabalho, nesse momento de rush do trânsito aqui na capital baiana. Então, claro, as atualizações estão sempre aqui constantes sobre o trânsito, os principais gargalos, as avenidas e as ruas que travam aqui na cidade, para deixar o seu caminho bem tranquilo e sem agonia, combinado? Mas também, no meio disso tudo, a gente escuta muita música boa. Essa é a Rádio Sociedade da Bahia.
2: Essa
0: é
2: a ideia.
0: É, a ideia é essa, né? E mais tranquilo no trânsito, curtindo aqui muita música boa e, claro, ficando muito bem informado. Mas você também participa, você traz as atualizações aí, como é que tá sobre o seu caminho aqui no WhatsApp mais movimentado da capital baiana.
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0: Traz pra gente aí como é que tá o trânsito aí na sua rua, nessa avenida que você acabou de passar. Tá de boa o trânsito? A galera já saiu da cidade? Então fala aqui pra gente, que nem a Sandra, que tá chegando aqui logo no nosso WhatsApp, falando: Deus te proteja, você e sua família também, minha querida. Tudo de bom pra você. Ismael Cardoso também tá aqui com a gente. Mas você sabe que aqui no seu caminho eu gosto mesmo de colocar uma música boa pra você ir relaxando e já se desconectando desse dia que deve ter sido intenso de trabalho aí. Então vamos escutar uma música boa vinda lá do Reino Unido, é a Lorde com Royals. Aumenta o som, daqui a pouco eu trago mais notícias sobre o trânsito.
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0: Royals Lord aqui na Rádio Sociedade da Bahia, aqui no seu caminho. Mas como eu prometi, vamos para aquelas atualizações com o trânsito aqui na cidade de Salvador, porque Renata Falcone já tá na ponta aí para trazer como é que tá o trânsito. Renata, fica à vontade.
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0: E aí, minha amiga, como é que estão os preparativos pro feriado? A cidade tá mais tranquila?
2: Que nada, Gabriel De Luca. Hora do rush com tudo na cidade. Trânsito bastante congestionado na Avenida Paralela, sentido Lauro de Freitas. No primeiro trecho entre o Imbuí e a região do Cabe, e a partir da estação Tamburuji também trava até a Avenida Caribé, que também segue bastante congestionada até o início da Estrada do Coco. Estou recomendando para o motorista o desvio em direção à Orla, também tem alguns trechos de lentidão ali em Jaguaribe e Piatã, e que a pessoa siga até Estela Maris e só deixe para acessar a Avenida Caribé a partir da Alameda Dilson Jataí Fonseca. A BR-324, sentido Águas Claras, também tem lentidão entre o acesso norte e a Jaqueira do Carneiro, vale o desvio pela Avenida Barros Reis, você vai conseguir melhor fluidez por lá. 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Volto contigo, Gabriel.
0: Valeu, Renata. Rapaz, e se o trânsito tá complicado, fica aqui com a gente que vem muito mais música boa com você. Clássico do Desireless, Voyage, Voyage. Daqui a pouco tem mais informações do trânsito. Esse é o seu caminho na 97.

0: servidor público do município de Amélia Rodrigues, na região metropolitana de Feira de Santana, decepou o próprio pé na tentativa de aplicar um golpe milionário contra quatro seguradoras. O homem de 33 anos contou à polícia que havia sido assaltado e sequestrado por criminosos que teriam cortado seu pé com um facão. No entanto, laudos médicos desmentiram a versão do espancamento e, além disso, a polícia localizou a mochila da suposta vítima com todos os pertences que ele dizia terem sido roubados, incluindo o próprio membro decepado. O homem tentava receber cerca de R$1.500.000 em indenizações por invalidez, mas o esquema acabou descoberto e resultou na condenação a 2 anos de prisão em regime aberto por estelionato. E a Força Aérea Brasileira segue com 235 vagas abertas para o curso de formação de sargentos da Aeronáutica, com incorporação prevista para o segundo semestre de 2027. As oportunidades são destinadas a candidatos de ambos os sexos que tenham concluído o ensino médio e atendam aos requisitos estabelecidos no edital. Mas para saber mais, entender melhor as regras desse edital e onde concluir essa sua inscrição, acesse essa e outras notícias no nosso site.
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0: Isso mesmo, chega lá no nosso site que você vai ver essa notícia doida, rapaz, desse servidor lá de Amélia Rodrigues, entender um pouco melhor os detalhes.
2: Meu Deus.
0: Se é que dá pra entender como é que funciona a cabeça isso dessa é, pessoa, imagine. Será que o seu pé vale R$1 milhão? É, eu não sei não, viu? Mas o que eu sei é que você aqui no seu caminho segue muito bem informado sobre o trânsito. Então vou chamar mais uma vez minha amiga Renata Falcone para atualizar sobre as vias e avenidas aqui de Salvador. Chega mais, Renata!
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0: E aí, minha amiga?
4: Oi, Gabriel. Ó, vou falar da BR-324, agora no sentido centro de Salvador. Eu falei em direção a Águas Claras, o trecho é menor. No sentido centro, a situação está grave desde a região de Simões Filho e vai até a região de Valéria. Já chega a cerca de 40 minutos de atraso. Vale o desvio por dentro de Simões Filho, pegando a Avenida Elmo Cerejo de Farias e depois a estrada do seu aeroporto. Mas, chegando na Via Metropolitana, o trânsito também fica lento por lá. Para você que segue em direção a Cajazeiras, vale aquele desvio pela Avenida Senhor do Bonfim, para você cortar caminho, não pegar o resto do trânsito congestionado na estrada do seu aeroporto. Já que quem segue em direção ao centro de Salvador, vale a pena pegar a Avenida Paralela, o trânsito está fluindo bem, pelo menos até a chegada ao Imbuí. 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Volto contigo, Gabriel!
0: Valeu, Renata! E você segue aqui escutando muita música boa no seu caminho. Agora são 6h20, eu volto já com mais notícias e músicas para você.
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2: E no Pé na Estrada de São João de hoje, a minha recomendação é a cidade de Rio de Contas, lá na Chapada Diamantina, bem perto de Brumado. Também, depois de Maracás, Bahia, você passa por Maracás, Contendas do Sincorá, trecho de Iramaia, e aí você vai para a nossa gloriosa cidade de Rio de Contas, passando também por Livramento de Nossa Senhora. Rio de Contas realiza um São João tradicional, com coreto, inclusive, na sede da cidade. Para quem quer animação com bandas grandes, aí já vai para o distrito de Marcolino Moura. É, eu estou indicando para você hoje a cidade de Rio de Contas, que ainda tem também um atrativo, um frio delicioso para essa época do ano. Muitas comidas típicas, gosta de amendoim? Tem lá. Gosta de milho cozido? Tem lá também. E tem aquela famosa pergunta: São João passou aí? Passou! Rio de Contas é a nossa dica de hoje no São João Pé na Estrada da Rádio Sociedade da Bahia.
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3: 6:26.
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3: Seis horas 27 minutos, né? Acabou de virar ali o relógio, o Seu Caminho já tá de volta e quem tá de volta são vocês também participando aqui no WhatsApp, o 71996561025. O Eduardo Lima tá mandando o alô dele aqui. Alô, meu amigo, ele tá sempre presente aqui com a gente, sempre fala que escuta a rádio há muito tempo. Muito obrigado pela sua audiência, viu? O Ricardo Porto também, e ele inclusive tava passando ali pela paralela, disse que o trânsito tá pesado, mas fluindo, e ele já tá ali, já indo pra Avenida Pinto de Aguiar. Fala, comenta também, Ricardo, como é que tá aí a Pinto de Aguiar, se você enfrentou algum trecho ali com mais trânsito ou tá tudo tranquilo. Quem tá por aqui com a gente também é a Ana Ribeiro. Boa noite, bons sonhos pra você também, minha amiga. Já vai dormir? É, tá cedo, viu? Fica tranquilo que ainda tem mais Seu Caminho aqui pra você escutar música boa. E vamos nessa mesmo. Vamos colocar essa aqui, ó, só pra você. Vamos escutar Caetano Veloso e Maria Bethânia.

começando Sage, Smooth Operator, aqui no seu caminho, aqui na Rádio Sociedade da Bahia. A gente segue escutando música boa, viu? Mas você também trazendo atualização, Ricardo Porto falando que Piatã tá bem ruim. Mas a gente segue trazendo atualizações aqui, logo tem mais Renata Falcone e mais notícias aqui pra você no seu caminho. Agora

0: homem foi preso suspeito de matar o próprio pai de 68 anos no distrito de Caldas do Jorro, na cidade de Tucano. O corpo da vítima foi encontrado esquartejado e enterrado no quintal de uma residência, e a Polícia Civil segue em busca de novas provas e evidências que expliquem a motivação do crime. E uma operação da Polícia Federal teve como alvo um grupo suspeito de aplicar fraudes milionárias contra o INSS no município de Santo Amaro, no Recôncavo Baiano. 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
5: Agora são 6 horas e 45 minutos.

E o programa Seu Caminho já tá de volta. Quero agradecer a presença aqui de vocês no nosso WhatsApp. O Kito tá mandando a mensagem dele aqui. Quem também tá mandando a mensagem, como é o nome dele? Ivan Barbosa Guedes. Ele é violinista, é. Valeu, meu irmão. Obrigado pelas suas mensagens aí, obrigado pela audiência. E obrigado por curtir as músicas aqui junto com a gente no Seu Caminho. Vamos escutar mais música? Eu sei que você tá estressado aí durante o dia, mas tem coisa boa pra você aqui. Vamos escutar Vanessa da Mata e Ben Harper. Boa sorte. Good luck.

0: Vanessa da Mata, Ben Harper, boa sorte, musicão aqui hein, no seu caminho. E você achou que você ia continuar aí preso nesse engarrafamento? Que nada, rapaz. Presta atenção, tem dica da Renata Falcone. Chega mais, Renata, conta pra gente como é que tá o trânsito nessa cidade.
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2: Oi, Gabriel, já falei da Avenida Paralela, no sentido Lauro de Freitas, ainda está com lentidão, melhor seguir pela Orla, deixar para acessar a Avenida Caribe pela Alameda Dilson Jataí Fonseca. A BR-324 melhora no sentido Águas Claras, mas continua lenta para quem vem de Simões Filho em direção a Valéria, continua valendo a pena a estrada do Cia Aeroporto. Quem carrega bastante agora é a estrada do Derba, no sentido BR-324, desde a altura ali do hospital. Quem sai de Paripe em direção ao centro de Salvador, prefira a Avenida Suburbana. Ela também vale a pena no sentido Paripe, já que a estrada do Derba também tem um trecho de lentidão menos carregado em direção a Paripe, a partir da BR até as proximidades da Pedreira. 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Volto contigo, Gabriel. Boa noite!
0: Obrigado, boa noite, Renata Falcone. Ela que segue aqui na nossa programação. Daqui a pouco ela aparece aí no Bate-Bola, que vai estar movimentado, viu? A Copa tá movimentada, a Inglaterra acabou de abrir, inclusive, o quarto gol aí. Vitória praticamente encaminhada. E a gente, você vai escutar daqui a pouquinho no Bate-Bola. Eu vou estar lá na bancada também pra gente repercutir todos os resultados e, claro, falar sobre ansiedade para o jogo de sexta-feira. Mas esse foi o seu caminho. Muito obrigado para você que participou, que interagiu aqui no nosso WhatsApp, falou como é que tá aí o trânsito na sua região. Pra você só que curtiu as músicas, o meu muito obrigado. O seu caminho tá de volta amanhã, na quinta-feira, e também na sexta-feira, sempre às 18 horas, aqui na Rádio Sociedade da Bahia, na 97.9. E eu vou finalizar colocando um clássico. É, aqui só tem clássico. Você pode falar aí que eu só falo que é clássico, mas essa é clássico mesmo, do Badfinger, Baby Blue.

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9: 7 horas em ponto na Bahia.

0: Fala comigo, torcedor, o bate-bola está no ar, 7 horas e 2 minutos, e hoje com a bancada recheada, viu papai? O bate-bola na quarta-feira de Copa do Mundo. Aliás, hein, o jogo que acabou agora, Inglaterra 4, Croácia 2, pra mim o melhor jogo da Copa, não pelo resultado, mas pelas atuações das equipes, principalmente no primeiro tempo, que acabou em 2-2, no segundo tempo a Inglaterra deu uma amassada legal na Croácia, poderia ter feito esse quarto gol que saiu no final há muito tempo, e venceu ali com 2 gols o Harry Kane, que tá jogando bola demais. E
1: poderia ter ampliado, né,
0: Bruno? Pois é. Mas hoje o bate-bola tá aqui, tô aqui recheado de atrações, tá? Tem Cássio Cardoso, Mel Lima, Melissa Lima aqui com a gente hoje, e Gabriel Defante, Gabriel De Luca! Gabriel De Luca tá por aqui também. Rapaz, quem sabe ele pode ser nosso repórter doidão nas ruas de Salvador, né? Falando de Copa do Mundo. Vai que ele fala mal de mim também. Vai ser algo, algo viral, rapaz.
2: E
0: algo
2: aí?
0: Viral. E hoje, pela Copa do Mundo, a gente teve... Sim, hoje, porque foi de madrugada, a Áustria venceu a Jordânia por 3-1. Portugal e República do Congo, hein? 1-1. Quem esperava? Cristiano Ronaldo...
1: Eu esperava um jogo difícil, eu coloquei 2-1 no bolão.
0: Mal tocou na bola o Cristiano Ronaldo. A Inglaterra 4-2, como eu falei. Daqui a pouquinho, às 8 da noite, teremos Gana e Panamá. E às 11 da noite, Uzbequistão e Colômbia fechando a quarta-feira de Copa do Mundo. Lembrando que amanhã tem o fechamento da primeira rodada da Copa do Mundo, com República Tcheca e África do Sul. Suíça, aliás, hoje é o fechamento, perdão. Isso, amanhã já é a abertura da segunda rodada com República Tcheca e África do Sul a 1 da tarde, 4 da tarde Suíça e Bósnia, às 19 horas, 7 da noite Canadá e Catar, e às 22 horas, às 10 da noite México e Coreia do Sul. É o andamento da Copa do Mundo. E eu vou começar o bate-bola de hoje trazendo até mesmo uma preocupação da minha parte. Porque quando eu vejo França, as atuações de França, Argentina e Inglaterra, eu fico preocupado com a seleção brasileira. França, Argentina e Inglaterra, sim. Essas três seleções que são, para mim, candidatas ao título, e candidatas que foram a vencer em seus jogos também, venceram muito bem, fizeram atuações de gala, na minha opinião. O que o Messi fez ontem é coisa absurda. Hat-trick... É algo que poucos fizeram em uma estreia de Copa do Mundo. Ele que chegou à marca do Close, ultrapassou Pelé, tá brigando ali com o Mbappé. Hoje é o maior artilheiro em Copas do Mundo, ultrapassou o Ronaldo, chegou à marca do Close. A França com o Mbappé e o Olise, que é um entrosamento absurdo. Veio um primeiro tempo difícil contra a Senegal e no segundo tempo destoou a seleção da França. E a seleção da Inglaterra. Meus amigos, que time bem encaixado. Que time bem entrosado do Thomas Tuchel. O Harry Kane jogando absurdamente o que a gente já sabe que ele vem jogando na temporada toda com o Bayern de Munique. Bellingham não é um Bellingham que foi abaixo no Real Madrid na temporada, mas hoje muito bem entrosado em seu time. Rashford também muito bem. E aí quando eu olho para a seleção brasileira, eu vejo Casemiro e Bruno Guimarães que não constroem, não desafogam. O Fabinho da Arábia Saudita entregando melhorias na seleção brasileira em relação ao Casemiro da Inglaterra, de uma liga tão mais vista, tão mais disputada que é a Premier League. A gente está meio que perdido em relação aos atacantes. Quando a gente pega um camisa 9 como Igor Thiago, que claro, né, tem um selo de Premier League, um dos artilheiros atrás do Haaland, que é um cometa, um fazedor de gols, fez 2 logo ontem na sua estreia de Copa do Mundo, enquanto uma joia como o Endrick passa 90 minutos no banco de reservas. Então, assim, é um Rafinha do Barcelona que não consegue entregar tanto na seleção e não desempenha melhor que o Luiz Henrique, que marcou 5 gols na Rússia, no Zenit. E quando entra, entra melhor. Então, é um Rafinha que não cria e não resolve. Essa é a seleção brasileira. E isso me causa medo. Mas é claro, eu como bom brasileiro vou torcer sempre a seleção brasileira e vou acreditar até o final. Torço, é claro, por uma chegada do Brasil na final, a conquista do tão sonhado Hexa depois de 24 anos, mas quando eu vejo a seleção da Inglaterra, a seleção da Argentina e principalmente a seleção da França, me causa medo, cara, quando eu falo de seleção brasileira por conta desses fatores que eu citei agora. Então, a gente não pode se prender apenas no retorno do Neymar. A gente não pode se prender apenas num dia que o Vinícius Júnior vai destoar dos outros. A gente precisa de um conjunto. O que é isso que a gente vê na Argentina, é isso que a gente vê na França, e foi isso que eu vi agora da Inglaterra há pouco, que venceu a Croácia por 4-2. Então, É assim que eu começo o bate-bola de hoje, essa preocupação em relação à seleção brasileira contra essas três seleções que, para mim, na primeira rodada foram as que mais jogaram, e é claro que eu vou falar com todos aqui se concordam também, mas é algo preocupante em relação à seleção brasileira que o Carlo Ancelotti precisa, é claro, ajustar. 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E é claro, o Anderson, torcedor, claro, participa com a gente através do WhatsApp.
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0: 9-9-6-1025, a galera participando aqui em nosso canal do YouTube. O Lucas Veiga fala: Harry Kane, fantástico. O Raidi Cardoso também diz aqui: boa noite, pancada. Pergunta ao Flávio Tanajura se é verdade que ele vai assumir o Ganesse. Essa pergunta foi de ontem, né? Você repetiu, ele acabou respondendo. Flávio Tanajura, que esteve aqui ontem brilhantemente no nosso bate-bola, uma figura muito maravilhosa, muito gente bom, bate-papo descontraído demais aqui ontem no nosso bate-bola. Ele que com certeza vai voltar mais vezes, a porta da Rádio Sociedade sempre estará aberta para o Flávio Tanajura, que também esteve na final da Copa do Nordeste comentando o título do Vitória pela Copa do Nordeste no Barradão, ao lado de Tony Silva. Como eu falei, a bancada tá recheada. Tem Cássio Cardoso, tem Melissa Lima, tem Gabriel De Luca. E eu vou começar com Melissa, primeiras damas, viu, senhores? Claro, primeiras damas. Porque, Melissa, eu quero saber de você, primeiro, é um prazer estar ao seu lado, acompanho o seu trabalho. Muito bom você estar por aqui. É, acompanho seus comentários também, muito pertinentes. Melissa, quero saber de você, como é que você tá vendo em relação a essa seleção brasileira, comparando com outras seleções, né? Porque eu trouxe aqui que eu fiquei assustado de fato, porque o que vem jogando a Argentina, o conjunto da Argentina, o conjunto da França, e quando você olha para a Inglaterra, uma máquina também, e você olha para a seleção brasileira e você fica meio que preocupado com a atuação do primeiro jogo. Claro que o segundo jogo é contra o Haiti, um adversário, né, bem abaixo do que é Marrocos, mas quem sabe a gente pode mostrar um futebol melhor, vencer para dar confiança, para na última rodada da fase de grupos se classificar contra a Escócia. Boa noite, Melissa.
3: Boa noite você que tá ligado aqui na Rádio Sociedade, a toda a bancada, sempre muito feliz de estar aqui, e me causa essa preocupação também. O jogo do Brasil já me causou uma preocupação, e ao longo da Copa, né, vendo o jogo lá, meu irmão olhou para mim e falou assim: parece que todos os times são mais organizados do que o nosso. Porque o que a gente viu, principalmente no começo do jogo, no primeiro tempo ali, foi uma desorganização absurda de um time que parecia que estava se encontrando pela primeira vez. E isso me assustou, porque a gente não tinha visto uma exibição do Brasil daquele jeito. A gente tinha problemas no ciclo, sabíamos disso. É um trabalho relativamente curto, porque é um ano que o Ancelotti está à frente da seleção. Nem todos os jogadores participaram ativamente do ciclo. Alguns chegaram pro final. O Rayan, por exemplo, só foi convocado para a última convocação e depois para a Copa. Então, não é um time coeso, a gente sabe disso, falta entrosamento. Mas o que a gente viu ali foi uma falta de organização muito grande e jogadores que pareciam sentir a pressão de estar na Copa do Mundo, né? E eu não esperava isso, principalmente como você citou, do nosso meio-campo, que é feito por veteranos. Os três que estavam ali estavam também na Copa de 2022, então eu não esperava tamanho despreparo, principalmente por parte do Casemiro, porque depois do jogo eu vi muitos comentários falando que ele tá fora de forma, que ele tá velho e tudo mais, mas ele fez uma ótima temporada no United. Quem acompanhou a Premier League sabe que ele tava jogando num nível que justificava completamente a convocação dele, e aí a gente pode questionar a titularidade e tudo mais, mas jogar do jeito que ele jogou contra o Marrocos, realmente eu não esperava, e acho que é difícil encontrar alguém que espere. Então, essa falta de organização eu realmente não esperava por parte do Brasil, e me assustou também ver outras seleções, principalmente essa Inglaterra, porque a Inglaterra sempre teve alguns problemas para mim em outras Copas, e parece que ela nunca chega lá, sabe? Parece que sempre tem um bom elenco, sempre tem uma boa geração, mas nunca chega de fato forte numa Copa, tanto que não é colocada entre as favoritas. Se a gente observa comentários de diversos lugares, ela não é colocada entre as favoritas. Então tá ali Espanha, França, até mesmo Portugal, mas a Inglaterra não. E ver uma Inglaterra hoje completamente organizada, atacando com coerência ali, usando seus melhores jogadores, potencializando o Harry Kane, também me trouxe esse susto, né? Muito pelo demérito da nossa seleção, porque eu sempre falo isso. A gente tem alguns problemas na nossa seleção, mas eu acho que ainda temos um time muito bom. Então, se todos ali jogarem o que sabem e o que jogam durante a temporada regular nos seus times, eu acho que a gente poderia ter uma seleção muito melhor e pensar realmente em coisas grandes. Mas acontece que tudo é o contrário na seleção brasileira, né? A Argentina, a gente tem jogadores que se potencializam completamente quando vestem aquela camisa. Principalmente o meio campo. O Depô tá lá jogando com o Messi no Inter Miami. Uma liga completamente defasada tecnicamente. Chega na seleção, não parece que existe essa diferença técnica. E os nossos jogadores chegam na seleção e pioram. Então me preocupa muito, porque a gente ainda não encontrou a organização desse grupo. A gente não encontrou nem o nosso time titular. Eu acho que tem modificações a fazer. E tudo isso com a Copa rolando. A gente precisa se encaixar agora. Então é mesmo preocupante. E a gente tenta seguir confiante, né? Com a capacidade dos nossos jogadores, que são protagonistas do futebol mundial. E aquela fé do brasileiro mesmo. As místicas todas que existem. Os 24 anos que tinham também 94, ser nos Estados Unidos. Enfim, eu vou me apegando a absolutamente tudo. Porque pra me manter firme nesse Hexa. Mas realmente tá preocupante a situação.
0: Tá vendo aí, meu irmão? A Melissa Maia. Melissa Lima, perdão. Que aula, viu, meus amigos, de comentários. Tô bem servido aqui, viu? Na bancada da Rádio Sociedade hoje no Bate-Bola. E a galera aparecendo aqui no canal do YouTube, viu? Tropa da Memel na área, diz aqui. Broca nos comentários essa tal de Melissa Lima. O canal aqui, Bora Bahia 88, já deixou aqui a sua mensagem. Cássio Cardoso, ele, o ET, mais conhecido como Lionel Messi, maior artilheiro em Copas do Mundo, junto com o Miroslav Klose, o alemão também, ambos com 16 gols. E o Messi entrou para um grupo seleto, né, de jogadores com hat-tricks em estreia de Copa do Mundo. O último tinha sido justamente o Cristiano Ronaldo, com 3 gols em Portugal e Espanha, no dia 15/6/2018. Praticamente 8 anos depois, né, um dia ali a mais. Mas o que esse rapaz de quase 39 anos joga, Cássio Cardoso, não aparenta pela idade e não aparenta, como Melissa disse, que ele está na MLS jogando no Inter Miami. Que intensidade absurda do Lionel Messi de 39 anos. Bota a vinheta daquele que sabe do jogo. Cássio Cardoso. Boa noite, Cássio.
4: Boa noite, Breno Menezes. Boa noite, Melissa. Boa noite, De Luca. Um grande abraço para todo mundo que está na bancada também. Toda a nossa equipe aí do backstage, Anderson, Thiagão. E para toda a nossa audiência. Neymar
0: é a nossa esperança.
4: Neymar é a nossa esperança. O Messi, ele tá aí para quebrar não só recordes, mas também paradigmas, né? Eu lembro quando ele foi eliminado junto com a seleção da Argentina contra a França em 2018, um jogo fantástico, um 4-3, 2 golaços, enfim. Muita gente tratou como o fim do ciclo Messi na seleção da Argentina e em Copas. Ele tinha 31 anos, aí o pessoal fez, pô, em 22 ele vai ter 35. Ele tá com. Vai fazer
0: 39. Todo mundo dizia que era a última Copa, né?
4: Ele faz 39, agora ele é 24. Né? Então todo mundo achava que aquela de 18 era a última Copa dele. Todo mundo achou que 22 era a última Copa dele. Não à toa, foi uma comoção ainda maior com a conquista do título. E ele chega em 2026 e ele simplesmente tava com um abridor de lata, velho. A Angélia tava ali competindo, recebe uma bola depois, olha, mete a bomba e faz 1-0. Não é um cara que você precisa ver um time necessariamente compensando tanto, não, a presença dele em campo. É um time que joga para ele. E que é um time devotado a Messi, eu acho que isso é importante, né? Os jogadores são devotados a Messi, tipo assim, eles dão a Messi uma condição muito além de um craque ou de um líder, de um cara que tem que ser admirado e que precisa ser alimentado e que quem está na seleção argentina precisa dar as melhores condições para que Messi continue fazendo a diferença. O time faz isso. E a seleção da Argentina tem Messi, que é esse extraterrestre, né? Esse cara aqui fez 3 gols ontem, no mesmo jogo. Mas é um meio campo que tem Depol, McAllister e Enzo Fernandes. Aí eu falei, pô, velho. É complicado, porque.
0: Os caras buscam ele o tempo todo, né?
4: E os caras jogam muito.
3: e dão a vida ali.
4: É, os caras se entregam demais e os caras têm qualidade, os caras têm força, têm qualidade, têm coesão. E tem um detalhe muito especial da Argentina, é que é uma Argentina que ela não se afoba. A Argentina não se expõe. Ela passa tempo com a bola, fica ali umas coisas meio modorrentas às vezes, mas não se expõe, porque às vezes é aí, você gira, mas tem um cara ali mesmo que você vai entregar a bola ali perto do gol, ele vai fazer alguma coisa, às vezes nem tão perto, como foi o primeiro gol. Então, é uma seleção fortíssima. Eu ainda tenho, fiquei mais impressionado com a França, depois do que a França ligou o modo competição do segundo tempo. Eu fiquei, realmente, eu tive complexo de inferioridade. Eu olhei e fiz, meu Deus, eu não vou conseguir competir com esses caras. É absurdo. Eu não tenho condição. Porque até Rabiot, que pra mim é um jogador que ali, média, 6,5.
3: Na seleção ele se transformou.
4: Esse cara jogou muito. Olise. Meu Deus, o Olise é um absurdo.
0: Que tem de marra e tem de bola, né?
4: É, esquece. Eu nem vou
3: passar. Tanto que Mbappé faz 2 gols e ele ganha o melhor do jogo.
4: É porque jogou demais. Ele consagrou Mbappé. Ele botar o Mbappé toda hora na condição de finalizar. Foi um negócio absurdo que jogou o Olise, Marquinhos Olise. E aí, França e Argentina, eles têm uma característica que a gente não vai ter agora, independente dos jogadores. É o trabalho maduro dos técnicos. Scaloni, ó. Scaloni foi campeão da Copa América de 21.
0: Que foi ali que.
4: Isso. Mas só pra você ver que estamos falando de 5 anos. De um trabalho que teve a Copa América, a finalíssima, a Copa do Mundo, a Copa América de novo, e agora já chegou a eliminatória de braçada, passando o carro no Brasil, por exemplo, em Lailô. Então tudo isso. Credencia a Argentina também pela força de um trabalho mais longevo. A França tem um trabalho que o Deschamps está aí desde 2012, quase 15 anos de trabalho de Deschamps na frente da França. Então um cara também que dá e deixar a França ao final dessa Copa, né? Tudo indica. Então essas duas, além dos caras que decidem, elas têm essa consistência de um trabalho muito consolidado. E a Inglaterra, o Thomas Tuchel, ele assumiu no início de 25, final de 24, foi anunciado 25, ele passou ali a ser técnico. Mas ele fez um ciclo, assim, muito objetivo, a ponto de abrir mão de determinados nomes. O Palmer não tá aí.
0: Foden.
4: Phil Foden, Arnold, inclusive o menino Livramento se machucou, ele chamou outro. Então ele tem uma convicção muito grande, ele diz que a seleção não é necessariamente os melhores jogadores juntos, é sim quem melhor pode atender uma proposta de jogo. Então já foi um recado aí para alguns. E a gente não tem nada disso. A gente não tem nem tempo de trabalho, nem convicção, nem base montada. E os atletas chegam num momento assim, dramático. E eu não sou daqueles assim, pô, porque joga na Arábia Saudita, porque Messi joga na MLS. Messi joga onde muita gente diz assim, ah, também na marcação do MLS.
0: Jogo de aposentado.
4: Né? E ontem a Argélia foi marcação de MLS? Não foi, gente. A Argélia é cheia de jogador que joga a Liga, a Premier League, Liga, Campeonato Alemão. Então não é. É porque ele é bom. E as seleções são bem treinadas e têm um trabalho. Eu diminuí muito minha esperança de conquistar o título. Real. Real mesmo, assim. Não tô fazendo zica reversa, não. Eu. Até porque com o Brasil, normalmente, eu me acostumei a ser peitudo mesmo. Né? Um pouco mais velho que vocês, eu vivi os títulos.
0: Tempos melhores.
4: Intensamente. Vivi final de 98 intensamente. Tava tudo. 98 tinha 17. Então, tava na plenitude aí da fomeagem do futebol. Se eu assistia a Copa de 90, imagina. Agora, o formato do Brasil agora não permite que a gente seja assim peitudo, não. Eu acho que está em uma condição muito inferior, sem considerar Estados Unidos, que fez uma estreia muito boa.
0: Muito boa mesmo.
4: Consistente, passou o carro no Paraguai. Sem considerar a Alemanha, porque a gente está ali, ah, é Curaçao, mas foi 7.
0: Ainda tem a Espanha, né?
4: É.
3: Espanha e Portugal não fizeram boas
4: estreias. Não fizeram boas estreias, mas são fortes. Então, meu amigo, eu vou dizer um negócio para você. Baixei demais minhas expectativas, até em sonho, quando eu vi França e Argentina jogando, e agora vendo a Inglaterra também, eu fiquei bem preocupado.
0: É, meus amigos, preocupa bastante. Antes do trânsito, falar rapidamente com o nosso Gabriel De Luca, dar o boa noite dele, porque... Muito bem-vindo ao Bate-Bola também, Gabriel De Luca, obrigado, porque o nosso obrigado. Gabriel Defante, né? Pode ser, rapaz. Vai rolar, viu? Pra falar, porque sexta-feira tem dois programas, edição de Copa do Mundo, é isso, Gabriel? Isso, boa noite. Isso
1: mesmo, boa noite, Brenner, Mel, a Cássio Cardoso, a todo mundo que tá aqui acompanhando o nosso Bate-Bola. Isso mesmo, a Copa Sociedade 97.9 já tá preparada, viu? Se você tá vendo a gente pelo YouTube, tá vendo que a rádio já tá naquele clima, todo mundo aqui fantasiado, só a Mel, como é convidada hoje.
3: Me deram um dress code.
1: Não, não, mas ó, seu cabelo tá amarelo aqui nas pontas. Pronto, já pronto. É amarelo o suficiente.
3: Tô participando.
1: Pronto, já é canarinho o suficiente. É isso, a Rádio Centenária já tá nesse clima empolgado pra sexta-feira, pro segundo jogo da seleção brasileira, Brasil contra Haiti. Aí teremos dois programas especialíssimos pra acompanhar, não só a expectativa aqui dos nossos.

0: expectativa para a seleção, e aí a gente vai fazer a festa, você sabe como a Centenária faz essa festa boa. Então, o convite tá feito na sexta-feira, primeiro, meio-dia, mais cedo, para você já ir se preparando ali, depois do café da manhã, depois da manhã ali, já se preparar para o almoço, meio-dia até as 2 horas, lá no Shopping Piedade, esporte mais especial da expectativa para a seleção, e aí depois a Copa Sociedade da 97.9 chega com tudo a partir das 19 horas aqui na Centenária da Bahia. Tô te esperando, rapaz.
1: Anotou aí, sexta-feira, programação especial, dia de jogo da Seleção Brasileira Brasil e Haiti. Agora a gente vai às ruas da capital baiana.
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1: Boa noite, Renata.
3: Oi, Brenner, uma boa noite pra você, pro pessoal do Bate-Bola. Gente, não sei como falar, nesse momento é um horário que normalmente já não tem muito congestionamento, porque hoje tá congestionado em muitas vias. Eu vou falar da Avenida Paralela, sentido Lauro de Freitas. Tem lentidão desde a Estação Tamburugi até a chegada da Avenida Caribé. Não vale pegar a Orla, porque lá também tem trânsito lento. E a Dorival Caymmi também carrega por causa de um acidente na região da Avenida São Cristóvão. Ou seja, bem complicado. Não vale a pena fazer desvio. Você pode até tentar pegar a Estrada Velha do aeroporto, mas vai perder praticamente o mesmo tempo. A BR-324, sentido centro, também tem trânsito lento em direção ao centro de Salvador. Nesse caso, vale pegar a Estrada Cia Aeroporto e a Estrada do Derba, também completamente congestionada no sentido BR-324. Quem sai de Paripe em direção ao centro de Salvador também vale a pena pegar a Avenida Suburbana. 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Volto com você, Brenner.
1: Valeu, Renata. 7 horas e 25 minutos. O Bate-Bola volta já já.
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2: Patrocínio. 7 horas e 29 minutos, a Bahia.
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2: Bate bola está de volta, abraçando também aqui a galera em nosso canal do WhatsApp. É, o ouvinte aqui do final do telefone 6357 diz aqui: estou assistindo vocês pelo YouTube. Edenilson, Ednilson da Rodagem Serrinha. Tem como você mandar um alô para Daivon, pintor do bairro de Santa. E pra Zé do Guanabara. Alô, Zé do Guanabara! Alô, Daivon, aquele abraço! Aqui da 97.9, você, é claro, vai sintonizar aqui com a gente. E, é claro, participar também em nosso WhatsApp. 996561025. Torcedor vai participar com a gente agora no nosso WhatsApp. Fala, torcedor!
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2: Ele já manda mensagem aqui. Boa noite, adivinha quem é? É, velho Brenner, seu fã, coloca minha mensagem no ar, meu irmão. Já sei quem é.
5: Boa noite, Brenner Menezes. Boa noite, bancada. É Brandão de Camaçari.
2: Fala, Brandão.
5: Rapaz, eu vou dizer pra você, velho. Casimiro, esse goleiro Alisson, o frangueiro e o cara que não dá sorte na seleção, azarento, não dá sorte na seleção. Essa zaga do Brasil aí. Esse meio campo aí, velho, pelo amor de Jesus, vai passar nessa primeira fase, porque o time é fraco, mas na outra não passa de forma nenhuma. Valeu, um abraço pra você.
2: Você acha que o Brasil precisa de quantas mudanças, Gabriel, em relação à escalação
6: como
2: inicial?
6: Como você estava comentando e comparando com as outras seleções, pelo menos foi a minha percepção, é de que as seleções, as outras seleções, elas apresentaram executaram um trabalho de que é digno de Copa e que eu acho que eu não vi na seleção, na nossa seleção. Eu acho que ainda, como a Mel falou, ainda falta muita organização, que eu vi até alguma semente ali acontecendo no segundo tempo do jogo da seleção brasileira, mas eu não vi, quando assisti os jogos da Inglaterra, da Argentina, eu já vi um time preparado desde o início. Como o Cássio falou, isso não é um trabalho que começou hoje, já vem de alguns anos, então eu acho que essa é a grande diferença. Eu vejo seleções já dignas e prontas e que mostram e provam por que foram selecionadas à Copa. Já a seleção brasileira, eu acho que ainda precisa se provar muito, ainda precisa de muitas coisas para a gente olhar no campo, identificar e ter a nossa esperança para um possível hexa, Breno.
2: Será que o Ancelotti vai tirar o Casimiro, Melissa, desse segundo jogo da equipe titular?
7: Olha, eu acho, ele me mostrou ser um pouco mais conservador do que eu esperava nesse primeiro jogo. E ele tem Casimiro como um cara de confiança, né? Sim. Inclusive a chegada de Fabinho na seleção é muito por conta disso. Casimiro mesmo falou que ele perguntou quem seria o seu substituto e ele falou Fabinho. Fabinho tá ali, inclusive performou melhor do que Casimiro nesse jogo. Então, eu não sei te dizer se Ancelotti vai tirar, porque existe essa confiança muito grande, mas eu acho necessário. Na verdade, eu acho que o meio-campo do Brasil é um problema há muito tempo. Inclusive, nas duas últimas Copas, a gente saiu muito por conta desse setor, tomando gol de contra-ataque, onde não mataram contra-ataque no meio-campo. 2018, Casemiro estava suspenso, 22 ele estava lá, não fez a falta em Modric, e agora a gente sofre com o meio-campo também, porque é um setor que não está apoiando o ataque como deveria, então as jogadas não saem bem construídas dali e também não fecham na defesa quando precisa, que foi exatamente como aconteceu o gol de Marrocos, quando o Paquetá perde a bola e vem pelo meio campo, o Brian Dias consegue passar e aí passa pelos nossos dois zagueiros, enfim. É um setor que é muito problemático, na minha opinião, e eu trocaria pelo menos dois, porque eu acho que Casimiro, pelo que apresentou no primeiro jogo e pelo que Fabinho apresentou no lugar dele, eu faria essa troca. E pra mim não existe condição de Danilo não ser titular. Eu realmente não entendo. Pra mim Danilo é o melhor volante que a gente tem, é um dos melhores jogadores do futebol brasileiro, do Brasileirão, se não for o melhor. Então artilheiro, eu acho muito que ele tem que ser titular. E aí eu não sei se no lugar de Paquetá ou de Bruno Guimarães, porque os dois também não fizeram um bom jogo, mas eu acho que Paquetá teve uma exibição um pouco melhor. Bruno Guimarães também é um cara que tem dificuldade de performar com a camisa da seleção.
2: Ele não desafoga, ele não pega a bola aí pra dar uma desafogada, né?
7: Sabe?
2: Pra
7: esperar um pouco. E ainda falha um pouco em questão de marcação. Apesar de Paquetá ter perdido a bola ali no lance capital que a gente tomou o gol, mas foi uma falha coletiva também, não dá pra jogar só na conta dele. Eu acho que o Danilo tem que ser titular. Então acho que esse setor precisa mudar muito. e apoiar mais o ataque e também apoiar mais a defesa, porque não tá acontecendo nenhuma das duas coisas. E em diversos momentos você olhava pro Brasil em campo e tinha um buraco. E você não sabia onde os jogadores estavam, porque eles não estavam atacando, mas eles também não estavam defendendo.
2: E o Casemiro nunca aguentava voltar, né?
7: Não aguentava voltar. Então, assim, esse setor pra mim é muito problemático. Se Ancelotti vai tirar, eu não sei. Mas, na minha opinião, eu viria com o Fabinho.
6: E esse ponto, Breno, é um ponto crucial que a Mel comentou, que eu acho que também falta esse jogador pra ter essa percepção dos momentos cruciais do jogo. A Argentina, ela não se expõe. Quando, mesmo contra a Argélia e tudo mais, ela tá vendo que não tá desenvolvendo, volta o passe, o Messi trouxe a bola pro goleiro ontem durante o jogo, volta aí na zaga, vamos reconstruir aos poucos. Então acho que talvez falte esse jogador para também comandar, ler, fazer uma leitura melhor do jogo e comandar melhor esse time, para criar uma maturidade, né, um aspecto de time mesmo ali, coletivo no caso.
7: Existe uma consciência muito grande no time da Argentina do que cada um precisa fazer, e isso é crucial quando você tem um gênio. O que a Argentina fez foi simplesmente: eu tenho um gênio, eu vou jogar da melhor forma que for para ele, e cada um vai fazer a sua função para que a gente não sofra. Eu não assisti, né? Não era nem nascida, mas é algo que me remete muito à seleção de 94, porque não tinha grandíssimos jogadores, mas tinha um Romário, que era um gênio, tinha um Bebeto, que ajudava muito ele, e tinha jogadores que sabiam fazer as suas funções, e o Brasil não tomou 5 gols naquela Copa, não tenho esse número exato.
2: E aí eu pego,
7: mas não,
2: Mel,
7: sofreu atrás.
2: Quando você pega, Melissa, um jogador, por exemplo, que me chamou a atenção foi o Enzo Fernandes. Porque não sei se você acompanhou também, Cássio.
0: O Brasil já tomou 3 gols, só pra lá.
2: O Enzo Fernandes, ele no Chelsea não performou uma boa temporada. Chegou na seleção da Argentina ontem, engoliu o meio de campo junto com o Rodrigo Depou. Então, assim, é um conjunto que funciona muito bem. E quando você pega essas três principais seleções, como a gente sentou no início, Argentina, França e Inglaterra, a gente olha pro Brasil, olha pro meio de campo do Brasil, Casemiro e Bruno Guimarães serão esses caras? Ou será que o Danilo, mais polivalente, que é um cara que pisa na área e marca bem também, não pode ser titular? Eu acho que o Ancelotti precisa sair da caixinha, Cássio, não é por aí?
0: Precisa. O problema é que, por exemplo, o que os treinos mostraram hoje, ele tá saindo da casinha, mas...
2: Ele surpreende nos treinos e aí surpreende também na escalação.
0: Por exemplo, Léo Pereira treinou titular hoje, eu já acho.
2: Ontem treinou o Bremer.
7: Tá saindo totalmente da casinha já.
2: Ontem treinou o Bremer no lugar do Marquinhos também.
0: Ele talvez esteja fazendo isso para depois dar o gato, como ele fez na escalação do Marrocos, que veio uma escalação que ninguém esperava. Parece convencido em usar o 4-2-4 na seleção, contra a seleção do Haiti. O Haiti contra a Escócia fez um jogo muito pobre tecnicamente, né? Não sei se isso motiva essa coisa de buscar o placar, enfim. Eu acho que o Brasil precisa primeiro se preocupar em vencer, porque essa crise de confiança, ela vai ficar absurda se o Brasil não conseguir o resultado contra o Haiti. Agora, mexer não tem como não mexer. Não tem como. Ou você olha assim, os jogadores fizeram. Casemiro é um ponto sensível. Muito mal. Bruno Guimarães, eu concordo. Eu prefiro ter Paquetá do que Bruno Guimarães no time titular. Eu jogaria meio campo hoje, seria Fabinho, Danilo e Paquetá.
7: Meio exatamente igual.
0: O ataque. Caramba, velho. Rafinha tem que ir pro banco, cara.
6: Por favor.
0: Rafinha não pode ser titular.
7: Nem que seja pra ele começar a se sentir ameaçado, porque eu sinto uma segurança que eu não sei de onde vem.
2: Isso é bom até pro jogador.
0: Vou falar algo assim, repetido até. Velho, ir pro banco não é atestado de ruindade, não é descarte, não é nada. É momento. Bota no banco, ó. Dá ele um tempo pra se recuperar de alguma coisa, pra refletir, pra o que for, ou pra se sentir ameaçado. Okay. E voltar melhor.
6: O Eric se sentiu ameaçado aqui com o Vitória e voltou bem melhor.
0: É, você precisa fazer isso. Senão o cara se acomoda, é do ser humano isso.
2: Scaloni na última Copa tirou o Lautaro Martins.
0: E tirou Di Maria.
2: Di Maria, isso.
0: Di Maria foi titular de novo na final só. Então e entrou com gás, faca nos dentes, ajudando. Então, se você não tiver essa dinâmica, se você ficar se apegando exatamente ao status do jogador para escalar, e só isso, a tendência é não ter sucesso. Eu acho que o Brasil, ele vai precisar desapegar muito dessa questão do status do atleta, do nome, do currículo. Porque hoje os principais jogadores não têm essa relevância, não foram titulares em Copa.
7: Exatamente.
0: Mas precisamos ter a oportunidade.
6: E é uma coisa que o Ancelotti está acostumado a fazer, né? Trocar escalações na seleção brasileira. Ele fez 13 escalações diferentes. Então, ele está acostumado com essa rotatividade e parece que agora não é o caso.
0: Na Copa de 94, o Brasil tinha até mais gente experiente em relação à Copa, né? Tafarel já tinha jogado, Jorginho já tinha jogado, Ricardo Rocha estava machucado e Ricardo Gomes machucou. Aí jogou Aldair e Márcio Santos. Foi isso? Aldair e Márcio Santos. Os dois já tinham experiência de Copa. Márcio Santos, não tenho certeza. Branco já tinha. Leonardo, não. Mas Branco só entrou depois. Mauro Silva não tinha experiência de Copa. Dunga tinha. Raí não tinha experiência de Copa. Mazinho, não lembro se jogou 90, que depois substituiu. Mazinho, também não. Zinho. Não tinha experiência de Copa. Bebeto e Romário estavam no banco em 90. Em 2002... Marcos não tinha experiência de Copa, não tinha jogado. Aí tinha Cafu, experiência de Copa, muita, né? Duas finais. Lúcio, Edmilson e Anderson Polga. Ninguém tava na Copa, velho. Roberto Carlos tava. Vai ver na mescla do time titular. Aí a gente tava falando no meio-campo de Kleber, Gilberto Silva e Kleberson. Ninguém tava na Copa, não.
7: E sabe o que? Eu não gosto muito de ser saudosista a ponto de dizer que ninguém mais presta, que o futebol... Eu não gosto muito desse discurso, mas ao mesmo tempo eu fico me perguntando, né? Que alguns jogadores parecem ter cadeira cativa na seleção sem nunca ter feito absolutamente nada com a camisa da seleção.
2: Rafinha.
7: Isso, Rafinha, Bruno Guimarães. Uhum. E isso me pega muito porque a gente tá falando de uma seleção pentacampeã mundial, a maior seleção do mundo. E às vezes eu fico pensando se isso não é até desvalorizar a nossa própria seleção, deixar um jogador pensar que ele pode simplesmente não entregar nada, sabe? Isso me incomoda muito, então eu gosto do Rafinha, mas eu penso muito diferente, até porque eu não torço pro Barcelona, então acompanho a temporada, eu torço para a seleção brasileira. Eu acompanho a temporada regular, torço por ele, gosto de vê-lo no Barcelona, mas quando ele chega na seleção e ele não entrega nada, e ele não sai, no próximo jogo ele também não entrega nada, ele começa a me irritar. Então toda a admiração que eu tinha por ele na temporada regular já começa eu começo a me questionar, porque de fato, pra mim não faz sentido. Quando você tem ainda opções como o Luiz Henrique, que é um cara que chega, e aí a gente não tá discutindo nem quem é melhor, quem é mais técnico, não, mas quem chega na seleção e realmente você consegue ver algum tipo de entrega.
2: O cara tem 5 gols na temporada e joga na Rússia.
7: Pô, no Zenit, inclusive, que o Gerson foi pra lá, saiu da rota da seleção, porque realmente o jogador fica escondido e ele até falou
0: sobre essa dificuldade.
2: Isso, exatamente.
7: Mas quando você chega na seleção e diz pra que veio... Ele meio que forçou a convocação dele, porque o Igor Jesus, por exemplo, foi junto nessa leva de teste, né? Que são os caras que se destacaram no Botafogo e eles foram pra seleção. Tá bem no Brasil, vai pra seleção. O Igor Jesus não conseguiu segurar essa vaga, mas ele obrigou o Ancelotti a continuar convocando ele, porque todas as exibições foram marcantes nesse sentido, de destacar no final do jogo. O Luiz Henrique jogou bem, mesmo que ele não fizesse gol, e fez.
2: Eu lembro que um repórter questionou o Ancelotti em um dos amistosos, não lembro se foi contra Panamá ou Egito, porque do Rafinha seguir no time titular. E uma das respostas do Ancelotti foi que para ganhar ritmo de jogo, porque ele vinha de uma reta final de lesão no Barcelona, para condicionar mais ritmo de jogo a ele por conta do tempo de preparação, que é curto. E agora, qual é a desculpa? Sabe? Então, essas coisas que faltam para a seleção. Acho que quem está no melhor momento em relação à seleção, você pega o Endrick, que entrou decidindo, o Danilo, que já entrou fazendo gol contra a Croácia, a primeira aparição dele, já entrou daquele jeito, como se estivesse jogando já há muito tempo com aqueles jogadores. Eu acho que é Copa do Mundo, os melhores no momento tem que ser titulares. 7:42, o Bate-Bola volta daqui a pouquinho.
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11: 7:47 na Bahia.
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11: Bate bola tá de volta, vamos colocar a entrevista do Danilo no ar. Hoje ele foi, ele que concedeu a entrevista hoje. As coletivas, as entrevistas do Danilo tendem muito a ser boas. É um cara que fala muito bem, bem, um cara estado. E ele vai começar falando sobre a escalação, né? Já que foi perguntado mais uma vez, os repórteres sempre estão perguntando isso. Do Ancelotti, que deu a escalação inicial do jogo contra o Marrocos 3 horas antes ali de iniciar a partida, o que não é tão normal, né, em relação a outros treinadores. E o Danilo falou sobre isso.
13: Eu outro dia dei uma entrevista e falei sobre não existir reserva e titular. Talvez eu me expressei mal. Todo time existe um núcleo duro, onde existem ali 6, 7, 8 jogadores que são sim os jogadores titulares e que jogam sempre. E ali existem 3, 4 jogadores que estão sempre em uma rotação em base ao jogo, ao adversário e à estratégia. Isso é o que se faz hoje, no futebol de hoje em dia, né? Num futebol moderno, em que as estratégias mudam de acordo com o adversário sempre. Então isso que aconteceu, né, no último jogo, e que talvez para mim teve uma uma importância exagerada, é o que acontece, é natural, né? Hoje nós temos muito provavelmente um time 80% definido do que vai jogar, 70% definido do que vai jogar sexta-feira, e temos três jogadores, quatro que ainda não se sabe por vários motivos, por indecisão do treinador, por uma questão tática, por uma questão física, por mania do treinador. O treinador tem uma cabeça maluca, jogou, sabe bem, treinador às vezes tem escolhas e decisões que ninguém, não tem uma explicação lógica, sabe? Então, nesse nível, e eu falo por mim, eu, se o treinador me falar que eu vou jogar hoje ou amanhã, ou você vai me falar uma hora antes na sexta-feira, a minha preparação e a minha forma de estar dentro do grupo e preparando para o jogo é a mesma. Posso falar que isso serve para todo jogador? Não. Alguns jogadores precisam saber antes, sim, para se preparar de uma maneira diferente, para já viver algo do jogo. Eu, por algo vivido já no futebol e alguns outros, por mim, se ele me falar 10 minutos que eu tenho que entrar, já me aconteceu várias vezes. O Guardiola chegou e falou, tu vai jogar agora, zagueiro. Eu nunca tinha jogado zagueiro. Depende de cada um. É diferente a interpretação de cada um. Quanto a se eu vou jogar ou não, eu espero que sim. Eu espero que sim.
11: Danilo titular no lugar de Banhas na sexta-feira, Gabriel?
14: Com certeza, e o que eu gosto é que ele se coloca em dúvida se ele vai ou não vai. Aquela coisa, ele não pode estar certo que ele vai entrar, independente da postura dele durante as partidas.
11: De competitividade internamente,
14: exato. Né? Tem que ter essa concorrência, tem que ter essa briga pela posição dentro da nossa seleção, Breno.
11: Cássio, quando o Danilo fala que vai pro jogo até sem saber se vai ser titular ou não, se o Ancelotti, como falou, 3 horas antes do jogo, o jogador fica ali, chega no dia, acorda ali meio apreensivo, e será que vou ser titular hoje ou não?
14: Imagina
11: se isso é bom ou é ruim, Cássio?
15: Eu acho que ninguém pode afirmar, porque bate muito individualmente, né, nas pessoas, e as reações acabam sendo diferentes. Eu acho que o principal mesmo é você construir uma relação de confiança dos comandados no comandante. Tipo assim, se a galera sabe, todo mundo, o que fica chateado ou o que fica em paz com decisões em cima da hora, com mistérios, com dificuldade de ler o que está pensando o técnico, todos esses perfis, uma coisa eles têm que ter em comum: saber que a escolha do técnico vai aproximar do resultado positivo. Porque quando o time ganha, todo mundo ganha. Todo mundo quer jogar. Todo mundo quer jogar. Isso é, assim, é invariável. O técnico lida com isso. Todo mundo quer jogar. Mas se o cara que for preterido, ele perceber que, pô, esse cara ele me tirou aqui de última hora, como tirou já Beltrano, ou como botou o Ciclano, mas o resultado vem, o time ganha, ele tá estudando, ele tá lendo. Aí, as características diferentes de cada jogador, elas vão continuar existindo, mas o sentimento de que, pô, beleza, uma pena que ele faz desse jeito, mas vai dar certo. Ou, que massa, ele faz desse jeito, vai dar certo. Esse vai dar certo é que tem que estar o tempo todo latente. Uma coisa que talvez o Ancelotti ainda não tenha, do ponto de vista de resultado na seleção brasileira, porque treinou pouco, apesar de um ano, são poucos jogos. Não teve uma competição, algo assim, pra ser boa. Olha, o cara chega. Agora, Danilo conhece ele. O Ancelotti, eu falei ontem aqui com o Flávio Tanajura, o Ancelotti já, além de ter ganho as ligas nas principais competições, na Alemanha, Inglaterra, Itália, França e Espanha, e Champions, ele foi liderado por Roman Abramovich, russo, dono do Chelsea, por Nasser Al-Khelaifi, dono do PSG, Silvio Berlusconi, que ao mesmo tempo que era dono do Milan, era presidente da Itália, primeiro-ministro italiano, Florentino Pérez, pô. Assim, se tem uma coisa que o Ancelotti sabe, é onde as cobras dormem. É como se, né, como trabalhar e sobreviver e dar o resultado, mesmo em um ambiente que não é necessariamente um ambiente que você imagina mais organizado, mais profissional. Porque com esses caras presentes, dificilmente é assim. A vontade prevalece, a forma de lidar muitas vezes prevalece, mas ele conseguiu ter sucesso. Acho que esse talvez seja o ponto que mais ainda dá a ele uma credibilidade diante dos jogadores. Mas ele precisa fazer isso acontecer na seleção brasileira para que isso não se perca. Por exemplo, se ele mexer muito na seleção e o jogo contra o Haiti for ruim, a sensação de que ele está perdido vai ficar grande. E a sensação, a gente não pode se enganar, também está lá dentro. Isso bate lá dentro. O jogador fala, ih, lascou.
11: Mudou aqui, mudou ali, e não teve resultado.
15: Entendeu? Então, lógico que o jogador que está lá dentro, ele tem acesso a informações que podem fazê-los entender melhor determinada decisão. Ah, pô, fulano se comportou mal, Beltrano está treinando um AM, beleza. Mas o resultado, ele é soberano. O resultado expõe todo mundo, o resultado ou expõe ou consagra todo mundo. Então, o técnico acaba sendo cobrado por isso também. Eu acho que a entrevista do Danilo é muito boa, porque tem uma coisa que a gente não pode reclamar do Danilo, é que ele é muito esclarecido.
11: Ele é.
15: Ele tem boas, ele se expressa bem, ele não tem muito papo na língua, a idade que ele tem, a carreira que ele já tem, já permite que ele fique muito à vontade. Ele não chamou o Ancelotti de doido, né? Ah, não, ele disse que técnico é assim. Técnico normalmente é assim. Cabeça de técnico, você não entende, porque o técnico também tem as suas ideias. O Ramon Domenech da França, não que eu tenha ele como referência, não escalar o jogador de escorpião. Do signo de escorpião. Os caras estão assim. Vanderlei Luxemburgo, na final do Paulista de 93, consultou o seu líder espiritual, o Roberto Diogun. O cara mandou o Palmeiras entrar com o meião branco. O Palmeiras jogava com o meião verde, calção branco e a camisa verde com listrinhas brancas da Parmalat na época. Aí ele fez assim, rapaz, olha esse jogo contra o Corinthians aí, use o meião branco. Ele usou, o Palmeiras deu 4-0 e foi campeão depois de 16 anos.
11: Alguém vai reclamar?
15: Aí, entendeu? Aí o técnico que disse, vai o meião é branco. Ah, o roupeiro, não, branco. O meião é branco. É técnico. Como o Guardiola fazia, obrigava os jogadores do Bayern de Munique a fazerem suas refeições no ônibus do clube depois dos jogos. Quando o jogo era em casa, ele ia, os jogadores voltavam, dentro da estrutura do estádio já tinha o jantar pronto. Quando o jogo era em outro lugar da Alemanha, o ônibus ia. Acabou o jogo, a primeira refeição pós-jogo era lá. Por quê? Porque ele tinha a ideia de que, amparado por ciências, evidentemente, de que os jogadores, a primeira refeição era fundamental na recuperação dos atletas. Técnico é assim. Agora, o que é que vai dizer se o cara, ele vai soar presepeiro ou criterioso? O campo, o resultado. Então o Cancelotti precisa disso. Ele precisa de um resultado contundente, ele precisa de uma sequência boa. Acho que a convocação também deixou muito buraco, desde o começo que eu via 3 goleiros e 5 meio-campistas. Porra.
16: Exatamente.
11: 9 defensores,
16: não
11: à toa
16: saiu um lateral e ele
11: trouxe mais um meia.
15: Entendeu? Meio-campo pra mim. Mas ele trabalha esse 4-2-4 desde que chegou, então sim.
11: E parece que trabalhou hoje de novo.
14: Mas, Cássio, deixa eu ouvir uma opinião sua também. Eu quero entender da sua visão em relação à renovação já da CBF ao contrato de Ancelotti. Você já falou, ele tem um currículo invejável, único, na verdade. Também não quero zicar de nenhuma maneira o que vai acontecer na Copa, mas assim, a gente efetivamente não sabe o que é que vai acontecer com o Brasil na Copa. E já existe uma renovação desse contrato, Ancelotti está com a seleção brasileira até a próxima
15: agora
14: Copa.
15: Agora 2030.
14: 2030, isso. Você acha que foi precipitada? Acha que foi correta? Deveria esperar? De onde é que vem assim, seu pensamento, qual a sua visão sobre isso?
15: Eu acho, assim, tenho que falar com cuidado. Eu acho que essa Copa, ela foi sui generis para a seleção brasileira. Ancelotti chegou com um ciclo muito confuso, pegou menos de um ano de ciclo dele, de gestão dele, com poucos jogos, para uma Copa do Mundo, e isso evidentemente prejudica o trabalho dele. Acho que a convocação de Neymar, ela é algo que não passa pela cabeça de Ancelotti do ponto de vista esportivo, mas teve que passar por ponto de vista de outros aspectos, midiático, motivacional para os atletas que têm essa relação com o Neymar, enfim. E por conta disso, ele deve ter levantado esse debate lá, que ele precisaria de um ciclo. É justo, já que tem um técnico estrangeiro, que ele dê a ele um ciclo. Eu não acho precipitado, porque eu não vejo um nome pedindo passagem.
11: Uhum.
15: Assim, ou eu tô louco para ver se fulano. Porque é o que mais incomoda um técnico empregado, é um bom desempregado, né? Então, assim, não tem um nome Ah, Guardiola. Guardiola um dia diz que pensava, já foi, assumiu para virar. Ele tá, deixou muito claro, ele não quer aquele negócio de seleção por agora. Ele virou consultor do Grupo City.
11: Sim.
15: Né, que seria um técnico? Quem seria um outro técnico para a seleção brasileira? Que justificaria você não dar mais tempo a Ancelotti, já que Ancelotti teve sucesso por onde passou? Sabe?
11: Uhum.
15: Então, assim, ah, é caro. É a CBF também, que não falta dinheiro. Inclusive para demitir. Se precisar demitir, vai sair na urina. Que a CBF vai gastar, que é uma grana, mas tem. Se tem uma coisa que dinheiro não é problema, a CBF é dinheiro. Então, eu não trato como precipitada, sabe, De Luca, mas eu fiquei cismado com o timing das coisas.
11: Uhum. Antes da Copa,
15: antes,
11: né?
15: Antes da Copa. Foi antes da Copa e logo depois a CBF prepara aquele evento midiático.
11: Poderia ser até durante a Copa, né, Cássio? Que dá uma confiança ao treinador de certa forma, ou depois da Copa.
15: Depois faz um. Nada demais, faz
11: depois da Copa, né?
15: Acabou a Copa, faz aqui uma.
11: Já tá aqui assinado, depois a gente anuncia.
15: Relatório pós-Copa, o que vamos fazer, não sei o quê, vamos seguir em frente e vamos. Eu acho que seria o mais natural, mas talvez. Ancelotti, esse ciclo não é seu. O próximo ciclo é seu, então bora assinar o próximo ciclo. Porque pode ser que a seleção passe vergonha, gente.
11: Pois é.
15: Pode ser que a gente seja na primeira fase.
11: Sim.
15: Empate os próximos dois jogos. Três pontos.
11: Ou passe em terceiro com um dos melhores terceiros, se for o caso.
15: É, pode ser pra caramba que a gente seja eliminado a 16 avos de final, pô.
16: Pode ser pra caramba.
11: Uma Holanda e o Japão que tá jogando bola.
15: E a Suécia que a gente tirava pra M e deu 5. Chegou toda atrabalhoada na Copa do Mundo e já deu 5 na Tunísia. Passando o carro com o Isaac, com
11: Gyökeres. Mas tem uma coisa que a gente não tem, um centroavante que faz gol.
15: É.
11: Gyökeres.
15: Isso, não. Tem dois, né? Porque tem Isaac também.
11: Tem Isaac também, né? Que não fez a boa temporada no Chelsea, no Liverpool, mas
15: se recuperou de lesão.
16: É isso, velho. Repare quantas vezes você falou isso. Não fez uma boa temporada em tal, mas...
11: Chega na seleção, faz.
16: Os nossos todos fizeram uma boa temporada, e não mas...
11: na seleção. Na nossa vez acontece ao contrário, pô.
15: Gabriel, como disse Casemiro ontem, na minha vez... O Zidane era careca e jogava no meio-campo, né?
11: Pois é.
15: Ontem o Zidane, goleiro da goleiro da Argélia, ontem é filho de Zinedine Zidane.
11: E a cara de Zidane?
16: A cara
11: a câmera
16: dele
11: flagrando.
15: Não precisa nem nota fiscal.
16: Perfeita.
15: Não precisa nem nota fiscal. É filho de Zidane mesmo. Mas ele falhou em dois gols, né?
11: Sim. Gabriel, deixa o convite pra galera, sei que deu seu horário, mas deixa o convite pra sexta-feira, porque eu sei que você estará em algum ponto de Salvador.
14: Isso
11: e a gente vai ter duas edições de Copa Sociedade.
14: Isso mesmo, a Copa Sociedade da 97.9 vai estar espalhada aqui pro Salvador, a gente vai estar começando, vai começar o dia nessa expectativa aí, pra ouvir você lá no Shopping Piedade, saber também os preparativos ali, os últimos preparativos da Copa, quem sabe ali do jogo da seleção, né, quem sabe ali até uma escalação e aí no Esporte Mais, então o convite tá feito lá no Shopping Piedade. A partir do meio-dia eu te espero lá, eu e a bancada do Esporte Mais, pra depois, rapaz, aí vai pegar fogo mesmo, aquele pré-jogo que a gente gosta, eu vou estar espalhado, eu provavelmente vou estar na saúde, viu? Já deixo aí, se não for, agora vai ser, viu, Gleitson? Já tô avisando logo pra você, vou estar na saúde, esperando você pra gente fazer a festa junto, porque agora o Brasil vai ganhar, já tá falado, já tá decidido aqui, a bancada já decidiu, então te espero aí no pré-jogo, que vai ser a mais ou menos no horário do bate-bola, das 19 até as 9, nove e pouquinho, a gente enrola mais um pouquinho aqui pra fazer essa expectativa, esse esquenta gostoso do seu lado aqui, rapaz. Então tô te esperando aqui na 97.9 e claro, também no nosso YouTube. Chega mais sexta-feira, hein? Brasil, Haiti, pré-jogo, tô te esperando. Vamos junto pra sexta estrela.
11: Tá aí o Gabriel De Luca, sexta-feira, Copa Sociedade ao meio-dia, no Shopping Piedade, às 7 da noite aqui, no horário do bate-bola, aquele pré-jogo, visando o jogo entre Brasil e Haiti. E nas ruas também, Gabriel De Luca estará nas ruas com o povo. Olha só, rapaz, a Amada tá ali filmando, toda orgulhosa.
14: Chega, bateu aqui, rapaz.
11: Você ficou, chega, ele ficou vermelho, viu, Liz? Forte abraço, Liz, competentíssima também, já passou aqui pela Rádio Sociedade. 8:03. Deixa eu ir, senão o Nalvinho vem aqui, viu, Anderson? Bate-bola, volta já.
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2: 8:07 na Bahia. 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Bola rolando para Gana e Panamá, 0-0, 6 minutos. Partida que acontece no Canadá, a outra sede da Copa do Mundo. Lembrando, é a maior Copa de todos os tempos. México, Canadá e Estados Unidos. E aí, lembrando que na próxima Copa, além de ser na Espanha, Marrocos e Portugal, teremos uma abertura, um jogo na Argentina, no Chile, no Uruguai. No Paraguai e no Uruguai, né? Vai ser uma,
3: Uruguai, acho
2: vai
3: que
2: ser uma festa.
4: É Paraguai, Uruguai, Argentina contra os 100 anos e no início e depois...
2: Marrocos, Portugal e Espanha, né? Espanha como sede, como se fosse os Estados Unidos nessa Copa de 2026. Lembrando que ainda hoje, às 11 da noite, teremos Uzbequistão e Colômbia, tá? É o fechamento aí da primeira rodada da Copa do Mundo. Amanhã tem a abertura da segunda rodada da Copa do Mundo. Vamos colocar o torcedor para falar? 996561025. Fala aí, torcedor.
5: Boa noite, bancada. Um abraço.
2: Boa noite.
5: Cássio disse que perdeu a esperança até em sonho. E o que eu vou falar agora, acho que nós vamos ter até pesadelo.
2: Misericórdia.
5: Cássio falou das seleções que estão jogando, as seleções favoritas, tradicionais. Mas eu vou dizer, se você olhar as seleções emergentes, estão jogando melhor que o Brasil. Os jogos que eles fizeram com as grandes aí, estão jogando melhor que o Brasil. Henrique Tinga, Lauro de Freitas.
2: É, por aí. Um
4: abraço, Henrique.
2: A gente trouxe isso. Também Estados Unidos,
4: Os Estados Unidos foi um bom exemplo disso. O Japão, a gente já está ali preocupado, né? Desde que saiu.
3: Japão e Holanda foi um jogo
2: e a Suécia, muito... né? Até a Suécia.
3: Organização das duas. São
4: por ser um jogo que me chamou a atenção pela competitividade é Costa do Marfim e Equador.
3: Sim.
2: Um jogo muito competitivo.
3: Verdade. E a Costa do Marfim ganhou da França, tá? Foi. Nos amistosos antes da Copa.
2: Verdade. E agora recente, acho que não tem três.
4: É pré-Copa agora.
3: Foi de virada até, né?
2: Mais um.
6: Boa noite, Brenner. Toda boa. Picada. Brenner.
2: Oi.
6: Danilo. O nosso baiano Danilo.
2: Danilo
6: tem que
2: Santos.
6: Ser titular nessa seleção.
2: Concordo.
6: Hendrick também.
2: Concordo.
6: Aí a seleção vai melhorar. Porque Danilo é melhor do que todos esses que estão aí jogando no meio de campo do Brasil. Meu nome é Ademilton Bairro da Rodagem Serrinha. Forte abraço, meu querido. Uma ótima noite. Fica com Deus.
2: Valeu, amém. Você também. É sobre o desempenho, justamente que o Danilo vai voltar a falar, que ele conversou hoje com os jornalistas na coletiva lá em Nova Jersey, e vai falar sobre o desempenho da seleção brasileira e cita o primeiro tempo contra Marrocos, que foi uma das maiores críticas em relação à seleção brasileira.
7: A melhor forma de crescer e de consertar tudo aquilo é encarar com realidade e com clareza tudo aquilo que aconteceu. E penso que isso a gente tem feito muito bem. É ter certeza de que aquele primeiro tempo é um primeiro tempo completamente aquém das nossas capacidades, completamente aquém daquilo que pede a camisa da seleção brasileira. Dito isso, penso que a gente teve uma oportunidade da vida de poder voltar para o jogo, de poder empatar e não ter um resultado que pudesse ter uma influência psicológica importante dentro do nosso grupo. E eu acredito sim que a não criação de uma identidade, as trocas constantes, tudo aquilo que aconteceu, faz influência nessa questão da ansiedade, nessa questão de... Porque quando você tem um plano e uma coisa construída, coesa, quando as coisas começam a ficar difíceis, você se agarra naquilo. Então isso é uma coisa que realmente a gente não conseguiu construir. Isso é claro, isso é óbvio. E como eu falei, talvez depois do jogo da França, em algumas entrevistas, eu falei, pessoal, nós temos que ser claro. Nós não temos a maturidade que uma equipe como a França tem hoje, ou como a própria Argentina tem. Nós não temos essa maturidade enquanto equipe. O que não quer dizer que a gente não pode fazer um bom papel e provar a ganhar e provar a chegar longe. Entretanto, as nossas ferramentas para jogar essas partidas, elas têm que ser diferente. Nós temos que usar outro tipo de mecanismo para poder enfrentar esse tipo de jogo. Talvez ficar um pouco mais baixo, talvez não pressionar tanto, talvez aceitar em algum momento que a posse de bola e o comando do jogo possa ser do adversário. Isso para mim é maturidade, é saber enfrentar esses momentos e saber que a hora que eles derem uma brecha pra gente, então vamos lá, nós temos o Vinícius, nós temos o Rafinha, nós temos o Hendrick, nós temos o Rayan, nós temos gente que a hora que eles derem uma brecha, nós vamos fazer o gol. Mas é isso que talvez eu falei no final daquele jogo, que a gente tem esse entendimento e essa autorresponsabilidade de entender que nós vamos sofrer sim, nós vamos precisar desenvolver espírito de sacrifício sim, mas a hora que a gente tiver a oportunidade é ir lá, botar a bola para dentro e depois defender o resultado com vida, entendeu?
2: Melissa, ele não mentiu quando ele cita a Argentina, a França e outras seleções comparadas à seleção brasileira.
3: Não, não mentiu, e é bem o que Cássio falou, né? Essa questão da maturidade enquanto equipe, do coletivo, porque além do trabalho dos técnicos, como já foi citado aqui, ser longevo, ser longo, e eles terem vivido um ciclo, na verdade a França vive uma década, mas a Argentina viveu um ciclo completo que o Scaloni não teve na Copa passada e mesmo assim ganhou a Copa. É, além deles terem tido tempo com o técnico, eles também têm elencos parecidos, né, com os da Copa passada. A França, acho que chegaram alguns jogadores mais do que a Argentina. Muitas pessoas, inclusive, questionaram o favoritismo da Argentina por ser uma seleção teoricamente envelhecida. Mas quando você olha para Messi com 38 anos, esse envelhecimento dele, na prática, o que é que diz pra gente, né? Porque é um cara que desequilibra completamente qualquer jogo e qualquer time. Então, eu acho que sim, como time estão na nossa frente. É, por exemplo, se a gente colocar nome por nome, capacidade técnica, talento dos jogadores, eu não acho a Argentina, os jogadores da Argentina melhores que os nossos.
2: Principalmente as opções do banco da Argentina,
3: exatamente,
2: né?
3: Exatamente. Tirando o Messi, que claramente
2: é, destoa,
3: não tem,
2: né,
3: como comparar. Mas, de forma geral, não acho. A França, sim. Acho que colocando mano a mano, acho que a gente perde. Mas, como time, eles são muito mais time que a gente, de fato. E outras seleções, como até o ouvinte falou aí, como a Inglaterra, que eu não esperava, sinceramente não esperava, como time ter se engrandecido tanto. É, e a gente hoje, pelo menos no primeiro jogo, não viu o Brasil com cara de time, de fato.
2: E quando a Melissa cita em relação a banco, Cássio, quando a gente pega o banco da seleção, você tem o Bremer, que é um zagueiro regular na Juventus, em toda a temporada. Você tem o próprio Danilo Santos, que é um dos artilheiros do Campeonato Brasileiro, e regularmente jogando bem no Botafogo. Você tem o Endrick, que chegou chegando no Lyon e fez com que o Real Madrid já optasse ali por não querer negociar ele, para trazer ele de volta para a equipe que agora vai ser treinada pelo José Mourinho. Você tem o Rayan, que colocou o clube em uma disputa da UEFA novamente, né? O Southampton não, rapaz, como
4: o Bournemouth.
2: Você tem também, deixa eu ver as outras opções, você tem Matheus Cunha, que não
4: começou com o titular,
2: Martinelli, que foi vice-campeão e atual campeão agora da Premier League, vice-campeão da Champions.
3: O próprio você tem
2: Luiz Henrique, né? Você tem um banco vistoso, mas quando a gente coloca na prática, isso não funciona nem mesmo com quem está sendo titular, Cássio.
4: É isso, falta conjunto e falta Neymar tá no banco. Entendeu? Tipo assim, falta um Neymar no time principal, um estandarte técnico, um cara que talvez se tornasse o Vinícius Júnior, se ele conseguisse repetir na seleção brasileira o que fez no Real Madrid. Mas não parece nem algo que ele fica confortável, né? Um lugar que ele não me parece confortável. Eu acho que ele se sente mais à vontade na condição de um importante coadjuvante, mas um cara que, nesse momento, nessa condição, ele acaba virando protagonismo, mas ele não é o protagonista antes dele resolver. E aí a gente não tem essa figura, a gente não tem essa liderança técnica, essa peça, que seria o Neymar, evidentemente, que possa fazer também diferença, porque no fim das contas a gente está falando de seleções organizadas e todas têm também
3: sua referência.
4: Sua referência. Tá falando de Olis, mas a referência técnica dos caras é Mbappé, pô. Que é o segundo.
3: Todas essas referências fizeram gol.
4: É isso. Aí no caso da Noruega, competitiva demais. Haaland, 2 gols. No caso da Inglaterra, competitiva demais. Harry Kane, 2 gols. Os caras estão atuando Messi, 3. Sabe?
2: Você pega outras referências de time, Haaland, 2 gols?
4: É isso. As seleções, elas estão conseguindo, como é que a gente pode dizer, ter a parte do conjunto somada a lideranças técnicas que fazem diferenças. A gente não viu o próprio Estados Unidos com o Pulisic jogou uma barbaridade, o cara foi um absurdo, velho. Eu falei, esse bicho não tá puro.
3: Desequilibrou completamente.
4: Desequilibrou o jogo, o
3: lateral
4: tanto que
3: não viu.
4: Até acabou 3-0 no primeiro tempo, o técnico do Maurício Pochettino tirou ele no intervalo. Pra poupar. Então esses caras, eles fizeram diferença. Fizeram diferença. E aí a gente não tem nem a parte do conjunto fortalecido com esses nomes, a parte do banco, que é realmente, no caso da França, eu acho que é diferente, mas é. Argentina, Inglaterra, Alemanha, eu acho que é pau-pau. Nome. Realmente. Assim, não é aquela, né, essa coisa cheia de
2: um absurdo,
4: de
2: né?
4: De craque. Não, não é. Mas a França é chata. É, você não tem isso, você não tem liderança técnica, a gente tem o quê? Estão em desvantagem. Acho que Danilo, ele foi muito claro, eu gostei do que ele falou. Uma coisa é a Alisson dizer, eu gosto de chegar e não ser azarão, que isso me parece que o cara está fugindo da responsabilidade. Outro é Danilo dizer que o Brasil precisa encontrar uma forma de ser competitivo, ciente dos seus problemas, das suas desvantagens em relação aos adversários. Aí sim, porque essas desvantagens são claras. Se o cara disser também, não, nós temos seleção pentacampeã do mundo, não, temos condição de jogar de igual para igual qualquer um, aí a gente se lasca. Se a gente for com essa empafa, a gente se lasca. Agora, se a gente reconhecer que, ó, vamos, dá para jogar por uma bola aqui, Ancelotti é craque nisso. Ganhou uma Champions sem zagueiro no elenco, porque tava todo machucado. Exatamente. Então o cara sabe fazer as coisas, né?
2: Várias semifinais de Champions, a gente vendo o City amassar e o Real Madrid em 2-3 lances
4: do final do jogo. Cara, então assim, se esse entendimento ele for para dentro de campo, a coisa da lógica do sacrifício, que ele falou também, a lógica do sacrifício, o recado tá muito claro, sem bola se mate. Não fique de sapatinho, não, porque...
3: É o que eu não sinto na seleção.
4: Não, mas não. Não sinto que os caras se matam, não sinto que os caras se acabam. Acho que os caras têm ali uma coisa meio de Rafinha. Não precisa provar nada para ninguém.
2: O Rafinha dizer isso aí, para mim, é um absurdo.
3: Cara, é por isso que eu falei... Como não precisa provar, vocês não são ninguém na história dessa seleção.
2: Quantos gols tem o Rafinha na seleção brasileira? Tem 10?
3: Não tem. Não tem. Em Copa do Mundo, 0 gols, 0 assistências, 0 participações.
2: Na cabeça dele,
3: jogou,
2: não precisa provar.
3: Jogou a Copa inteira passada como titular, praticamente. Se não foi titular, foi um jogo só. Então, assim, me pega muito mesmo essa questão. Porque Rafinha falou, ele foi burro a ponto de dizer. Mas vários pensam assim,
2: sim,
3: que não precisam provar nada e... Gente, todos ali precisam, inclusive Neymar, tá? Porque Neymar é o maior artilheiro da nossa seleção. É óbvio que ninguém tem dúvidas da capacidade dele enquanto jogador de futebol. Mas a verdade é que na seleção brasileira, Neymar não tem título além da Copa das Confederações de 2013, que é um título que não existe mais, uma competição que não existe mais, e as Olimpíadas de 2016, foi o primeiro ouro do Brasil. A Copa América que a gente ganhou, ele não estava em campo. Então até ele precisa se provar, entendeu? Até ele vai ficar com esse estigma. A gente vê Cristiano Ronaldo, um jogador consagradíssimo que fez história no futebol, mas ele sempre vai ser estigmatizado de alguma forma.
2: E se cobra.
3: Por não ter a Copa, ele se cobra. Assim como o Messi só teve paz na Argentina, primeiro começou com a Copa América, depois com a Copa do Mundo, porque ele não tinha também títulos relevantes com a Argentina. E ele só teve paz depois de ganhar. Então ninguém que está presente nessa seleção chegou no patamar de não precisar provar nada pra ninguém. Absolutamente todos precisam provar.
2: Quando
3: todos.
2: Você pega o Cristiano Ronaldo, ele ganhou a Eurocopa com Portugal, como Portugal naquela Euro ia, foi mais com um azarão pra uma final, né? E sim, o Cristiano Ronaldo foi ali no sacrifício até o final, foi substituído, orientando bastante a equipe na área técnica e acabou sendo campeão.
3: E é uma diferença muito clara, porque o Cristiano mudou o patamar de Portugal, de fato, que é uma seleção que não tem tradição.
2: Exato.
3: Que não costumava nem disputar Copas do Mundo, disputar a Eurocopa todo ano. Então é totalmente diferente de você falar de uma seleção pentacampeã mundial. Ganhar uma Copa América pelo Brasil não vai mudar o seu patamar dentro da seleção brasileira, me desculpe, vai ser mais uma Copa América de tantas que a gente ganhou. E esse elenco, alguns ali, né, porque mudou bastante, mas ainda tem o estigma de ter perdido uma Copa América pra Argentina, ter tomado 4 da Argentina, ver a Argentina se tornar protagonista no nosso continente, coisa que a gente se acostumou a ser. Então, assim, acumulam mais fracassos do que vitórias. Então, é bem pelo contrário, assim, da postura que eles têm.
2: Até nas eliminatórias, Melissa, onde a gente deitava e rolava, muita gente criticava o Tite, mas com o Tite a gente não teve esse problema. Não teve esse problema de eliminatórias.
3: Não sofria.
2: A gente goleava todo mundo fora em casa. Vencia lá, vencia cá, vencia bem. E nas últimas, na última eliminatória a gente sofreu para se classificar. O Ancelotti chegou ali na reta final, é claro, não tem muita culpa da situação do ciclo que teve Fernando Diniz, Dorival, o Ramon Menezes, né? E aí a gente sofreu tanto para uma classificação de eliminatórias, algo que se tornou tão normal na vida do torcedor brasileiro de ver a seleção sempre se classificar com antecedência, 2 ou 3, 4 rodadas, como aconteceu em outros anos, e não foi isso que aconteceu nessas últimas eliminatórias. 8 horas e 21 minutos, o Bate-Bola volta daqui a pouquinho.

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4: 8:25 na Bahia. Bate-bola tá de volta, 8:25, e é claro, com a participação do torcedor através do nosso WhatsApp 996561025. Fala, torcedor.
5: A bancada do Alute, quem fala aqui é Edson de Ilha Amarela.
4: Fala, Edson.
5: Ninguém tá falando da Argentina, hein? Tá chegando devagarinho, viu?
4: Não,
5: poxa, a gente mais falou favorita, não é porque ganhou o jogo não, viu?
6: Chegamos bem rápido.
5: De 3-0. Ali só tem craque, viu? Nessa não é Messi, não. E outra coisa, viu? Aí na seleção brasileira, tava faltando o Everton Ribeiro da vida. E eu quero que o Brasil perca essa Copa.
4: Que isso?
5: Só assim não chega no Hexa, Hexa só vitória.
4: Ah, se tem umas coisas que eu não gosto, cara. Eu até entendo você falar que tal jogador não deveria ser convocado, tal jogador não deveria ir, mas você não torcer pra seleção do seu país, sabe? Eu acho que é uma coisa que eu não consigo entender, sabe, cara? Eu sei lá, eu não consigo entender essas coisas. 996561025, mas é o direito de cada um, né? Cada um escolhe, então fica à vontade. Fala, torcedor!
7: Boa noite, equipe da Rádio Sociedade da Bahia. Neymar, Kerval e Camassari. Neymar não merecia estar na seleção brasileira. Só foi por causa dos empresários e a maioria da imprensa. E o presidente da CBF é paulista. A forçar o treinador botar ele, que dependendo do treinador, com certeza não estava lá. Ele não merece. Para tu ver, os outros, Cristiano Ronaldo, Messi, todo mundo jogando. Neymar foi lá bichado. Neymar nem no clube dele anda jogando. Joga uma partida e três não. Isso não, como é que joga, leva um cara para a seleção brasileira? Isso é de enfeite.
4: Aí é um argumento plausível.
6: É um questionamento
4: até interessante, porque o Neymar não estava jogando no seu time, mas a gente sabe da qualidade técnica que é indiscutível em relação ao Neymar.
8: A convocação do Neymar não aconteceu por critérios esportivos, claro.
4: Claro, é.
6: E assim, por mais que a gente saiba de toda a capacidade dele, que ele ainda é o líder técnico do Brasil, hoje ele não é esse Neymar, né? A gente tem muitas piadas na internet sobre isso,
4: Neymar
6: que
4: ele
6: realmente é um Neymar hipotético. É tudo que a gente espera que ele possa fazer, caso ele consiga, sabe? Não é algo concreto hoje pra se apegar, de fato. E quando você coloca isso em um cenário que para ele ir, outros jogadores aptos fisicamente deixaram de ir, eu entendo a indignação de algumas pessoas. São opiniões, realmente opiniões mesmo, cada um vai ter a sua. São 26 jogadores, nem todos vão jogar, vai ter jogador que nem vai entrar em campo, provavelmente, acontece em toda a Copa. Mas eu entendo esse questionamento acerca de Neymar, e quando você leva ele machucado, piora toda a situação, porque de fato houveram alguns jogadores que não estavam 100% antes da Copa, como o Lamine Yamal, o próprio Messi, que no último jogo antes da Copa também se machucou, saiu sentindo e tudo mais, mas esses caras jogaram na estreia dos seus times. Yamal nem começou como titular, mas entrou depois, jogou bem, a Espanha vacilou ali, mas eles estavam disponíveis, né? E Neymar a gente nem sabe, não tem a precisão de quando vai jogar. Então, a CBF e todo o contexto realmente abriram margem para esse tanto de questionamento em relação a Neymar, que a gente não pode nem dizer que não são pertinentes.
4: Pois é, tá aí então, alguns torcedores reclamando em relação à convocação do Neymar, e a gente fica nesse Neymar hipotético que até agora a gente não viu em relação à Copa do Mundo de 2026. Voltou a treinar, mas ainda não está 100%, não deve atuar contra o Haiti, deve somente atuar diante da Escócia dia 24, a última rodada da fase de grupos. Vamos voltar com o Danilo, porque ele vai falar justamente sobre outro jogador, né, que está sendo tão aclamado pelo torcedor para ser titular, a situação do Endrick. E ele falou até como é que está o Endrick em relação ao grupo na seleção brasileira.
9: Acho que esse é um tema que é um outro tema também que a gente fantasia muito nesse caso, né? Até, obviamente, teve a entrevista do Casimiro.

0: Miro, onde ele falou de alguma forma que provavelmente possa ter dado margem para interpretação, é justo, então cabe a nós também, quando a gente senta nessa cadeira ou quando a gente vai usar a nossa voz, se comunicar da melhor maneira e da maneira mais clara possível. Agora, o Endrick é um jogador muito importante, é uma joia rara que a gente tem no futebol brasileiro, entendeu? É um jogador que tem uma potência de perna muito grande, um poder de decisão muito grande, é um jogador que tem estrela, meu amigo, que acontece as coisas, você não sabe por que ele faz gol. Então, assim, é um cara que pra gente, a gente quer ter ele perto. Hoje no treino, quando vocês já não estavam, ele teve lances e fez gols que você fala, cara, esse moleque, ontem ele deu um chute quase na net, quase tirou o moleque do treino. Assim, é um tipo de jogador que a gente quer ter e que a gente espera que possa ter o maior protagonismo possível dentro da seleção brasileira, entendeu? Eu sempre falei algumas vezes que tudo que acontece, muitas vezes, não é pra mim, ou pro Casemiro, ou pro Neymar, ou quem é que seja, não. Obviamente nós temos a nossa parcela, mas, meu amigo, é a última chance que nós temos. A seleção brasileira continua com toda essa galera, entendeu? E o que a gente puder e que a gente tiver ao nosso alcance para poder fazer com que eles se sintam realmente importantes, que eles sintam que esse espaço é deles, a gente vai fazer, meu. Entendeu? A gente vai fazer, porque o Endrick vai ser importante pra gente na Copa do Mundo. E no outro dia ele não entrou porque o Mister decidiu, porque possa talvez o Bruno sentir um pouquinho no final e teve que colocar o Danilo Santos, eu não sei, entendeu? Mas é um jogador que vai ser importante pra gente, e isso eu falo muito com ele, eu falo, mantenha a cabeça fresca, porque a hora que você entrar, que seja 5, 6, 10, 20 minutos, meu amigo, tu vai botar a bola pra dentro, e aí é o seu nome, e nós estamos lá te apoiando, te ajudando.
1: É, que bom que uma das lideranças da seleção vê o Endrick dessa forma, né? A gente cobra tanto a titularidade do Endrick e o Danilo mostrando isso e falando até do chute que se acidentou aí o goleiro do Flamengo, né? Que tá lá com o goleiro da... Fez exame no rosto?
2: Mas foi liberado depois, participou hoje normalmente.
1: Que potência esse chute do Endrick e tomara que seja titular, né? Na próxima sexta-feira. Até porque, por exemplo, se a gente pegar os jogos que o Matheus Cunha foi testado, ele não foi aquele cara de referência, foi um cara que desceu mais para fazer o meio de campo. O Igor Thiago teve a sua oportunidade de ouro na abertura de Copa do Mundo e não vai bem, né?
3: Não guardou
1: também contra a seleção do Egito, teve oportunidade também. Então, e eu até que meio que fiquei sem entender, porque pela atuação do Igor Thiago no último teste contra o Egito, eu falei, por que o Igor Thiago como titular, sabe? O Endrick entrou, decidiu o jogo e é a terceira opção. Eu não consigo entender essas coisas, cara, sério mesmo, porque o Endrick se mostrou, eu acho que ele jogou bem também contra o Panamá, se movimentou bem ali em alguns lances para gols, participou, né?
2: Deu passe, sofreu pênalti.
1: Vai contra o Egito? Gol decisivo que dá vitória ao Brasil para ir com uma moral, né, entre aspas, para uma Copa do Mundo. Chega no primeiro jogo, que é um titular, Igor Thiago. E o Endrick, terceira opção.
3: O Ancelotti. Acho que tinha até lógica você testar o Igor Thiago, tá? O Igor Thiago, ele tem uma característica que nem o Endrick tem.
1: Que são características diferentes.
3: E aí, beleza. Eu acho que o Igor Thiago ter sido titular e o Endrick não me incomodou. Me incomodou o Endrick não ter ido pro jogo. Porque aí, o que não foi titular, teria que ir pro jogo. Né? Considerando as variáveis. Eu acho que o fato de Casemiro e Ibanez terem ido tão mal comprometeu a lógica de Ancelotti, que talvez usasse a quinta troca, a Rafinha saindo, a entrada de Endrick. Mas ele teve que trocar Ibanez e Casemiro no intervalo. Já foram duas aí.
1: Infelizmente o Casemiro tomou amarelo, porque eu não sei se ele tiraria não, tá?
2: E ainda, como o Danilo falou, né, o Bruno Guimarães sentiu no fim do jogo, porque também foi, de certa forma, sobrecarregado fisicamente. Então, talvez essa substituição do Bruno Guimarães também nem existisse. Mas ele precisou sair e Danilo Santos entrou. Então talvez Daniel Santos não entrasse, o que pra mim também já tá errado. Mas foram substituições meio forçadas, né? Que talvez não fossem feitas em outro contexto.
3: E aí ele pode usar como argumento pra não ter colocado o Endrick, que evidentemente, se ele quiser. É isso, ele falou, tinha minhas trocas pra fazer, mas precisava fazer trocas compulsórias. E aí, são trocas que ele não tava planejando. E de fato, aí uma hora isso muda bastante, né? Os aspectos da... Como a gente pode dizer, os aspectos do planejamento mesmo. Você tem que mexer na zaga, então, cedo. Enfim.
1: Mudando um pouco o foco, saindo de seleção brasileira de Copa do Mundo, hoje à tarde surgiu, né, uma possível notícia de um possível interesse do Fenerbahçe time da Turquia, onde joga o Anderson Talisca, no Santiago Ramos Mingo, né, zagueiro do Bahia. E existe a possível negociação de um zagueiro que é titular da equipe turca, e por isso o interesse no jogador do Bahia, que é titular, devido às proporções das últimas rodadas do brasileiro, que não vem muito bem, a regularidade que tinha o Mingo na temporada passada, sendo que o Bahia já emprestou e anunciou oficialmente o Gabriel Xavier para o futebol chinês, para um time que é do grupo até o final da temporada. O Gabriel Xavier tem contrato até 2028, não sei se tem opção de compra, o Bahia não acabou informando, mas agora surge caso de interesse em relação ao Mingo. O Bahia agora aqui tem Canu, David Duarte, Luiz Gustavo e quem mais, rapaz? Marcos Vitor. Perdendo o Ramos Mingo, se isso de fato acontecer, porque é um ativo do clube, o Bahia comprou o Defensa e Justiça, e eu acredito que possa haver alguma negociação de jogador titular, e quem sabe não possa ser o Ramos Mingo, aí o Bahia teria que ir no mercado, hein, Cássio?
3: O Bahia tem que ir, né? Mas não sei se encara dessa forma. Mingo é um dos principais ativos mesmo, de fato, do elenco do Bahia. É jovem ainda, é técnico, a saída de bola dele é boa. Viveu um momento muito ruim, melhorou uma besteira no jogo do Botafogo, mas a temporada 26 dele é bem abaixo. A saída, assim, como eu falei, né? Eu acho que o Bahia precisa aprender a encerrar ciclos. Não acho que é o caso de Mingo. Acho que Mingo ainda tem linha para queimar no Bahia, apesar de reconhecer que ele oscilou muito e caiu de performance, e o 2026 dele é ruim. Mas ciclos como do Caio Alexandre, Jean Lucas, Veraldo, Ademir, Gilberto, acho que seria natural que eles fossem encerrados. O problema é todo que não vai chegar a proposta para esses caras, né? Assim, o Jean Lucas e o Caio Alexandre vão até chegar. Uhum. Mas Gilberto, mais difícil. Everaldo, mais difícil. Ademir, o Krasnodar, 1 ano e meio, tentou levar. Mas era outra percepção sobre o trabalho dele. Então, o Bahia, se pintar sobre a proposta para o Mingo, Brenner, não duvido que seja negociado. E eu não duvido que o Bahia lide com o desfalque na zaga, porque o formato que o Bahia está adotando esse ano é de uma austeridade, é de bota jovem para jogar e Rogério não bota, enfim. Mas do ponto de vista de notícia, se ela vier, for concretizada, não será surpresa não. Acho que Mingo é um ativo que desperta esse interesse de muitos clubes, ele tem qualidade, pode se desenvolver ainda. Então, vamos ver se isso vai se concretizar. Eu espero que ele não saia nesse momento. Espero que ele não saia. Talvez final de ano, enfim. Mas não será surpresa se ele sair, não.
1: E, Melissa, quando a gente pega a saída do Gabriel Xavier, eu até comentei aqui no bate-bola, que não seja isso que eu estou pensando. O Canu ser a primeira opção no banco de reservas quando o Rogério Ceni olhar para o banco. E se o Mingo sair... É aí que eu já vejo até uma dupla de zaga com Canu e David Duarte, até porque o Canu já jogou do lado esquerdo e foi onde teve uma das melhores temporadas até se machucar. E aí, pensando no possível saída do Mingo, eu sei que já foi cogitado até o nome do Adrielson aqui, que eu vejo como um bom nome, até para reforçar a zaga, mesmo com a saída, mesmo com a manutenção do Mingo. São nomes que, quando a gente olha para o banco, é o caso do Canu, que eu acho que já bateu no teto e já deu o que tinha que dar, Melissa.
2: Cara, eu fico extremamente decepcionada com o pensamento que o Grupo City e o Bahia tem para o elenco diante do que o Bahia deveria brigar, né? Que nessa temporada já foi completamente destruído, só existe o Campeonato Brasileiro e a obrigação, na minha opinião, de assegurar uma vaga para Libertadores de forma direta, coisa que não fez ainda. Mas eu fico decepcionada com a percepção que se tem de um elenco que, para mim, está completamente defasado em níveis técnicos mesmo. Cássio foi perfeito dizendo que precisa encerrar ciclos. Tem jogadores que, claramente, para mim, não deveriam estar mais, que fizeram parte de um outro momento do clube. E o clube, no momento de mudar esse patamar, de dizer, não, agora a gente vai por mais. O Bahia não vai para esse mais, justamente porque está preso em um pensamento de... uma montagem de um elenco que não acompanha as obrigações e o nível que o Bahia tem que brigar na temporada. E a zaga, para mim, é um desses setores. Eu acho que David Duarte, por exemplo, é um jogador que você deve ter no elenco, que não é descartável, mas para mim o Bahia merecia um titular já com um nível melhor do que ele. E aí, quando você pensa que é possível que Canu seja utilizado como primeira opção ou até mesmo como titular? Pra mim é assustador, sabe? Com todo o respeito ao jogador. Mas é outro, pra mim é outro momento. Pra mim o Bahia deveria estar em outro momento. Então eu acho que a saída de Mingo, com a saída de Mingo, o Bahia perde muito em termos técnicos na zaga. Pra mim ele é o zagueiro mais técnico que tem no Bahia. E ainda corre esse risco do Bahia simplesmente achar que não deve repor a altura essa perda técnica que teria, né? Que foi o que aconteceu, por exemplo, com a saída do Lúcio, que não era um jogador, nossa, o melhor do mundo, mas que trazia ali referências e características que o time perdeu e não foi reposto.
1: Até mesmo com o Thiago, né, negociado.
2: Exatamente. Então, assim, falta esse entendimento de que agora o Bahia vive um outro momento, precisa brigar por coisas que com esse elenco e com esse nível técnico não vai conseguir brigar. E aí, Mingo saindo e mantendo o Canu e mantendo, enfim, Luiz Gustavo, Marcos Vitor, pra mim perde muito e se perde de vista mesmo esses objetivos. Até porque, mesmo com Mingo e David Duarte como titulares, que já são as melhores opções de fato que o Bahia tem havido problemas. O Bahia não faz uma temporada boa, realmente, né? Tá se recuperando ali no Brasileirão. Os danos não foram tão grandes porque não desceu tanto na tabela. Tem uma tabela bem embolada. Poderia ser muito pior pelo tanto de rodadas que o Bahia ficou sem ganhar. Tá, não tem nada perdido. É super possível continuar ali na briga pelo G4, pelo G5. Mas precisa colocar isso como objetivo claro, né? E não fantasiar e o time não acompanhar. Então me preocupa essa movimentação.
1: Ainda falando de Bahia, o Bahia teve um intercâmbio Brasil-China hoje, protagonizado por um dos patrocinadores do clube. O time sub-17 enfrentou um time chinês e os pivetes de aço venceram por 2-0. A experiência foi realizada hoje no CT do clube, um amistoso do Bahia com um time chinês.
3: Rapidamente sobre esse assunto que o Mel trouxe aí. Qual é o corpo de zaga do Bahia hoje? Hoje, Gabriel Xavier foi emprestado, certo?
1: Sim.
3: David Duarte, Canu, Mingo,
1: Marcos Vitor e Luiz Gustavo.
3: Marcos Vitor, David Duarte e Canu estavam aqui em 23.
1: Marcos Vitor já foi emprestado para Atlético Paranaense, Ceará, duas quedas e foi para Portugal e voltou agora.
3: Caso Mingo seja vendido e Canu seja a reposição, o Bahia vai estar com a zaga de 2023 e 2026.
1: E não olha reposições há algum tempo, né? A única novidade foi o Mingo. Há duas temporadas atrás.
3: Teve o Vitor Cuesta que não funcionou também, teve o Vitor Hugo que veio e não funcionou.
2: Esses nomes como Ademir e como, enfim, até o próprio Everaldo, remetem a essa época, sabe? Que não, pra mim não pertence mais ao Bahia. Então, o que naquele time você de fato achou que você poderia manter ou que ia te trazer bons resultados, você brigando por Libertadores, querendo passar para a fase de grupos, querendo ir para uma semifinal de Copa do Brasil? Para mim é uma disparidade muito grande entre o objetivo e o material humano que você tem no time. Não orna, não fecha a conta.
1: E até agora a gente está sem perspectiva de contratações em relação ao Bahia, lembrando que a janela só abre no dia 20 de julho. Tem o Alejo Vélez, que já chegou, mas o Bahia não anunciou oficialmente, mas já foi visto chegando em Salvador. E a gente lembra que a janela só abre somente no dia 20. O Bahia volta aos treinamentos agora, no próximo dia 22, na próxima semana. 8 horas e 43 minutos. Ancelotti fez testes no time. Já já a gente comenta. Já já volta o bate-bola.
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0: 8 horas e 48 minutos da Bahia. Segundo tempo do bate-bola. Bate-bola tá de volta, Gana e Panamá. Um jogo sem muitas emoções, tá?
1: É, me engana que eu gosto.
0: É. Tá nos acréscimos ali já no primeiro tempo. 0x0 é o placar.
1: O cara de 0x0.
0: O cara de 0x0. Aí não tem cara nem quem fala. Você fala assim, não, quem fizer um gol aí vence. Vai ser aquele jogo de 1x0. Não tá nem com cara disso. É um cara de 0x0 mesmo. A não ser que no segundo tempo surpreenda aí a todos. Vamos com o direto da redação com Gabriel Mascarenhas. Boa noite, Gabriel.
2: Muito boa noite, Brenner Menezes, bancada e a você acompanhando o bate-bola. Uma carreta carregada de biscoitos tombou na tarde desta quarta-feira na BR-324, no município de São Sebastião do Passé. Apesar do susto e dos danos materiais, ninguém ficou ferido no acidente. A via no sentido Salvador Feira de Santana precisou ser totalmente interditada para a retirada do veículo. O bloqueio causou um grande congestionamento na região e, segundo a Polícia Rodoviária Federal, parte da carga foi saqueada por populares. As causas do tombamento ainda serão investigadas pelas autoridades. O presidente Lula reagiu hoje com contundência às declarações de Donald Trump sobre o Brasil e pediu para o líder americano não se meter nas eleições do país. A declaração veio durante a cúpula do G7 na França. Lula afirmou que Trump demonstra não conhecer o Brasil e sugeriu que ele deveria aprender com o nosso sistema eleitoral civilizado. As declarações explicam por que Lula decidiu não solicitar uma reunião bilateral com o presidente americano no evento. A decisão frustrou diplomatas que esperavam uma conversa para acalmar os ânimos, já que os dois países enfrentam tensões por causa das novas tarifas, das novas taxas comerciais. E o Direto da Redação fica por aqui. 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
0: Valeu, valeu, Gabriel Mascarenhas aí com o Direto da Redação. E hoje teve mais uma rodada, tá? Do Brasileirão Sub-20, 16ª rodada. O Bahia empatou no CT Evaristo Macedo com o Vasco em 1x1. E o Vitória perdeu lá no Parque São Jorge, em São Paulo, para o Corinthians por 2x1. Vitória está na 14ª posição com 17 pontos. Lembrando que só são 3 times que serão rebaixados. E o 18º colocado, que é o Cuiabá, tem 12 pontos. Então o Vitória ali tem 5 pontos de diferença do primeiro time dentro da zona de rebaixamento. O Bahia está na 11ª posição com 23 pontos. 2 pontos a menos que o Corinthians, né, que tem 25. Está ali na 8ª posição, primeiro time na zona de classificação. O líder é o Palmeiras, seguido de Vasco, Botafogo, Cruzeiro, Santos, Atlético Paranaense, RB Bragantino e Corinthians. Esses 8 primeiros hoje iriam se classificar. 996561025 é claro, o torcedor participa aqui com a gente. O amigo aqui pedindo para colocar o vídeo. O vídeo não dá, manda áudio que a gente coloca seu áudio pro ar. 996561025, quem é que vai falar com a gente aqui em nosso WhatsApp? Fala, Carlos.
3: Boa noite, Brenner Bancada.
0: Boa. Aqui
3: é Carlos de Bojuca falando. Brenner, companheiros e companheira que tá aí na bancada.
0: Me conte.
3: Neymar, ele só foi convocado para a seleção por falta de jogador na seleção. Se a seleção prestasse, Neymar não era nem lembrado. Mas infelizmente, nenhum desses que tá aí para a seleção vale nada. Nem Vinícius Júnior, nem Rafinha, nem ninguém. É tudo mais do menos, é o mesmo jogador esfaco. Se não tivesse craque que nem antigamente na seleção, Neymar nem lembrado não era.
0: Mais um.
4: Boa noite, bancada, sociedade, Jean, motor de aplicativo aqui, dando aquele alô. Bancada, a renovação de contrato com o Ancelotti até 2030 foi para forçar ele a convocar Neymar, porque, parando para analisar, olha só, não tinha cidade nenhuma. Não tinha nenhuma, ele podia muito bem renovar durante a Copa, pós-Copa, mas eu tenho certeza que ele não ia convocar Neymar, e para poder pressionar ele, garantiu ele até 2030, então ele teve que convocar Neymar. Acabou cedendo a pressão. Boa noite aí.
0: Boa noite.
5: Amigo da cidade que fala que é de volta pro Rio Grande do Norte. Eu, desde 87, eu odeio essa máfia de convocação sul-sudeste, de seleção, de CBF. Eu sou nordestino e tenho orgulho de ser nordestino. Até hoje estou chateado com os alemães porque puxaram o freio, que eu queria que fosse 30-40-0.
0: É isso,
5: Ramos? E gostaria que uma seleção emergente fosse campeã. Espero que essa máfia saia logo nessa primeira fase. Um abraço.
0: Eu não gosto desse tipo de comentário, sabe? De torcer para a seleção do seu país perder de goleadas e mais goleadas. Não consigo entender isso. Vamos com o resumo do dia, com a Antônia Fernanda chegando aqui, brilhando no bate-bola. Boa noite, Antônia.
6: Boa noite, Brenner, bancada e ouvintes do bate-bola. O governo dos Estados Unidos propôs neste mês um conjunto de tarifas que pode elevar os impostos sobre exportações brasileiras. Para entender os impactos dessa medida no país, conversamos com Vanessa Nathalie, economista do Observatório da Indústria da Bahia, no programa Balanço Geral.
7: Em novembro, houveram algumas isenções dessa pauta que estava ali completamente afetada. E agora, em fevereiro de 2026, a Suprema Corte Americana derrubou essas taxas, né?
6: O endividamento das famílias brasileiras atingiu o recorde histórico de 81,6% em maio de 2026. Este índice representa o quinto mês consecutivo de alta. No Conexão Sociedade, entrevistamos o economista Edival Landulfo para entender esse fenômeno.
8: Depois da pandemia, a produção de alimentos ficou cara. As commodities, como nós economistas falamos, que é aquele produto que não passou ainda pela fase de transformação, como o café, o petróleo, e aí vem para o alimento em geral, ainda mais, Jéssica, com essas guerras.
6: A bancada do Esporte Mais trouxe os bastidores da Copa do Mundo e análises das últimas partidas.
9: Agora, fico na expectativa de como o Neymar vai conseguir recuperar a parte física durante a Copa por conta desses 30 dias.
6: Para saber mais informações sobre essa e outras notícias, acesse nosso site sociedadeonline.com, as nossas redes sociais e o nosso canal no YouTube. Volto com vocês aí no estúdio.
0: Valeu, Antônia, com o resumo do dia aqui na Rádio Sociedade da Bahia. Olha só, amanhã tem a abertura, tá, da segunda rodada na Copa do Mundo, e se a internet me ajudar aqui, eu vou trazer para vocês aqui os jogos, mas já tá por aqui. Amanhã às 13 horas, uma da tarde, República Tcheca e África do Sul, 4 da tarde, Suíça e Bósnia e Herzegovina, às 7 da noite, Canadá e Catar, e às 10 da noite teremos México e Coreia do Sul. Melissa, sei que você vai seguir com a gente aqui por mais vezes, mas que brilhantismo você ter você aqui no Bate-Bola. A gente já trabalhou juntos aqui na redação, no jornalismo, quando ainda era estagiários. Prazer imenso estar com você aqui na bancada, Melissa.
10: Muito obrigada, um prazer enorme estar com vocês, né? Eu cheguei aqui em 2021, éramos estagiários e hoje estamos aqui, né? Então, ainda galgando esses espaços nessa...
0: Certeza.
10: Nesse jornalismo que é tão extenso, tão grande, de tantos anos... Não escondo pra ninguém, sempre falei, sou muito fã de Cássio como comentarista. É, sem dúvidas, uma das minhas inspirações pra comentar.
9: Que honra.
10: Então, muito feliz de estar aqui. Muito obrigada pelo espaço e por todo o acolhimento de vocês.
0: Tá aí a Melissa Lima, ela que participa aqui com a gente do Bate-Bola durante essa semana e na próxima também. E continue por mais tempo, viu? Uhum. Sabe do jogo? Até a próxima.
11: Até a próxima, Brenner. Obrigado mais uma vez, Melissa. Obrigado pelas suas palavras. Fiquei muito feliz de ouvir, porque... Gosto muito dos seus comentários, acho que é um excelente reforço para a Rádio Sociedade, mesmo que pontual, mesmo que seja para uma copinha do mundo, mas vai aqui, né, devagarzinho a gente vai chegando e o time vai fortalecendo. Obrigado pela sua presença. E quem sabe mais vezes aqui, em breve a gente estará dividindo a bancada. Um abraço para você.
0: Valeu, galera, a gente volta amanhã aqui às 7 da noite no Bate-Bola. Amanhã tem coletiva do Carleto, tá, pré-jogo de Brasil e Haiti, ao lado do Carlo Ancelotti tem o Gabriel Magalhães, que foi poupado do treino, mas pode ser também uma sequência aí pra ele no jogo contra o Haiti. Até amanhã, 8 horas e 57 minutos, a gente volta amanhã aqui no Bate-Bola.
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0: movimentaram o país no dia de hoje.
1: Olá, boa noite.
2: Boa noite para você que nos acompanha em todo o país.
1: Quarta-feira, 17 de junho de 2026.
2: Vamos ao destaque do dia: proteção de crianças nas redes, combate ao crime e crescimento econômico.
1: Temas tratados pelo presidente Lula no encerramento da reunião do G7 na França.
2: O grupo reúne as maiores economias do Ocidente e Brasil participou pela 10ª vez como convidado.
1: O presidente discutiu com países desenvolvidos formas de o mundo voltar a crescer com a inclusão dos mais pobres.
3: O mundo precisa crescer para que a economia volte a crescer. Não adianta crescer só para a Alemanha, crescer só para os Estados Unidos, crescer só para a França. Não, é preciso, sem diminuir o padrão de vida deles, crescer para outros países.
2: E ainda, acesso à água.
1: O Ministério da Saúde anuncia a instalação de quase 21 mil cisternas em 8 estados do semiárido.
2: E tarifa social de água e esgoto para famílias de baixa renda já chegou a quase 2 mil municípios. Pablo Mundim.
4: A meta é que a tarifa social esteja implementada em todo o país até dezembro.
1: Você vai ouvir também arte e música.
2: O uso de materiais pedagógicos relacionados a essas disciplinas chegou a 45% das escolas públicas em 2024. Natália Koslick.
5: Essa ampliação está associada a melhores notas em língua portuguesa e matemática, além de menores índices de distorção e idade séria.
1: Hoje, na apresentação da Voz do Brasil, eu, Mariana Jungmann e Luciano Seixas.
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1: Regulamentação dos meios digitais, combate ao crime organizado e crescimento econômico equilibrado foram alguns dos temas discutidos pelo presidente Lula hoje em Evian, na França.
2: Lula participou como convidado do encontro do G7, grupo formado pelas principais economias desenvolvidas do Ocidente.
1: A repórter Luana Karen esteve lá acompanhando esse último dia de encontro.
6: No último dia de debates em Evian, na França, o presidente Lula defendeu a ampliação de investimentos em desenvolvimento, infraestrutura e qualificação profissional durante a sessão do G7, que reuniu representantes das principais economias desenvolvidas do mundo. Em coletiva à imprensa, o presidente brasileiro informou que foram discutidas formas de alcançar um crescimento econômico equilibrado que beneficie todos os países.
7: Cada reunião do G7 é a oportunidade da gente discutir com os países desenvolvidos tanto o equilíbrio quanto o desequilíbrio na ordem política, econômica e social, levando em conta a necessidade de cada país. O mundo precisa crescer para que a economia volte a crescer. Não adianta crescer só para a Alemanha, crescer só para os Estados Unidos, crescer só para a França. Não, é preciso, sem diminuir o padrão de vida deles, crescer para outros países.
6: Outro assunto em pauta foi a inteligência artificial. Junto a chefes de governo e de estado e CEOs das principais empresas de tecnologia do mundo, o presidente Lula defendeu a regulamentação dos meios digitais para proteger direitos fundamentais de crianças, adolescentes e mulheres. E apresentou como um exemplo o Estatuto Digital para Crianças e Adolescentes, aprovado recentemente no Brasil, com obrigações para as empresas de tecnologia.
7: Fiz questão de dizer para eles duas coisas importantes que o Brasil fez: a proibição de telefone nas escolas e, segundo, o ECA Digital, que é a regulação digital mais importante feita no mundo para jovens e adolescentes. E eu queria que eles conhecessem.
6: No intervalo das reuniões ampliadas, Lula teve encontros bilaterais com o presidente do Egito, Abdel Fattah el-Sisi, e com o presidente da Ucrânia, Volodymyr Zelensky. De volta a Genebra, Lula se encontrou com o secretário-geral da Interpol, Valdeci Urquiza. A reunião tratou de ações concretas voltadas à América do Sul para fazer frente ao crime organizado transnacional. O diretor-geral da Polícia Federal, Andrei Rodrigues, destacou a colaboração do Brasil nesse trabalho.
8: Vamos reunir os 12 países sul-americanos num grande esforço para enfrentamento ao tráfico de drogas, tráfico de armas, crimes ambientais, enfim, todos aqueles delitos que nós